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Top Encantado. 9:27.

0: 9:55.
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0: 11:43.
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3: 3:16.

0: 3:46.
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1: 5 horas. 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
1: 5:06, 5:06, temperatura na marca dos 9 graus. Estamos chegando com muita alegria, com muito amor no coração para mais uma edição do nosso Bom Dia, Região dos Vales, da sua Rádio Encantado. Na manhã deste sábado. É, hoje sábado, dia 9 de maio de 2026. Bom dia, Região dos Vales, tem a apresentação de Alexandre dos Santos e Lucas da Rosa. Lucas que também tá na Central Técnica na manhã de hoje. Teremos aqui a participação também do colega de Lamar dos Passos e de toda a equipe aí de rádio jornalismo do Grupo Encantado de Comunicação. A direção geral é de Antônio Alberto Luca. Até às 9 horas, trazendo muitos destaques, muitas informações no Bom Dia, Região dos Vales, da sua Rádio Encantado. E você, nosso convidado, a ficar ligadinho com a gente, nos acompanhar pelo velho e tradicional rádio, amigo, companheiro de todas as horas. Você pode nos acompanhar também pelo nosso canal no YouTube, no nosso site, o rdencantado.com.br, também através do nosso aplicativo. Baixe o aplicativo da Rádio Encantado no seu celular e acompanhe toda a nossa programação, ou você pode nos acompanhar através da nossa live lá no Facebook, onde você acessa a página oficial da Rádio Encantado, tem a condição de assistir o programa e também, é claro, mandar o seu recado, mandar a sua participação pra gente. Lucas da Rosa comigo aqui, tudo bem, Lucas? Bom dia.
2: Tudo bem, bom dia, Xande, bom dia para todos os nossos ouvintes ligados aqui na programação da Rádio Encantado nesta manhã de sábado. Já mando bom dia para Maria Helena Gobi, que largou na frente de todo mundo na nossa live no Facebook. A Cleide Maria Tasca também conosco, Roseli Boaro, Lídia Stefanon. E o nosso buongiorno para Luciana Lucy. 19 graus a temperatura em Suave, na Itália. Agora, de fato, eu acho que trocamos as estações. Eles estão chegando com o verão e o inverno se aproxima aqui no Vale do Taquari.
1: Tá certo, então. E estamos no ar em nome de quem, Lucas?
2: Do Sicredi, nesta primeira hora, em todo o programa. 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
1: Também tem participações aqui no nosso WhatsApp da Rádio Encantado. Quem já tá mandando aqui o seu bom dia pra gente é a ouvinte, a Gema Bronca, manda aqui o seu bom dia, e também a Circe Giovanella. Obrigado aí pela companhia, obrigado aí pela audiência, povo querido aí que está nos acompanhando, nos prestigiando. No WhatsApp, você manda o seu recado no 999881543. Tem a live lá no Facebook também para você mandar o seu recadinho. Lucas já trouxe aí algumas participações. E também você pode mandar seu recado no 3751-1580, que é o telefone da participação do ouvinte.
2: Já começando o nosso giro pelos principais portais de notícias aqui do Brasil, destaque principal do portal G1 é redução de penas. Lei da dosimetria passa a valer, veja o que muda para Bolsonaro e outros condenados por golpe. Empreendedor troca bug por mergulho e fatura R$900 mil na Paraíba, da terra para o mar. Vídeo em 3D foi base para laudo de que JK foi morto pela ditadura. Defesa pede anulação de condenação e que Bolsonaro seja absolvido. Produtos IP não recomendados pela Anvisa, 10 pontos para entender o caso. Quais são os riscos para a saúde se você usou os lotes do final 1? Também destaque do portal G1, Vorcaro pagou ao menos 3 viagens internacionais a Ciro Nogueira, suspeita a Polícia Federal. Temperaturas caem no centro-sul do país, serras podem ter chuva congelada. Discutimos tudo. Temos uma relação muito boa, diz Trump sob encontro com Lula. Supremo decide que Airbnb em condomínio exige aval de 2/3 dos moradores. Ilha mais isolada do mundo registra caso suspeito de antivírus. Após semana decisiva de derrota, governo paga R$2,4 bilhões de reais em emendas. Mega Sena pode pagar hoje 45 milhões de reais. E onda de frio derruba temperaturas no país ao longo do fim de semana. São os principais destaques do portal G1.
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2: No Correio do Povo, destaque principal, a previsão do tempo. Rio Grande do Sul terá sábado com clima tipicamente invernal. Moraes é sorteado relator de duas ações que questionam a validade da lei da dosimetria no Supremo. Ninguém respeita lambibotas, diz Lula sobre reunião com Trump. Bolsonaro entra com revisão criminal no Supremo para anular condenação. Irã denuncia a ONU violação de cessar-fogo enquanto Estados Unidos espera resposta à proposta de paz. Justiça suspende licença de operação da usina de carvão Candiota 2. Governo do Estado protocola na Assembleia reajuste do mínimo regional. Não existe risco de pandemia, afirma ministro da Saúde sobre casos de antivírus. Grêmio exalta números de Pavão, o melhor lateral direito do campeonato. Inter desembarca em Curitiba com Rochei e mantém dúvida no gol para enfrentar o Coritiba. E ainda destaque do portal G1, ou melhor, do portal Correio do Povo, dólar fecha abaixo de 4,90 pela primeira vez desde 2024, destaques do Correio do Povo.
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2: Bom dia pro Adriano Sondolin, Dasílio Benincal, Miguel Martins também conosco, Adelice Fávero, Isabel Lorenzon, Neucir Barato, Rosa Maria Simonetti, a Bernadette Borniati Copini também já na nossa sintonia, a Bruna e o Fernando Soligo e a Keila Canama dando seu bom dia através da nossa live no Facebook.
1: Agora são 5:14, 5:14. Vamos trazendo aqui no Bom Dia, Região dos Vales, da Rádio Encantado, o Hoje na História.
2: Sábado, 9 de maio de 2026. Hoje é Dia da Europa e Dia Mundial das Meias Perdidas. Na religiosidade, é celebrado São Pacômio. Hoje, na História. No ano de 1386, foi celebrada a Aliança Luso-Britânica entre o Reino de Portugal e o Reino da Inglaterra. O acordo diplomático é o mais antigo entre nações a vigorar no Ocidente. 1540, o explorador espanhol Hernando de Alarcón embarcou em uma expedição a fim de mapear o Golfo da Califórnia. 1805, morreu o filósofo e historiador alemão Friedrich Schiller. Ele é considerado

0: Schiller. Ele é considerado um expoente das letras germânicas no século XVIII. Em 1898, morreu o engenheiro brasileiro André Rebouças. Ele foi um destacado intelectual no Brasil Império. Engenheiro de formação e amigo da família imperial brasileira, ele também exerceu o jornalismo e atuou em prol da causa abolicionista. 1941. A Marinha Real Britânica capturou o submarino alemão U-110. O veículo levava a bordo a máquina criptográfica Enigma. Os aliados conseguiram decifrar o código do instrumento e acessar mensagens nazistas codificadas. Em 1945, os nazistas assinaram o Instrumento da Rendição Alemã, oficializando a rendição. Em 1950, aconteceu a Declaração Schuman, discurso proferido pelo estadista francês Robert Schuman, em prol da união da produção industrial europeia. A partir desta data, 9 de maio, tornou-se o Dia da Europa. 1960, a Agência Federal Norte-Americana Food and Drug Administration autorizou a venda de pílulas anticoncepcionais nos Estados Unidos. A decisão pode ser considerada uma das consequências da Revolução dos Costumes ocorridos na década de 60. 1982, na capital paulista, foi inaugurado o terminal rodoviário Tietê, o maior da América Latina. Atualmente, circulam pelo terminal cerca de 11 milhões de pessoas por ano. 1987. O voo LOT Polish Airlines 5055 caiu após a decolagem em Varsóvia, na Polônia, matando todas as 183 pessoas a bordo. Já em 2015, um Airbus A400M Atlas de transporte militar caiu perto da cidade espanhola de Sevilha, matando as 3 pessoas a bordo. Hoje na história, apresentação e produção, Lucas da Rosa.
1: Tá aí o Lucas da Rosa trazendo hoje na história, 5:17, temperatura na marca dos 9 graus. Bom dia aqui para Cleonice da Silva. Tá mandando seu bom dia através do nosso WhatsApp, o 999-88-1543.
0: Destaques de GZH, principal, claro, ar polar. Primeira onda de frio do ano no Rio Grande do Sul traz risco de geada e chuva congelada para o final de semana. Ocorrerá algum tipo de impacto para a população? Comitê Científico divulga nota sobre El Niño no Rio Grande do Sul. Bactéria que fechou o hospital UTI do Hospital Fêmina é encontrada em 4 pontos do Guaíba. Bolsonaro entra com pedido de revisão criminal no Supremo para anular condenação. Ainda, dirigente do Vitória cobra Grêmio por dívida pela contratação de Wagner Leonardo. Com o apoio da torcida e reforço, Inter chega a Coritiba para tentar a segunda vitória seguida no Campeonato Brasileiro. IP recorre e suspende efeitos de decisão da Anvisa. Agência segue sem recomendar uso. Ainda é destaque em GZH, número de casos de dengue cai 97% no Rio Grande do Sul em relação ao ano passado. Moraes é sorteado relator das ações que questionam a lei da dosimetria. Assassinato em estação do Transurb foi encontro estratégico entre 2 adolescentes com trajetórias opostas. Ministério Público solicita que Estado apresente estudo sobre obra de proteção contra enchente na zona norte de Porto Alegre. Justiça determina suspensão da licença da usina Candiota 3 e Trump anuncia cessar fogo de 3 dias entre Rússia e Ucrânia. São os principais destaques de GZH.
1: Agora são 5:19, 5:19. Intervalo comercial. Depois do intervalo, a gente retorna aqui com a nossa trilha musical do Bom Dia, com outros destaques, outras atrações aqui em nossa programação. O Sicredi está informando a temperatura. 9 graus.
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0: 5:27, 5:27. Zezé de Camargo e Luciano abrindo a trilha musical do Bom Dia. É, algumas músicas hoje da trilha musical especial aí para o Dia das Mães, que é comemorado amanhã, domingo. Temperatura 9 graus, Lucas.
1: Nós mandamos o nosso bom dia para quem está conosco através do Facebook, o Denis Lorenzon lá em Carazinho, a Maria Clarice Schinemann em Taquari, Terezinha Schneider também conosco, o Ricardo Afonso dos Santos Unetti, o Léo Schumann mandando o seu bom dia, frio de 8 graus, também a Jaqueline Gastman, o Padre Osmar Burilli em União da Serra, a Patrícia Tomasi e também o Volmir Garcia e o Paulo Antônio Fraporte mandando o seu bom dia através da live no Facebook.
0: Tem mais trilha musical aqui no Bom Dia.

0: 5:30, a música bonita da Nayara Azevedo, Obrigado Mãe, na trilha musical especialíssima do Bom Dia Região dos Vales deste sábado.
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0: No WhatsApp, o bom dia do nosso querido amigo, querido ouvinte, o Renato Rickert. Tá mandando o seu bom dia, tá participando aqui conosco também. Obrigado aí pela companhia, pela audiência. Tem mais trilha musical no Bom Dia Região dos Vales. Música.

0: 5h33, tá aí ele, Zé Ramalho, na nossa trilha musical do Bom Dia, música Sinônimos, linda demais também. Bom dia pro amigo Valdovino, tá mandando aqui o seu bom dia pra gente no nosso WhatsApp, Marcelo Lorenzon, bom dia pessoal, hoje é dia de três pontinhos. Lucas complementa.
1: Pizza? Não, pizza veio ontem.
0: Pois é, vai saber, né? Tamo aí na expectativa, né? Criadas expectativas, né? Ou expectativas foram criadas.
1: Nada está previsto e tudo será mudado.
0: É verdade. Nosso querido Marcelo Lorenzon aí da Padaria Bebê, trabalhando desde cedinho, é claro, e acompanhando aqui a nossa programação da Rádio Encantado, quando temos 5h34 e temperatura de 9 graus. Lá na padaria tá gostoso, gostoso, né?
1: Ah, deve estar mesmo.
0: É, mas o Marcelão tá lá e tá e não tá, né? Tá girando por aí também, né?
1: Ele está deambulando pela cidade.
0: Deambulando é boa, né?
1: É.
0: Essa é antiga, né?
1: Tipo, mas um cara que tava aloprando esses dias.
0: Sim, né? Tinha um que tava aloprando, né? De trator. E aí, Lucas?
1: Pois, Xande, o ex-presidente Juscelino Kubitschek foi morto em 1976 pelo regime militar. É o que afirma um novo relatório da Comissão Especial sobre Mortos e Desaparecidos Políticos, que contraria o texto da Comissão Nacional da Verdade. A versão oficial ainda vigente é de que o político foi vítima de um acidente automobilístico. O parecer, elaborado pela historiadora Maria Cecília Adão, relatora do caso da morte de JK, será analisado pelos demais conselheiros da comissão. Diante do extenso número de documentos para análise e da necessidade de dar conhecimento aos familiares sobre conteúdos das apurações, deliberou-se que a votação ocorreria depois do contato com as famílias, afirma o colegiado em nota. Uma reunião chegou a ser agendada para 24 de abril em São Paulo, mas foi adiada a pedido dos integrantes, que alegaram a necessidade de mais tempo para analisar o relatório de mais de 5 mil páginas. Órgão de Estado, a comissão foi instituída por lei em 95 durante o governo de Fernando Henrique Cardoso e conta com apoio técnico-administrativo do Ministério dos Direitos Humanos. A finalidade é reconhecer pessoas mortas ou desaparecidas em razão de atividades políticas entre 61 e 88, buscar a localização dos corpos e emitir pareceres sobre os requerimentos apresentados por familiares.
0: 5h36, escala 6x1, impacta a saúde do trabalhador. Reportagem de Rafael Silva, da agência Rádio Web.
2: A procuradora-geral em exercício do Ministério Público do Trabalho, Tereza Basteiro, participou da comissão na Câmara dos Deputados que trata do fim da escala de trabalho 6x1. Ela destacou que o modelo atual tem efeitos sobre a saúde dos trabalhadores.
3: Inicialmente, é importante destacar que dados oficiais do Ministério da Previdência Social, bem como estudos produzidos pela Fiocruz, confirmam que o atual modelo de jornada com apenas um dia de descanso na semana é prejudicial à saúde do trabalhador e à segurança do trabalho, além de atentar contra as normas de organização e gestão do meio ambiente de trabalho. A exaustão crônica decorrente desse regime projeta-se ainda de forma direta sobre o orçamento público e sobre a produtividade nacional. Há relação direta entre o excesso de jornada, repouso semanal insuficiente e acidentes e doenças do trabalho.
2: A Procuradora-Geral do Trabalho em Exercício, Tereza Basteiro, ainda chamou atenção para as transformações no mercado de trabalho e os efeitos sobre as mulheres. Segundo ela, o atual regime de jornada foi estruturado com base em uma realidade histórica de predominância masculina no trabalho formal, sustentada pelo trabalho doméstico não remunerado realizado por mulheres. Em outra audiência na Câmara dos Deputados realizada na Paraíba, a procuradora do trabalho Andressa Alves destacou que o fim da escala 6x1 contribuirá para diminuir afastamentos do trabalho.
4: Quando falamos em reduzir a jornada, falamos em maior tempo de rigidez física e mental para trabalhador. Trabalhador que outrora teria que estar mais um dia dentro do ambiente de trabalho, vai ter tempo para promover maior convívio com a sua família, promover maior acompanhamento dos seus filhos menores, que muitas vezes acabam enveredando até pelo trabalho infantil, que é também uma prática de combate ao Ministério Público do Trabalho. Promover, né, esse tempo de pausa, a necessidade de pausas que precisamos hoje. E reduzir, consequentemente, os afastamentos do mercado de trabalho.
2: Ela também lembrou que com a saúde mental preservada, o trabalhador produz mais, o que beneficia as empresas. Agência Rádio Web, produção e reportagem, Rafael Silva.
0: 5:38.
1: Nós mandamos o nosso bom dia também para Isabel Damasio, Lessir Hartmann Cadore, Salete Dalla Vecchia, Eliane Cerati Locatelli, o Davi Bispo em Castro Alves, na Bahia, Elisete Machado, Lourdes Fontana em Garibaldi, Sadir Ramos, Maria Vesselay, Gilmar Pedersini e também a Marli Borniati nos acompanhando através do Facebook.
0: Centro de Gestão de Riscos e Desastres será concluído em 2027. Reportagem de Eduardo Amaral, da agência Rádio Web.
5: Foi lançada a pedra fundamental das obras do Centro Estadual de Gestão Integrada de Riscos e Desastres, o CEGIRD. O local ficará sediado na antiga sede da Companhia Estadual de Energia Elétrica, a CE, localizada na zona leste de Porto Alegre. No novo espaço, ficará concentrada toda a estrutura organizacional de gerenciamento das operações de preparação e resposta a emergências e desastres. O local será o ponto estratégico para atuação integrada e colaborativa de múltiplas agências, centralizando assim a coordenação das ações em momentos de crise. O investimento total para a reestruturação do prédio é de R$70 milhões e a previsão é que a obra seja concluída dentro de 12 meses. Chefe da Casa Militar e coordenador estadual de Proteção e Defesa Civil, o coronel Luciano Boeira, explica que o novo espaço vai garantir melhores condições de trabalho e respostas mais adequadas nos momentos de crise no Rio Grande do Sul.
6: Em qualquer parte do estado do Rio Grande do Sul, hoje nós temos a capacidade de chegar com outro fôlego, né, com toda uma estrutura para, de fato, dar todo o suporte ao município. E especialmente, né, de integrar outras estruturas. Gestão de crise, gestão de desastre não se faz sozinho. Não é só Defesa Civil. Nós precisamos agregar todos os atores, todas as secretarias, todos os parceiros que nos dão todo o suporte no momento do desastre. E esse prédio com certeza vai oferecer todas essas condições.
5: Além de reformar e adequar o prédio para a nova estrutura, a empresa contratada também vai ser responsável pela instalação do mobiliário e dos equipamentos para o funcionamento do órgão. Outros 800 semelhantes serão construídos nos próximos anos, regionalizando assim o atendimento da Defesa Civil em casos de desastres no Rio Grande do Sul. Agência Rádio Web, produção e reportagem, Eduardo Amaral.
0: Tá aí o Eduardo Amaral trazendo informações da agência Rádio Web. Lembrando que hoje é sábado, hoje é dia de Feira do Produtor aqui na cidade de Encantado. Um abraço aí para os nossos amigos feirantes, o amigo Espessato ali, a Cleide, a Rose, o amigo Castoldi, também o Dalla Vecchia do Mel Encantado, Mauro Marques, querido amigo Maurinho, seu Jair, da Dora Alimentos, também o Joãozinho Esfolha e o Jussimar Brandão. Sabadou e sabadou com Feira do Produtor aqui no município de Encantado. E hoje também tem Feira do Produtor lá com o nosso amigo Luquino na cidade de Mussum. Um abraço aí pro Luquino, que também realiza a Feira do Produtor neste sábado. E fica o convite aí pro pessoal, né? Pro pessoal, é claro, prestigiar os nossos amigos feirantes, ajudar aí a nossa economia local, né? E comprando, é claro, dos amigos feirantes aqui da cidade de Encantado, da cidade de Mussum, da cidade de Roca Salles e outras cidades aqui de nossa região que realizam sempre as tradicionais feiras do produtor. Hoje tem Encantado, então, hoje pela manhã, e também tem Feira do Produtor lá no município de Mussum com o amigo Luquino.
1: Lembrando que hoje aqui em Encantado também tem o Prefeitura na Comunidade, evento acontecendo na Praça da Bandeira. A Rádio Encantado também estará transmitindo a sua programação a partir das 9 horas até as 11 horas da manhã, desde a Praça da Bandeira aqui em Encantado. Portanto, se você quer encontrar Dilamar dos Passos, é só ir até a Praça da Bandeira, ele certamente estará lá esperando todos os nossos ouvintes com muita alegria e um sorriso no rosto.
0: Sempre, né? Sempre bastante simpático nosso querido Dila. Vamos ao intervalo comercial, depois do intervalo tem mais destaques, mais atrações aqui no Bom Dia. Sicredi informa a temperatura. 9 graus.
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0: 5h47, a música bonita, Aline Barros, Coração de Mãe, para celebrar também aí o Dia das Mães, que é comemorado neste domingo. 5h47, temperatura na marca dos 9 graus, Lucas.
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0: Bom dia aí para Nadir e o Leodacir Segolini, estão mandando seu bom dia pra gente. 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
0: Chegando agora, aqui no Bom Dia Região dos Vales, as informações agrícolas com Claudinei Coferri.
2: E em sua primeira agenda oficial aqui no estado, desde que assumiu o Ministério da Agricultura e Pecuária, o ministro André de Paula adotou um discurso de aproximação com o agro gaúcho e buscou sinalizar disposição ao diálogo em meio à pressão crescente do setor por uma solução para o endividamento rural. A visita do ministro ao estado aconteceu em um momento de forte desgaste entre o governo federal e parte do agronegócio gaúcho após sucessivos ciclos de estiagem e as enchentes de 2024 agravarem a situação financeira dos produtores rurais. Ao responder às entidades e também à imprensa, o ministro André de Paula reconheceu que o endividamento rural e o acesso ao crédito estão hoje entre os principais desafios do ministério. Nos bastidores da visita, lideranças do agro gaúcho demonstraram percepção de que as negociações sobre o endividamento rural começam a avançar por uma solução intermediária entre o governo federal e as entidades do setor. E o Banco Nacional de Desenvolvimento Econômico e Social, o BNDES, anunciou nesta semana um novo ciclo do programa BNDES Bioinsumos, com 40 milhões de reais em recursos não reembolsáveis para cooperativas e associações de agricultores familiares. O lançamento aconteceu durante a terceira plenária do Conselho Nacional de Segurança Alimentar e Nutricional em Brasília. Segundo o banco, a medida dá continuidade à política de fomento à produção própria de insumos biológicos integra um conjunto de ações que somam mais de 2 bilhões e 400 milhões de reais mobilizados entre 2023 e 2026 para a segurança alimentar. E a cultura da soja está em fase final de colheita aqui no estado, alcançando 85% da área plantada. Houve aceleração nas operações nos últimos dias do mês de abril, favorecida pelas janelas do tempo seco e pela baixa umidade relativa do ar. Restam ainda por colher parcelas tardias e cultivos de safrinha, que ainda estão em maturação ou final de enchimento de grãos. Aqui na região, a saca da soja de 60 quilos fechou a semana comercializada a R$ 115. Com as informações agrícolas, repórter Rádio Encantado, Claudinei Coferri.
0: Agora são 5h51. 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
1: O Paraná confirmou 2 casos de antivírus. Os pacientes são moradores das cidades de Pérola do Oeste e Ponta Grossa. Outros 11 casos continuam em investigação e 21 foram descartados. O paciente de Pérola do Oeste é um homem de 34 anos e o caso foi confirmado em abril. O de Ponta Grossa é uma mulher de 28 que foi confirmado em fevereiro. A Secretaria de Estado da Saúde do Paraná afirma que a doença está sob controle no estado e que a rede pública de saúde monitora continuamente os casos suspeitos. Segundo a Secretaria, os casos identificados são da cepa silvestre, transmitida por meio de animais silvestres. Não há registro de circulação do vírus Andes no Paraná, que tem transmissão viral de pessoa para pessoa, com casos confirmados pela OMS. Em 2025, o Paraná registrou apenas um caso da doença.
0: Agora é hora do Bom Dia Saúde, chegando com a colega Érica de Oliveira, temperatura 9 graus.
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4: O inverno exige atenção redobrada de quem convive com a fibrose cística. As temperaturas baixas e os ambientes fechados aumentam o risco de gripes, resfriados e infecções respiratórias, que podem agravar os sintomas da doença. A fibrose cística é uma doença genética rara que torna as secreções do organismo mais espessas, dificultando a respiração e favorecendo infecções pulmonares. Por isso, manter os cuidados durante os dias frios é fundamental. Especialistas orientam que ambientes fechados e sem ventilação sejam evitados. Mesmo no frio, é importante deixar portas e janelas abertas para renovar o ar e reduzir a circulação de vírus e bactérias. Outro cuidado essencial é manter a vacinação em dia, especialmente contra a gripe. A imunização ajuda a proteger o organismo e reduzir complicações respiratórias. A hidratação e a alimentação equilibrada também são aliadas importantes durante a estação mais fria do ano. Informação e cuidado fazem a diferença na qualidade de vida das pessoas com fibrose cística. Com um Bom Dia Saúde para a Rádio Encantado, Érica de Oliveira.
0: Tá aí a colega Érica de Oliveira trazendo Bom Dia Saúde, quando são 5 horas 54 minutos. 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
1: 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Reforçando, seleção da Dália Alimentos hoje na Praça da Bandeira das 9 às 11 horas da manhã.
0: Chegando agora aqui no Bom Dia, reportagem de Martina Santos, Parlamento Gaúcho lança prêmio de Educação Fiscal.
5: A Assembleia Legislativa lançou o Prêmio Estadual de Educação Fiscal, em parceria com a Associação dos Auditores Fiscais da Receita Estadual. O prêmio funcionará como uma etapa classificatória do Campeonato Nacional. O objetivo do concurso é reconhecer projetos que promovem a cidadania fiscal através da educação. Mas, além disso, é também aproximar a sociedade de temas fiscais, mostrando que a educação fiscal vai além dos impostos. O prêmio é composto por 4 categorias: escolas, instituições, imprensa e tecnologia. O presidente da AFIVESC, Eduardo Jäger, explica como irá funcionar o processo de inscrição através do site www.premioeducacaufiscal.org.br.
6: As inscrições estão abertas tanto através do site do Prêmio Nacional de Educação Fiscal, como agora através do site do Prêmio Estadual de Educação Fiscal, né? Uma vez o projeto inscrito tanto no site nacional como no nosso, ele já está inscrito para os dois prêmios, tanto nacional como para o estadual. O estadual é uma etapa classificatória do nacional. A gente faz uma seleção dos projetos, escolhe 5 projetos, esses 5 eles sobem para o prêmio nacional.
5: O lançamento aconteceu no Salão Júlio de Castilhos, no primeiro andar do Palácio Farroupilha. O prêmio frisa o compromisso do Parlamento Gaúcho com a formação de cidadania através da educação, como expõe o presidente do Parlamento Gaúcho, deputado Sérgio Pérez.
7: É muito importante a educação, porque quando é jovem, se ele tem um aprendizado, ele tem um entendimento dos tributos para que serve, ele vai poder ser uma pessoa mais organizada e vai poder assim ser um cidadão que venha a trazer mais orgulho em tudo que ele faz. Ele vai poder saber que ele contribui, porque um dia ele vai precisar daquilo que ele está fazendo.
5: Da Assembleia Legislativa, Martina Santos.
0: Tá aí a Martina Santos trazendo aí o seu recadinho aqui no Bom Dia Região dos Vales, quando são 5:58.
1: Já está entre nós Marcelo Lorenzoni, também o Zangado, me passaram.
0: Vieram juntos?
1: Eu tô achando que sim.
0: Ah, tá bom. O Dila tá trabalhando de padeiro, fazendo sim, um extra.
1: Ele foi buscar o pão.
0: Ah, tá bom então. 5:58. Tem mais participação aqui no Bom Dia Região dos Vales. Ah, fortalecimento da balada segura permeia debates na Assembleia Legislativa. Reportagem de Helena Moura.
8: Misturar álcool e direção continua sendo uma das principais causas de acidentes graves e mortes no trânsito. Muitas vezes, uma decisão tomada em poucos segundos pode destruir famílias inteiras. Por isso, o programa Balada Segura tem um papel fundamental: prevenir, conscientizar e reforçar que responsabilidade no trânsito é um compromisso coletivo. O tema foi debatido durante o período de assuntos gerais da Comissão de Segurança. Os resultados do Balada Segura no Rio Grande do Sul são considerados positivos, com estimativa de 167 vidas preservadas entre 2022 e 2025. Mesmo assim, os agentes alertam para a falta de estrutura da operação. Atualmente, apenas 21 servidores atuam no programa, embora existam 25 vagas previstas. A defasagem no efetivo e nas gratificações, sem reajuste há 12 anos, dificulta a ampliação das equipes e compromete a presença da fiscalização nos municípios, que também diminuíram, de 40 em 2024 para 33 neste ano. Segundo o presidente do Sindicato dos Servidores do Detran, Anuar Melo, a solução para ampliar o Balada Segura já foi elaborada pela própria instituição. O projeto, criado em 2024, conta com a aprovação da direção do órgão, aval da Secretaria da Segurança Pública, previsão orçamentária e parecer jurídico favorável, mas ainda aguarda decisão do governo do estado.
9: O projeto ele prevê o aumento de 50% da capacidade da balada com mais uma equipe. Para ver, a gente tem hoje duas equipes e é responsável por 40 mil abordagens ao ano. Mas mesmo assim, não consegue atender nem sequer uma vez ao mês todos os municípios, né? Então essa sensação de não estar presente, ela é real. Ela é real porque se tu leva 2 meses para chegar no município, aqueles que cometem as infrações, enfim, quem ainda não se educou, acaba por ter essa sensação de liberdade, vamos dizer assim, de não mudar os seus hábitos de álcool em relação a beber e dirigir, né?
8: O presidente do colegiado, deputado Leonel Hadi, destacou os encaminhamentos a partir do encontro.
10: Nós iremos, a partir da demanda justa dos servidores do Detran, que foi trazido pelo sindicato, nós estamos aí buscando então uma interlocução com a Casa Civil, com a Secretaria da Segurança Pública, com o governo do estado do Rio Grande do Sul, justamente porque existe já um projeto tramitando que tem como foco trazer essa remuneração extra, digamos, aos servidores destinados à balada segura, além de ampliação também do quadro de servidores destinados a essa função. Eu tenho certeza que isso trará grandes benefícios ao estado do Rio Grande do Sul.
8: Antes do período de assuntos gerais, durante a ordem do dia, os deputados aprovaram pareceres favoráveis a 3 projetos de lei. Entre eles, a proposta que garante o uso do nome social em certidões de óbito de pessoas trans, travestis e não binárias. Também o projeto que proíbe o uso de benefícios sociais estaduais para apostas esportivas online. E ainda alterações na legislação que trata da gestão de veículos removidos pelo Detran Gaúcho. Os parlamentares também aprovaram a realização de uma audiência pública para discutir as frequentes falhas no abastecimento de água no município de Taquara. Da Assembleia Legislativa, Helena Moura.
0: 6:02, participações dos amigos ouvintes por aqui. Quem tá mandando seu bom dia aí, o Degario Isidoro Kummer, a Luciane e o Marcos Franchini lá na linha Alegre Caravagem Mussum, também conosco o amigo Paulo Furlaneto, Três Pinheiros Roca Salles. Tem janta hoje lá, né? Ele disse que já estão na lida lá pra janta de hoje à noite, lá em Três Pinheiros, Roca Salles. Recado aqui do amigo Paulo Furlaneto. Ainda conosco a Ivete Toriani, manda aqui o seu bom dia. O Tadeu Zarpelon Weber, bom dia, agropecuária fechada hoje em Santa Teresa. Opa! Então o amigo Tadeu Zarpelon Weber tá de folga hoje e acompanhando a gente. O Rudimar Saldanha manda o seu bom dia. E o bom dia pro amigo Paulinho Peixoto, o Paulinho Barbeiro. Tá aqui na 13 de maio aqui em Encantado, já tá por lá, né? Começa a trabalhar cedinho no sábado, o nosso querido amigo barbeiro Paulinho Peixoto, gente boa da melhor qualidade. Um abraço para ele e um abraço também pro nosso querido amigo Fagundes, que tá sempre na nossa companhia, na nossa audiência. Não tem mais ingresso lá pro jantar na Três Pinheiros, diz o Dilamar dos Passos, né? Que vai estar lá hoje à noite, abrilhantando lá o evento. Agora são 6:03, Lucas.
1: Também conosco a Mairi Felipe Chiella de Domênico, Gilvão Taufer, Elsa Mella, Neiva Bergham, Leonel Versetti, Maria de Lourdes de Lázaro, Rafa Pitol, também a Tereza, organizando as encomendas pro Dia das Mães.
0: Ah, deve estar cheio de encomenda, né?
1: Imagina só.
0: Os docinhos da AT fazem o maior sucesso.
1: É verdade.
0: São uma maravilha, um espetáculo.
1: Bom dia também para Nelva Giusti Rossi, Mairi Terezinha Araldi da Cruz Vidal, Ana Mioto Poyer, Ivaneide Carbone, José Lima, Gilmar Divino Reginato, Eugênio Senter, Nilair Reginato, Odete Benini, Felipe Mazarino, o cunhado do Dilamar, a Noemi Scartesini Turati, também o Claudicir Cristi na nossa companhia.
0: Intervalo comercial, já voltamos com a sequência do Bom Dia Região dos Vales. 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Friozinho gostoso, 9 graus.

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0: 6:11, tá aí Eliana de Lima, Tortura de Amor aí na nossa trilha musical do Bom Dia, temperatura na marca dos 9 graus. Gostou, Lucas?
1: Bonita.
0: Bonita, né?
1: Bonita.
0: Bonita demais.
1: Bem animada.
0: Bem animada. Um abraço aqui pro amigo Edemir, tá nos mandando seu bom dia, o Padre Osmar Burilhão da Serra, 6 graus a temperatura, e o bom dia também pro amigo Renoir Pesce. Estamos no ar em nome de quem?
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1: Agora são 6:12.
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0: 6:12, chegando aí as loterias aqui no Bom Dia Região dos Vales, em nome da cirurgiã dentista doutora Marina Marque. 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
1: As loterias de hoje começam pela Loto Fácil. Ontem teve 3 apostas ganhadoras, concurso 3.680. Os números sorteados foram 1, 2, 3, 4, 5, 7, 8, 9, 11, 15, 16, 19, 22, 24 e 25. Repito, 1, 2, 3, 4, 5, 7, 8, 9, 11, 15, 16, 19, 22, 24 e 25. Cada uma das apostas ganhadoras da Loto Fácil levou para casa mais de R$2.250.000. Foram feitas em São Paulo, capital, Ribeirão Preto, São Paulo e Visconde do Rio Branco, em Minas Gerais. Próximo concurso, na noite de hoje, tem prêmio estimado em R$2.000.000.
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1: Quina concurso 7.020 ontem acumulou. Os números sorteados foram 23, 31, 40, 41 e 54. 23, 31, 40, 41 e 54. A Quina acumulou. O próximo concurso hoje à noite tem prêmio estimado em R$14,5 milhões.
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1: Ontem também tinha sorteio da Lotomania. Concurso 2.921 acumulou. As 20 dezenas sorteadas foram 01, 06, 18, 26, 33, 41, 47, 49, 55, 61, 64, 69, 71, 7. Hoje à noite tem prêmio estimado em R$14,5 milhões.
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1: Ontem também tinha sorteio da Lotomania. Concurso 2.921 acumulou. As 20 dezenas sorteadas foram 01, 06, 18, 26, 33, 41, 47, 49, 55, 61, 64, 69, 71, 72, 74, 70.

0: 47, 49, 55, 61, 64, 69, 71, 72, 74, 75, 78, 91, 92 e 93. A Lotomania acumulou o próximo concurso, dia 11, segunda-feira, tem prêmio estimado em 3 milhões e meio de reais.
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0: Dupla Sena, concurso 2954, acumulou. Primeiro sorteio da Dupla Sena, os números 6, 15, 32, 33, 39 e 49. 6, 15, 32, 33, 39 e 49. No segundo sorteio, os números 4, 9, 11, 22, 27 e 38. 4, 9, 11, 22, 27 e 38. Dupla Sena acumulou o próximo concurso segunda-feira. Tem prêmio estimado em 400 mil reais.
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0: Super 7, ontem, concurso 844, também acumulou. Os números sorteados por ordem de colunas foram 7, 8, 7, 9, 9, 3 e 0. Repito, 7, 8, 7, 9, 9, 3 e 0. A Super 7 ontem acumulou. O próximo concurso acontece segunda-feira com prêmio estimado em 300 mil reais.
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0: E para encerrarmos as loterias, o resultado da loteria estadual de ontem, extração das 18 horas, quinto prêmio, 8.025, 8.025. Quarto prêmio, 6.125, 6.125. Terceiro prêmio, 3.915, 3.915. Segundo prêmio, 2.767. 2.767. E o primeiro prêmio saiu para o número 6.922. 6.922. Repetindo, cinco prêmios da Loteria Estadual de ontem, extração das 18 horas. Quinto prêmio, 8.025. Quarto prêmio, 6.125. Terceiro prêmio, 3.915. Segundo prêmio, 2.767. E o primeiro prêmio saiu para o número 6.922.
1: 6:20. 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

0: 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O Marcelo Lorenzon mandou um recadinho aqui agradecendo pelo chimarrão.
1: Bom dia, Dilamar.
2: Tá bom, né? Tá ótimo, chimarrão. Obrigado, Marcelo.
0: Ah, não, ele agradeceu, ele disse, já que não ofereceram pra ele, ele foi lá pra padaria e fez um pra ele.
2: É. Não aguardou, né? Não aguardou nem um segundo, tá com pressa, homem, né?
0: Alguém tem que trabalhar, né?
2: É.
0: Grande Marcelo Lorenzon, já que me deixaram sem o chimarrão, aí ele mandou a foto do dele lá, que ele fez agora.
2: Tá bom, tem problema.
0: Erva mate da família, isso que é importante, né?
2: Exatamente.
0: Tá bom.
2: Exatamente.
0: Vamos pro mate?
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0: Tá bom, hoje sábado, Dilamar, de aniversário, a Glória Vila.
2: Eu tenho uma carroçada.
0: Eu também tenho um monte. A Cleida Baggio, Dirceu dos Santos, nosso amigo Dirceu, Sueli Cardoso, a Nereida Puntel, a Lu Firmiano, a Deonesta Perim, a Fernanda Guizo Fiel, nossa amiga Fernanda, e também a Graziela Sinara Gueno Lorenzi. São os aniversariantes de hoje que eu tenho aqui na minha lista.
2: Além desta, da Graziela e da Lu, eu tenho ainda aqui o doutor Alex lá em Mussum. O nosso, o meu amigo aqui, o Darcy Salton, Saúde e Paz, o Kiko, que é o Marcel Castoldi, o Luciano Conte lá em Coqueiro Baixo.
0: Jogador, né?
2: É.
0: Nosso futebol amador, né?
2: Exatamente, também agora trabalha com a questão aí de alimentação, né? Fazendo aí os bifes. Aline Seibel, a Josiane Biazebete, eu tenho ainda aqui a primeira dama lá em Doutor Ricardo, a Eliane Zener Jacobo, também aniversariando hoje, o Jair Brino, o Marciano Guzzi, Porto 15, o Emir Gasperini lá em Vespasiano Corrêa e também o Baldasso, que é o Sérgio, né? Sérgio, o homem mais importante de Vespasiano Corrêa, né?
0: Mais importante.
2: Mais que o irmão Amarildo.
0: Irmão do Amarildo.
2: Irmão do Amarildo, mas ela é mais importante do que o...
0: Na verdade, o Amarildo é irmão dele.
2: É, verdade, exatamente. E o Sérgio Baldasso lá em Vespasiano Corrêa, os aniversariantes estão no dia de hoje.
0: Tá, amanhã eu tenho aqui a Mayre Deolinda.
2: Hoje tem mais gente lá, o Lucas.
0: Ah, tu tem mais lá, Lucas?
1: É, eu tenho mais gente de aniversário hoje aqui em Encantado, o Alisson Gerevini do Amarante, lá em Roca Salles, o Wagner Formentini. E também está de aniversário hoje a minha vizinha de Sacada, filha da minha vizinha de prédio, Gisele Bianchini, filha da Dulce.
0: Ah, filha da Dulce. Parabéns pra ela, Gisele.
1: Isso aí.
2: Vizinha de Sacada e vizinha de prédio.
1: É porque ela mora na... ela mora no prédio da frente, a Sacada fica de frente com a minha.
2: Ah, tá.
1: E a mãe dela mora no mesmo prédio que eu.
0: Ah, tá explicado. E amanhã, domingo, tem aqui então a Mayre Deolinda, a Neuza Marchalec, o Marcelino Neme, a Leudete Brembate, a Maria Segabinazzi, Rodrigo Baldiceiro, Joey, secretário do Meio Ambiente dos Esportes lá de Doutor Ricardo, o Eduardo Dalla Vecchia, o meu querido amigo Nazário Becker, também de aniversário amanhã, e ainda o Gilmar Schuch, o taxista.
2: Taxista.
0: Ei, Gilmar, vai pagar a festa pra turma, hein? Essa hora já tá nos escutando, né? Já tá circulando aí pelas ruas de Encantado e da região, nosso querido amigo Gilmar Schuch, ouvinte aí de todos os dias, aniversariante de amanhã, dia 10. Quem mais tu tem aí, Gil?
2: Eu tenho, eu também tinha então o Gilmar e o Joy, né? Saúde e paz pra eles. A Lariele Garcia Coelho, ainda tem. O Celso Jongo, lá em Roca Salles. A Nive Bombassaro, a Beta Jordão, lá em Antagorda. E o meu amigo, o Matheus de Vargas, lá em Mussum, o Barbosão, como nós chamamos ele. Tá?
0: O Barbosão.
2: Barbosão, né? É filho do Barbosão, tá?
0: Ah, tá bom.
2: Que é o Ismael. Então, o Matheus também de aniversário no dia de amanhã.
0: Tá bom então, turma querida aí que tá de aniversário, nosso mate especial com erva mate da família.
2: Pra todos eles, então, nosso mate e também pro seu Darcy Paduan.
0: Eu ia falar. Seu Darcy Paduan, que esteve aqui conosco ontem, nos presenteou aqui com duas caixas de goiaba, que eu vou te dizer, né? tão uma maravilha, tão um espetáculo. Eu não aguentei, eu ataquei na hora já, né?
2: Eu comi três.
0: Eu comi duas ontem e aí já hoje de manhã, de café da manhã,
2: Já foi uma. Então tá, eu comi três ontem, tá? É,
0: então um abraço aí pro seu Darcy e a dona Mercedes Paduan. E ele disse que vai nos visitar de novo.
2: Lá no Maracanã.
0: Lá na linha Maracanã.
2: Linha Maracanã, Roca Salles.
0: Roca Salles.
2: Obrigado pela companhia, obrigado pela sintonia.
0: Cidade da Amizade.
2: É, e manda também um recadinho, né? Quem levou as caixas de goiaba lá do meio da plantação, né?
0: É verdade. Estavam
2: cheias de goiaba, né?
0: Pode ficar com as goiabas.
2: Pode ficar com as goiabas. Devolva a caixa. Leva de volta lá. Não precisa nem se apresentar lá. Não precisa nem dizer quem foi, tá? Só leva de volta as caixas que ele precisa. Aliás.
0: Larga lá na propriedade.
2: Larga na propriedade. Que nem é dele, né?
0: Nem
2: é dele as caixas. Né? É. Emprestado as caixas aí e acabou então sendo levada as caixas, algumas caixas de goiaba no meio da plantação. Cheia de goiabas. Goiaba não tem problema, tá?
0: O cara que rouba dos nossos produtores rurais, assim, ó.
2: Ah.
0: É muito caco, né? Assim, com todo respeito, né?
2: Devia amarrar as mãos na frente dele e passar urtiga nas nádegas.
0: Ah, acho que seria interessante.
2: Primeiro amarrar as mãos na frente, né?
0: É pra verdade. Pra
2: conseguir se coçar, né?
0: Sim.
2: É. E depois passar urtiga, né?
0: De verdade.
2: É,
0: merecia.
2: Isso, e o meu querido amigo aqui do Pinheirinho também tá esperando, né? Tá esperando que devolva ou pague o aipim que levaram dele.
0: É.
2: Fizeram a colheita, né? Do Botassol, né?
0: O Botassol, isso.
2: Fizeram a colheita de todos os pés, não deixaram nenhum pra ele, né?
0: Uh-huh.
2: Na semana aí.
0: E falando em aipim, eu quero mandar um abraço todo especial de Lamar, que ontem nos presenteou aí com 12 quilos de aipim, o seu Valdir Araújo, lá do bairro Jardim do Trabalhador, nos acompanha todo dia, diz que cedinho, a esposa, né, a dona Irma Rênica Araújo, ela acorda e primeira coisa que ela faz, liga o rádio na Rádio Encantado. E o seu Valdir, ele disse que teve uma safra de aipim lá que foi uma maravilha, um espetáculo e também tá, nos presenteou então com esse aipim aí que diz que tá desmanchando.
2: Podia ter dado ele descascado já, pronto, né?
0: Deu.
2: Ah, tá.
0: Descascado, prontinho.
2: Prontinho, né?
0: Prontinho. É. Assim, no capricho, né? Seu Dar.
2: Da cozinha ainda, né?
0: É. Nosso querido amigo, seu Valdir. Ele disse, seu Valdir, disse que é irmão do Darcy Araújo de Lamar, que cantava aí nos programas da Rádio Encantada.
2: Quando o seu Nestor Moraes fazia o programa ao vivo, né? Programas ao vivo da Rádio Encantada, sábados à tarde.
0: Aham.
2: Uh-huh. Sim, lembro.
0: Então tá bom.
2: Então, saúde e paz pra eles e o mate do banco com a erva mate da família.
0: Gente boa, da melhor qualidade, o seu Valdir e a dona Irma, então lá no Jardim do Trabalhador e lá também eu encontrei o amigo Itelvino Cardoso, o Cardoso. Nossa. Ele diz que tá sempre na nossa companhia, na nossa audiência, nos acompanha aí todos os dias. Um abraço pro amigo Cardoso também lá no Jardim do Trabalhador. Gente querida da melhor qualidade que tá sempre na nossa companhia, na nossa audiência. Algum recado, Lucas?
1: Só mandar bom dia pra Elaine, pro Alexandre Saldanha, Neiva Domingues, Anelda Benini, também o Paulo Ricardo Castoldi, Maria Nunes de Carvalho, também o Marcos Campos, Ivanete Belotti, o Álvaro Belotti, Jair Bose e a Margarida de Siqueira, que estão participando do programa.
0: A Elaine, que nos fez o intermédio aí pra gente receber o aipim aí do seu Valdir, né? Ele disse, ó, a Elaine e Alexandre, aqueles que falam sempre o nome de vocês na rádio lá, diz pra vir aqui buscar o aipim. Daí a Elaine entrou em contato conosco, a gente foi lá buscar o aipim, então, lá no seu Valdir. 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Intervalo, a gente já retorna. 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
1: 6:38, a música bonita da Ana Vilela, Trem Bala, aqui na nossa trilha musical do Bom Dia. Temperatura na marca dos 9 graus.
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2: Termômetro reduziu um pouquinho. Chegamos em 8.
1: 8 graus a temperatura.
2: 8 graus.
1: Friozinho gostoso, gostoso, gostoso.
2: Tudo isso porque uma massa de ar seco e frio de origem polar se instala sobre o estado neste sábado, proporcionando um dia de sol com nebulosidade variada aqui na região. O amanhecer agora frio, as temperaturas amenas durante todo o dia. Em direção à noite, as temperaturas reduzem ainda mais, intensificando a sensação de frio. As mínimas neste sábado podem chegar aí por volta dos 6, 7 graus aqui no vale, enquanto as máximas giram em torno dos 19 graus na região. Amanhã, domingo, dia das mães, o sol aparece com nebulosidade variável na região. A massa de ar seco e frio provoca temperaturas muito baixas ao amanhecer e também à noite. E há também chance de geada, especialmente nas cidades de maior altitude. As temperaturas não se elevam muito ao longo do dia, a tarde será amena. Amanhã os termômetros devem marcar entre 6 e 17 graus. Na segunda-feira, o dia começa gelado, com condições para geada na maior parte do vale. No decorrer do período, o sol aparece e ameniza um pouco a sensação de frio. A tarde será bem amena e, em direção à noite, as temperaturas voltam a diminuir. Na segunda, mínima de 4, máxima de 18 graus aqui no Vale do Taquari. Já dando aquela espiada no resto da semana que vem, na terça, quarta e quinta-feira, nós devemos ter tempo firme, sol aparecendo com algumas nuvens e temperaturas entre 5 e 23 graus. A sexta-feira, por sua vez, já pode ter alguma precipitação aqui no vale, com mínima de 12, máxima de 23 graus, de acordo com os dados do Núcleo de Informações Hidrometeorológicas da Univates.
1: 6:40. 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
1: Claudinei Coferri chegando aí com as informações regionais do Bom Dia. Temperatura agora na marca dos 8 graus.
3: A quarta edição da Jornada da Espiritualidade de Encantado está confirmada para o próximo dia 16 de maio. A iniciativa é da Associação Comercial e Industrial de Encantado. E neste ano terá como principal novidade a concentração das atividades no espaço multiverso, no Boulevard Encantado. Os ingressos para a jornada já estão à venda por meio do link disponível no Instagram, no endereço @jornadadaespiritualidaderS. E na próxima terça-feira, dia 12 de maio, o Centro Esportivo Municipal, no bairro São Cristóvão, em Lajado, vai receber o segundo troféu Lajado de Bocha Paralímpica. A programação tem início às 8 horas da manhã, com a abertura oficial acontecendo às 10 horas, reunindo atletas, familiares, professores e autoridades em uma grande celebração do esporte inclusivo. Nesta edição, o troféu contará com a participação de 22 atletas cadeirantes e 7 equipes da terceira idade, com 21 adultos de mais de 45 anos. O município de Imigrante está mobilizando famílias e a comunidade escolar na campanha solidária de arrecadação de óleo de cozinha usado, incentivando o descarte correto e a transformação desse resíduo em sabão caseiro. Os pontos de coleta são as escolas, Arco-Íris e Santo Antônio. O óleo deve ser entregue em garrafas PET bem fechadas. Mais informações podem ser obtidas pelo WhatsApp 981830726. E a Liga Feminina de Combate ao Câncer de Encantado realiza hoje, sábado, mais um pedágio solidário. A presidente da entidade, Sônia Tché, informa o horário em que o pedágio será realizado pelas ruas centrais de Encantado. Ela também convida a comunidade para colaborar neste importante momento da Liga.
0: Das 8 às 11 da manhã. Então é um momento que este valor que entra é lucro líquido. A gente valoriza muito esse pedágio e a gente espera muito das pessoas sempre. Encantado nunca nos decepciona. E a região também, né? Porque sábado é um dia que as pessoas da região, né, vêm pra cá. Este ano voltamos ao que era anteriormente, a véspera do Dia das Mães, que é significativo, né? Já homenageamos as mães, já deixamos uma pequena mensagem a elas nesse pedágio. Para nós, a Liga, é um momento muito importante.
3: Presidente da Liga Feminina de Combate ao Câncer de Encantado, Sônia Tché. E a Univates está com inscrições abertas para o vestibular de inverno. O processo seletivo é voltado aos candidatos interessados em iniciar um curso de graduação no segundo semestre desse ano. As vagas estão distribuídas em 42 cursos nos formatos presencial, semipresencial ou à distância. As inscrições são gratuitas e devem ser realizadas pelo site univates.br/vestibular ou pelo WhatsApp 3714-7043. Com as informações regionais. Repórter Rádio Encantado, Claudinei Colferri.
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1: Lembrando que hoje tem o Inter pelo Brasileirão, enfrentando o Coritiba às 16h lá no Couto Pereira. O Grêmio joga amanhã à noite contra o Flamengo na Arena em Porto Alegre, Campeonato Brasileiro de Futebol e os jogos da dupla Grenal. O Inter hoje então às 16h contra o Coxa no estádio Couto Pereira em Curitiba, no Paraná, e o Grêmio joga amanhã contra o Flamengo, partida que está programada para as 19h30.
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1: Depois do intervalo comercial, tem as informações policiais e o resumo de notícias aqui no Bom Dia, Região dos Vales. 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

0: 6h53, a música bonita do Luiz Caldas, aí na nossa trilha musical do Bom Dia. Essa foi a pedido do Dilamar dos Passos, que lá na década de 80, no finalzinho da década de 80, cantava aí as músicas do Luiz Caldas, inclusive dançava descalço, igual o Luiz Caldas. Sabia disso, Lucas?
1: Calcula.
0: É, Luiz Caldas que fez muito sucesso aí na década, no final da década de 80, início dos anos 90, né? A música da Tieta também era dele, né? Muito bom mesmo, Luiz Caldas.
1: Então foi nessa época que as situações começaram a se criar, né?
0: É, ali naquele momento surgiram as primeiras dificuldades, né, Dila?
2: Exatamente, bom dia.
0: Tu gostava do Luiz Caldas?
2: Gostava, né?
0: Bom, né?
2: Bem, que aquela que foi o maior sucesso foi o Fricote, né?
0: O Fricote.
2: Fricote,
0: tinha a Tieta, né?
2: É, Tieta também. A música Fricote, sim. É. Acha ela ali pra nós, o Lucas.
0: É, Fricote.
2: Fricote, né? É. Fricote, a mais dançante na época, né?
0: Sim, e tinha mais uma também que era muito boa.
2: Não lembro agora, Fricote, Luiz Caldas.
0: É. Uhum.

0: na bochecha, né?
1: É, sim.
0: Não se atrapalhar, né?
1: Não, claro que não, né?
0: Na bochecha. É. 6h55. E tinha também o Haja Amor.
1: Haja Amor.
0: Haja Amor também era boa demais.
1: Haja Amor.
0: Né? Luiz Caldas aí também, música muito linda, né?
1: Também. Bem. No mesmo estilo, né? Bem dançante, né? Bem, ninguém conseguia ficar parado, né? Quando tinha isso aí.
0: É verdade. É. Bem. Ó. Tá aí, ó. Nosso maestro Lucas.

0: É, essa também era boa demais. E além dessa, tinha ainda, tu lembra, Odé e Adão.
1: É, também, né?
0: Odé
1: também.
0: E Adão. Bom demais. Com vê aí, Lucas, pra nós finalizar essa.
1: Com toda certeza, neste momento aqui, o Flávio e a Kátia, lá na comunidade de São Luís, estão dançando. Né?
0: Essa hora tá, pode lembrando. Ter certeza que sim.
1: Falei com eles ontem, aqui encantado, né? Mercado, ontem, no início da tarde, então conversei com os dois aqui, acompanhei, né? Encontrei eles no mercado, estava chegando e eles saindo, né?
0: Sim.
1: Mercado e conversei com eles alguns minutos, com toda certeza já estamos dançando nessa hora aqui.
2: Ah, com certeza. Agora vocês chegaram numa que não tem aqui no playlist.
0: Não acredito.
2: Ah. Não tem.
0: Não acredito. Não tem a música do Odé e Adão. Então tá bom.
2: Do Odé e Adão não tem.
0: Então tá, outro dia a gente vai providenciar, vai colocar no playlist também, que fez muito sucesso. 6:56, Gilamar dos Passos chegando com as informações policiais, antes dizendo que nós estamos no ar em nome do Sicredi, do STR de Encantado e Dr. Ricardo e também Mundial Tintas de Lá.
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1: Melhor ainda. Mas a própria presença amanhã, né, pra quem puder, né?
0: Verdade.
1: Quem puder estar presente amanhã, ou se tá longe aí também, às vezes... tem dificuldade, tem aí trabalho, tem outras atividades que não consegue, mas pelo menos liga pra ela, né? Pelo menos faça isso, né?
0: Verdade.
1: Pois bem, a polícia apreendeu na manhã de ontem uma grande quantidade, né, de drogas em Santa Cruz do Sul. Com os dois suspeitos, um de 24 e o outro de 16 anos, foram localizados cerca de 600 porções de cocaína já prontinha, manipulada, pronta para a venda. O maior de idade, né, 24, diz que, na verdade, ele é o chefe de um ponto de tráfico de drogas em Santa Cruz. Já o Corpo de Bombeiros Voluntários Teutônia atendeu aí na noite da quinta um ataque de um cachorro de grande porte a uma senhora de 79 anos de idade. Ela, inclusive, precisou de atendimento médico no Hospital Ouro Branco. Também na quinta, dois atendimentos através do Corpo de Bombeiros Voluntários de Teutônia foi para fogo em vegetação. Primeiro ocorreu na Estrada Geral da Vila Baixa, município de Paverã. E o segundo atendimento foi realizado aí no município, então, de Teutônia. Fato aqui que é curioso, tá? Não pela quantidade, né? Uma mulher foi presa por parte da Brigada Militar de Lajeado, suspeito de furtar dezenas de peças de roupa de uma loja no shopping Lajeado. Brigada recebeu a informação de que um Siena, placas de Porto Alegre, estava transitando pela BR-386 em direção à capital e depois de ter furtado aí, depois da proprietária ou da condutora ter furtado uma grande quantidade de peças de roupas no shopping. Aí entrou em contato com a Polícia Rodoviária Federal, que abordou o veículo e foi descoberto 119 peças, isto mesmo, 119 peças de roupas furtadas do shopping em Lajeado.
0: 119
1: peças.
0: Meu Deus.
1: Uhum. A mulher tem 24 anos de idade, saiu lá da região metropolitana em Porto Alegre para cometer o furto em Lajeado no shopping. Já tem antecedentes por furto simples e também furto qualificado. Já uma operação iniciou na noite da quinta-feira e terminou na manhã de ontem no município de Estrela e resultou na prisão de um homem de 39 anos de idade. Primeiro momento, a brigada recebeu a informação que uma moto, uma CG-125 de cor verde, estaria aí atuando na distribuição de drogas. para uma determinada facção criminosa. Aí a brigada, com depósito dessas informações, né, conseguiu localizar esta motocicleta e com o condutor foram apreendidos aí cerca de 800 gramas de maconha. E aí na manhã de ontem a brigada foi até o endereço, né, no, onde encontrou a ex-companheira do suspeito, e durante a revista ao imóvel foi encontrada uma pistola Taurus 380. Além de envolvimento com o tráfico e posse de arma de fogo, o cidadão aí tem registro no contexto de violência doméstica. Já a Brigada Militar prendeu um cidadão de 32 anos de idade por furto de uma motocicleta em Nova Brécia. A informação partiu de populares relatando de que uma moto transitava, o condutor, né, sem capacete na comunidade Arroio das Pedras Baixas. E aí o pessoal da brigada foi até lá, encontrou a moto, uma Titan de cor preta já abandonada. E aí descobriu que, na verdade, entrou em contato com o proprietário e disse que a moto deveria estar em casa. Só que não estava, né? E aí ele também confirmou que teria brigado com o cidadão. E possivelmente este cidadão teria furtado a motocicleta. Aí encontraram ele, com 32 anos de idade, que apresentava visíveis sinais de uso de entorpecente. Ele disse que pegou a moto do desafeto, né? E o intuito dele, na verdade, era ir até o município de Arroio do Meio. Já foi identificado como Wilson Dorvalino Girelli, 66 anos, o homem que morreu em um confronto com a Brigada Militar em Farroupilha. Na noite da quinta-feira, a Brigada Militar foi atender uma tentativa de homicídio. Um homem de 64 anos foi vítima de disparo de arma de fogo e levado para atendimento no Hospital São Carlos. O desentendimento teria natureza passional. Aí a brigada foi tentar deter o suspeito, que revidou e efetuou disparos contra a guarnição utilizando uma garrucha calibre 22. Os policiais revidaram e então o homem, o Wilson Dorvalino Girelli, 66 anos de idade, foi alvejado e morreu. Já moradores do município de Bom Retiro do Sul têm sofrido transtornos com frequentes queimadas do lixo verde. Ontem, moradores da Estrada do Cupido, no bairro São José, voltaram a sofrer com fortes relatos de fumaça, né? Forte fumaça que avança sobre as casas, que estaria, segundo eles, insuportável. Policiais da Brigada Militar, juntamente com profissionais do SAMU e do Corpo de Bombeiros de Serafina Correa, atenderam no início da noite de ontem, sexta-feira, um grave acidente de trânsito na RS-129. Uma mulher de 30 anos de idade perdeu o controle do veículo e caiu em um barranco no meio da vegetação em um ponto de difícil acesso. Também destacando que a polícia apreendeu armas em uma residência e o proprietário foi afastado após uma ocorrência de violência doméstica. Fato que ocorreu no interior do município de Carlos Barbosa. Após denúncia, com base na Lei Maria da Penha, os agentes apreenderam então estas armas, munições e um rifle. O proprietário possui registro de colecionador, atirador desportivo e caçador. Com as armas estavam legalizadas, né? O homem não foi preso, mas recebeu medida protetiva de urgência à mulher e o agressor está proibido de se aproximar da casa. Já dois criminosos se passaram por um funcionário de uma operadora de internet para aplicar um golpe no Jardim do Cedro, Lajeado. O registro dá conta que na quinta-feira, os dois compareceram à casa da vítima, uma mulher de 67 anos de idade. Eles alegavam oferecer uma melhoria no plano de cobertura da operadora de internet. Ela então repassou dados pessoais, realizou o reconhecimento facial e permitiu o acesso à conta. E aí descobriu um empréstimo de R$3.800 que foi bloqueado pelo banco, só que teve mais um Pix de R$2.400 que não foi recuperado. Fato que ocorreu no município de Lajeado, o golpe agora de funcionários, falsos funcionários de operadora de internet. Estas então as principais informações do setor policial aqui no Bom Dia Região dos Vales nesta manhã de sábado, em nome da Almeida Monitoramento e também para a Ótica Regis.
0: Obrigado, Dila. Quero registrar aí a visita do nosso amigo Ademar Butzen. tá por aí, é da Daniel Veículos, grande Budsen, né? Tá por aí e veio aí nos visitar, fazer uma visita, tomar um chimarrão conosco aqui na Rádio Encantado, né, Lucas?
2: E trouxe uns regalos pra nós. Ah, veio uma cuca, uns pães de queijo, ele passou lá na padaria Bebê.
0: Oh, beleza.
2: Pra ver o Marcelo, ele disse que o trabalho do Marcelo tá bem adiantado, ele já fez até o chimarrão, né?
0: Não, o Marcelo tá dinâmico, rapaz, né? Então tá bom, obrigado aí pro nosso querido Ademar Budsen, que sai nos visitando, nos prestigiando aí também. E falando no Ademar Budsen, nós vamos trazer o resumo de notícias em nome da Farmácia Central Associadas e Daniel Veículos. 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
2: Comissão de Mortos e Desaparecidos diz que morte de Juscelino Kubitschek não foi acidente, como dizia regime militar. Dólar fecha abaixo de 4,90, o menor valor desde janeiro de 2024. Paraná confirma 2 casos de antivírus e investiga outros 11. Senador Ciro Nogueira, no alvo da Polícia Federal, vira problema para a campanha de Flávio Bolsonaro e tema já está sendo explorado por petistas. Governo Trump divulga arquivos sobre OVNIs. Governo Gaúcho propõe reajuste de 5,35% no piso regional. Presença de caruru gigante é descartado no Rio Grande do Sul, mas outra espécie resistente preocupa produtores nas lavouras. El Niño, por si só, não implica na materialização de desastres, diz nota técnica do governo gaúcho. Rio Grande do Sul terá sábado com clima tipicamente de inverno. Com o resumo de notícias, repórter Rádio Encantado, Lucas da Rosa.
0: 7:08, 7:08. 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
2: Daqui a pouquinho nós teremos as informações econômicas aqui no Bom Dia. 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

0: 7:15, Roberta Campos e Nando Reis, de janeiro a janeiro, música linda demais aqui no Bom Dia Região dos Vales, Lucas.
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0: Um abraço aqui.
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0: 7:15, Roberta Campos e Nando Reis, de janeiro a janeiro, música linda demais aqui no Bom Dia Região dos Vales, Lucas.
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0: Um abraço aqui pro pessoal que tá nos acompanhando, nos prestigiando, mandando seu bom dia.

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1: Um abraço aqui pro pessoal que está nos acompanhando, nos prestigiando, mandando seu bom dia, o Nelei Lanzini, o Elton Lapi, Alcire Solange Tomazini, Gilmar Possebon aí na Peixaria Lambari. É, grande Gilmar, né? Sempre na nossa companhia, na nossa audiência. O Gilmar foi outro que dançou muito as músicas do Luiz Caldas.
0: Será que descalço também?
1: Descalço também, descalço então, tá também, porque era moda na época, né? Grande Gilmar Possebon. Pé de valsa, né? Evandro Teles, lá em Vespasiano Correia, sabadou, diz o Evandro. O Chico e a Michele em Capitão, na nossa audiência. A Luciana Proto aí no Lambari, tá gostando aí do frio, diz que tá um frio gostoso. O Matheus Maganin, também na nossa audiência, tomando um bom chimarrão com erva mate da família. O Newton Capelari, o Carlos Mazieiro, o Antenor da La Libera, a Lair Turati no Lago Azul, Josias Machado Mota, a Sheila Níquel, desejando aqui um bom fim de semana para nós. O Vanderlei Bastian, pessoal aí que interage conosco, que manda o seu recado, manda aqui a sua participação, Lucas.
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0: 7:17, o Claudinei Coferri nos traz as informações econômicas.
2: E após uma nova troca de ataques entre Estados Unidos e o Irã, levantar preocupações e novos confrontos, e com o presidente Donald Trump afirmando que segue sem diálogo com o país do Oriente Médio, o dólar fechou ontem com queda de 0,59%, cotado a R$4,89. Na semana, a moeda norte-americana acumulou desvalorização de 1,16% frente ao real. E com investidores atentos a dados mais fortes do mercado de trabalho norte-americano, a Bolsa de Valores de São Paulo fechou o pregão de ontem com alta de 0,49% nos 184.108 pontos. Na semana, a Bovespa acumulou queda de 2,19%. Em baixa, o euro fechou ontem negociado a R$5,76. Cadernetas e poupança com aniversário hoje tem rendimento de 0,66%. E as retiradas de recursos das cadernetas de poupança superaram os depósitos em R$41,7 bilhões de janeiro a abril desse ano. O levantamento foi divulgado pelo Banco Central. A evasão de recursos da mais tradicional modalidade de investimentos do país acontece em um momento de alta no endividamento e também de baixa atratividade da caderneta de poupança frente a outros investimentos. Somente em abril desse ano, a retirada de valores à poupança somou R$476 milhões. Com as informações da economia, repórter Rádio Encantado, Claudinei Coferri.
0: 7:19, o Claudinei Coferri nos trouxe as informações econômicas aqui no Bom Dia. 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
0: Bom dia para Tânia de Vargas Lutz, lá em Roca Salles, na nossa companhia. Também o Geneiro, o Gabriel, o Dibi, também sempre na nossa sintonia. Também conosco a Ana Maria Freisleben, Cláudia Matos, Zenair Fagion, o Mário Fraporte.

0: pessoal mandando recado sem luz desde quinta-feira às 10 horas da noite. O recadinho do Mário Fraporte. Dilamar Fontana, Terezinha Vianini, Neuza Marconi, Maristela Vigolo, Arlete Moreira, Neiva Lucas, Marlene Molman Ribeiro. Também conosco a Elistum, o Nelson Felicetti na linha Fernando Abbott e a Lourdes Rexigel desejando um abençoado final de semana para todos.
1: Lembrando que logo mais tem o Boca no Trombone aqui no Bom Dia Região dos Vales, o espaço da participação do ouvinte. Pode ligar agora, o Dila tá ali do lado do telefone esperando seu contato pro Boca no Trombone, 3751-1580, o telefone do ouvinte. 3751-1580 ou manda no WhatsApp o 999-881543. Aí, ó, 999-881543, o WhatsApp pra você mandar o recadinho pro Boca no Trombone. Ou pode ligar no 3751-1580 que o Dila tá pronto ali pra receber o seu contato, receber a sua ligação com toda aquela fidalguia, camaradagem e simpatia que lhe é peculiar. Então, o número aí para participar, para mandar o seu recado pro Boca no Trombone.
0: Agradecemos também a companhia da Olivia Cabral Vidal, a Cláudia da Silva, desejando a todas as mamães um feliz dia, Laíde Silva, Ademar Bertamon na nossa companhia, Elisângela Machado, Deunilce Pasquale Passarim, Geni Arne Nair Venzo, Ruth Pedroso, o Ademar Vitor Preto, o Ademar Cabeleireiro, também a Ruth Pedroso mandando recado, dança, meu amigo Dila. Tu vê.
1: Ah, o Dila dança, né?
0: Ele é um pé de valsa, né?
1: Pé de valsa. Dançava a música do Luiz Caldas, Descalço, né? Tu imagina.
0: Sabe que sábado passado tinha o baile regional dos idosos lá, sim, em Mussum. E o Dilamar, claro, presença confirmada, né?
1: Sim.
0: E alguém me comentou no domingo, quase convidei o Dilamar pra dançar. Eu disse, pois devia ter convidado que ele ia aí.
1: Com certeza, né? O Dilamar é um baita dançarino, né?
0: É verdade.
1: Ele é uma espécie de Carlinhos de Jesus.
0: Tu vê, né? A Enilda Pereira também com a gente, o Luiz Baceto Belo mandando seu bom dia, Carmen Escotasso, Eli Capelari, Irene Locatelli, a Joyce Klein, também o Luciano Klunk, Edith Maria Pivato, o Adi Christoph, em Cascavel, no Paraná, ainda Eliane Soares, Joaquim Fussiger, o Alex Espessato e Leonir Calmo mandando seu bom dia.
1: Tu sabe quem tá de rádio novo?
0: De rádio novo?
1: É. Sandra Reis.
0: Opa!
1: Lá em Roca Salles, tu tem uma chance de adivinhar a cor do rádio.
0: Vermelho.
1: Vermelho. É, rádio novo, rádio vermelho. Sandra Reis, agora nos ouvindo aí novamente, né? Que maravilha, que espetáculo, né? Torcedora do Internacional e na nossa companhia, na nossa audiência, querida Sandra Reis, lá em Roca. O Márcio Fleck manda aqui o seu bom dia também. A Ialca Porto, nossa querida Ialca, bom dia, abençoado final de semana a todos, que Deus abençoe todas as mães, porque somos feitas de amor pelos nossos filhos, tá certo? Um abração pra Ialca, pra todas as mamães. A Profilize manda aqui o seu bom dia. É, daqui a pouquinho nós vamos falar aí da Escola Farrapos, né? Que tem hoje mais uma etapa da Escola Farrapos Solidária com o Planeta. Daqui a pouquinho a gente vai falar no Boca no Trombone. Também conosco aqui a participação do Benjamin Desordi, tá mandando o seu bom dia, a sua participação aqui no Bom Dia. E eu quero também fazer o registro de aniversário amanhã do garotinho Luiz Otávio Butzen. Ei, Luiz Otávio, amanhã completando 8 aninhos.
0: É o Butzen Neto?
1: Butzen Neto, isso aí. Ele que tá recebendo a homenagem aqui do vô Ademar, da vó Sueli e também dos avós o Eugênio e a Maria Botassoli. Tá certo? Então, um abração pro nosso querido Luiz Otávio e também do pai, o Luiz Fernando, da mãe, Natália e do mano, o Luiz Francisco. E é claro também do Dani, da Sandra, dos demais familiares também. Um abração, tudo de bom, muita saúde, muita paz pro nosso querido Luiz Otávio, que amanhã completa 8 aninhos, sendo homenageado aí por todos os familiares e quem vai pagar a festa é o pai, né? O Luiz Fernando e amanhã a Natália, né? Vão se coçar amanhã e vão pagar a festa aí pro nosso querido Luiz Otávio, que celebra então mais um ano de vida, saúde, paz e felicidades pra ele.
0: Vai ser a festa do Butzen Neto, paga pelo Butzen Pai e com a presença do Butzen Vô.
1: É isso aí, mais ou menos por aí. Feliz Dia das Mães a todas as mães da escuta, é o recado da Helena Gedós de Roca Salles. E falando em aniversário, bom dia para Neiva Canep Johan, desejando um bom final de semana, ela que ontem esteve completando mais um ano de vida.
0: E a gente sabe onde ela mora.
1: Sabe, a gente tem o endereço. 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
0: Pois a provável formação de um novo episódio de El Niño entre este ano e o ano que vem acendeu um alerta entre especialistas e autoridades climáticas aqui no estado. Apesar do aumento da probabilidade de chuvas acima da média e eventos severos, uma nota técnica divulgada pelo Comitê Científico de Adaptação e Resiliência Climática do estado ressalta que El Niño, por si só, não implica na materialização de desastres. O documento destaca que o fenômeno climático aumenta a chance de ocorrência de eventos extremos, mas que tragédias dependem também de fatores como exposição, ocupação irregular, vulnerabilidade das cidades e capacidade de resposta. Eventos extremos não são sinônimos de desastres naturais, aponta a nota. Conforme especialistas, atualmente entre 80% e 90% de probabilidade de desenvolvimento de El Niño no segundo semestre deste ano. As projeções indicam tendência de chuvas acima da média na primavera e temperaturas mais elevadas no inverno. Ainda assim, o relatório afirma que não há, neste momento, indicativos concretos de evento forte ou muito forte, como registrado em 2023 e 2024.
1: Intervalo comercial, a gente já volta com a previsão do tempo e também com o Boca no Trombone aqui no Bom Dia. 7 horas 27 minutos. 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

0: Tá aí então, o Odé e Adão, né? 7:34, o Lucas conseguiu baixar pra nós lá a música do Luiz Caldas. Lembrava dessa também, né, Dila?
1: Claro que sim.
0: É, essa fez muito sucesso também, Odé e Adão, Luiz Caldas. Quem dançava essa aí também era o nosso amigo Peterson Kummer, né? É, ele era meio dos gaúchos, né?
1: É,
0: da gauchada, mas volta e meia saía também um Odé e Adão.
1: O seu Ademar Butz também dançava essa.
0: Também?
1: Sim. Quando tinha Chupeta e Roga Salles.
0: Ah, tá certo então. Então tá bom. O Peter eu sei que dançava também o Luiz Caldas. Não sei se descalço, né? Mas dançava também nessa época aí a música do Luiz Caldas que fez muito sucesso.
1: Sim, o Peter descalço, claro.
0: Descalço também?
1: Claro, né? Ah. Claro, né? Ele queria imitar o Luiz Caldas, né?
0: Queria imitar o Luiz Caldas.
1: Exatamente.
0: Eu imagino que sim.
1: Sim, com toda certeza.
0: Com certeza, né? Grande Peterson Kummer, o nosso Brad Pitt dos assados, né? 7:35, que coisa linda, né? Ele dançando Luiz Caldas, né?
1: Era o... Sim, era o menino, como é que é? O garoto Nicolau, né?
0: Garoto Nicolau.
1: É.
0: Garoto Nicolau.
1: Luiz Caldas fez sucesso, claro, com as músicas, né? Agora, nada se compara ao garoto Nicolau.
0: Esse aí fez muito sucesso.
1: Muito, né?
0: É.
1: Nada se compara.
0: Inclusive, ele rompeu fronteiras, né?
1: Sim.
0: Veio subindo, né?
1: É.
0: Estrela pra cima, né?
1: É, o lugar foi meio que chutado também, né? Ah, abraço, Peter!
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0: 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Algum recado, Lucas?
2: Vamos falar do tempo?
0: Podemos falar do tempo. 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
2: Pois neste sábado, uma massa de ar seco e frio de origem polar se instala sobre o território gaúcho, proporcionando um dia de sol com nebulosidade variada aqui na região. O amanhecer será frio agora, o amanhecer gelado, temperaturas por volta dos 8, 9 graus aqui no vale. As temperaturas hoje durante o dia ficam amenas em boa parte do sábado, podendo alcançar a máximas aí por volta dos 19 graus. Em direção à noite, as temperaturas reduzem ainda mais, intensificando a sensação de frio. As mínimas devem ficar por volta dos 7 graus neste sábado. Amanhã, domingo, dia das mães, o sol aparece com nebulosidade variável na região. A massa de ar seco e frio provoca temperaturas muito baixas no amanhecer e também na parte da noite, e há chance de geada nas cidades de maior altitude. As temperaturas não se elevam muito ao longo do dia e a tarde será amena. Amanhã os termômetros marcam entre 6 e 17 graus. A segunda-feira será ainda mais gelada, com condições para geada na maior parte do vale. No decorrer do período, o sol aparece e ameniza a sensação de frio. A tarde será amena e, em direção à noite da segunda-feira, as temperaturas voltam a diminuir. Na segunda, mínima de 4, máxima de 18 graus. A próxima semana, até o momento, deve ser de tempo firme, com marcas entre 5 e 23 graus aqui na região, segundo os dados do Núcleo de Informações hidrometeorológicas da Univates.
0: 7:39. Tivemos aí a previsão do tempo, então, em nome da Ótica Regis. O Mauri Predebon manda aqui o seu bom dia, participando conosco, mandando seu recado, a sua participação no nosso WhatsApp, o 999-88-1543. Um abraço pro nosso querido Rebitão, também por aí, né? 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
1: Vamos lá, então. Primeiro aqui para o Boca no Trombone, destacando aqui sobre eventos que ocorrem nesse final de semana, tá? Hoje tem jantar dançante das mães na comunidade da Linha Divertida, Nova Brécia, tá? Quem quiser participar ainda tem ingressos. E também tem um jantar no bairro Fátima em Mussum. Ingressos lá do bairro Fátima com a diretoria, você pode também adquirir ali no Salão da Liz, tá? No Salão de Beleza da Liz, você pode também adquirir. Também ressaltar, a gente já falou em outra oportunidade aqui, que hoje tem o tradicional jantar do porco recheado lá na comunidade de Três Pinheiros, isso é Roca Salles. E aí, infelizmente, né? Infelizmente, o pessoal que adquiriu ingresso, tudo certinho. Quem não adquiriu, não tem espaço lá, tá? Não tem mais ingresso à venda.
0: Foram vendidos todos os ingressos.
1: Todos os ingressos vendidos. Aí, não, questão do espaço. Comida não tem problema, comida não é o problema, né? Mas a questão do espaço, então, não tem mais ingressos. Pessoal que gostaria que não adquiriu ingresso hoje à noite, então, infelizmente, comunidade Três Pinheiros também pede desculpa pro pessoal, né? Mas, infelizmente, não tem mais ingresso. Então, opto por ir na Linha Divertida, que é a divisa aqui de Encantado com Nova Brécia, ou também no bairro Fátima, em Mussum. Também tem jantar hoje à noite, né, pessoal de Encantado, da região, quem quiser também o jantar das mães na comunidade de Santo Agostinho. Então, tem opção hoje, tem várias opções para quem quiser participar, então, na noite de hoje, aqui em nossa região. Hoje à tarde, Xandão. Lá no CTG de Giuseppe Garibaldi, né?
0: Isso, tem o chá das mães,
1: o chá das mães, tradicional chá das mães, a promoção da Invernada Mirim do CTG Giuseppe Garibaldi aqui de Encantado, hoje a partir das 14h30, 14h45, então, CTG Giuseppe Garibaldi Encantado, hoje, chá das mães, haverá inclusive a apresentação artística em homenagem às mães hoje. O valor do ingresso é 35 pilinha, R$35.
0: Promoção da Invernada Mirim do Giuseppe.
1: Isto, Invernada Mirim do CTG Giuseppe Garibaldi Encantado.
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1: Também lembrando, né, que daqui a pouquinho, tá? Falta 15 para as 8. Pode ir agora também. Já com certeza o portão tá aberto aqui da Colégio Farrapos, tá? Pode ir agora também, que tem aquele descarte, né? Do lixo eletrônico, tá? Na quadra, esse evento foi realizado em algumas oportunidades, então, ali no, na Praça da Bandeira, mas agora aqui no Farrapos, na quadra da Escola Farrapos. Aquele recolhimento do lixo eletrônico, o óleo de cozinha, o lacre de alumínio, a tampinha plástica, a esponja de cozinha, a placa do raio-x, a garrafa PET vazia e limpa. E aí o que está sendo solicitado é que as pessoas levem o resíduo, né, acondicionado e aí também separado. Aquele lixo, o que, que é lixo eletrônico, Xandão?
0: Que é lixo eletrônico?
1: O telefone celular.
0: Isso.
1: O mouse do computador.
0: Mouse. Controle.
1: O teclado. O controle. Aquele.
0: Monitor.
1: O próprio PC, né? Que tu tem aí que tá. Não funciona mais. O famoso gabinete, aquele que fica abaixo da mesa, né?
0: É.
1: Tá. Quer descartar que não precisa mais? Ou tem algum componente que tu trocou ali dentro, que tu já trocou, precisou trocar, que ele, como diria um amigo nosso, engalicou, né?
0: É.
1: Não tem mais condição. Então, esse lixo aí que não é para descartar no lixo comum, pode levar aqui na Colégio Farrapos. Só chegar aqui, deixa aqui, o pessoal não vai perguntar nada para você. É só para o pessoal de Encantado, não. Eu sou de Mussum, posso trazer? Claro que pode. Sou de Roca Salles, de Capitão, de Nova Brécia. Não tem problema nenhum. Ninguém vai perguntar nada para você. Ó, se quiser dizer de onde é que é, diz. Se não quiser, não precisa dizer absolutamente nada. Só vim entregar aqui. Chega ali, não vai ser questionado em nada.
0: Aqui na quadra da escola.
1: Na quadra da escola Farrapos, tá? Só deixar ali todo o material que vai ter o destino correto, né? O pessoal que ajuda a liga, né? O pessoal que ajuda a liga as tampinhas. Tá? Eu tô com um monte de tampinha aqui, não vou entregar pra liga. Todas as tampinhas que vão ser recolhidas hoje aqui, se deixar aqui no Colégio Farrapos, todas as tampinhas, o destino delas é a liga, tá?
0: Isso,
1: então não tem problema nenhum. O pessoal quiser deixar junto aqui, também pode deixar que todas as tampinhas elas vão ser separadas. Ah, eu não costumo separar em casa, boto tudo dentro de um saco, boto tudo dentro de uma caixa, tudo dentro do litrão. Também não tem problema. A garotada vai separar isso aí.
0: Sim.
1: Já vai estar separando aí. Não tem problema. Não precisa entregar separado se tu não tem separado. Se está separado, certinho, maravilha. Se não está, não tem problema. Por falar em liga também, convidando a comunidade, né, a participar hoje, a colaborar hoje do tradicional pedágio da liga.
0: Pedágio da liga.
1: O pedágio da liga. São três pontos de recolhimento fixo, tá? Aqui em frente à padaria Bebê, né? Nosso amigo Marcelo, né?
0: Da Padre Anchieta,
1: né? Entre o posto Dália e o posto Ipiranga e o posto Italians. Posto Italians ali,
0: uhum.
1: Que naquele canteiro que tem ali na frente da padaria Bebê, na Padre Anchieta, Bergamasque ali. Outro ponto em frente à prefeitura, o Colégio Monsenhor Scalabrini, na rua Monsenhor Scalabrini, Colégio Scalabrini, né?
0: Uhum.
1: E outro ponto aqui no posto Dália, entre o posto Dália e a Covel Veículos, né? Nesse trecho aqui que é na Júlio de Castilhos, no começo ali. Então ali são pontos fixos que tem, que o pessoal vai estar fazendo o recolhimento. E no centro também vai ter as ligadas.
0: As ligadinhas.
1: Ligadinhas. As ligadinhas ou ligadas. Então, crianças, ligadinhas são as meninas mais jovens, né?
0: Isso.
1: Então, o pessoal da liga identificado também fazendo esta...
0: Passando no comércio. Conversando com as pessoas na rua.
1: Conversando com as pessoas na rua aí. Fique à vontade, tá? Quanto é que eu preciso doar? R$2, R$5, R$50, R$1.000, R$10.000, quanto você puder doar. Todo esse valor vai ser destinado para a liga. E a liga faz o quê? Repassa para pessoas assistidas. São 77 pessoas cadastradas, Encantado. 77 pessoas cadastradas e cerca de 40 a 45 recebe atendimento todos os meses. Tem pessoas que não precisam todos os meses, tem pessoas que pegam para 2 meses, 3 meses, então na faixa de 40 a 45 pessoas todos os meses passam na liga para fazer a retirada. Eu não posso ir hoje, eu quero fazer uma doação para a liga. Também pode fazer no Pix, né? Também pode fazer no Pix da liga. Já vou buscar aqui qual é o Pix da liga.
0: Tá.
1: Bom, eu não tenho dinheiro hoje lá. Vai ter o QR Code. Pode fazer o Pix lá, vai ter o QR Code também para quem quiser fazer a doação através do QR Code, tá bom?
0: Tá bom. 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
1: Tá bom? Então, pessoal, pode fazer esse... Vai procurar ali, que eu passei o Pix para ele ontem.
0: Ah, tá bom.
1: Pix ontem, tá? Pra gente saber então para colaborar. Pode ser através do Pix também, pode ser também através do... Vai ter o QR Code lá, na hora lá. O pessoal da comunidade São Roque reclamando que desde a terça-feira está sem energia elétrica. Sem energia elétrica desde terça-feira. Estamos sem luz na parte alta da Barão do Triunfo, interior de Roca Salles, desde ontem pela manhã, 7:30. Segundo o ouvinte, manda, é só uma questão aí de uma chave caída. Queria fazer uma reclamação da São Roque. Sem luz há vários dias, tudo descongelando no freezer. Desde terça-feira, então, comunidade São Roque aqui Encantado sem energia elétrica. Pix, não?
0: Tenho o Pix aqui.
1: É o
0: 04-37-90-90-25-05-05. 0001 0001 07 07,
1: que é esse número aqui, tá? É o CNPJ da Liga. 04 379 025. É o mil invertido, né? 0001 07. Quando você vai fazer o Pix, já vai aparecer a Liga. É este número aqui, é o CNPJ da Liga. 04 37 90 25 00 0107. CNPJ da Liga aqui de Encantado, então, para quem quiser fazer a doação.
0: E se você não pegou, liga para nós aí. Isso. Que a gente repassa aqui, ou manda no WhatsApp que a gente repassa aqui o contato, o Pix aí da Liga Feminina de Combate ao Câncer de Encantado.
1: Pode fazer o Pix amanhã, pode fazer segunda, semana que vem, não tem problema, tá? É um. Qualquer momento, qualquer horário, você pode fazer o Pix.
0: O bom dia aqui pro amigo Ademar Buaro, tá mandando seu bom dia aqui através do nosso WhatsApp. Também tem recadinho aqui para você, amigo ouvinte da Clínica Teu Olhar Oftalmologia do Vale. 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
1: Vamos. Ah, tá na tela da live, então, o Pix da Liga, tá?
0: Ah,
1: na
0: bom,
1: tela
0: da live, o então... Lucas providenciou e colocou isso. Aí na tela da live o Pix número da Liga.
1: O Pix da Liga Feminina Encantado. De Combate ao Câncer de Encantado.
0: Isso aí.
1: Então, vamos acelerar aqui o Boca, Xandão, porque o Paulinho precisa trabalhar até.
0: Quem? Paulinho. Ah, Menezes, é verdade, né? Ele mandou aqui pra mim.
1: Você mandou,
0: dizer, acabou de me mandar aqui também, dizendo assim, ó, só depois eu começo a trabalhar, depois do Boca
1: Parou, né? Parou ali, né? É. 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
1: Exatamente. Bom, também destacando aqui, pra gente falar aqui da questão, o ouvinte veio aqui na rádio ontem, dizer, ó, precisei de uma consulta médica, e fui ontem no posto do Jacarezinho. E aí o médico me solicitou uma ecografia. Fui na prefeitura e peguei os dados aí, o que precisava, encaminhamento. E aí fui marcar, dizer, só pro dia 30 de outubro. Eu não posso esperar até lá. E aí questionando então esta demora no atendimento ou a marcação de exames aqui no município de Encantado apenas para o dia 30 de outubro, este exame, esta ecografia que precisa do nosso ouvinte aqui de Encantado, infelizmente a demora. Também ontem, né, a gente já falava e vamos repetir aqui no Boca no Trombone, né? O seu Darcy Paduan nos presenteou ontem, veio aqui na rádio, né? Trouxe pra gente aí goiabas, né? Lindas, divinas, maravilhosas, né?
0: Coisa querida demais.
1: Coisa querida demais, como tu sempre diz, né? E aí só a lamentar, né? E ele contava pra gente, né? A lamentar que ele tem umas caixas, né? Que não é dele, inclusive, que é da empresa que tava fazendo o trabalho, o recolhimento das goiabas para venda, né? Foi lá para o... Quando tu comprar aqui uma chimia no supermercado de nossa região, Bom Princípio, né?
0: Isso.
1: Lá de Bom Princípio, você tem goiaba de Roca Salles, né?
0: Isso. Hã?
1: A Bom Princípio não é de Bom Princípio?
0: Tupandi.
1: Então tá. Bom, quando tu... mas essa aqui vai para o Bom Princípio, tá? Essa aqui vai para o Bom Princípio. Então, quando você comprar aquela chimia, né?
0: É a dessa, é.
1: É isso aí. É da chimia, então, Bom Princípio. Uhum. E Tupandi é do lado ali? É do lado.
0: Ah, por isso, então.
1: Então é o município que foi emancipado, isso?
0: Alguma coisa.
1: Agora tá, Lucas. É que o Lucas me atrapalhou aqui, né? Me atrapalhou não, me corrigiu, porque a chimia Bom Princípio era de Bom Princípio, mas agora o município de Tupandi se emancipou, né? Há algum tempo aí, então, agora pertence a Tupandi. Então, quando você comprar aquela chimia que tem o nome Bom Princípio de Goiaba, tenha certeza que tem goiaba aí que é da família Paduan e também da família Boaro.
0: Furlaneto.
1: É, o Boaro não tem mais, tá? Da Maracanã, em Roca Salles. Então, e a lamentar, né? Ele deixamos algumas caixas no meio do pomar, né? O pessoal foi lá, encheu a caixa e levou embora. Até a caixa.
0: Encheu a caixa de goiaba e levou
1: Encheu
0: embora.
1: A caixa dele. Não, as goiabas ele não tem problema, tá? Agora, por favor, pedindo aqui que devolvam as caixas, né? Devolvam as caixas, senão dizer, vou ter que pagar. Vou ter que fazer a compensação, pagar essas caixas que foram levadas lá, que foram furtadas. É o que tu diz, né? Quando as pessoas acabam furtando aí o nosso produtor rural, né? Aí, é uma barbaridade.
0: É o fim da picada.
1: É o fim da picada mesmo, como aconteceu com o Botafogo nessa semana, o furto de
0: aipim.
1: Dos aipim dele lá, né? E a gente tinha vários relatos aí do furto de milho também, que aconteceu aí em algumas outras oportunidades.
0: E falando em aipim, né? Mais uma vez também reforçar que o nosso amigo Valdir Araújo e a dona Irma Renica Araújo nos presentearam aí com aipim de Lamar.
1: Tá bom, então.
0: Uma boa quantidade de aipim. Né?
1: Vai distribuir para o pessoal.
0: Vou distribuir aqui para a galera aqui. A Rosane já ganhou o aipim.
1: É.
0: A Rosane já recebeu ganhou? O aipim ontem de tarde.
1: Tá bom. O Lucas vai ganhar hoje.
0: Tá bom. O Lucas vai ganhar também o aipim.
1: Tá bom.
0: Quem quiser aqui vai ganhar da turma da Rádio Encantado. Até a Amargurada vai ganhar.
1: Amargurada? Amargurada?
0: É.
1: Tá chegando então na sequência, né?
0: É, isso aí.
1: Tem os destaques esportivos.
0: Tá certo. 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
2: Bom dia para Everaldo Horst, mandando seu Guten Morgen. A Marli Jores também conosco. Paulinho Menezes, do Jorge Namir de Freitas, em Santa Cruz do Sul. Cléa Schumann e Alca Maria Porto, Jefferson Bonilla, a Olga Cagoljora também conosco, Nelda Frunquete, Nádia Terezinha, Marisônia Grilli mandando seu bom dia, Lourdes Serve, Cleusa Vidal da Cruz, Paulo Puntel, Pedro Pertili e também o Márcio de Souza.
0: Registrando aqui que as demais participações para o Boca no Trombone a gente traz na segunda-feira aqui no Bom Dia Região dos Vales, porque ainda estão chegando alguns recadinhos. O Paulo Machado mandou o seguinte recado para nós: bom dia, Xandão, manda um parabéns para minha filha Samara Yasmin Machado, que está de aniversário hoje, completando 24 anos. Um abração então para nossa querida Samara, que hoje completa mais um ano de vida, muita saúde, muita paz e muitas felicidades para ela, completando aniversário e sendo homenageada aí pelo pai, pelo Paulo Machado e, é claro, por toda a turma aqui da Rádio Encantado também, Lucas.
2: Daqui a pouquinho, então, teremos as informações do esporte aqui no Bom Dia, Júlia Banhara Fachini, ao vivo neste sábado, Xande.
0: E intervalo comercial, então já voltamos. 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
0: Sete horas 59 minutos, 7:59, temperatura na marca dos 9 graus. Bom dia, região dos Vales, aqui pela Rádio Encantado, Lucas.
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0: E agora tá chegando na sequência as informações do esporte aqui no Bom Dia. Antes, mandando aqui um abraço pro Everaldo Fraporte, diz que o programa tá nota 1000, querido amigo Everaldo, aquele abraço. O Flávio de Souza manda aqui o seu bom dia, tá nos acompanhando, tomando aquele chima gostoso, o carva mate da família e ligadinho com a gente. O José Paulo também manda o seu bom dia e o bom dia pro amigo Bino Cunha. Meus amigos, estamos ligados na rádio diariamente aqui em Guaíba pela internet. Abraço para todos, em especial para o pessoal da linha Tenente Fialho, Vespasiano Correia, para a família Cunha e para todos os amigos. É o recado do querido amigo, querido ouvinte, o Bino Cunha, que nos acompanha, nos prestigia todos os dias.
2: Também conosco a Suzana Marinho, Jorge Vargas, o Bodão, mandando seu bom dia, Vanete Itamar Ferla, o Jomir Stanislosky, Bento Gonçalves, Rosa Olme, Nair Moraes Matos, Geralda Durigon e a Tere Lisboa, sempre ligada na nossa programação.
0: 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Júlia Banhara Fachini conosco. Tudo bem, Júlia? Bom dia.
12: Bom dia, Xande. Bom dia a todos que nos escutam aqui na Rádio Encantado. Bom dia pro Lucas, que está lá na técnica hoje. Eu nunca tinha vindo aqui em sábado e daí agora eu encontro o Lucas na técnica. Né?
2: No sábado é assim, a gente é 2 em 1.
0: 2 em 1.
12: Isso. Show, show de bola.
0: Cada um no seu quadrado, né?
2: É pra não dar briga.
0: Pra não dar briga.
2: É, a gente se estressa. Como é que é, Xande? A gente se estressa de segunda a sexta. No sábado, pra não dar briga, fica um
12: é pra
2: em cada
12: dar um
2: lado.
12: Desconto. Daí no sábado vocês fazem diferente.
0: É, no sábado nós ficamos afastados, né?
12: Tá. Show de bola.
0: Agora é tudo contigo aí. E tu tá com frio?
12: Ah, eu tô.
0: Tá bom, então.
12: Eu tô.
0: Começou, fechou a porta do estúdio, fechou a porta da rádio.
12: Sim, eu chego aqui, as portas tudo abertas. Falei, gente, fecha isso aqui. Olha o frio que tá aqui dentro. É.
0: Imagina quando fizer frio, né?
2: É pra circulação do ar, pra não termos vírus trancados aqui dentro.
0: Como disse a...
2: A Érica.
0: A Érica.
2: Tem que deixar as coisas abertas.
0: No Bom Dia Saúde.
12: É.
0: Nós seguimos
12: a recomendação. Em prática, então.
0: Em prática, a orientação da Érica.
12: Tá, vamos falar de futebol agora, então. Amanhã acontece as semifinais em Roca Salles. Os jogos de ida da semifinal acontecem amanhã. Entre Serrinha e Botafogo a partir das 14 horas e entre Tomadés e Juventude às 16 horas. Ambos os jogos acontecem no campo do Concórdia. Então, se você quer prestigiar um amador na região, vá a Roca Salles, que as semifinais acontecem amanhã. Lembrando que Fast Leite e Campeonato Amador de Encantado já terminaram e não temos mais rodadas destes amadores. Amanhã, o Colorado em... Amanhã, olha, eu acho que hoje, é, né? Sexta. Amanhã, o Flamengo enfrenta o Grêmio em Porto Alegre. O lateral esquerdo, Alexandre, levou o terceiro cartão amarelo e não enfrenta o Grêmio em Porto Alegre a partir das 19h30, pela 15ª rodada do Campeonato Brasileiro. Leonardo Jardim assumiu o time a partir do jogo contra o Fluminense pela final do Campeonato Carioca. Após o empate sem gols, a equipe disputou mais 14 partidas antes do jogo contra o Independente Medellín. São 10 vitórias e 4 empates. A equipe marcou 31 gols e sofreu apenas 11, com uma média de 2 gols feitos por partida e apenas 0,7 sofridos. O Grêmio também possui uma série de 5 jogos sem perder e sem sofrer gols. O treino da sexta-feira de ontem foi decisivo para garantir um meio-campo. Dodi, Thiaguinho e Noriega disputam a vaga com Leonel Pérez, que está como favorito para volante. Caso optem por manter 3 zagueiros, Balbuena e Wagner Leonardo disputam o lugar. Se a opção for voltar a ter 2 pontas, Gabriel Meck como meia, Amuzu e Enamorado são os favoritos para as funções. Goleado pelo Vitória fora de casa, o Coritiba encara o Internacional na tarde de hoje, diante de sua torcida, em busca da recuperação no Brasileirão. O confronto da 15ª rodada será disputado no Couto Pereira, na capital paranaense, a partir das 16 horas. Coritiba e Internacional não se encontram desde o retorno do Brasileirão de 2023, ano em que o Coxa foi rebaixado à Série B. As duas equipes ainda trazem na memória o último confronto que teve a vitória do Coritiba no Beira-Rio, em Porto Alegre. A partida cheia de lances polêmicos e muitos gols terminou com um placar de 4-3 para os visitantes. No retrospecto geral, o Inter leva grande vantagem, com 25 vitórias e 18 empates, somente 15 derrotas. Em casa, a vantagem é do Coxa, embora não tão alargada, 12 vitórias, 11 empates e 9 derrotas. Essas foram as informações do esporte na Rádio Encantado, por Júlia Banhara Facchini.
0: Valeu, Júlia. Agora são 8h05. Bom dia aqui para Cirlei, tá mandando o seu bom dia. Também o amigo Gilberto Boiani, pessoal que participa conosco e manda o seu recadinho, manda a sua participação pra gente.
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2: Após a confirmação de 2 casos de antivírus no Paraná, o ministro da Saúde, Alexandre Padilha, afirmou que não há risco de pandemia da doença e que o Brasil está preparado para atender pacientes infectados com o vírus. Ele comentou sobre a situação durante a agenda de entregas e inaugurações em Porto Alegre e Canoas ontem, sexta-feira. Padilha reforçou que a doença é conhecida, não sendo algo considerado novo pela saúde. Além disso, ele afirmou que o país possui estruturas de referência para atender pacientes infectados pelo vírus.
0: Agora são 8h06, 8h06, intervalo comercial. A gente já retorna com a sequência do Bom Dia Região dos Vales aqui pela Rádio Encantado. 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
0: Oito horas, 11 minutos, temperatura 9 graus, bom dia região dos vales, em nome do Sicredi. 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Dilamar dos Passos trazendo informações pra gente aqui no Bom Dia, Dila.
1: Vamos voltar, né? Aqui na programação da Rádio Encantado para falar sobre a falta de energia elétrica, né? É, o pessoal da Rua da Santinha, aqui no bairro Lagedinho Encantado, que é desde quinta-feira, no evento climático, que não tem nenhuma resposta, né? O problema às vezes não é a falta, né, da energia elétrica, o problema é a falta de informação que se tem, né? Este é o maior problema. A gente sabe que teve um problema grande, sério aí em toda a nossa região, mas a falta de dizer, olha, vai demorar 15 anos para voltar a luz. Aqui.
0: Sim.
1: Aqui na rua de vocês vai demorar 25 anos, né? Nos próximos 25 anos não vai ter luz aqui. Quando recebe, né? Quando tem, uma equipe tá a caminho e não chega. Uma equipe vai fazer em X hora vai ser resolvido o problema. E na verdade não acontece isso. E é aí que as pessoas ficam desoladas, né? Uma outra situação que também vem desde quinta-feira lá na comunidade da 28 de setembro, da mesma forma. Lá tem a família Pedretti, que tem um grande investimento, um investimento milionário na questão de suínos, que também é desde quinta-feira. Não tem como trabalhar, né? Não tem como a gente trabalhar se precisar usar o gerador. Nós temos gerador por uma emergência, né? Só que a emergência já passou 24, 48 horas e assim não se tem uma posição, né? Não se tem uma posição do que vai acontecer, de quando vai voltar, de quando vai retornar. A gente tem essa dificuldade de ter este contato e saber o que está acontecendo. Então é difícil, né? É cada vez mais complicado os próprios prefeitos, né? Que querem investir, trazer os empreendedores, agricultores, pessoal quer continuar no meio, né? Fazer investimento na propriedade, mas energia elétrica é um grande problema ainda em muitos pontos de nossa região, tá bom?
0: Tá certo, obrigado, Dila. 8:13, Mel do Campo, único xarope que dá cobertura total para o seu pulmão, o xarope Mel do Campo atua na gripe, resfriados, tosse seca, descongestiona e reveste com nutrientes os alvéolos pulmonares. 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Vamos trazendo agora a manifestação do vereador Samuel da Silva, do PSDB, na Câmara de Encantado, na sessão realizada na última segunda-feira.
3: Senhor presidente, assim como eu tenho falado inúmeras vezes, desde que a ideia do Cristo aconteceu, nós tivemos um acidente no sábado.
0: É o 5, Lucas? Dá um 5. É o número 5, tá? 8:14, o Lucas já tá providenciando ali, para colocar o vereador Samuel da Silva, né? E a sua manifestação na última segunda-feira, antes destacando o seguinte, ó, de 21 a 24 de maio, participe da Expo Agro no Autódromo de Guaporé, Feira da Economia Familiar, Máquinas, Veículos, Tecnologia e Inovação. É o maior evento agro da região. Expo Agro Guaporé, 21 a 24 de maio. Agora sim, vereador Samuel da Silva e a manifestação no Legislativo Encantadense na última segunda-feira.
4: Gostaria de começar parabenizando o Nacional Clube da Santa Clara pelo título, até porque ultimamente no nosso estado é o único nacional que a gente vê ganhar algum título, né? Então, parabenizar eles aí que é merecido. Parabenizar também o Cruzeiro pelo segundo lugar, batalhou e fez dois espetáculos para a comunidade aí com excelente nível, depois perdendo, não quebraram nada, não trancaram nada, aceitaram a derrota de coração e vida que segue, né? Então, parabenizar também o Cruzeiro, que sabe quando não é a hora de ganhar e sabe a hora de ganhar também. Gostaria aqui também de parabenizar a Malha Cerâmica, que inaugurou mais um empreendimento na linha Argola, que também pode servir de um ponto turístico para o nosso município. Dá os parabéns para as meninas lá que fizeram a inauguração, me convidaram, infelizmente eu não pude estar presente. Parabenizar um encontro de carros aí que movimentou o nosso município aí, um espetáculo, trouxe todo esse povo aí que a Dai acabou de dizer aqui, que só engrandece o nosso município. E dizer também que essa semana eu e a vereadora Jô tivemos visitando umas obras do nosso município, tivemos lá na frente da Faterco, onde está saindo um posto de saúde, uma creche, as casas na descida aí da Faterco, aí as 100 casas do governo federal, também que está em obra, está a todo vapor. Tivemos também no Jardim da Fonte, onde está sendo construído também uma creche, mais um posto de saúde, os apartamentos dos navegantes, que desde que foi então licitado e começada a obra não parou em momento algum. Inclusive, o domingo eles estavam trabalhando. Então, as coisas estão acontecendo Encantado. O berçário industrial, que vai abrigar aquele pessoal que estava lá nas pequenas empresas, lá no bairro Navegantes, e mais algumas empresas ainda, que também podem ser beneficiadas no nosso município. O parque linear, que vai ser construído aí no Lambari, em frente ao parque, ali dando seguimento até a subida da lagoa. Mais as obras da lagoa. O calçamento no parque está a todo vapor. Tivemos também no Jardim da Fonte, onde está sendo construído também uma creche, mais um posto de saúde, os apartamentos dos navegantes, que desde que foi então licitado e começada a obra não parou em momento algum. Inclusive, o domingo eles estavam trabalhando. Então, as coisas estão acontecendo Encantado. O berçário industrial, que vai abrigar aquele pessoal que estava lá nas pequenas empresas, lá no bairro Navegantes, e mais algumas empresas ainda, que também podem ser beneficiadas no nosso município. O parque linear, que vai ser construído aí no Lambari, em frente ao parque, ali dando seguimento até a subida da lagoa. Mais as obras da lagoa. O calçamento no parque Centenário também, que está sendo

0: em frente ao parque, ali dando seguimento até a subida da lagoa, mais as obras da lagoa, o calçamento no parque Cinquentenário também, que está sendo no estacionamento ali, mais uma área ali dentro do parque que vai estar calçada, mais essa a rua coberta, que começou hoje também as obras no centro. Então quer dizer que Encantado não parou. Saber que 2 anos atrás, a Padre Anchieta, um pedaço da Júlio de Castilho estava embaixo da água. Então, hoje, vendo o estado que está o nosso município, cheio de obras, andando, caminhando para frente, apesar de todas as dificuldades que a gente passou há pouco tempo atrás, que parece que é muito tempo, mas não é nada, 2 anos atrás, para começar a recomeçar tudo, ajeitar tudo de novo. Infelizmente, quem passou por dificuldades, está fora de casa, é difícil, mas infelizmente, para te reconstruir, para demolir é 2 segundos, e para reconstruir não é em 10 dias, em 15 dias, em 20 dias, em 30 dias que vai se reconstruir. A gente mesmo, quando vai fazer uma obra na casa da gente, a gente sabe que às vezes leva tempo. Então, imagina uma obra pública com várias moradias, não é uma casa, é várias moradias que está sendo construída em Encantado. Né? Então, pedir paciência para a comunidade, mas que as coisas estão andando. Estão andando, estão sendo construídas e não estão parando. Dizer também da rua coberta, que eu já citei, vou falar de novo, que vai ser feita aí no centro da cidade. Dizer para o... esclarecer um pouco para a comunidade, a gente vê muito nas redes sociais, que o pessoal reclama muito que... todas essas obras que estão sendo feitas em Encantado, todos esses benefícios para o município, que por que não para a saúde? Dizer que esses benefícios que estão sendo feitos em Encantado, geralmente é alguma verba de algum parlamentar, às vezes, de alguns setores como do turismo, como do esporte, que tem disponibilidade dessas verbas. Então, a gente também vai atrás de verba para a saúde, foi atrás, inclusive eu, a vereadora Jô, vereador Valdecir, que não está na casa, está na administração, distinguimos todos os nossos recursos parlamentares para a saúde, para o município. Então, não tem como não aceitar uma entrada de uma verba para a construção de algum benefício para o município, porque a saúde, de repente, não está de acordo com as pessoas pensam que deveriam estar. Com certeza, a saúde não é a saúde que a gente gostaria de ter, nem no nosso município, nem no nosso estado, nem no nosso país. Se fosse a gente poder escolher, a gente gostaria, e de repente nem nos planos de saúde não são a saúde que a gente gostaria de ter, porque os planos de saúde, eles cobram, e geralmente quando tu precisa, existe que o plano não cobre, e isso que está sendo pago. Então a saúde sempre é precária no nosso país, em outros países também.
1: Manifestação do vereador Samuel da Silva, do PSDB, na Câmara de Encantado, na sessão da última segunda-feira. 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
2: A Justiça Federal determinou em caráter liminar a suspensão da licença de operação da usina a carvão mineral Candiota 3, no sudoeste gaúcho. O principal argumento apresentado pela juíza Rafaela Santos Martins da Rosa, do Tribunal Regional Federal da 4ª Região em Porto Alegre, é a urgência de lidar com o impacto provocado pelas emissões de gases do efeito estufa do empreendimento. O autor da ação civil pública é o Instituto Araiara, organização não governamental de litigância climática. Entre os réus estão a Âmbar Energia, proprietária de Candiota 3, e braço do grupo JIF Investimentos, a Agência Nacional de Energia Elétrica, ANEEL, a União e o Instituto Brasileiro de Meio Ambiente dos Recursos Renováveis, o IBAMA. A Justiça estabeleceu um prazo de 15 dias para o IBAMA apresentar o histórico completo de infrações e multas que tenham sido recebidos pela empresa durante a vigência da licença atual. A liminar também determina regras para eventual concessão de uma

0: nova licença. Em primeiro lugar, deve ser apresentada uma análise de impacto climático das operações da usina.
1: 8:21, 8:21. Um breve espaço comercial, já voltamos com a sequência do Bom Dia Região dos Vales aqui pela Rádio Encantado. 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

0: 8 horas 25 minutos, 8:25, temperatura 9 graus. 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
1: Daqui a pouquinho nós estaremos em contato com Dilamar dos Passos, que já está circulando aqui pela cidade de Encantado, já em linha conosco. Dilamar, onde está você, Dila?
2: Tudo certo, Lucas? Bom dia.
1: Tudo certo, bom dia.
2: Mais uma vez, né, voltando na programação da Rádio Encantada, né, bem pertinho da rádio, né, aqui no Colégio Farrapos, onde tem mais uma edição deste Dia das Mães, né, o véspera do Dia das Mães, do Colégio Farrapos, né, solidário com o planeta, aquele projeto que tem, para o recolhimento daquele lixo que não é aconselhável, que não, você não deve, na verdade, descartar no lixo comum diariamente, né? A tampinha, a questão plástica, a garrafinha PET, o blister, aquele, a cartelinha do remédio, o blister é aquela cartelinha do remédio, o
1: 8:26, tivemos uma pequena falha aí com o colega de Lamar.
2: Claro, o cabinho, aquele receptor da antena parabólica que a gente tinha aí há muito tempo, que tá lá guardado, tu não sabe o que fazer, tu não sabe o que vai estar incomodando ali num ponto, né? Então, esse lixo todo é para ser descartado mais uma vez aqui no Colégio Farrapos hoje, aqui de Encantado, e aí vai ter uma destinação correta, né? Por exemplo, as tampinhas, todas elas vão para a Liga Feminina de Combate ao Câncer de Encantado. Pessoal que faz a doação para a Liga, pode deixar aqui hoje, né? Que vai ser destinado também para a Liga direto, né? Não tem nenhum problema, o pessoal pode deixar na Liga, pode deixar no pedágio, pode deixar, que tem pedágio da Liga hoje também, mas se quiser deixar aqui também, aqui vai ser separada, né? Tu tem em casa, foi guardando sempre numa caixinha, numa sacolinha, numa um pacote maior, aí não tem problema, né? Tá tudo misturado, todas as cores, não precisa separar. Tu já tem separado, traz separado. Se não tem separado, não tem nenhum problema. Pode deixar aqui. A Proficarem, eu tô aqui lá da Proficarem, também a então prof, sempre prof, né? Alice, né? Sempre, quando é prof, sempre é prof. Hoje aposentada, que começaram todo esse projeto aqui da Escola Farrapos para falar sobre a importância, mais uma vez, da gente fazer, então, essa destinação aqui desse material. Proficarem, primeiro para falar para a programação da Rádio Encantado, importância desse trabalho hoje aqui. Bom dia, mais uma vez,
3: bom dia. Eu não sei em qual edição estamos, mas acredito que desde 2022, né, Lise?
4: Bom dia, Lise. A nossa primeira campanha foi na finaleira da pandemia, né, Karen? Então, foi metade de 2022. 21, 22.
2: Bom, não importa, é desde então, né?
3: Há cerca de 5 anos estamos, né, com essa atividade. Antes fazíamos na Praça da Bandeira, agora aqui na escola. A mudança se deu em virtude da administração disponibilizar coletores de lixo eletrônico em alguns pontos da cidade. Eu acredito que no CEOP, mas nós mantivemos a ação porque achamos fundamental, né? Algo que se começou com o objetivo de conscientizar. Nós não visamos recolhimento, não visamos lucro, isso, um recolhimento financeiro, e é com o objetivo, sim, de ajudar o planeta. Também, como tu falaste, da Liga Feminina, alguma parte, então as tampinhas, uma parte do que é recolhido, dos resíduos que são recolhidos, no caso as tampinhas, são destinadas sim à Liga. Nós vendemos, repassamos para o Lorenzon Plásticos e ele retorna para nós o valor que é repassado integralmente para a Liga.
2: Lise, material, sei que você começou também esse projeto aqui, hoje não é mais professora aposentada aqui do Colégio Farrapos, né? Uma vez Farrapos, sempre Farrapos. E não é só para o pessoal de Encantado, se quiser trazer dos outros municípios também, ninguém vai perguntar nada, né?
4: O meio ambiente precisa de ajuda. E essa campanha é para abranger qualquer município vizinho que passar por Encantado, pode largar aqui, não tem problema nenhum. Tem uma novidade esse ano, né, Karen? Os plásticos secos para o Lorenzon. Então, temos mais uma novidade: o tubo do detergente, do amaciante, o litrão de refri, para não colocar no lixo, que isso demora 100 anos para se decompor. Deixa limpinho, traz para a escola. Se não consegue.
0: Pequeno corte aí na participação do Dilamar dos Passos.
4: Está largar, não precisa dizer nada. E isso é repassado também ao Lorenzão Plásticos, que é uma empresa de Encantado. E eu acredito que todo município devia se engajar nisso, tendo uma empresa local para fazer esta destinação. Cada um fazendo um pouquinho, o planeta agradece, porque estamos vivendo tempos difíceis e acredito que vai piorar. Então, não é uma ação que vai melhorar o planeta inteiro, mas os alunos do Farrapos, as famílias, se conscientizando, e a sementinha que é plantada e vai se espalhando, né, Dila? São pequenos gestos que muitas vezes produzem grandes ações. E como tu disseste, uma vez Farrapos, sempre Farrapos, né? Não tem como.
2: E começa aqui, no colégio, que é extremamente importante para o Ricari.
3: Isso. Dilamar, sabe que essa semana eu pensava...
0: Alguns cortes aí na participação do Dilamar direto aí da...
3: Por hábito, sim, largar a embalagem do lanche, e hoje não vemos mais isso. Então eu acho que sim, né, na nossa comunidade nós estamos colhendo frutos, e bons frutos.
2: Chiquinho, né? Foi lá na floresta para colocar um pouquinho de água. Se todos fizessem da mesma forma, isso aconteceria. Então, pessoal que quiser doar, deixar hoje aqui até as 11 horas da manhã, né? A parte da manhã, pode trazer todo aquele lixo, né? Pode trazer todo aquele lixo eletrônico, aquele lixo que tu não tem o que fazer, tá em casa, tá incomodando lá, né? Traz para cá que o Farrapos então vai dar esta destinação correta, meu caro Lucas e Alexandre, na programação da Rádio Encantada.
0: Valeu, obrigado, muito obrigado, Dilamar dos Passos, direto da Escola Farrapos, sobre mais essa iniciativa, mais esta etapa do projeto Escola Farrapos Solidária com o Planeta. 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
1: Bom dia aqui para Silvana e Gabriel, também a Maria Keller, Eni Flores e o Nadir Paine ligados na nossa programação através do Facebook.
0: Manifestação do vereador Valdecir Cardoso, do Progressistas, na Câmara de Encantado, na sessão desta semana.
5: Primeiramente, a gente coloca que a gente vem fazendo algumas visitas, que nem eu faço toda semana, dizer que a gente continua cobrando, que a gente praticamente liga pro colega Ivanor, pros secretários. Então, assim, colocar que há 2 anos atrás, esta época aqui, tinha muitas pessoas fazendo maiores cobranças desesperadas em nosso município. Foi tão grave que hoje em dia, há 2 anos, depois que ainda a gente está estressado, está gasto, a gente desgastou tanto em cima desses trabalhos, que muitas vezes pequenos detalhes a gente está brigando, a gente está discutindo. A gente passou por tantas dificuldades que a gente praticamente esqueceu do que aconteceu há 2 anos atrás. O colega André coloca muito bem a questão do bairro Navegantes, não só o Navegantes, mas sim outros bairros também que tiveram bastante problemas e outras cidades também. Mas a gente é guerreiro, a gente vence pelo trabalho. Eu acredito que daqui 1 ano, 2 ou 3 anos a gente vai ter as residências Samuel prontas, os apartamentos prontos, a gente vai estar bem melhor situado, bem melhor colocado em nossos municípios, com todo o nosso pessoal que teve problema. Eu acho que problemas tivemos todos, né? Uns mais, outros menos, mas é difícil lembrar, relembrar esses momentos que passaram aí. Na sequência, eu quero colocar que a gente teve uma reunião com o hospital, a questão do hospital, a questão da saúde do nosso município, muito importante essa reunião. Eu dizer que praticamente os últimos 15, 20 dias eu tenho ido ao hospital todos os dias, e dizer que a gente sabe o número de pessoas que foi colocado, que aumentou em certo ponto 200% o atendimento ao pronto-socorro. O que eu queria colocar, pessoal, tem alguns casos que o nosso posto de saúde pode atender. O posto de saúde atende até às 9 horas da noite. Então, assim, algumas vezes, eu acho que a gente tem que dar uma olhada, que os postos de saúde estão abertos, né? Então, assim, e temos um bom atendimento, temos doutores bons em nossos postos de saúde. Eu mesmo fui no posto do Planalto semana passada, né? Fui lá, fiz uma consulta com o doutor Alex, agradecer ele que prontamente me atendeu. Então, assim, nós temos postos de saúde excelente em nosso município. Dizer que a nossa saúde, perto de muitos outros municípios que tem por aí, que só trazem os pacientes para o nosso município, e que muitas vezes a questão de colaboração, a questão colaborativa com a UTI, que fazem tantas reuniões e não colaboram com recursos financeiros para manter a UTI em nosso município. Então, assim, muitas vezes é fácil falar, né? Mas quando a gente vai em loco, vai falar realmente o que está acontecendo, quando é passado números para a gente vê que muitas vezes algumas coisas são muito pequenas mesmo. É claro que com saúde não se brinca, mas muitas vezes a gente, muitas pessoas exageram um pouquinho, Jô, né? Então, assim, pela falta de paciência, pelo estresse, principalmente que ocorreu nesses últimos 2 anos aí, com tudo o que aconteceu no nosso município. Tive ontem de manhã no Parque Cinquentenário, visitando a exposição dos carros antigos. Como é bom a gente ir num lugar onde as coisas são organizadas, um evento organizado, bonito, agradável de ser. Como é bom. E como é bom também ir ali no parque, olhar para um salão do Anitta Garibaldi e saber que tem vários trabalhos desse vereador. Olhar para a arquibancada do Parque Cinquentenário e dizer que é trabalho desse vereador. Olhar para o calçamento que estão fazendo no lado ali, dizer que é trabalho deste vereador. Como é bom ir lá no Lambari, Zene, dizer que tem trabalho desse vereador lá, o poço d'água, a estrutura toda. Como é bom estar vereador e ver que nós trouxemos recursos, que nem agora vai ser implantado, vai ser colocado energia solar no Parque Cinquentenário. Como é bom ir, dizer assim, olha, o tempo, isso aqui, passou o Cardoso lá, cara da praia, do Navegantes, se criou lá no Navegantes, André, né? E disse assim, ó, deixou uma marquinha lá, né? Todos os bairros, Jô, a época que a Jô era secretária, eu cobrava delas as academias ao ar livres. Era a época da academia, a gente colocou academia lá no São José Scalabrine, a gente colocou academia, acho que na Barra do Guaporé, que foi Porto 15, né? No Navegantes, que foi pedido em cima, perto do clube recreativo ali, Lago Azul. Então, cobranças a gente faz com respeito, com trabalho, com dedicação, Jardim da Fonte. E assim que se trabalha, com união, com respeito, Samuel. Tem que respeitar. Eu sempre digo, brigar aqueles 45 dias da eleição. Depois temos que se abraçar por o encantado melhor. Nós queremos bem da nossa cidade, nós temos que chegar nos nossos amigos e dar um beijo se for preciso. Mas nós temos que fazer o encantado crescer, com áreas prontas para as empresas, com recursos, com turismo, com educação, com saúde. Eu sempre digo que os pilares têm que andar alinhados, todos têm que andar alinhados, não puxar mais de um, não puxar mais do outro. É claro que vai ter problema, é claro que vai ter problema, mas é bom tu ir numa final do municipal, parabenizar o pessoal pelo excelente campeonato, todos os clubes, e ver lá um monte de gente, que nem eu não via tanto tempo, monte, estava lotado o estádio. Estava lotado o estádio, como é bom um evento bom. Claro que teve alguma ronha, mas um tinha que ser campeão, parabenizar o Nacional Santa Clara. O outro tem que parabenizar também a estrutura do NED lá de Lajadinho, um guerreiro. E parabenizar todos os organizadores, todos os times.
0: Está aí a manifestação do vereador Valdecir Cardoso na Câmara de Encantado na sessão da última segunda-feira. 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
1: Agora são 8h39, pois o guri não para de Lamar dos Passos, voltando à nossa programação. Tudo contigo, Dila.
2: Bom, vamos lá, meu caro Lucas e todos os ouvintes, né, da Rádio Encantado. Nós voltamos a falar, né, aqui na programação do Bom Dia Região dos Vales, esta manhã também de sábado. Agora aqui na Júlio de Castilhos, Encantado, na Júlio, onde está ocorrendo aí um dos pontos de recolhimento do pedágio da Liga na manhã de hoje. Nós temos ponto de recolhimento de do pedágio da Liga, são dois pontos aqui na Padre Anchieta, desculpe, sim, aqui na Júlio de Castilhos, no Encantado. Tem o pessoal que está na área central também fazendo aquele recolhimento a pé. Tem outro ponto de recolhimento aí do pedágio na Monsenhor Scalabrine, em frente à prefeitura, em frente ao Colégio Scalabrine. E também outro ponto que é na Padre Anchieta Encantado, ali na frente da padaria BB aqui Encantado, entre os dois postos, né? E aqui nós estamos para fazer na frente da Estampa Gaúcha, né? E no do Supremo, do Dália, né? Do posto Dália aqui Encantado. Conversar com o pessoal que está fazendo, então, aqui este recolhimento, parando os veículos aqui e o pessoal para colaborar. Bom dia, como é que é o nome?
6: Bom dia, sou Estela Preto Kremer, sou uma das mais novas integrantes da Liga, faço parte há um ano e pouquinho, e é uma gratidão imensa poder participar dessa entidade que ajuda tanto a comunidade e as pessoas, né? Então, hoje de manhã, a gente escolheu esse dia por ser amanhã o Dia das Mães. Então, estamos aqui, como o Dilamar falou, em vários pontos da cidade, recolhendo a sua doação para ajudar a Liga.
2: Você, jovem, como é que surgiu esta vocação, essa iniciativa? Como é que foi a iniciativa de começar a colaborar com a Liga?
6: Em novembro do ano retrasado, a dona Salete da Lasta, né, que eu trabalho com ela, ela me fez o convite em participar. E daí eu disse logo, claro, claro, né, que é algo que ajuda tanto a comunidade, que nem eu citei antes. Então, desde ali começou a crescer uma vontade imensa de ajudar mais a comunidade. Então, desde lá eu participo da Liga.
2: Como é que está sendo a receptividade aqui, nesse ponto aqui?
6: Tem muita gente passando. Quem para sempre dou alguma coisa, então as pessoas estão ajudando bastante.
2: É, esse pedágio da Liga. Deixa eu falar aqui com o motorista aqui, ó. Cidadão aqui tá numa caminhonete. Vamos trancar o trânsito. Estamos ao vivo na Rádio Encantado. Bom dia.
7: Bom dia.
2: Como é que é o nome?
7: Diego.
2: Você mora Encantado?
7: Sim.
2: Colaborou, já tem a fitinha aqui. O que que isso significa para você colaborar com a Liga?
7: É sempre importante ajudar a Liga, que é um movimento muito importante que ajuda muitas pessoas.
2: Então tá, obrigado, vamos liberar aqui, até porque atrapalhamos até mesmo o trânsito aqui de Encantado, né? Na manhã então desta, manhã desse sábado, véspera do Dia das Mães, chegando, passando aqui o Lisboa, né? Limpio Lisboa também fazendo a sua doação, deixa eu passar aqui, ó. Limpio, a importância aqui de fazer essa doação pra Liga, bom dia.
8: Bom dia.
2: Estamos ao vivo na rádio, né?
8: Sim, mas isso aqui, é, olha, isso eu acho que deveria ser feito em todos os momentos, não só nesse momento aqui, em todas as necessidades do ser humano, quando precisa de alguma coisa, o ser humano tem que ser mais participativo, mais divisor e compreensivo e fazer a sua parte, porque o dia de hoje, amanhã pode não acontecer mais. Então fazer hoje, porque hoje é hoje, e aproveitar o momento.
2: Obrigado. Obrigado, Lisboa, também parando aqui no trânsito, né, e fazendo a entrega da sua doação da Liga. Pode ser R$1, pode ser R$5, pode ser R$10, pode ser R$500, pode ser R$5.000, R$10.000, o que você quiser, o que você puder doar. Fica, cada um tem o livre-arbítrio, né, de fazer a doação conforme pode fazer a doação. E se não pode fazer a doação hoje, né, pode fazer a doação também na próxima semana, qualquer dia da Liga, né? Qualquer dia na Liga aqui de Encantado, você pode, tem o Pix também, quem desejar pode ligar na rádio, que a gente tem o número do Pix, que é o CNPJ da Liga Encantadense de Combate ao Câncer aqui do Centro de Encantado, nesse pedágio da Liga, meu caro Lucas da Rosa.
1: Tá certo, Dilamar dos Passos, movimentando aqui a nossa programação da Rádio Encantado, esteve já na quadra da Escola Farrapos, agora no centro da cidade, neste pedágio da Liga Feminina de Combate ao Câncer, Xande.
0: Registrar aqui a participação dos nossos queridos amigos ouvintes, meu querido amigo Luiz Ricardo, que não é o do SBT, mas faz o maior sucesso, tá mandando aqui o seu bom dia mestre Xandão, grande abraço e um feliz Dia das Mães a todas as mães, em especial as mães de coração, que acolhem com carinho, amor e intenção. Essas receberam a missão de amar e ensinar, não tiveram a necessidade de ter a experiência de gerir os seus, mas sim foram preparadas pela espiritualidade para conduzir os que aqui já estão. Um abraço especial às minhas mães de coração, Nádia, Kátia, Mari, Dulce, Lise e Zita, e outras tantas espalhadas por aí. Grande abraço, é o recado aqui do nosso querido amigo, o Luiz Ricardo. Quem tá nos acompanhando também é a mãe do Lucas, a Eva da Rosa Nega, tá mandando aqui o seu bom dia, e o Lucas diz que hoje vai sair daqui da Rádio Encantado e vai comprar aquele presente no capricho pra Nega.
1: Já tá comprado.
0: Já comprou?
1: Já comprei.
0: Opa, já entregou não?
1: Não.
0: Ainda não.
1: Só domingo.
0: Então tá certo, então aguarda aí, Nega, que vai ter presente.
1: Ainda bem que eu tenho uma irmã pra dividir, né?
0: Ah, isso é bom, né? Sinal que o presente vai ser graúdo também, né?
1: Sabe que a minha irmã me mandou um meme no Instagram, Xande? Aí o teu irmão te manda mensagem assim: oi, vamos dividir um presente pra mãe? Minha situação, esmagando o tubo do creme dental, até tirar a última rapa.
0: É bem assim, né? 8h45, intervalo comercial, a gente já retorna com a sequência do Bom Dia. Sicredi está informando a temperatura. 9 graus.
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2: Oito horas 48 minutos, 8:48, temperatura agora na marca dos 10 graus. 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
2: Agora, manifestação da vereadora Joanete Cardoso do PSDB na Câmara de Encantado na sessão desta semana.
4: Fazer uma referência hoje da cumprimentar o Clube Nacional de Santa Clara pela vitória do final de semana, participação do pancampeonato, um clube com mais de 50 anos, certamente passou por muitas mãos, né? Muita resiliência, porque ali o clube, qualquer enchente ele tem água, e tá ali resiliente e forte com 57 anos de existência. Então é importante aqui a gente frisar as coisas boas que acontecem no nosso município, assim como todos os times de futebol, né, que participaram, que andaram juntos, e que participar é importante. A vitória, ela vem junto e um dia de cada vez, né, uma vez é de um e de outro. Então, na pessoa do Matheus Fontana, quero cumprimentar todos os times que participaram desse campeonato municipal. Ainda falando em eventos, no final de semana teve encontro de carros no Parque João Batista Marquesi. Nosso parque, de novo, é palco de um grande número de pessoas. Uma organização impressionante, muito bem organizada. E eu quero cumprimentar o Fabiano Ferrari, que é o presidente, que traz muita gente de fora do município, né, com suas coleções de carros, enfim. Um evento bem estruturado. Assim como foi dos gaioleiros ali na pessoa do Eduardo Bonfante, a gente até acabou não comentando, mas que também trouxe muita gente de fora. Isso tudo que vem somando é... vem no Cristo e já vem no evento. Então, assim, é uma coisa que está trazendo para quê? Para nós, é fortalecendo, assim, no nosso turismo, nosso município, e trazendo desenvolvimento e trazendo muita coisa para a gente sabe disso. Logo aí vem a Suinofest, né? Um evento que é o maior evento gastronômico do estado do Rio Grande do Sul. Então, a gente precisa também estar com o parque sempre pronto para receber. Temos aí o rodeio do Anitta, que em agosto, que já não tem mais espaço, já estão muito preocupados com os tantos CTGs que já confirmaram presença aqui em Encantado. Então, são eventos que a gente realmente está vendo que mudou muito a história de Encantado nos tempos para cá, e cada vez mais se vê que isso vai mudando e vai fortalecendo a nossa economia do turismo. Falar ainda do Dia do Trabalho na sexta-feira, que foi comemorado, né? Cumprimentar todos os trabalhadores do nosso município, do nosso estado, do nosso país, que fazem a diferença e o desenvolvimento para o nosso município. E nisso eu quero fazer um cumprimento bem especial para as mulheres. As mulheres que fazem dupla jornada na vida delas. Além de trabalhar fora, cuidam da casa, têm filhos. E nessa mesma linha eu quero deixar aqui os parabéns pelo Dia das Mães. Também sou mãe. E a gente, quanto luta, né, diariamente para ter os nossos direitos lá fora, e além de ser mãe, temos o dom da vida. Então, nesse momento, quero agradecer a minha mãe por me dar a vida. Estou aqui graças à minha mãe. Então, cada um dê um abraço na sua mãe e agradeça por estar vivo, por estar aqui, e saber que nós, mulheres, temos esse dom. É um orgulho muito grande, né, mulheres? Então, firmes e fortes, continuamos. Fica aqui meu grande abraço para todas as mulheres e mães desse país, dessa cidade, desse nosso município, da nossa comunidade. Obrigada a todos, boa semana.
2: Tá aí a manifestação da vereadora Joanete Cardoso, do PSDB, na Câmara de Encantado, na sessão da última segunda-feira, quando são 8:51, temperatura 10 graus.
3: Nosso bom dia para Ana Maria Reginato, lá em Relvado, Mercedes Paduan, Luiz Fim, em Guaporé, a Marisa Gonzato também conosco, e a dona Nirce Enica, que ligou para cá, para a Rádio Encantado, parabenizando, agradecendo o trabalho desenvolvido pelo pessoal, todas as integrantes da Liga Feminina de Combate ao Câncer de Encantado.
2: Agora, registrando aqui a participação do Jordão da Alpian, mandando aqui o seu bom dia, deixando um abraço a todas as mães do mundo. Feliz Dia das Mães, é o recado aqui do amigo Jordão da Alpian. Agora, a participação, a manifestação da vereadora Aline Ganassini, do PSDB, na Câmara de Encantado, na sessão da última segunda-feira.
5: Eu subo hoje essa tribuna para compartilhar um pouco da nossa participação na Marcha dos Vereadores, promovida pela União dos Vereadores do Brasil. Foram dias intensos, de muito aprendizado, troca de experiências e principalmente de articulação. A gente esteve em diversos gabinetes, conversando com deputados e senadores, levando as demandas do nosso município, buscando recursos, porque é isso que a população espera da gente, resultado. E aqui eu faço questão de destacar a visita ao deputado Daniel da TV, vereador Cris. Ele que é um grande parceiro de Encantado, que já destinou mais de 3 milhões de reais ao nosso município, e dessa vez com um olhar muito importante, o cuidado com as mulheres, com a destinação de recursos para os exames de saúde e prevenção. E isso faz a diferença na vida real. Também tivemos em contato com projetos que emocionam. E aqui eu quero destacar o trabalho da Cabelegria, que há mais de 11 anos... elas vêm fazendo esse trabalho lindo. Elas doam perucas gratuitamente para mulheres que perderam seus cabelos, seja por tratamento de câncer, por doenças ou até por situações extremamente traumáticas. E a gente sabe que para nós mulheres o cabelo não é só estética. É identidade, é autoestima, é dignidade. E quando isso é devolvido, junto vem a força para continuar. E também tivemos um momento com a virada feminina, que reforça o protagonismo das mulheres e a importância de espaços de fala, de acolhimento e de fortalecimento. Eu quero aqui reconhecer a importância da UVB por trazer esses temas para dentro da marcha, por dar espaço e visibilidade a nós mulheres e por incluir de forma tão significativa esses debates nos painéis. Isso mostra sensibilidade, compromisso, evolução. Falando em cuidado com as pessoas, quero trazer uma orientação importante sobre os medicamentos. Hoje, além da farmácia municipal, nós temos a farmácia popular, que amplia esse acesso em farmácias credenciadas. Às vezes, quando falta um medicamento na farmácia municipal, a gente ouve: está faltando medicamento. Mas o que acontece é de forma muito pontual, muitas vezes por questão de entrega. A população pode encontrar esses medicamentos na farmácia popular. E aqui também faço um pedido simples, mas muito importante: o uso consciente dos medicamentos. Retirar apenas o que vai utilizar. E se tiver em casa parado algo, algum medicamento que esteja dentro da validade e que possa ser doado, que a gente doe para quem precisa. Pequenas atitudes que fazem uma grande diferença. E quando a gente fala em transformação de vida, a gente precisa falar de oportunidade. E é importante destacar aqui, vereadora Jô, que semana passada, essa vereadora não estava aqui, mas com certeza a senhora e a administração e os colegas se fizeram presentes, na formatura das 17 mulheres do curso de manicure e pedicure, que através do programa Emancipa a Família Gaúcha. Isso é dignidade, isso é geração de renda e é dar um novo começo. E fica uma reflexão aqui: muitas vezes o que as pessoas precisam não é de ajuda, é de oportunidades. Também muito importante trazer que nós estamos entrando no mês de maio e a gente fala de um tema que precisa ser tratado com muita seriedade: o Maio Laranja, que é um mês de combate ao abuso e à exploração sexual de crianças e adolescentes. E aqui eu falo com o coração: mesmo com tanta informação, isso ainda acontece. Esses abusos, esses estupros virtuais, eles têm acontecido mesmo com tanta informação. Eu não consigo falar só como vereadora. Eu falo como alguém que acredita que a criança tem que ser protegida, cuidada, respeitada. Porque quando isso acontece, deixa marcas que muitas vezes duram a vida inteira. Isso não pode ser tratado como algo normal. não pode ser ignorado, não pode ser empurrado para depois. Por isso, senhor presidente, quero pedir a esta casa para que possamos convidar os conselheiros tutelares do nosso município para serem ouvidos aqui, que eles tragam a realidade que enfrentam todos os dias, aquilo que muitas vezes não aparece, mas que existe. E, infelizmente, existe no nosso município. Porque quem está na ponta sabe onde está a dor. E nós precisamos ouvir para poder agir. Proteger nossas crianças não é uma escolha política. É um dever moral. Cada um de nós tem essa responsabilidade. Então, eu peço que fique registrado e que se faça um convite, então, aos conselheiros tutelares.
2: Daí então a manifestação da vereadora Aline Ganassini do PSDB na Câmara de Encantado na sessão realizada na última segunda-feira, quando são 8h58, Lucas.
3: Recordando então, Xandiel, o pessoal que circula aqui por Encantado, está acontecendo nesta manhã o tradicional pedágio da Liga Feminina de Combate ao Câncer de Encantados. Motoristas, pessoal aí que também está circulando a pé pelo centro da cidade, pode deixar o dinheirinho separado para ajudar o pessoal da Liga. Se não tem dinheiro, estão também com o QR Code para te fazer o teu Pix e ajudar essa importante entidade que auxilia muitas pessoas aqui no município. Os pontos de arrecadação, então, dos veículos, aí na frente da Estampa Gaúcha, nas proximidades do Posto Dália, pertinho da Praça da Bandeira, também em frente à Padaria Bebê, na Padre Anchieta, e em frente à Prefeitura de Encantado, e também na Júlio de Castilhos, o pessoal está circulando pelo comércio também, fazendo esta arrecadação para a Liga Feminina de Combate ao Câncer.
2: Tá certo então, e com estas informações trazidas pelo Lucas da Rosa, a gente finaliza por aqui o Bom Dia Região dos Vales, agradece a todos pela audiência. Na segunda-feira, 5h da manhã, estaremos de volta aí com mais uma edição do programa. Na sequência, teremos aí a transmissão diretamente da Praça da Bandeira com os colegas aqui do grupo Encantado de Comunicação, no evento aí Prefeitura na Comunidade, com diversas atrações que a gente vai falar daqui a pouquinho, logo depois do nosso intervalo comercial. Grande abraço a todos, beijos no coração. E um abraço todo especial a todas as mamães desse mundão afora. E comemora bastante aí, o pessoal celebra bastante, dá um abraço na mamãe aí no final de semana, um presente, aquele carinho. E com certeza para comemorar da melhor forma possível essa data tão especial. Um abraço a todos e um ótimo, maravilhoso e abençoado final de semana.
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0: Meus ouvintes, nós estamos falando diretamente da Praça da Bandeira, aqui em Encantado. É a Rádio Encantado FM 104.7, na cobertura de mais um Prefeitura na Comunidade. Uma promoção da administração municipal de Encantado, que leva aí os serviços da administração pública às comunidades de Encantado. Este evento já aconteceu em vários bairros, já aconteceu também nas comunidades do interior e hoje está sendo sediado aqui na área central de Encantado, junto à Praça da Bandeira. Dia de sol, iniciando aí os dias mais frios, mas um dia de céu aberto, muito sol, com certeza a comunidade se fará presente aqui durante a manhã deste sábado. Eu estou aqui na Praça da Bandeira, na companhia do Dilamar dos Passos, da Júlia Banhara Facchini, daqui a pouco Lucas da Rosa aqui também conosco, Rebite, toda a equipe aí da Rádio Encantado FM na cobertura deste evento. E nós abrimos a transmissão nesta manhã de sábado conversando um pouquinho com o prefeito Jonas Calvi, ele que é o chefe do Executivo Municipal e também está prestigiando aqui esse evento que é promovido pela administração pública. Bom dia, Jonas, prazer em tê-lo aqui conosco na Rádio Encantado.
1: Bom dia, Zé, bom dia a todos os ouvintes, o prazer é nosso poder estar aqui conversando com todos vocês através dos microfones, né, da Rádio Encantado. Viu que hoje a gente está começando com os provérbios, né, de antigamente. Hoje já cheguei aqui, disseram que aqui tinha uns dinossauros, aqui vocês já colocaram a barraca no posterno, né, agora dos microfones, né, das ondas da Rádio Encantado. Então, eu acho que esse dia bonito, esse sol aqui também está rebuscar aqueles termos mais antigos que se falava, mas é um prazer a gente poder estar se reunindo e conversando com a nossa comunidade, né? E a prefeitura na comunidade vem em cima muito disso. Nós começamos esse programa para ir encontro das comunidades, né? A gente sabe qual é a necessidade muitas vezes e a dificuldade que muitas vezes a comunidade tem de se deslocar e ir até a prefeitura, até os departamentos

0: É, atualização de cadastros, tem toda a parte do meio ambiente, defesa civil, né? Temos a Secretaria de Turismo, Secretaria da Educação, inovação, enfim, tem todos a nossa estrutura administrativa está aqui na praça e a gente convida a população de uma forma geral, né, que está passando nesse sábado de manhã ensolarado, para que também possa chegar aqui um pouquinho e ser atendida nas suas demandas.
1: Eu ia te questionar a respeito disso. Essa é uma forma da administração ir até a população. Eu lembro que eu acompanhei uma desses encontros na linha Argola. E a gente nota assim como é importante para a população quando sente que a gestão pública vem na direção das necessidades da população, dos habitantes de Encantado. Nessa manhã aqui na Praça da Bandeira também não vai ser diferente. E eu vejo que isso também, talvez eu esteja enganado. Essa política foi implantada no governo Jonas Calvi, né?
0: Isso.
1: E qual é a avaliação que vocês têm feito desse trabalho junto às comunidades?
0: Sabe, Zé, tu lembraste bem, né, que a gente começou isso, e por que eu comecei enquanto administração, enquanto prefeito, ter esse programa, né, de ir até as comunidades? E eu acredito que tu vai lembrar disso também. Enquanto vereador, presidente da Câmara, eu criei a Câmara Cidadã, que era também uma movimentação que, enquanto vereador, enquanto Câmara de Vereadores, nós íamos fazer as sessões nas comunidades. E que até hoje tem, né? Até hoje está tendo essas. Mudar o nome, enfim, mas a intenção de a Câmara de Vereadores ir até as comunidades foi através desse projeto Câmara Cidadã que nós criamos ainda lá atrás na época de vereador. E é o mesmo sentido que a gente tem, claro, de uma forma totalmente maior, né, mais ampla, de prestação de serviço, e é muito bom sentar, tomar um chimarrão, conversar com a população de uma forma geral e a população ser atendida. O mesmo serviço que seria atendido na prefeitura, aqui também pode ser demandado, e a gente, se é algo que consiga ser resolvido agora, já se dá o retorno, se não já entra no protocolo normal da prefeitura e a gente dá os encaminhamentos. É uma aproximação, e eu sinto muito disso, essa falta de aproximação que os poderes têm, né? Tanto o poder legislativo como o poder executivo, de estar próximo da comunidade, porque muitas às vezes a gente tem uma situação e se tu não tá vivendo aquela situação, tu não consegue viver aquele programa, aquele problema, tu não consegue muitas vezes encontrar uma solução, porque quem chega na prefeitura chega com a demanda, chega com aquela situação, chega com aquele problema, e para ele é um problema maior que possa existir, né? E nós, dentro de uma administração que tem que coordenar, que tem que organizar o município de uma forma geral, tu vai priorizando, mas pelo menos tu vai dando essa explicação de como tem que ser feito, do que deve ser feito. Então, essa aproximação para nós, né, especialmente para mim, como prefeito do município, eu gosto muito de estar próximo e compreender esse problema para que a gente possa encontrar a solução mais rápido, mais fácil e que atenda a nossa população.
1: Quando tu fala em problema, é como a dor, né? A nossa sempre é a maior, né? E é importante, principalmente, lógico que aqui também na Praça da Bandeira é muito importante, mas eu vejo muita importância quando isso acontece nas comunidades do interior, nos bairros mais afastados da área central, onde muitas pessoas têm a oportunidade de ir lá e contar o seu problema, o seu anseio, enfim, porque tem muita gente ainda que sente dificuldades em adentrar na prefeitura, em procurar um gabinete, procurar uma autoridade constituída, e lá na sua comunidade eles se sentem bem mais à vontade para repassar aquelas coisas que eles sentem, aqueles problemas, os anseios, enfim.
0: Só que hoje em dia a gente tem mais ferramentas à disposição da comunidade, para que possa demandar as suas solicitações, né? Se trabalha bastante através da tecnologia e inovação, aí tem através os postos de saúde, tem o WhatsApp, hoje em dia a maioria da população, uma grande parte da população tem esse contato, né? Através do WhatsApp, tem através das redes sociais, o protocolo, a gente sempre pede, e a gente sabe também às vezes que mas tem que fazer um protocolo, tem que... Sim, é bom fazer o protocolo, porque daí ele não se perde, né? Não é só aquela situação, mas eu pedi pro prefeito, o prefeito pediu, mas aí qual o segmento disso? Até pra gente dar o retorno, ó, foi feito. Ou, ó, é, verdade, não foi feito, o que que vai se dar o encaminhamento? Então é bom ter esses registros. E a prefeitura hoje, já é há 2, 3 anos já, que a gente tem todo o processo eletrônico da prefeitura, né? Então não tem mais aquela situação, ah, mas eu fiz o protocolo por requerimento, num papel, aonde tá, para quem foi. Não, nós temos isso pelo sistema eletrônico, então tem data, horário, tudo que foi demandado, para quem foi, se foi dado seguimento, o que não foi feito. Então, desde as situações mais simples, né, de troca de lâmpada, um conserto de calçamento, até questões da área da saúde, que são mais graves, né, e que precisam ter uma agilidade maior, sempre é bom a gente ter um protocolo, um chamado, para que a gente possa dar seguimento e atender bem a comunidade.
1: Sem dúvida alguma, é importante essa sequência, né? Saber quando foi pedido, que encaminhamento foi dado, qual a solução que está se buscando, enfim, tem todo aí um histórico do que está acontecendo. Eu vou fazer um rápido intervalo aqui na nossa entrevista e vou chamar o colega Dilamar dos Passos, que vai fazer aí uma intervenção. Na sequência, nós voltamos falando aqui com o prefeito Jonas Kauf.
0: O Dilamar está na praça ou na linha divertida?
1: Está na praça.
2: Na praça, né? Claro que na praça. O Rebite dá um auxílio pra gente na questão do volume. Eu tô aqui uma das, o que mais tem gente neste momento, né? É ali onde é que está sendo feito o atendimento por parte da Secretaria Municipal da Saúde. Ali tem o atendimento, então, pessoal da saúde. E aqui na frente, aqui nós temos o Franklin, também o Eric, né? E as empresas que estão fazendo também o cadastro, né? Para pessoas que desejam trabalhar. A gente já falava isso durante a semana com o Eric, também com o Franklin, depois vamos conversar também, pessoal das empresas aqui. Um dos motivos, uma das bonificações, pessoal que vem aqui para a Praça da Bandeira nessa manhã, então, é o novo emprego, ou troca de emprego, ou mais um emprego. Muita gente tem trabalho em meio turno, trabalho em um horário que precisa complementação de renda, e o município também está disponibilizando, diz que esse feirão de emprego, são 7 empresas que estão aqui. Franklin, bom dia.
3: Bom dia, temos aqui algumas empresas, mais de 100 vagas de trabalho, já fazendo cadastro, encaminhando para a entrevista. Desde jovem aprendiz, meio turno, turno inteiro, turno inverso. Então tá bem diversificado as vagas e já estamos atendendo. O pessoal já está fazendo seus cadastros ali, aguardamos mais trabalhadores virem para conversar com as empresas.
2: Bom, eu vou sentar aqui na frente, não vou fazer o cadastro, né? Até porque eu ainda tenho emprego, com as duas meninas que estão fazendo aqui da Dália, tá? Proposta aqui, proposta de trabalho, você vai dar aqui, preencher os dados pessoais, e eu vou saber delas aqui, primeiro o nome delas, e também saber aqui quais são as vagas de emprego. Bom dia.
4: Bom dia, meu nome é Tatiane. As vagas de emprego que a gente tem no momento são para o frigorífico de suínos, a gente também tem vagas para a fábrica de rações aqui de Encantado, e a gente tem no varejo.
3: Turno inteiro, turno inverso, então tá bem diversificado as vagas e já estamos atendendo. O pessoal já está fazendo seus cadastros ali, aguardamos mais trabalhadores virem para conversar com as empresas.
2: Bom, eu vou sentar aqui na frente, não vou fazer o cadastro, né? Até porque eu ainda tenho emprego, com as duas meninas que estão fazendo aqui da Dália, tá? Proposta aqui, proposta de trabalho, você vai dar aqui, preencher os dados pessoais, e eu vou saber delas aqui, primeiro o nome delas, e também saber aqui quais são as vagas de emprego. Bom dia.
4: Bom dia, meu nome é Tatiane. As vagas de emprego que a gente tem no momento são para o frigorífico de suínos, a gente também tem vagas para a fábrica de rações aqui de Encantado, e a gente tem no varejo, a gente tem vagas para caixa, auxiliar de padaria...

0: Dani. As vagas de emprego que a gente tem no momento são para o frigorífico de suínos, a gente também tem vagas para a fábrica de rações aqui de Encantado e a gente tem no varejo, a gente tem vagas para caixa, auxiliar de padaria, bistrô, auxiliar de depósito, repositor. A gente também tem vagas na unidade do frigorífico de aves, que fica em Palmas, e a gente também tem vagas para o laticínios, que também fica em Palmas. Todas são para auxiliares de produção. E a gente tem vagas tanto diurnas quanto noturnas.
1: Fala bastante ela, né? Tá bom? Obrigado, né? Obrigado. Quem quiser trabalhar, a Dália Alimentos, sede aqui em Encantado, tem vagas para todos os setores. Bom dia.
2: Bom dia, tudo bem? Me chamo Ana Luísa. E sim, a gente tem vagas aqui para Encantado e, que nem a Tati comentou, vagas para Arroio do Meio também, né? Em Arroio do Meio a gente tem vagas para o Laticínios, que fica em Palmas, e também para o frigorífico de aves, né? Que também fica em Palmas. E a gente tem algumas vagas no supermercado de Arroio do Meio também. Vagas para açougue, padaria, auxiliar de supermercado, caixa, né? E também para a unidade do Aimoré, que fica em Arroio do Meio.
1: Isso tudo é imediato, né? Outra pergunta, pro pessoal que mora em Encantado, para Palmas, para Arroio do Meio, transporte também?
2: Sim, a gente tem transporte de alguns bairros também, né? E são todas contratações imediatas.
1: Tá, então, Dália, aqui de Encantado, tem todas essas vagas de emprego aqui, outra, vou do outro lado aqui agora, que tá liberado aqui também, qual é a empresa e qual é as vagas de emprego? Primeiro nome, bom dia, ao vivo na Rádio Encantado. Vamos lá, bom dia.
3: Bom dia, meu nome é Sandra, a gente é da empresa IDP, né? Auxiliar de produção, a gente tem vaga. E os horários que a gente busca é das 4h30 até 1h57 e das 9h50 até as 7 horas da manhã.
1: Quantas vagas de emprego tem especificamente para a empresa hoje?
3: Umas 10 vagas.
1: Qual é a empresa?
3: IDP, distribuidora de produtos elétricos.
1: Distribuidor de produtos elétricos, então o pessoal fazendo o cadastro aqui, só chegar aqui. Agora eu vou conversar com uma pessoa que também está aqui na fila também, aqui. Não, vem cá, bom, fugiu, tudo bem, não tem problema. Não quer falar, não tem problema. Mas vamos saber aqui, pessoal do Senac, inscrições, que está acontecendo aqui então, nesta banca aqui, bom dia.
4: Bom dia, a gente está com as inscrições do Senac, dos cursos de receptivo turístico e técnica de atendente comercial. As inscrições vão até hoje, a partir da semana que vem o Senac faz a seletiva e a partir do dia 20 começa as aulas já.
1: Quantas vagas são?
4: São 20 vagas de cada curso.
1: Carga horária?
4: 40 horas.
1: 40 horas, então, para quem quiser trabalhar, para quem quiser fazer curso também do Senac, pode passar aqui, não tem nenhum problema. Agora sim, agora tem uma senhora que também está na fila aqui, que está procurando, nós estamos ao vivo na Rádio Encantado, fazendo cadastro aqui na Dália e também procurando emprego. Bom dia.
5: Bom dia.
1: Como é que é o nome da senhora?
5: Daiane,
1: vem procurar aqui, fazer uma ficha cadastral para o trabalho na Dália.
5: Isso.
1: Qual é a tua intenção, em qual é o cargo, qual é o local que você pretende trabalhar? Tem várias vagas aqui no Dália.
5: Na auxiliar de produção.
1: Auxiliar de produção. Está desempregado atualmente?
5: Sim.
1: Quanto tempo?
5: Faz 2 anos e pouco.
1: 2 anos e pouco. Mora aqui em Encantado, qual é o bairro?
5: Barra do Jacaré.
1: Barra do Jacaré, então. Tá aqui, ó. Tem aqui, ó. Eu vou interromper aqui, tá? Eu vou interromper aqui as meninas aqui, que também tem vaga de trabalho, estamos ao vivo na rádio, também vamos conversar. Cidadão aqui que tá também aqui um bom tempo conversando, né? E tirando as dúvidas. Bom dia, qual é a empresa aqui?
6: Bom dia, somos da Tiaraju Energia.
1: Da onde?
6: Tiaraju Energia.
1: Vagas de emprego, quais são as vagas que você tem disponível aqui?
6: Nós temos vagas para rede elétrica, então temos vagas para quem nunca teve experiência na rede, que é a vaga de serviços gerais, vagas de eletricistas, vagas de motoristas, operador de guindalto, todos com disponibilidade de acampar em outras cidades.
1: Quantas vagas são?
7: Em torno de 80 vagas.
1: 80 vagas?
7: Isso.
1: Imediato, o trabalho começa imediato?
7: Sim, início imediato, com um plano de carreira na empresa e benefícios que conseguem fazer com que o colaborador se sinta confortável e qualidade de vida.
1: E quem não conseguir vir agora, na parte da manhã aqui para fazer a inscrição, como é que faz?
7: Pode nos chamar pelo contato 54999168485.
1: Repete para a gente.
7: 54999168485. Nos encaminhar o currículo ou o seu nome e a gente faz a inscrição e faz a entrevista online, quem não conseguir vir até aqui hoje de manhã.
1: Cidadão aqui na fila, não quer falar? Tem problema nenhum, não quer, mas aqui, então, as empresas, faltou uma aqui que eu vou falar aqui nessa última empresa aqui, da IDP, né?

0: E aí, da IDP aqui de Encantado, bom dia.
1: Bom dia, tudo bem?
0: Tudo certinho. O que que tem vaga de emprego também para a IDP aqui de Encantado, fazendo o cadastro?
1: Sim, a gente tem oportunidade para todos os turnos, estamos com vaga para o dia, para o segundo turno, que começa às 16h30 até 1h57, estamos formando o terceiro turno, que começa às 21h50 até às 7. Vaga para auxiliar de produção, montadores e operadores de máquina.
0: Quem não puder vir agora na parte da manhã, como é que pode fazer?
1: Pode entrar em contato com a gente pelas nossas redes sociais ou pelo nosso WhatsApp 519-9822-8585 ou até ir até a empresa para a gente fazer uma ficha.
0: Então, localiza a empresa para a gente.
1: A empresa fica no bairro São José, bem ao lado do CEOP da prefeitura.
0: Então,
1: no Corpo de Bombeiros.
0: Bem do ladinho ali, próximo ao Corpo de Bombeiros, tá? Então, para lá do CEOP, então. Tá aí. São vagas de emprego, são mais de 110 vagas de emprego, mais de 100 vagas de emprego, imediato, para quem quiser trabalhar, quem quiser trocar, quem tiver um horário diferenciado também, tem meio turno, tem turno integral, tem turno alternativo e assim sucessivamente. O pessoal quiser, pode passar aqui, então, na Praça da Bandeira, Encantado, nesta manhã de sábado, meu caro Tramontini.
2: Obrigado, Dilamar. Agora, 9h23, a Rádio Encantado está transmitindo desde a Praça da Bandeira, onde acontece o Prefeitura na Comunidade. Agora a discussão é quanto à temperatura. Lucas da Rosa chega aqui informando que é 10 graus. O celular informa 7. Eu acho que 7 é aqui no posterno, né? Aqui tá na sombra, aqui na Praça da Bandeira está um pouquinho mais frio. Eu continuo a conversar com o prefeito Jonas Calvi.
0: E o Tramontini? E pelo ventinho na minha orelha deve ter uns 3.
2: Por aí.
3: Também com o tamanho dessa orelha aí.
0: Não tem telhado, né? E pouco telhado, né, Tramonte?
2: Com certeza.
0: Tamanho da orelha do prefeito, né? Tá bom.
2: Eu já falava no segmento anterior com o prefeito Jonas, a gente falava da importância desta prefeitura na comunidade que acontece hoje aqui na Praça da Bandeira. E eu quero aproveitar também agora a presença do prefeito para falar um pouquinho também sobre as coisas que estão acontecendo aqui na cidade de Encantado. A praça, desde os anos 60, ela que foi inaugurada para a festa do cinquentenário de Encantado, sempre foi um ponto de encontro, um ponto de centralização dos eventos. E o município começou nessa semana a construção da chamada Rua do Esporte, a Rua Coberta, que vai ser mais um ponto importante aqui para a realização de eventos. Eu queria falar com o prefeito Jonas sobre isso, ela que fica na Rio Branco entre a Júlio e a Duque de Caxias.
4: Bom, sabe que conforme vamos avançando, né, de uma forma geral enquanto administração, resolvendo as maiores dificuldades que nós tínhamos, né, em decorrência das enchentes de 23, 24, que limpar as estradas, arrumar as estradas, né, construir os muros e gabiões, as pontes, né, ponte auxiliadora, ponte ali da Esconta, ponte do Zeferino, ponte lá do São Brás, enfim, né? As casas sendo construídas.
2: Sem contar aquela grande obra no Porto 15,
4: né? Então, também a gente passou esse momento e não tínhamos justificativa nenhuma para não fazer o que foi feito, que era priorizar o que tinha que ser feito, né? Então, agora também a gente começa a projetar algumas outras situações e a Rua do Esporte e Lazer vem em cima disso, né? A Rua do Esporte e Lazer a gente já estava projetando antes desses acontecimentos. E a gente discutiu bastante, a gente comentou bastante de onde fazer essa construção, né? Ah, vamos fazer na Praça da Bandeira. A praça já tem o ambiente dela, ela já tem muitas árvores, né? E a intenção nossa, agora a gente já está com o plano de arborização, tu pode ver que são árvores mais antigas, né? Para que nós também a gente tenha esse olhar de fazendo algumas substituições, né? Substituição não agora, mas plantar algumas outras árvores, né? Porque essas aqui já são árvores que a gente tem que dar uma manutenção. Então a gente também tem esse olhar enquanto Praça da Bandeira, né? E o centro da cidade, qual é o nosso grande desafio? Nós temos o Cristo e o Cristo fica longe do centro, né? Como é que a gente faz com que as pessoas, o turista, vai lá no Cristo e venha no nosso comércio? Então esse é o desafio que nós temos e por isso que vem a Rua do Esporte, então a Rua Coberta, na frente da Casa de Cultura. Então a gente consegue fazer a Praça da Bandeira, né? a Júlio de Castilhos, a gente consegue unir e fazer integração com a Casa de Cultura, a Rua Coberta, a igreja, né? Todos são atrativos turísticos que fazem com que as pessoas venham para o município e acabam circulando no nosso comércio local. Então, a Rua do Esporte, ela vai ter uma função muito mais do que ser um local coberto, né? Mas ela também vai ser ali um receptivo, né? O turista, as excursões que vêm de fora, elas vão poder estacionar ali o ônibus nas laterais ali da Duque, da Barão do Rio Branco, né? As pessoas, os turistas vão poder desembarcar ali na Rua Coberta. Ah, tá chovendo, tem muito sol, o tempo tá frio, não, já vão descer, né? Desembarcar num lugar já de que tem acessibilidade e tudo, e aí já começa a se distribuir, pode ir até a igreja, vai até a Casa de Cultura, prestigia o nosso comércio local, tá? Então, o primeiro ponto nosso é a praça, é a Rua Coberta, e aí nós já estamos finalizando, assumimos inclusive um compromisso junto com a Associação Comercial e o CDL, agora uma entidade só, né? Mas conversando com os representantes, de que a gente vai ter o olhar do centro do município, tá? E nós estamos falando, e estamos falando há bastante tempo, da revitalização do centro. Só que também, nesse contexto todo que nós estávamos, eu não posso parar com a minha equipe de fazer os projetos lá da construção das casas, de fazer aqui ali no Porto 15, o que tu falou, né, daquele toda aquela contenção que foi feita ali. Eu tenho que priorizar, eu, município, né, nós temos que priorizar essas obras. E por mais que venha, mas é recurso federal, sim, uma boa parte, a grande maior parte do recurso, do dinheiro em si, ele é do governo federal e é do governo estadual. Mas a execução, a elaboração dos projetos, as certidões, né? O projeto em si é nosso, é da nossa equipe. Então, nós temos que priorizar. Então, nesse contexto, a gente está fazendo aqui da Praça da Bandeira até a delegacia, tá? Que é um contexto de revitalização nesse primeiro momento, unindo então a praça, a Casa de Cultura, a Rua Coberta e a Júlio de Castilhos, que é o principal, né? O nosso roteiro principal aqui do centro. Com isso, a gente vai conseguir abrir para Padre Anchieta, para Monsenhor Scalabrini, né? A Avenida Padre Anchieta toda, de uma forma geral, a Duque, né? Uma quadra até a 7, que é o que nós vamos fazer também, Zé, com o estacionamento rotativo. É. Esse é um exemplo que nós dizíamos lá atrás. Ah, mas o rotativo tem que ir mais numa rua, tem que ir mais uma quadra. Então, vamos implantar ele, vamos botar ele em funcionamento. Daí também a gente vai ter a realidade e, havendo as necessidades, a gente vai poder expandir ele em algumas determinadas ruas. E é isso que está se fazendo, então, nesse sentido, de ter esse olhar desses pontos que nós precisamos ter atenção. Um outro ponto também que nós vamos fazer a revitalização. Já fizemos uma revitalização há um tempo atrás, que é ali na Praça do Lisote, a Praça dos Imigrantes.
5: É? Praça Centenário, praça, dos Imigrantes, dos Namorados.
4: Dos Namorados, é isso aí. Nomes. É essa praça aí também, nós vamos remodelar ela. Temos um painel ali, que é um painel da colonização italiana. Ali, nós, quando a gente reformou a praça aí, a gente optou, não, vamos deixar aquele painel ali, ele é histórico, né? E, tá, mas vamos fazer o que com o painel? Bom, ele é um marco histórico, agora vamos resgatar através de um mosaico, né? Nós estamos vendo aí qual é a forma ali, mas vamos manter aquele painel, vamos fazer a reestruturação ali, a iluminação, né? E mais, vamos ter que botar um banheiro. E eu estou sendo convencido disso, né? E por que que eu digo que eu estou sendo convencido? Porque até pouco tempo atrás disse, vamos botar um banheiro, mas aí tem que, como é que nós vamos fazer a manutenção? Esse ponto a gente já superou, Encantado, não adianta, nós vamos ter que ter uma atenção maior e vamos ter que ter uma equipe maior, consequentemente um custo maior, para ter esse olhar na praça, no parque, na lagoa, nas duas praças que tem ali no Planalto, nessa praça que tem aqui, na Praça Porto 15, no Jardim do Acolhimento. Se a gente está querendo mesmo que a população venha, que o turista venha, nós temos que dar um mínimo de condições. E o banheiro é isso. Então, nós já passamos essa fase de não vamos construir o banheiro porque tem que dar manutenção. Isso já passou, sim, né? As pessoas estão vindo, nós temos que dar condições, tem que construir a estrutura e, consequentemente, manter essa estrutura para que, né? É, independente, aqui no banheiro aqui da praça, a gente sabe, as várias vezes tinha que botar um guarda aqui, né? Para cuidar o banheiro, porque sempre quebram, o parque é a mesma coisa, mas não adianta, ou a gente começa a mudar a nossa cultura enquanto cidadão, de cuidar do que é nosso, né? Porque quando quebram um banheiro, não é meu, não é do Zé, não é, né? É de todo mundo paga essa conta, o município.
5: Inclusive quem quebrou.
4: Inclusive quem quebrou, é isso aí. E então a gente tem esse olhar e começamos a ter essa visão através do Conselho de Turismo, da própria, as entidades nossas, Associação Comercial, e as outras entidades que também estão nos cobrando, né, para que a gente possa ter algumas outras situações. Nós estamos contratando também uma empresa, né, uma mulher, que é uma empresa, enfim, né, para dar atenção só a nossa parte de jardim, de flor, de ajardinamento, né, das rótulas. Nós temos as rótulas e a gente vai fazendo, a gente vai dando aquela manutenção, mas ainda não é o que eu acredito que Encantado precisa, né? A gente vai avançando nisso, uma pessoa, uma equipe, aí tu vai fazer, tem que ter um carro, tem que ter os equipamentos, tem que ter três ou quatro pessoas para cuidar e fazer a manutenção das rótulas. Não adianta.
5: Quando tu falavas a respeito aí da Rua do Esporte, eu lembro que... Eu sempre lembro de uma história que uma época alguém me contou em Garibaldi. As pessoas reclamavam que o trem passava lá na estação férrea. Na época ainda tinha o esqui, as pessoas iam no esqui, mas as pessoas não iam a Garibaldi. Isso então é importante hoje pensar desta forma, que aquele público todo que vai no Cristo, que é muito importante hoje já, mas que possa melhorar em relação ao retorno para o município de Encantado, que as pessoas frequentem mais as ruas da nossa cidade, o nosso comércio, nossos restaurantes, enfim, o que nós temos, sabes, na cidade para apresentar.
4: É esse grande desafio que nós temos, e aí também vem algumas situações que nós temos que alterar, né? Vou te dar um exemplo aqui. Todo ano o município repassa um valor, já chegou anos que o município investiu ou que repassou o valor para fazer o Natal. E o Natal não está, por mais que a gente diz, todo mundo se esforça, todo mundo trabalha, mas e já fizemos vários formatos, né? O município bota iluminação, não é o suficiente, passa para o CDL para fazer, aí não é o suficiente, né? O comércio também não se mobiliza tanto quanto precisa ser mobilizado. E o que nós estamos resolvendo esse ano? Tá? O município, a nossa intenção é não repassar dinheiro para digamos assim, agora seria, o ano passado foi o CDL, agora com a junção, né, seria a Associação Comercial. A nossa intenção é não repassar dinheiro para fazer o evento em si. Nós vamos investir na iluminação, né, na estrutura do centro de uma forma geral. Já estamos colocando ali, entre recursos próprios e recursos que nós ganhamos para fazer a construção da rua coberta, vai passar de 1 milhão. Então, e esse recurso é para quem? Também é para o comércio, né? Para o comércio poder se utilizar daquele espaço todo aí. Então, nós estamos avaliando e avaliando com muita clareza que esse ano, se quiserem fazer eventos do calçadão, vão trazer shows, vão trazer... Bom, aí as entidades vão ter que se organizar e o papel do município é fazer com que a gente possa ter uma estrutura mínima, melhor do que o ano passado, mas que possa se avançar. E nesse desafio de trazer a comunidade, o turista que vai para o Cristo, vai para a Lagoa, vai para o Boulevard, olha o desafio que nós vamos ter na sequência agora. Nós vamos asfaltar toda a linha Azevedo, tá? E vamos começar as obras também da calçada e da pavimentação asfáltica de toda a subida do Cristo. Hoje, onde tem um asfalto ali, né, aqui da subida da Lagoa, aqui do Lambari, digamos assim, né? Do pé do morro da subida da Lagoa até a Lagoa, nós vamos refazer todo aquele asfalto e alguns trechos o asfalto vai ficar mais, nós vamos deslocar ele subindo, vamos deslocar ele, vai ficar um pouco mais à esquerda para que nós possamos construir a ciclovia, a calçada, né? Na lateral, dá espaço de fazer isso, porque tem alguns lugares que tem um barranco muito alto, então a gente vai alterar um pouco o centro do asfalto para construir a ciclovia. Então nós vamos ter um grande desafio pela frente e não foi uma opção nossa vamos começar uma, termina e depois começa outra, não, porque os prazos foram indo, as licitações acontecendo, as duas ao mesmo tempo, agora nós temos as duas empresas já licitadas, vamos dar ordem de início, tem que começar antes das eleições, né? E nós vamos ter um grande desafio. Então todo mundo que vai pelo Cristo subindo a Lagoa da Garibaldi, que é o acesso principal, vai estar em obras. E o acesso secundário, que seria por Palmas, Linha Azevedo, também vai estar em obras. Então, algo que nós estamos conversando já internamente, para ver como é que a gente vai ter que minimizar esses impactos aí e a população poder circular no centro da cidade. Só que para a população circular no centro das cidades, o município tem que fazer a sua parte e as empresas, o comércio, a população que está aqui também tem que fazer a sua parte, né? Nós temos inúmeras situações que o comércio, de uma forma geral, as entidades, de uma forma geral, têm que também ajudar todo mundo a virar a chave, porque nós não podemos mais pensar em fazer os eventos como era feita há 2 anos atrás. Mudou muito, né?
0: Eu volto com o Gilamar dos Passos, né? E depois, na continuação, nós vamos conversar mais um pouquinho com o prefeito Jonas Calvi.
6: Pois bem, meu caro Tramontini, ouvintes da Rádio Encantado, né? Nós voltamos a falar então agora para se encantar da comunidade. Secretário Municipal da Saúde Encantado, Carol Cripo, falando também, tem aí a voz, eu falava anteriormente, né? Aonde mais tem gente, e é normal, natural também na questão da área da saúde, principalmente agora neste momento que a gente vai trocando, mudando a temperatura, né, Carol? E o que está sendo ofertado para a população hoje? Bom dia.
7: Bom dia, Dila, bom dia a todos os ouvintes. Sim, né, a gente sempre tem bastante demanda, né, inclusive até na praça, quando a gente está na prefeitura da comunidade. Hoje nós temos verificação de pressão, temos vacina da gripe para os grupos prioritários, são as gestantes, as crianças, motoristas, profissionais da área da saúde, né, os idosos. Está tendo bastante procura, a gente está bem contente com a procura. O Flu Estado tem fornecido, né, menos doses, então a gente tem ainda mantido, né, os grupos prioritários. É uma pena porque o período, né, o frio já começou, as síndromes respiratórias elas já aumentaram, né? A gente vê vários hospitais da capital que já estão colapsando. E então a gente sempre pensa que poderíamos começar antes, né? Mas a gente então mantém o cronograma conforme o Ministério propõe. Hoje, daqui a pouquinho, vamos nos aquecer com o professor Cristiano, vamos dançar. Mas estamos aí, vamos estar até às 11 horas, convidar todo mundo para vir aqui. Quando der uma passada no centro comprar o presente da mãe, passar aqui na praça, dar um bom dia para todo mundo.
6: Bom, você falava aí sobre a questão dos grupos prioritários. Como é que está sendo esta vacinação dos grupos prioritários e até quando?
7: Na verdade, a determinação, eu acredito que nas próximas semanas eles vão liberar, né? Nós não temos uma data, né, pontual que esteja determinada. A procura tem sido bem boa, né? As crianças, os idosos, as famílias têm vacinado bastante. E eu acredito que em breve vão normalizar os estoques e a gente consiga liberar para toda a população.
6: Obrigado, Carol. A gente vai vamos aqui pro lado de cá, aqui. É atendimento do CRAS aqui. Aqui é o pessoal do CRAS, vira, se escondeu aqui, ó. Eu vim perto aqui, teve gente que fugiu, se escondeu, né? Bom dia.
8: Bom dia.
6: O que o CRAS está oferecendo aqui hoje?
8: Hoje a gente está aqui com uma amostra de trabalhos dos grupos das mulheres de convívio que a gente faz com elas. São grupos quinzenais, a gente tem 6 grupos de mulheres, um grupo de adolescentes e 2 grupos de crianças. E a gente trouxe uma amostra aqui dos trabalhos que eles realizam lá com nós.
6: E é para comercialização isso?
8: Não, hoje é só para amostra.
6: Ah, é só amostra hoje? Só amostra hoje?
8: Só amostra.
6: E quem quiser fazer parte desse grupo, como é que faz? Quem quiser ainda começar a fazer parte dos grupos, como é que faz?
9: Pode procurar a psicóloga Bianca lá no CRAS, que é a coordenadora dos grupos. Preferencialmente tem que ser inscrito no cadastro único, mas caso não tenha, a gente pode conversar e ver se ela se enquadra nos critérios, pode fazer o cadastro daí.
0: Obrigado. Tem uma barraca aqui que está sendo muito visitada, né? Uma barraca que é muito, muito visitada, né? O que que tem nessa barraca aqui? Bom dia.
10: Bom dia, ouvintes da Rádio Encantado, tudo bem? Aqui a gente está disponibilizando pipoca para quem quiser tirar um tiragostinho aí agora na manhã. Tem bastante pipoca.
0: É, também é do Cras, isso?
10: Isso, a pipoqueira é do Cras, sim.
0: A pipoqueira do Cras aqui, então quem quiser só passar aqui, já tem a embalagem prontinha, isso?
10: Isso aí, já.
0: Quantos quilos de pipoca? Eu tô vendo aqui mais 2 quilos, se precisar alguém vai buscar mais.
10: Vai, tem bastante pipoca disponível para todo mundo aí, só chegar.
0: Então tá, é uma das barraquinhas bem visitadas aqui de Encantado, né? Da praça nesse momento, é a barraquinha da pipoca, né? Eu vou chegar aqui, eu vou passar mais aqui. Vou chegar mais aqui. Aqui o pessoal da Secretaria de Desenvolvimento e Habitação aqui. Tudo certo? Bom dia.
11: Bom dia, tudo bem?
0: O que que vocês estão disponibilizando aqui da Secretaria de Assistência Social e Habitação aqui?
11: Hoje nós estamos disponibilizando informações para o pessoal que quer saber sobre habitação.
0: E só chegar aqui, qualquer dúvida?
11: Qualquer dúvida.
0: Ou encaminhamento para segunda-feira.
11: Isso aí. Ou a gente está fazendo agendamento para elas virem lá na secretaria conversar com nós.
0: Então tá, o pessoal que tá em casa pode chegar aqui para fazer. Um casal simpático aqui, com o casal Fontana, tá? Bom dia.
12: Bom dia.
0: Como é que é o nome do senhor?
12: Nilson Alexandre Fontana.
0: Nilson e a dona, bom dia.
13: Bom dia, Ana Fontana.
0: Ana Gueno Fontana. Tô vendo aqui que vocês dois aqui vieram para pegar uma plantinha, uma muda aqui. O que que a senhora tem aqui? A muda de que é?
13: Eu tenho a raça... O ipê roxo.
0: Ipê roxo. E esse aqui é uma plantinha, uma muda de?
14: É o araçá, né?
0: É araçá.
12: Araçá amarelo.
0: Vai chegar em casa, só que tem que chegar em casa já plantar, né?
12: Já, no que chegar em casa, a enxadinha tá esperando lá. Pra...
0: Tá pronta a enxadinha? É. Tem que fazer um pouquinho de força, então. O casal aqui, obrigado. Então, pra trazer aqui, deixa eu ver aqui, né? Ah, tem um recolhimento de pilhas aqui também. Vem cá alguém aqui para falar aqui. Qual é o trabalho aqui? Quem? Ah, quem? Quem? Ó, o Fabiano. Fabiano, secretário aqui. Tudo certo, bom dia, secretário.
15: Secretário é o baixinho? Não.
0: Ah, sim, sim. Mas é o de fato é o baixinho, mas quem trabalha, na verdade, é o Fabiano, né? Que o baixinho tem outras atividades também, mas o baixinho é o secretário. Brincando com ele, né? Sim, bom, vamos lá.
15: Mas tô ali pra o baixinho.
0: Sim, assim, a gente sabe aí. O que tem a Secretaria de Obras aqui? Está disponibilizando o quê?
15: A Secretaria de Obras, a gente está aqui para ouvir demandas da população, né? E agricultura, nós estamos aqui também para receber pedidos, tipo horas máximas 50%, enfim. Mas hoje, como é aqui no centro, acho que não vai ter tanta procura, tá?
0: Tá. Fazendo um cadastro aqui. Eu vou descer. Vem cá, secretário, vou descer também. Já vamos falar rapidamente aqui sobre a importância. Então, quem quiser só fazer o cadastro, pode chegar aqui.
15: Pode chegar aqui, que a gente está aqui para atender pedidos da população.
0: Bom, secretário Valdecir Gonzatti, da administração aqui de Encantado, importância de levar a prefeitura, descentralizar, trazer para a praça, como já foi feito também em outros pontos no interior do município aqui de Encantado. Bom dia.
16: Bom dia, Dila, bom dia, ouvintes. Não, isso é necessário, né? Para te ver a quantidade de pessoas, concentrar todos os trabalhos na praça no domingo de manhã, apesar do frio bonito, e faz muito tempo que a gente não fazia isso. Então, para te ver a aceitação da comunidade, as pessoas vêm. E a própria iniciativa da administração, né? A gente já conversou internamente, a gente tem que fazer isso com mais frequência. Isso é expor o trabalho das secretarias, é conversar com as pessoas diretamente no olho, isso vai fazer a diferença com certeza.
0: Obrigado, Valdecir, rapidamente falando, né? Bom trabalho para ele também aqui. Pessoal, fazendo então esse trabalho aqui, deixa eu ver aqui agora o que nós temos aqui. Mais material aqui, tem uma entrega aqui também de mudas, né? De novo a Profilize aqui, de novo, né? De novo aqui. Tudo certo, bom dia?
17: Bom dia, tudo bem?
0: É uma distribuição aqui de plantas, mudas nativas, né?
17: Isso aí, é uma distribuição do Departamento Municipal de Meio Ambiente, vinculada à Secretaria de Planejamento e Desenvolvimento Econômico. E a gente está fazendo essa ação de distribuição de mudas nativas, onde a gente está favorecendo o plantio dessas espécies aqui no nosso município.
0: Que mudas tem aqui ainda?
17: A gente ainda está tendo muda de ipê amarelo, guabiju, caliandra, pitangueiras, araçás vermelhos e jacarandás.
0: Ok, obrigado. Aqui estão fazendo essa distribuição aqui. Deixa eu chegar aqui. Deixa eu chegar aqui na fila, né? O pessoal que tá na fila aqui, o Castoldi lá do Lajadinho. Tudo certo, Castoldi? Bom dia.
18: Tudo certo.
0: O que o senhor veio fazer aqui agora? Tá aqui na fila da Secretaria Municipal de Saúde. Especificamente, o que tu vai fazer aqui?
18: Vou olhar a pressão pra ver como é que tá.
0: Pressão? Tá sentindo algo ou só pra prevenção?
18: Só pra saber como é que tá.
0: Tá bom, então. Vai fazer a pressão, verificar a pressão arterial aqui também, meu caro Tramontini.
2: Obrigado, Dilamar. Nós estamos falando diretamente da Praça da Bandeira, onde acontece o Prefeitura na Comunidade. Agora nós vamos aos nossos estúdios com a Érica de Oliveira e a Caixa Comercial.

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0: Falar aqui da Praça da Bandeira em Encantado, onde acontece o Prefeitura na Comunidade. Esta é a Rádio Encantado FM, nesta transmissão especial aqui no centro da cidade.
1: Agora, Tramontini?
0: Sim.
1: Posso prosseguir daqui?
0: Eu ia falar brevemente com o vice-prefeito e secretário.
1: À vontade.
0: Agostinho Orsolim.
1: À vontade.
0: Na sequência, eu lhe chamo.
1: Ok.
0: Eu estou aqui com o prefeito, ou melhor, com o vice-prefeito, Agostinho José Orsolim, também secretário municipal, e eu aproveito a presença dele aqui na Praça da Bandeira para conversar um pouquinho, ele que é mais ligado à área das obras, à área da agricultura, para fazer um apanhado rápido aí de como estão os trabalhos nesse início de inverno, sempre uma época de preocupação, deixar as estradas em condições, enfim. Bom dia, Agostinho.
2: Bom dia, Tramontini e comunidade encantada. Estou muito contente, muito feliz em ver a praça lotada, o pessoal valorizando esse encontro da administração com a comunidade. Isso é um momento que nos alegra e a gente está aqui para atender as necessidades das pessoas que aqui chegam para reivindicar, pedir e consultar alguma coisa. Mas acima de tudo, Tramontini, você falou do inverno que está chegando. Realmente nós da Secretaria de Obras e da Agricultura estamos procurando o máximo possível de atender bem o interior, principalmente com equipamentos, com máquinas, e nós estamos fazendo um trabalho de recuperação das estradas. O que significa isso? É fazer a limpeza das margens das estradas e poder fazer um trabalho bom. É um pouco lento, demora um pouco mais do que um trabalho normal, né? Para fazer isso aí, porque nós começamos de uma ponta e não dá para atender tudo no mesmo momento, mas nós vamos chegar em todas as partes. Mas quero dizer que até eu estava comentando com o nosso diretor Ivanor, que nós temos que fazer um adiantamento, talvez agora, de poder passar uma patrola para nivelar, e a máquina em seguida vem trazendo o trabalho que está sendo feito de recuperação das margens. Então, com isso, a gente vai atender todo mundo, e temos alguma dificuldade ainda com colocação de brita, porque o nosso equipamento não está funcionando ainda, mas em breve, em poucos dias, vai estar trabalhando. Então, nós temos mais material para poder colocar, porque tu faz um trabalho na estrada, tu recupera ela, mas também vem uma chuvarada, coisa assim, aí cria o barro, cria problema, e os pessoal precisa transitar. Então nós estamos fazendo todo esse trabalho, mas com certeza nós vamos atender todo mundo. E nas obras, nós temos obras ali andando no município, que o prefeito já deve ter falado anteriormente, né? Tem tanta obra ali que nós temos que ter uma atenção muito especial, muito grande em cima, para a execução dessas obras que vem atender a nossa sociedade.
0: O prefeito nos falava anteriormente aqui da preocupação de criar aí uma via de acesso diante das obras no Azevedo e também na linha Garibaldi, né? Vai ser pavimentado a estrada da linha Azevedo, também vai ser recuperado aqui o acesso ao Cristo Protetor. Isso vai obrigar uma certa reengenharia para que as pessoas tenham acesso ao Cristo nesse período de obras.
2: Tramontini, eu quero falar o seguinte, né? Até parabenizando tudo que está acontecendo em Encantado, né? Desde governos anteriores e tal, mas acima de tudo, as obras que estão sendo executadas, com verba do Estado, verba da União, enfim, e nossa, do município, bastante, contrapartida e tal. Mas tu imagina, Tramontini, o que é essa obra, por exemplo, da linha Lambari, do bairro Lambari até no Cristo, que vai ser toda aquela calçada, feita uma calçada em toda a extensão do asfalto, né? Até lá em cima na entrada que vai para o Cristo.
0: Muito importante, porque muita gente vai a pé ao Cristo, né?
2: Correto.
0: Pessoa que romeiro, visitantes, turistas, e hoje há uma certa insegurança, porque nós não temos uma via para pedestres.
2: Com certeza, esse foi o primeiro asfalto que foi feito no interior, foi até no meu período, né? E você fez um asfaltamento, você fez esse trecho de asfalto.
0: Não tinha Cristo.
2: Não tinha Cristo e não tinha, e foi feito um benefício para a comunidade, mas sem um acostamento, digamos. E hoje a necessidade nos está pedindo e nós estamos realmente concretizando isso aí agora, porque já era para ter começado, mas a burocracia impede alguma coisa, mas nós já vamos começar a fazer esse passeio. Então o pedestre vai ter o espaço permitido a ele para poder transitar para quem quiser caminhar, Romero e Tipim, para ir para o Cristo. E outra grande obra vai ser o asfalto, complementando aquele asfalto da linha Azevedo que liga o asfalto que vai da Lagoa da Garibaldi até na linha Argola e que vai lá para a capital. Isso ali são 4, acho que quase 5 quilômetros, um investimento lá de 7 milhões e tanto. Então também vai ter começo da obra em poucos dias. Então assim vai indo, mas que é muito bom. Mas, e acima de tudo, dizer que são obras que, por exemplo, nós tivemos a confirmação já do Colégio de Jacarezinho, quero dizer a comunidade de Jacarezinho, que estamos muito contentes, muito felizes com, e agradecendo ao governo do estado que vai nos repassar o valor para nós adquirir o terreno, tudo, e a construção da escola Antônio de Conto. E mais a ponte que segue, que é conhecida, o trecho do Pedrão, ali que sai do centro do Jacarezinho, que vai lá para o outro lado da margem do Arroio Jacaré, aquele pontilhão ali vai ser construído, uma ponte lá de mais de 60, aproximadamente 80 metros, né? Também está já chegando nos finalmente para poder fazer a assinatura de convênio. Então isso é muito importante, são obras necessárias, necessidade, e tudo aquilo que se recuperou de pontilhões e coisas que foi feito devido à intempéria das enchentes, que são dois anos agora que aconteceram, né? E você conseguiu recuperar tudo isso graças ao governo do estado, governo federal e principalmente a dedicação e empenho do município.
0: Eu quero agradecer a presença do vice-prefeito Agostinho José Ursolim aqui conosco, aqui na Praça da Bandeira, nesta manhã de sábado, aqui nesta prefeitura na comunidade. Obrigado, vice-prefeito.
2: Obrigado, eu agradeço o espaço e agradeço ao prefeito Jonas, que ele confiou no nosso trabalho da agricultura e nas obras que estamos ali executando e se dando com todo o empenho para poder conquistar o melhor. Obrigado.
0: Obrigado ao vice-prefeito Agostinho José Ursolim, falando aqui nos microfones da Rádio Encantado. Eu volto com Dilamar dos Passos. Dilamar, encerrando então, nós vamos então novamente aos nossos estúdios com o intervalo comercial.
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1: Agora são 10:03, temperatura 12 graus. Muito bom dia. Está no ar aqui pela Rádio Encantado 104.7 FM. Mais uma edição do programa Encantado Saúde. A informação a serviço da saúde, do bem-estar e da qualidade de vida. Com o objetivo de incentivar o autocuidado, a prevenção e auxiliando no processo de educação em saúde. Hoje, sábado, dia 9 de maio de 2026. Sábado maravilhoso, espetacular, com predomínio do sol, tempo seco, temperatura agradável também nesse momento, 12 graus. Estamos ao vivo aqui da Praça da Bandeira, em Encantado, onde está acontecendo mais um evento importante da administração municipal de Encantado, o Encantado junto com a comunidade. Vários serviços sendo oferecidos à população na manhã desse sábado aqui na Praça da Bandeira. E você, nosso ouvinte, é convidado. Vem até a Praça da Bandeira, desfrute de tudo que está sendo oferecido à população e também prestigie esse evento. 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O nosso tema proposto no Encantado Saúde de hoje é prevenção e a capacitação das defesas civis do estado aqui da nossa região com relação aos eventos climáticos. Até o próximo dia 15 de maio, acontece aqui no estado do Rio Grande do Sul uma série de ações voltadas à preparação dos municípios e à disseminação importante da cultura de prevenção frente a eventos climáticos. Tivemos, por exemplo, nesta semana, na última quinta-feira em Porto Alegre, o lançamento do novo Centro Estadual de Gestão Integrada de Riscos e Desastres, que aliás tem como pedra fundamental saindo do município de Roca Sales. E a gente vai falar mais também sobre isso daqui a pouquinho. Os nossos convidados aqui no programa de hoje, o coordenador da Defesa Civil do município de Encantado, Loivo Desordi, o coordenador da Defesa Civil do município de Roca Sales, Alexandre Gerard, e o coordenador regional da Defesa Civil, o capitão Thales Rian Stobe. Começo saudando o coordenador regional da Defesa Civil, Thales Rian Stobe. Thales, muito obrigado por atender o convite do programa da Rádio Encantado 104.7 FM. Importante compartilhar do teu conhecimento com o nosso público ouvinte da manhã de hoje. Bem-vindo, tudo bem, Thales?
2: Muito bom dia, muito obrigado, Claudinei. Então, bom dia a todos os ouvintes, né? Nesse dia ensolarado de um outono, que a gente está começando a ver o frio chegando. Então, estou muito feliz, muito honrado de estar aqui. Só uma correção, eu não sou coordenador regional, né?
1: Opa, desculpa.
2: Sou adjunto aqui para o Vale do Taquari.
1: Adjunto.
2: Só para a gente não deixar isso claro.
1: Tá certo. Obrigado aí pela correção, capitão. Também saúdo o coordenador do município de Roca Sales, Alexandre Gerd. Alexandre, bom dia também, bem-vindo. Obrigado por atender o nosso convite. Tudo bem, Alexandre?
3: Bom dia, Claudionei. Bom dia, nossos rádio ouvintes. É sempre um prazer responder ao chamado da nossa querida Rádio Encantado, um grupo muito especial que está dentro de várias casas aqui, não só do município de Encantado, Roca Sales, mas como todo o Vale do Taquari. Então, assim, ó, um bom dia muito especial a toda a nossa região, ao capitão Stobe por estar aqui com nós hoje nesse bate-papo, e com certeza vai ser muito proveitoso aí.
1: E esse é o nosso objetivo, levar esse debate, levar as informações, a preparação aí da Defesa Civil aí com relação a tudo que vem acontecendo no cenário da meteorologia. E agora saúdo o coordenador aqui do município de Encantado, o anfitrião da manhã de hoje, Loivo Desordi. Bom dia também, obrigado por atender o nosso convite. Tudo bem, Loivo?
4: Tudo bem, Claudinei. Bom dia a teus ouvintes aí. Me sinto muito honrado também estar aqui junto com o capitão Stobe aí, né? Com o Alexandre também, para a gente debater um pouco sobre a Defesa Civil, um tema muito importante e relevante aí nos dias de hoje.
1: Perfeito. Começo com o capitão Thales, o coordenador adjunto. Falar primeiramente desta semana de prevenção a desastres climáticos, a disseminação dessa cultura. Também tivemos nesta semana o lançamento aí do novo Centro Estadual de Gestão Integrada de Riscos e Desastres em Porto Alegre. A importância disso tudo, capitão Thales.
2: Vamos lá então, Claudinei. Realmente foi uma semana bem importante para nós, né? Especialmente para nós aqui do Vale do Taquari. A parte alta sabe muito bem, porque sofreu muito em 2023 e em 2024, né? Então é uma semana que a gente não podia deixar de... Não se podia deixar passar, a gente tem que lembrar, né? A gente não pode esquecer o que aconteceu 2 anos atrás. Porque enquanto sociedade reativa que somos, né? Nós brasileiros, gaúchos que seja, mas a gente é muito reativo, a gente não pensa muito com prevenção. Então a gente hoje, desde 2024, a gente está vivendo um novo momento, né? Aqui no estado, para a Defesa Civil, para os bombeiros, a gente veio conversando antes. Muito porque a gente está reagindo a um desastre que nos acometeu. E que infelizmente a gente pode nos acometer de novo, né? Então a gente não pode deixar passar. Tem que ter evento de 2 anos, tem que ter evento de 3 anos, de 4, de 5, de 10. A gente tem que seguir lembrando para que a gente nunca esqueça o que aconteceu, para que a gente esteja pronto, né? Então essa semana marcou muito bem isso com vários eventos, né? Teve um lançamento de diversas iniciativas, digamos assim, que o estado ele tem tocado à frente. E acho que foi uma semana muito proveitosa.
1: Falávamos fora do ar há pouco, né, capitão? Infelizmente, os desastres climáticos de 2024, 2025, foi um divisor de água na questão da prevenção e na formação mais qualificada das defesas civis?
2: Com toda certeza, né? Eu sempre gosto de trazer um número que já, regional nosso aqui, para nossa realidade, é um número que já diz muito. Em 2024, haviam 2 pessoas para regional de defesa civil, que abrangia 61 municípios na época aqui do Vale do Taquari e do Vale do Rio Pardo. A partir de 2025, então dia 1º de janeiro de 2025, passamos a ser 9. Então só esse número por si só já diz muito, né? O olhar do estado, como ele mudou de 2024 para 2025. A gente aumentou de 2 para 9 o número de vagas. Sendo que eram 2 vagas, mas tinha 1 pessoa para toda a regional aqui, né? Para esse serviço. Então só nisso a gente já percebe essa mudança de olhar do estado. E eu acho que a mudança de olhar do estado é uma consequência da mudança dos municípios, né? Outro dia o prefeito de Roca Salles até dizia que é fácil criticar, né? O prefeito de Arroio do Meio, perdão. É fácil criticar as gestões anteriores que não pensavam em defesa civil, não pensavam em prevenção. Mas lá em 2022, um prefeito que parasse tudo para fazer um evento de defesa civil, provavelmente iam chamar ele de louco. A população não ia comprar essa ideia, né? Então, a partir de 2024, a gente tem essa mudança de olhar dos municípios, das comunidades, da sociedade em geral, que fortalece muito o nosso sistema. Esse olhar, ele dá uma força para o sistema que a gente precisava.
1: Perfeito. Alexandre Guerra, coordenador da Defesa Civil do município de Roca Salles, como é que está hoje a Defesa Civil no município, a importância destas capacitações, toda a estruturação de infraestrutura, como é que hoje a Defesa Civil do município está preparada em caso de um novo desastre climático?
3: Olha, Claudinei, falando em preparação, primeiramente eu tenho que agradecer ao nosso prefeito, Mazinho, que é um incentivador da nossa Defesa Civil, ele nos cobra quando tem os cursos, né? Eu brinco aqui que tem o capitão Stubb, que está sempre mandando e-mail, me cobrando, porque a gente, além de coordenador, assume outras funções, né? Mas logo ali na frente, nosso prefeito vai criar o cargo da Defesa Civil, para que quando se troca uma gestão, não se troca totalmente a Defesa Civil.
1: Que ela seja permanente, né?
3: Que dê uma continuidade, né? E não somente o município, né? Mas juntamente com a regional, a gente vem crescendo dia após dia, né? Através de cursos, né? A estruturação também, hoje a gente já tem vários equipamentos, junto com a Defesa Civil Regional também a gente conseguiu emendas parlamentares para equipar o nosso posto de comando. Hoje nós temos um posto de comando, hoje nós temos um plano de contingência, estamos agora trabalhando com a OIM, que é da ONU, certo? Então já aproveito o espaço, Claudinei, dia 28, das 13 às 16 horas nós vamos ter um simulado no bairro Dois Lajeados, o famoso
1: de evacuação, né?
3: Uma simulação de enchente, de cheia, certo? Então a gente vai passar fazendo esse convite também para os munícipes, as empresas, a gente também queira que participe, porque tomara que a gente faça esse aprendizado e nunca precise usar. Sim. Mas se precisar, a gente esteja preparado.
4: Então hoje a gente tem veículos, tá? Estamos com uma aproximação bem grande com os bombeiros de Encantado, que são fundamentais para Roca Salles, tá? Todo mundo critica que nós precisamos de barco. Isso a gente tem que implantar na mente das pessoas, que Defesa Civil não entra em barco. Nós estamos ali para articular, organizar. Para isso nós temos os bombeiros de Encantado, que cronometrado leva de 6 a 8 minutos até Roca Salles. Uhum. Tem nosso amigo Loivo aqui, que pertence aos bombeiros civil
1: militar.
4: De Encantado, né? Uhum. Então, assim, é um amparo muito grande. A própria regional está sempre no nosso município, aqui no Vale, sempre em contato com esse pessoal. Então, muito bem preparado nós estamos, mas cada dia buscando mais para se preparar mais, né? E graças a Deus a nossa administração está trabalhando para isso. O nosso grupo, não vou citar nomes para não esquecer ninguém. Nosso grupo da Defesa Civil do Roca Salles está trabalhando dia a dia para em busca de emendas, para melhorar o nosso dia a dia. Estamos com um projeto agora para começar a trabalhar dentro das escolas, com as séries iniciais, sabe? Para trabalhar o plano de contingência não somente da escola, mas a mochila do aluno que tem que estar preparada em casa também, Claudinei.
1: Perfeito. E aliás, com relação a essa parceria com a OIOM, teve uma adesão muito importante da população. A população comprou essa ideia, né?
4: Graças a Deus. Graças a Deus, sim. Uhum. Tá. O que eu frisei na noite lá, eu sou uma pessoa que eu levo muito a sério, às vezes eu sou meio ríspido, né? Que 80% das pessoas que estavam lá são as pessoas que foram atingidas diretamente. Uhum. E o que que a gente quer? A gente quer uma adesão das pessoas que não foram atingidas, porque num momento, num evento, são essas pessoas que vão poder pensar em como ajudar quem foi atingido. Uhum. Porque o atingido, ele só pensa em sair, de que forma ele não vai estar, porque a cabeça está a milhão. Uhum. Então, cada vez mais a gente está conversando com nossas pessoas, buscando dar mais informações, dizer assim, ó, é o momento de sair, vamos sair. Então, assim, a gente está trabalhando sequentemente lá, né?
1: Perfeito. Loivo do Exorde, da Defesa Civil do município de Encantado, e a capacitação, a preparação da Defesa Civil do município de Encantado hoje. O que mudou de 2024 para 2025 para hoje?
5: Bom, Claudinei, só para deixar claro aqui sobre o Corpo de Bombeiros nossos aqui de Encantado. Ele é um corpo de bombeiros militar de Encantado, aonde tem o pessoal, o contingente militar e o contingente civil, na realidade, no qual eu faço parte há 20 anos já. Né? Então, a gente faz parte, é uma associação que é a Ambravat, que Roca
1: associado,
5: faz parte,
1: né?
5: Isso, faz parte também, né? É um prazer muito grande a gente fazer parte também dessa corporação tão valorosa, na realidade, que é o nosso Corpo de Bombeiros. Bom, falando agora em Defesa Civil, o que mudou? Por óbvio que de 2023 para cá, a gente teve uma virada de chave, né? A gente começou a dar a atenção que antes, como o capitão bem ressaltou, se nós fôssemos fazer uma reunião e falar em Defesa Civil, eles nos chamaram nós de louco, né, tio? Mas enfim, então mudou, isso foi um start. Encantado também está se adequando. Encantado também está com o centro de resiliência lá, que está quase pronto. A gente está licitando vários equipamentos. A gente está licitando um gerador para o Encanta Hub lá e para o centro de resiliência, na verdade, que faz parte lá. A gente está licitando estações meteorológicas, aonde essas estações elas vão medir a velocidade do vento, a quantidade de chuva e a umidade do solo. Muito importante isso. Vai ser instalado na Santa Clara. Na Santa Clara vai ser instalado também uma sirene. Vai ser instalado outra estação no Santo Antão. E também na Rua Taquari, que é o bairro do Jacaré, certo? Também a gente, que o Alexandre está falando da OIM, foi muito importante para nós, tá? Ela também fez vários encontros aqui com a nossa população. A quantidade de chuva e a umidade do solo, muito importante isso. Vai ser instalado na Santa Clara. Na Santa Clara vai ser instalado também uma sirene. Vai ser instalado outra estação no Santo Antão e também na Rua Taquari, que é o bairro Barra do Jacaré, certo? Também a gente, que o Alexandre está falando da OIM, foi muito importante para nós, tá? Ela também fez vários encontros aqui com a nossa população. A gente só tem que agradecer a OIM, ela fez parte também

0: da OIM foi muito importante para nós, tá? Ela também fez vários encontros aqui com a nossa população. A gente só tem que agradecer a OIM. Ela fez parte também do nosso plano de contingência, né? Dando suporte com a expertise deles que eles têm em atuar em todo o mundo, enfim, todo, né? Uhum. Então isso é muito, são parcerias, né, que agregam, né? E que a gente tem o prazer de ter isso conosco. Então isso é muito importante.
1: Além da estrutura de pessoal também que se engaja nessas iniciativas, que é extremamente importante.
0: Sim, com certeza. O pessoal, o munícipe, né, principalmente o que foi atingido, né, ele se engajou muito, estava sempre, as reuniões nossas sempre lotadas, né, isso foi muito bom. A partir disso, a gente vai criar os NUPDEX.
1: Isso aí.
0: Né? Uhum. Até faço um convite, sexta-feira, dia 15, às 19 horas, no União de Palmas, Encantado, a gente vai começar as reuniões, aonde vão se fazer presente lá a administração municipal, enquanto Defesa Civil, o Corpo de Bombeiros, a Brigada Militar e também algumas secretarias do nosso município. Isso é muito importante, porque a gente, além de falar sobre cheias e sobre o que já ocorreu, a gente vai poder falar e dialogar com as pessoas daí, para a gente ter, porque eles realmente são quem vai dar um norte para nós, porque são as pessoas que estão ali no dia a dia. E a gente vai fazer também um grupo de cada comunidade que vai atuar diretamente com a Defesa Civil, certo? Concomitantemente com isso, essa semana nós colocamos também as placas, né? Orientando o pessoal, né? Rotas de fuga, também aonde a área de inundação alta, com risco muito alto, com o risco baixo, com o risco alto, com o risco médio, enfim, para as pessoas estarem cientes, né? Que lá esse problema, digamos, dessa forma, né? Também a gente colocou, sinalizou as rotas de fuga para um ponto de apoio, aonde vai ter uma placa também lá, né? Nesse ponto de apoio, que vai estar lá exposto o número da Defesa Civil Municipal, uhum, o número do Corpo de Bombeiros Militar de Encantado, aonde vai estar também o número da Brigada Militar e um QR Code. Esse QR Code vai ser direcionado a uma plataforma que o município está adquirindo, né? Que essa plataforma, ela vai ser fantástica, né? No sentido do quê? Eu estava comentando até com o Alexandre que o rio a gente não vai ter como atacar quando vier. Mas olha a diferença que a gente vai ter. No momento que a gente tiver a noção que tá chovendo tanto em José Júlio, uhum, que essa água vai demorar, digamos, 6 horas para chegar em Encantado, né? E que com essa água que tá chegando aqui, com o que tá posto aqui, a gente vai ter com essa plataforma uma dimensão da onde essa água vai chegar. O que que vai acontecer? Nós vamos poder acionar a Defesa Civil para tirar essas pessoas com segurança, certo? Tirar todos os pertences delas, né? Então vai ser um ganho fantástico, né? Porque o rio vai vir, beleza, mas se você não tiver nada lá, se não tiver uma pessoa posta em risco,
1: tá tudo bem, né?
0: Tá tudo certo.
1: Isso aí,
0: né?
1: E esse é o grande objetivo, né?
0: Isso, justamente.
1: Alexandre, com relação à inauguração na última quinta-feira do novo Centro Estadual de Gestão Integrada de Riscos e Desastres em Porto Alegre, momento importante, uma simbologia com o município de Roca Salles, a pedra fundamental saiu do município de Roca Salles. Eu gostaria que você falasse um pouco sobre isso também, e a importância disso para o município.
2: Claudionei, na verdade, assim, eu não vou dizer nem que foi uma honra que a pedra saiu de Roca Salles, porque foi em cima de uma tragédia isso aí, né? Uhum. Mas eu acredito que essa pedra, como diz, uma pedra fundamental, uhum, é um passo muito grande que o Estado

0: está dando e o olhar que eles estão dando não para somente ao Vale do Taquari, mas ao estado todo hoje, né? Porque em maio nós não tivemos só o Vale do Taquari, tivemos o Vale do Rio Pardo, Vale Caê. Então teve muita parte, muita boa parte do estado atingida, né? Então assim, eu acredito que essa pedra é um marco histórico para todo o estado, não somente para Roca Salles, né? Tanto que lá na divulgação, na placa, está escrito de um dos maiores desastres, mas não cita Roca Salles porque é para simbolizar o estado todo, né? Então, quanto a esse centro, acredito até que o capitão pode nos deixar mais a par, né? Que são vários programas que o estado está implantando, a regional está buscando, que vai deixar nós muito mais seguros quanto a isso, né?
1: Muito mais preparados, né? Capitão Thales, gostaria que você detalhasse um pouquinho o que já se sabe desse novo centro.
2: Claro, claro, com prazer, né? A gente tem essa pedra fundamental, ela marcou o início das obras do CEGIRD em Porto Alegre, o Centro Estadual de Gestão Integrada, né? De risco de desastres, por isso que é CEGIRD, tudo é GIRD, né? Percebeu? É tudo gestão integrada de risco de desastres.
1: Isso aí.
2: CEGIRD é o Centro Estadual. Dá pra adiantar que assim, ó, a previsão da entrega dele é março ou abril do ano que vem. Ali, final de março, início de abril, né? 2027 já.
1: Ou seja, até um processo rápido, né?
2: É, por quê? Porque é uma obra de retrofit, que eles chamam, na verdade. Eles vão reformar um prédio da antiga CE. A CE foi extinta, né? Foi vendida. Então, tem uma estrutura enorme em Porto Alegre. O Alexandre pode dar uma olhada, que estava meio que abandonada lá. Então, essa estrutura, ela vai ser toda reformada. Mas uma reforma realmente valendo, assim, ó. Né? Reconstrução total, aqueles programas de TV. Para que ele consiga abrigar então esse centro estadual, que vai ser parada de marketing no Brasil, funcionando como é a previsão. Ele realmente vai ser uma coisa inédita, assim, o Rio Grande do Sul vai entrar em um novo patamar, né? Junto com o CEGIRD, a gente tem o CELOG, que é o Centro Estadual de Logística de Desastres, que é na mesma área, né? Em um prédio mais a retaguarda lá, mais a parte de trás do terreno. E regionalmente a gente vai ter um espelhamento desse prédio em uma escala menor, que vai ser o nosso centro regional de gestão de desastres em Lajeado. Ah, tudo leva a crer, está bem adiantado já, que essa obra se inicia ainda esse ano também, ali no Mato do Dair, né? O conhecido Mato do Dair, nas margens da RS-130.
1: Perfeito. E no centro estadual, os serviços vão estar todos integrados lá? Meteorologia...
2: Exatamente. A nossa ideia é que a antiga sala de situação, que hoje é o centro de monitoramento, né? Ele esteja lá e ele tenha toda uma estrutura robusta, né? A ideia desse centro é que ele esteja imune, digamos assim, a interferências externas de energia, de efeitos climáticos, né? Então a gente vai ter gerador, a gente vai ter toda uma estrutura de robustez para que ele aguente esses desastres, que a gente não fique sem luz, que a gente não fique sem sinal. Esse centro de monitoramento vai estar lá e, de quebra, a gente vai ter condições de conglobar todas essas interagências que a gente chama dos três níveis federativos, tá? Inclusive da iniciativa privada, nesse centro de gestão de desastres. Então a gente vai ter lá o Exército, a Aeronáutica, a Defesa Civil do Estado, a Brigada Militar, representantes dos municípios pontualmente, né, que necessitem estar lá, empresas privadas que podem auxiliar, ONGs. A gente vai ter essa estrutura com esse tamanho, essa robustez para ter toda essa galera lá.
1: São 10 horas e 26 minutos, 12 graus da temperatura. Estamos ao vivo aqui da Praça da Bandeira, em Encantado. Programação especial da Rádio Encantado 104.7 FM, no programa da Administração Municipal de Encantado, junto com a comunidade. E o nosso tema hoje, a nossa pauta aqui do programa, é com relação à prevenção de eventos climáticos aqui na região. Como é que está a preparação dos municípios, como é que está a preparação, a capacitação das defesas civis aqui da região e também do estado. Thales, o Alexandre, também o Loivo, voltando um pouquinho atrás com relação a 2024, 2025, e como a gente aprende só quando acontecem as situações, né? Eu lembro, por exemplo, 2024, ninguém estava preparado para nada, né? Mas aquela de 2025, de maio, já se tinha uma preparação maior. Eu lembro que, por exemplo, cheguei no final da tarde em Roca, a cidade já toda estava evacuada. Tanto é que ninguém, não se perdeu ninguém por causa daquela enchente. Mas aí não estávamos preparados para os deslizamentos, né? Que foi o que atingiu de uma forma mais... Hoje já estamos preparados de um modo geral, né?
0: Alguém quer? Claudionei, falando de Roca Salles, como eu te disse, né? A gente sempre vem fazendo treinamentos, Hoje nós temos as nossas áreas de risco, de movimento de massa, tudo mapeado. Isso. Então, quando vem a regional nos passa, a semana nos passa os avisos de que possa acontecer, inclusive na semana passada veio para Mussum, se eu não me engano, o capitão pode falar depois melhor, a gente logo entra em contato com as pessoas daquela região. Tá? Outra coisa que eu quero frisar também nesse momento, Claudinei, nós sempre temos os anúncios antecipados, né? Do que poderá acontecer.
1: Os alertas.
0: A gente tem que sempre frisar que é uma previsão. Uhum. É uma previsão que poderá acontecer. Ah, mas não aconteceu. Que bom. Mas se acontecer, a gente está preparado. Quanto ao movimento de massa, hoje ainda eu acredito que nós não temos como monitorar eles com sensores. Uhum. Que o movimento de massa, ele não te avisa assim, ó, vou deslizar. Tem alguns pontos que a gente pode olhar, árvores inclinadas, excesso de chuva, alguns locais assim que nem a gente já tem mapeado, isso sim. Mas dizer assim, um sensor para isso não existe. Porque quando o movimento de massa, ele acontecer, foi. É muito rápido, né?
1: Thales, esse ainda é o principal desafio hoje das defesas civis?
2: Sim, eu acho que a gente pode, como tu mesmo disseste, né? Em setembro de 23 foi desesperador mesmo, uhum, né? Dá pra dizer isso, acho que o...
1: Que pegou todo mundo de surpresa.
2: A verdade é que o sistema não estava pronto em 2023 para o que foi. Uhum. E a gente teve muita gente morrendo em função disso, isso, né? Vamos ser sinceros, vamos tocar na ferida. Em 2024 a gente vê uma inundação muito parecida com 2023. Tá? Claro que o rio subiu mais devagar, mas a gente não tem nenhum óbito aqui na parte alta em função da inundação.
1: Perfeito.
2: Todos os óbitos aqui foram em função
1: deslocamento
2: de movimento de massa. Uhum. Tá? Então o que a gente pode ver que a gente já aprendeu, né? Isso dá pra gente aprender que, olha, em 2024 a gente já tinha aprendido a lição da pancada que a gente tomou em 2023, né? Só que teve essa novidade pra nós, que foi o movimento da massa, tá? Que realmente, por ser uma novidade, acredito eu que o sistema também não estava pronto. Hoje a gente tem que lidar com os dois problemas. A gente não pode mais ser surpreendido de novo, né? Uma pessoa, a gente não pode aceitar que a gente seja surpreendido duas vezes pela mesma coisa. Então, eu acho que o nosso desafio hoje é como os municípios, com a estrutura pequena que eles têm, porque isso vale frisar, assim, por mais atingido que o município seja, vamos dar um exemplo aqui da Encantado e Roca, né? Eles não têm estruturas grandes, 15 pessoas da Defesa Civil municipal trabalhando só nisso e pensando só nisso. É uma estrutura enxuta e é uma capacidade diminuta. O município não tem uma grande capacidade de investimento. A gente não tem milhões de reais para investir em defesa civil. Então o nosso desafio é esse, é como a gente contingencia os recursos que a gente tem para lidar da melhor forma possível com múltiplos riscos. É o que a gente chama de multirriscos, né? Que nos envolvem, que a nossa região está vulnerável a isso. Não tem como evitar essa vulnerabilidade.
1: E aí a importância da cooperação da população com a criação, por exemplo, dos NUPDECs, né, Alexandre? Isso é fundamental.
0: Certamente, Claudiane, e eu hoje fico muito feliz porque já estamos criando o nosso primeiro NUPDEC, tá? Uhum. Em nome do Joel Porn, que ele me procurou, foi através da OIM que ele participou, tá participando. Então, está sendo criado o nosso primeiro NUPDEC justamente no bairro Dois Lajeados.
1: A ideia é ter três?
0: A ideia é ter três ou mais, né? Quanto mais,
1: quanto
0: melhor,
1: mais
0: porque
1: melhor,
0: a gente tem que
1: exatamente.
0: Pensar que a gente tem ali na linha Pinheirinho, que é distante do município, depende do desastre e a gente não consegue chegar.
1: Isso aí.
0: Então daqui a pouco a gente tem que levar isso também pro interior. A gente não pode pensar só no centro da cidade, e sim no nosso interior, que foi gravemente atingido, né? Uhum. Pessoas que ficaram ali 30, 40 dias isoladas. Nós fomos desobstruir estradas em 2025. Não é culpa da gestão passada, friso aqui. Mas foi um evento que nunca visto antes, né? Então a população sim tem que estar sempre ciente. Quando a Defesa Civil enviar os alertas, procurar logo responder, logo sair dos locais. E te digo aqui, cada vez mais a gente vai trabalhar para deixar a nossa população mais tranquila e poder dormir sossegados, que é principalmente porque tu precisa de uma boa noite de sono para que no outro dia tu possa levantar e para o seu trabalho e para sua atividade pessoal.
1: Com relação ao NUPDEC, primeiro, claro, teve a capacitação com a OIM, mas como é que é o processo hoje? Tem que ter uma organização do bairro, da localidade, aí se criam no CNPJ, enfim, é uma série de passos que tem que ser dados,
0: né? O NUPDEC, na verdade, ele é semelhante ao COPDEC, né?
1: Uhum.
0: É como se fosse a Defesa Civil do município, porém dentro de um bairro.
1: Isso aí.
0: Ele é criado, tem que ter no mínimo inicialmente 5 pessoas, mas o nosso, pelo que o Joel já está me passando, já está bem organizado, já tem bem mais. Diante disso, a gente agora cria a documentação, a IEM já nos passou a documentação, agora vou sentar com eles para que a gente faça a documentação, crie o CNPJ e que eles possam também receber recursos para se manter, né? Então vai ser um grande avanço para nós no município, porque assim, eu não digo que a gente não vá se preocupar, mas vai ser uma preocupação bem mais leve, vamos dizer assim, porque eles vão estar nos passando as informações, dizendo o que que eles estão precisando, vão ser os nossos olhos, para a gente poder reagir mais rapidamente naquele bairro, né?
1: Perfeito. Não sei se o Loivo quer contribuir também alguma com relação a essa questão do NUPDEC, de Encantado, fica à vontade.
3: Sim, também sobre os NUPDECs e também sobre a movimentação de massa.
1: Perfeito, deixa eu chegar lá.
3: O quão é importante a gente estar sempre ligado, porque a movimentação de massa, além dela ser uma coisa, entre aspas, novas para nós aqui, ela é muito mais rápida e ela vem de muito mais, a surpresa, ela te pega de surpresa muito mais do que a cheia em si, certo? O que a gente também está fazendo aqui também, que a gente fez com a administração, o prefeito é muito sensível a isso também, nós colocamos nos bairros atingidos e nas comunidades 15 Starlinks, né? Essas Starlinks estão lá nas comunidades, porque assim, se nós tivermos comunicação, a gente tem 80% do caminho andado. Sem comunicação, se tu não souber como aquela comunidade está, tu não tem como agir, né? Então a comunicação, ela é de suma importância, o capitão sabe disso, né? Ele foi e é operacional dos bombeiros também, né? Então isso é muito importante saber. Também a gente é importante também colocar para a comunidade que junto a esses Starlinks, nós estamos licitando agora. Essas Starlinks já existem nas comunidades. Estamos licitando agora também 15 geradores para justamente fazer o conjunto. Que se porventura faltar luz, não vai faltar comunicação, certo? Então isso também é muito importante. Outra coisa, sobre os NUPDECs, nós aqui Encantados pretendemos fazer em todos os bairros que foram atingidos, todos. Né?
1: Isso já está mapeado, né?
3: Sim, todos. Uhum. Nós estamos começando por Palmas, nós vamos começar a Palmas, após vai ser Lajadinho, Parque Perolim e assim sucessivamente vamos vir até o último bairro, porque isso também é importante. Eles, como o Alexandre falou, são os nossos olhos lá, né? Então, eles vão ter nós e eles vamos nos comunicar diretamente, porque eles vão poder passar particularidades que a gente então não sabe, né? Então essa troca de experiência, ela vai ser salutar.
1: E por isso a importância da comunicação, né?
3: Do justo, charme. justamente. E a comunicação, ela é fundamental pra gente, pra tomada de decisões, né? Então isso é muito importante.
1: São 10 horas e 34 minutos, 12 graus da temperatura. Estamos ao vivo aqui da Praça da Bandeira em Encantado, na manhã desse sábado, dia 9 de maio, com nosso programa sendo transmitido aqui da Praça da Bandeira e trazendo esse assunto extremamente importante aí, a capacitação, a preparação das defesas civis aqui da região com relação a eventos climáticos extremos. Vamos para o intervalo comercial e na volta retomamos o nosso debate, o nosso programa aqui ao vivo da Praça da Bandeira e vamos falar um pouquinho sobre os cenário, sobre o que que está por vir no segundo semestre. Muito se fala sobre El Niño, mas aí, o que que poderá acontecer? Depois do intervalo comercial, já voltamos.
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1: Dezessete minutos faltando agora para as 11:12 graus a temperatura, o tempo deu uma fechada agora, tínhamos até há pouco tempo um sol brilhando e agora as nuvens já cobrindo o céu aqui no centro de Encantado, aqui na cidade do Cristo Protetor, Vale do Taquari. Esse é o programa Encantado Saúde, ao vivo hoje aqui da Praça da Bandeira, neste evento importante da administração municipal indo ao encontro da comunidade. E o programa ao vivo aqui, conversando com o coordenador adjunto da Defesa Civil, capitão Thales Rian Stobe, também o coordenador da Defesa Civil do município de Roca Salles, o Alexandre Guerra, e o da Defesa Civil de Encantado, Loivo Desordem. Capitão Thales, quero ouvir de ti agora, tá se falando muito nos últimos dias com relação ao fenômeno El Niño, que praticamente está confirmado, e aí tem uma série de informações circulando, principalmente na internet, muita gente dando palpite, já apontando cenários preocupantes para o segundo semestre. Enfim, o que dá para se falar, porque tudo isso tem gerado uma preocupação muito grande por parte da população, principalmente quem foi atingido.
2: Claro, claro, claro. E é plenamente compreensível, né?
1: Isso.
2: Que a população esteja preocupada, é natural que seja assim, é até bom que seja preocupada.
1: Porque hoje estamos vivendo aí um limbo entre a tranquilidade para um cenário que pode ser preocupante, né?
2: E tudo leva a crer que sim, a gente vai ter um El Niño.
1: Uhum.
2: Tá? Pelo que nos passam os nossos meteorologistas, né? Ainda não está 100% definido se ele vai ser muito forte. Mas a tendência é que ele seja, assim, forte, tá? O que não significa que a gente vai ter um desastre.
1: Isso aí.
2: Né? Vamos deixar isso bem claro. Já tivemos vários El Niños fortes no passado que não geraram grandes enchentes. E tivemos grandes enchentes sem El Niño. Tampouco. Então, o El Niño por si só não representa um desastre. Né? Ele aumenta, sim, a chance, mas ele não significa que vai ter, vai acontecer. Ainda assim, a gente tem que se preocupar, a gente tem que estar pronto para essa chuvarada, para esse desastre que pode vir a acontecer. Lembrando que não é só inundação que nos preocupa nesse caso, né? A gente tem frentes frias, tivemos esse vendaval dessa semana, anteontem, né? Que acabou causando prejuízos em 19 municípios da nossa região.
1: Que, aliás, tem sido cada vez mais frequentes, né?
2: Exatamente. Então, o El Niño, ele leva a esse tipo de problema também.
1: Uhum.
2: E aí, a gente não está falando só de ninguém mora na beira do rio, né? Porque todo mundo tem um telhado, ele pode sofrer com um vendaval. Então a gente tem que estar pronto e isso vai ao encontro que a gente conversou aqui, né? De preparação, de investimento, de prevenção, tá? Dessa capacitação dos municípios, a preparação dos municípios para lidar com isso e do estado também.
1: E hoje também a tecnologia está a nosso favor, né? Temos estações meteorológicas mais...
2: Alguns dados interessantes, né? Eu tava para essa entrevista, inclusive, eu tava dando uma estudada.
1: Uhum.
2: O estado, nós já temos 18 estações de monitoramento hidrometeorológico, então, que cuidam os principais afluentes do Vale do Taquari, espalhados pelo Vale do Taquari, são 18, né? No estado são 130. A própria União também investiu pesado no Vale, né? Nós tínhamos 13 estações no Vale do Taquari em 2024, no começo de 2024. É até engraçado de falar. Em 2024 foram instaladas mais 41 aqui no Vale. Então hoje são 54 pluviômetros automáticos do CEMADEM. Lembrando que não são só as estações do Estado e do CEMADEM que existem. A gente tem várias estações da ANA, né? Então A gente tem hoje uma rede de monitoramento muito mais robusta. Então, para a gente dar o start na informação, a gente está muito mais preparado para dizer, ó, vai acontecer, né? Pode vir a acontecer um temporal isolado, assim, assado. O que a gente tem que desenvolver mais agora é após esse start. Bom, município de Mussum, município de Dr. Ricardo, Relvado, né, Encantado, Rocaçares, receberam esse alerta, ó, tem uma grande chance de acontecer isso. A partir daí começa um start, que é importante que a população entre nesse fluxo de informação. A população busque essa informação, porque às vezes é difícil entregar isso para a população. É, a gente passa essa dificuldade. É, eu vejo isso nos coordenadores municipais, como é difícil essa informação chegar na ponta. E eu não percebo como uma má vontade deles. Eu percebo como assim a população não busca informação ainda. A gente não tem essa cultura arraigada.
1: Essa cultura. Exatamente. Com relação, por exemplo, ao link com as defesas civis, corpo de bombeiros, essas informações das cabeceiras, o que evoluímos, o que temos hoje disponível para quem é a parte de baixo aqui, Encantado, Mussum, Roca Salles, por exemplo. Como é que está sendo essa conexão com a parte mais alta?
2: Exatamente, né? Nós temos essas estações
1: funcionando, estado, instaladas.
2: Já instaladas, já funcionando nas cabeceiras.
1: Uhum.
2: Então, são 18 estações, a grande maioria está nas cabeceiras do Vadan, né?
1: Sim.
2: Esses pluviômetros também estão espalhados nas cabeceiras, onde nós não tínhamos essa informação antes. Então, em 2023, não sei, para quem gosta desse assunto, né? A gente tinha várias manchas negras, digamos assim, manchas de um vazio de dados. Sim. Que a gente não sabia o quanto chovia.
1: Nosso ponto de referência era a barragem de... Lá, como é que é o nome da localidade?
3: De José Júlio. Isso aí mesmo.
2: Então, hoje a gente tem um sistema muito mais robusto. É claro que a gente continua usando dados da barragem, a gente continua usando os dados que usávamos, mas agora a gente tem muito mais dados, né? E isso garante que o Centro de Monitoramento da Defesa Civil em Porto Alegre tem uma condição muito melhor de previsão. Fica muito mais fácil de prever. Inclusive, interessante, tá? O Estado já entregou a modelagem hidrodinâmica. Encantado e Roca Salles estão entre os municípios que receberam isso. A próxima inundação que nós tivermos, o Estado já vai entregar um mapa com a área inundada, antes da inundação chegar. Então não é mais, vai chegar na cota tal, vai ter um mapa, né, indicando exatamente onde a água vai chegar, ou muito próximo disso, né?
1: Com uma precisão.
2: Uma margem de erro de poucos centímetros, mas...
1: Que legal.
2: A gente já tem esse mapa entregue, entregaram, eu sei que isso está funcionando, porque entregaram agora para Alegrete, né? Teve uma inundação em Alegrete. Alegrete é um dos municípios que receberam essa modelagem. Então a gente já recebeu um boletim com o mapa do Alegrete e a área inundada, a mancha de inundação.
1: Ou seja, eu acho que o mais importante aqui nesse momento, Thales, é nós reverberarmos para a população, para quem está nos acompanhando na manhã de hoje. Se vier a acontecer, ficamos tranquilos porque estamos mais preparados, mais disponíveis de tudo para agirmos.
2: Isso mesmo, né? A população, ela precisa entender, nós estamos sim melhores preparados, a gente tem um sistema de monitoramento muito melhor, mas nós precisamos que a população entre no circuito, tá? Sim. Então, de nada adianta ali...
1: Tem que ter a contrapartida, né?
2: Se falar sobre NUPDEC, se dar cursos, se correr atrás, se a população não participa. É muito importante que a população participe, as comunidades que ficam no interior da cidade, participem dos NUPDECs, incomodem a Defesa Civil Municipal, levem ideias, cobrem, né? O que eu vou fazer? Como eu fico sabendo das coisas? Né? Se informem nos municípios. A gente tem uma vantagem dos municípios serem pequenos, então todo mundo se conhece. Né? Eu duvido que alguém não consiga falar com o Loivo ou com o Alexandre. Todo mundo consegue falar com eles. Né? Então vai lá, pergunta para eles: como é que eu sei se vai vir um temporal? Como é que eu sei se vai vir enchente? Se informe sobre o sistema de proteção da defesa civil dentro do seu município, da sua comunidade.
1: Tem que ter a contrapartida do cidadão também.
3: É só para elencar pois também, não. Assim, sobre a comunicação aí, que é muito importante. O que que acontece? Nós aqui, enquanto Defesa Civil do município, nós fizemos grupos de WhatsApp de todos os bairros e localidades, né? No momento que a gente tiver qualquer notificação do Estado, enquanto Defesa Civil, sobre qualquer evento, né, a gente posta aí, as pessoas, elas ficam
1: instantaneamente recebendo,
3: informado, isso é muito importante. Outra coisa que eu queria colocar também sobre as barragens, gente, que é assim, ó, existe uma mística que se uma barragem romper, vai
1: catástrofe.
3: Assim, ó, isso aí já estudos, né, que eles nos mostraram, a gente teve fomos visitar lá, tá, eu e o vice-prefeito Baixinho, né? E eles nos mostraram com dados, certo? Se porventura as barragens, porventura rompesse, porque rompeu a crista aquela vez, teve todo aquele alarme que ia subir 6 metros, enfim, né? Se ela rompesse não só a crista, toda ela, para nós aqui encantado, enquanto Roca Salles, assim, não subiria 50 centímetros. Uhum. Por óbvio, aonde é mais próximo das barragens,
18: ali o impacto
3: que o rio,
18: seria maior.
3: Isso, uhum. Que é mais encaixado, por óbvio, o impacto seria maior. Mas para nós aqui, estudos deles mesmo, né? Não aumentaria 50 centímetros. Então, assim, ó, isso é
18: tranquilizador,
3: isso,
18: né?
3: Isso, para a população ficar tranquila. Enfim, que a gente está aqui monitorando e que a população, como o próprio capitão,
18: confie.
3: Confie na gente, que nos cobrem também, que peça orientação. A gente está aqui disponível todos os dias para a gente poder esclarecer dúvidas para a comunidade, porque a gente está aqui para a comunidade.
18: Exatamente.
3: Né? E aquele slogan, Defesa Civil somos todos nós, né?
18: Envolve a comunidade um
3: pouco. Isso, justamente.
18: Orvo, muito obrigado pela participação, cumprimentos pelo trabalho, até uma próxima oportunidade.
3: Muito obrigado, Claudinei. Espero que a gente venha aqui simplesmente para a gente debater ideias, trocar ideias e não para outras coisas, certo?
18: Não para alarmar, né?
3: Isso, justamente. Aí. Um abraço.
18: Alexandre, também muito obrigado pela participação, importante as informações e reforçando o convite para o dia 28, simulado lá no Batingão. Alexandre.
19: Isso aí, Claudionei. Quero novamente agradecer o espaço da Rádio Encantado, que está sempre com as portas abertas para o município de Roca Salles. E como eu falei antes, né? Não tão só dentro do município, mas sim no vale todo. Porque sabe que eu rodo os campos do Vale no final de semana e sempre vejo Rádio Encantado em algum lugar.
18: Um alcance
19: aí,
18: muito grande, né?
19: Isso aí, certo? Então, assim, ó, peço à população também aí do nosso município que escutem mais os órgãos
18: oficiais.
19: Oficiais.
18: Isso.
19: Certo? A nossa regional está nos passando todos os eventos que podem acontecer e certamente quando a gente tiver que vai acontecer, todos serão avisados. A gente não vai ficar fazendo alarmes para a população ficar preocupada. Novamente, muito obrigado, Claudionei, na tua pessoa, estendo um abraço a todos os teus colegas aí da rádio e um bom final de semana a todos e um feliz Dia das Mães. E para as mamães também, Defesa Civil somos todos nós.
18: Legal. Capitão Thales Reastobe, coordenador adjunto da Defesa Civil, muito obrigado também pela tua presença no programa de hoje, por compartilhar do teu conhecimento com o nosso público ouvinte. Parabéns pelo trabalho, até uma próxima oportunidade, capitão.
2: Eu que agradeço a todos, tá, pessoal? Então, que seja um feliz Dia das Mães para todos mesmo. Vamos lembrar dessa data importante. E como o Alexandre falou, né, a população se acalme um pouco. A gente sabe que tem muito ruído agora com esse aninho chegando. Isso, e é o trabalho das pessoas, né? Muita gente alarmando, muito meteorologista alarmando e tudo mais, que faz parte do nosso processo.
18: Muitos querendo engajamento,
2: isso faz parte do processo, né? O pessoal, ele é o momento de conseguir fama também. E
18: também, né? Infelizmente, né?
2: Porém, a gente tem que ter esse pé no chão, essa consciência de que, olha, uma coisa não quer dizer outra, tá? Então, a população pode se acalmar, os avisos, eles são dados, geralmente 5-6 dias antes, porque qualquer previsão com mais de 6 dias, ela tem uma margem de erro muito grande, tá? Então, a gente sempre passa avisos para os municípios e os municípios replicam isso para a população.
18: Obrigado mais uma vez a todos. Programa extremamente importante. O programa volta amanhã, volta no próximo sábado a partir das 10 horas da manhã. Na sequência, o Panorama 104.7 FM. Apresentação José Raimundo Tramontini. Feliz Dia das Mães a todas as mamães. Um beijo no coração de todas e um excelente final de semana. Até mais.
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0: 11:02, eu sou o José Raimundo Tramontini e estou iniciando aqui na Rádio Encantada FM mais uma edição do Panorama 104. Agora, 11:02, deste dia 9 de maio. Iniciando aí a época das temperaturas mais frias, né? Hoje, o sábado, amanheceu com a temperatura um pouco mais baixa aqui na reunião. Mas nós vamos subir a temperatura aqui no programa, divulgando aí uma série de eventos, divulgando muito do turismo aqui na região, enfim. Vou conversar nesta manhã com o... Vamos começar pelas mulheres. Começar falando aqui a presença da Vanessa Goldoni, ela que preside, ou melhor, que é executiva da Associação dos Amigos do Cristo Protetor de Encantado. Conosco também Raquel Cadori, presidente da Associação Comercial e Industrial de Encantado, e Rafael Fontana, que é presidente da Amturvales e, entre outras atividades aí, está em quase todas as entidades ligadas aí ao turismo, ao desenvolvimento da região. Nós vamos conversar nesta manhã de sábado, vamos conversar um pouquinho sobre Cristo Protetor, vamos conversar também sobre Jornada da Espiritualidade, sobre o SOS Habitar e sobre o Tourist Summit que vai acontecer aqui em Encantado. E eu começo esta conversa nesta manhã de sábado com o Rafael, falando aí sobre o Cristo Protetor, que completou um ano da sua inauguração e se consolida assim como um importante papel de desenvolvimento não só do turismo, mas da economia regional. Bom dia, Rafael.
1: Bom dia, Tramontini, Vanessa, Raquel. Nós já tivemos aqui uns dias atrás, né? Não faz muito tempo, né?
0: Passa ligeiro, acho que há uns 60 dias já.
1: É, isso aí. Mas é um prazer estar aqui contigo, Tramontini, conversando com os ouvintes da Rádio Encantado, um prazer. Essa rádio que tem a ver com a história do município, né? E tem uma vocação importante, que é de... É até uma concessão pública, né? Que é de levar as informações e o conhecimento para a população.
0: Estamos às vésperas dos 75 anos.
1: Olha aí. Isso é um...
0: Dezembro.
1: E ela muito nos honra, assim, tem uma trajetória importante na nossa comunidade. Nessa vocação de abrir espaço, de dar seu canal de comunicação interna, de mobilizar, e a rádio tem um... A rádio, os meios de comunicação, tem um papel fundamental de direcionar esforços para desenvolver a comunidade para o bem, né? Isso é bem importante. Então, essa parceria de sempre, hein? Não só agora, mas em todos os momentos da vida da cidade encantada e região como um todo. E também, quando a gente fala do Cristo Protetor, fala desse movimento que Encantado, a região, o Estado e milhares de pessoas espalhadas pelo Brasil e pelo mundo, né, contribuíram com esse movimento de fé, devoção e gratidão. De a gente lá atrás, quando foi lançado esse movimento, esse propósito lá ainda, pelo padre João Granzotto, isso é um movimento que aconteceu em Canadá, não só 2015, 2016, isso já há 20 anos, né, Vanessa? As famílias aqui do...
2: 2010 já tinha um movimento.
1: Isso, as famílias aqui do Planalto, né, o seu Antenor,
2: seu Taline.
1: Taline, Turati, né, também tinham esse... Então isso foi uma convergência, né, de movimentos aí que aconteceu, e a comunidade abraçou esse movimento de fazer uma obra que representasse nosso propósito, né? E foi um movimento que a gente, olhando para trás, chega em 2016, viu que se concretizou, né? E como a gente, isso é um, além de vários exemplos que ele nos dá, como uma comunidade organizada, dedicada, consegue concretizar sonhos que parecem no primeiro momento impossíveis, né? Lá atrás eu me lembro que a cidade mesmo era dividida, né? Uns acreditavam, outros não, uns eram a favor, outros eram contra.
0: Aqui tinha um bar de uns, um bar do outro, clube. Exato. De um, clube do outro.
1: Mas
0: né?
1: Isso, então... isso só serve pra gente como fato histórico.
0: E como fato de união, né?
1: Exatamente, como fato histórico, mas como fato de fato é que essas pessoas que acreditaram as demais foram se incorporando, foram se juntando, isso que é vale, né? Quando a gente tem um propósito do bem, é importante que aí a comunidade toda se envolva. E hoje o Cristo Protetor é uma realidade, a Vanessa faz um trabalho excelente lá como gestora do complexo, uma dedicação enorme lá, que, né, já citamos em outros momentos, mas hoje o Cristo Protetor, ele é um espaço em que nós encantadenses temos orgulho e podemos visitar, e eu vejo que várias famílias vão lá para expressar sua fé, sua gratidão, para renovar a sua fé também, né? E muitas vão agradecer também, né? Mas não é só isso, é um movimento de famílias da nossa região, do nosso estado e do Brasil todo que vem para cá, e do exterior também que vem para cá, naquele ambiente para renovar a sua fé, renovar sua alma. Então isso, em primeiro lugar, tem que deixar claro esse propósito do Cristo Protetor, né? Bom, em função dele representar isso tudo, dele ser um fluxo de atração de pessoas para visitar, né? Isso desde o primeiro momento, né? Quando nós começamos as visitas guiadas lá, conduzidas lá em maio de 2021, né? As pessoas
2: Inclusive,
1: iam lá.
2: Ontem fez 5 anos.
1: 5 anos. As pessoas iam lá para queriam tocar, queriam ver o que estava acontecendo. Esse movimento fez com que a associação se empenhasse ainda mais para ter um ambiente propício, né? Com conforto, com banheiros, com segurança, com uma preservação da vegetação, com um ambulatório, com uma estrutura, com pessoas acolhendo outras pessoas. E isso, olha, a Vanessa tem vários elogios, mas a equipe que conduz lá no Cristo Protetor é muito preparada para isso. São pessoas abnegadas que têm no propósito acolher bem as pessoas. E eu fico muito feliz e grato de participar desse movimento, porque quando eu vejo um jovem que já está lá há 3, 4 anos, que ele se encontrou ali, sabe? Ele faz aquilo porque ele ama receber as pessoas. E isso, para mim, e tem outras tantas pessoas lá, adultos, não só, tem pessoas com já sênior, já atuando lá, mas eu fico feliz só de ver, só de contemplar isso, né? Então, isso cria um movimento de visitação em Encantado, no Cristo, em Encantado e na região. Aí, um reflexo do Cristo Protetor é o turismo, um dos, né? É o turismo. Que ele causa, porque, evidentemente, quando há um deslocamento de pessoas de uma cidade para outra, de uma região para outra, a gente chama de esse movimento, a gente chama de turismo. E isso acaba refletindo, então, na economia, né? E aí que eu preciso deixar claro aqui, aproveitar esse espaço para quem está nos ouvindo, ele não concorre com nenhuma outra atividade. E o Cristo Protetor é exclusivamente um movimento que foi com recursos de doações privado. Nenhum centavo, no complexo Cristo Protetor, Vanessa me corrige depois se estiver errado, nenhum centavo de recurso público. Nenhum investimento ali que precisou de recurso público. Então, ele não concorre com nenhum outro tipo de investimento para a cidade e para a região, né? Pelo contrário, ele hoje, ele gera arrecadação de impostos para o município de Encantado e para a região. Porque aquele restaurante que está faturando, né, ele compra uma mercadoria de uma indústria, de um distribuidor, ele tira a nota em Encantado, né? É esse imposto gerado a mais é que fica na economia local, fora os empregos, fora o trabalho, fora os novos empreendimentos que estão acontecendo. Então esse, ele gera, e aí isso foi um cálculo que nós fizemos na Anturvales, né? Um cálculo nosso, neste um ano do Cristo Protetor, né? Eu poderia ter calculado antes, né? Mas neste um ano, o movimento do turismo, fluxo de visitantes, ele trouxe para a economia local, regional, não só encantadense, tá? Mas é a região isso, 38 milhões em consumo da nossa economia. Isso, eu volto a dizer, esse consumo é o quê? Alguém botou no bolso? Não, isso é dividido em mais de 400 empreendimentos, mais de 2 mil pessoas que trabalham nesse processo, que vão, aí tem a sua renda, tem a sua receita, vendem produto, a agricultura familiar vende produto. Eu fico feliz, o APL aí no parque, eu passei dia 30, quando é que foi a inauguração do jardim do
2: 30, dia 30.
1: Não, mas antes teve um outro movimento, acho que o governador teve... Ah, aquela homenagem que o governador veio aqui fazendo o Cristo Protetor, que dia foi agora? Foi final de... Foi 28 de maio, né? Que foi... Eu passei ali, tinha dois ônibus, às 5 da tarde, no APL, isso era uma terça-feira ou quarta?
2: Terça-feira,
1: no APL, consumindo ali. Era um ônibus de Caxias e Vacaria de fora. Enfim, então, esse movimento é que acaba gerando um outro... reflexo que é na economia da nossa cidade. E aí isso acaba gerando... Tem pessoas que eu converso que elas nem sabem que são impactadas na economia do Cristo Protetor. Porque ela acha que está trabalhando numa indústria...
2: Uma cadeia gigante, né?
1: Numa indústria... Não, eu trabalho aqui, eu produzo aqui chocolate. Ela não sabe que esse chocolate é consumido direto por pessoas de fora que geram...
2: Mais emprego, mais trabalho.
1: Ela trabalha numa indústria de laticínios, ou de embutidos, ou de carne. Aquela carne é vendida no restaurante e ela está gerando ali. Então, as pessoas não se dão conta muitas vezes disso, né? Eu trabalho no serviço, né? Presto serviço. Escritório de contabilidade, uhum. Né? Então, tudo isso gira a cadeia...
0: Eu sempre costumo dizer que respinga para todo mundo.
1: Exatamente.
0: De uma forma ou outra.
1: Exatamente.
0: Agora, pela manhã, eu estava na Praça da Bandeira e eu estava entrevistando, conversando com o prefeito Jonas Calvi. Aí ele estava me passando algumas informações que agora, enquanto falava, Rafael, ficava pensando aqui. Será que se o Cristo não existisse, essas obras aconteceriam? Porque ele estava me falando, por exemplo, do asfaltamento da linha Azevedo. É muito importante para a linha Azevedo, sem dúvida alguma, mas é importante também em função de ser uma nova rota de acesso ao Cristo, né? A obra da Rua do Esporte, a Rua Coberta, que está sendo construída em Encantado, né? Também tem alguma relação com o Cristo, por quê? Porque pensa-se em ter uma área para eventos que façam com que o turista que vá no Cristo também venha para a cidade, né? Que tenha outros atrativos, né? Para não ser aquele turista que chega no Cristo, pega e vai embora, né?
1: Perfeito.
0: Então, sabe, muito do que acontece hoje em Encantado é em função do Cristo, como uma complementação, como, enfim, uma forma de que, principalmente na questão urbana, nós tenhamos mais reflexos, ainda mais reflexos do Cristo Protetor.
1: Sem dúvida, não. Várias obras que estão acontecendo, não somente obras em função disso, mas tem mais obras acontecendo em Encantado em função da questão do turismo, da questão do Cristo Protetor.
0: Sim, nós temos também agora vai ser construída aqui uma espécie de ciclovia de acesso desde o Lambari ali, desde o pé do morro até lá em cima, deve sair aí o tal chamado, acho que é Parque Linear, que vai ser ao lado do Arroio Lambari, desde a extensão aqui do Parque João Batista Marquesi até lá no início da subida, enfim, são uma série de obras que acabam se somando, né? Vão ser interessantes, importantes para a comunidade, mas também se somam a todo esse projeto em torno do Cristo Protetor.
1: Exatamente. Aí eu vou só passar para as meninas falar também, porque só eu falei até agora, né? Mas, olha só, a gente faz um levantamento na Anturvales, né? De qual é o impacto nas atividades, quais atividades que são impactadas pelo turismo, né? Então, olha só, nós temos as agroindústrias familiares, os vários profissionais liberais que são impactados aqui, as agroindústrias, padarias, restaurantes, hotel, que estão ampliando, pousadas que abriram novas, né? Farmácias, já começa a ter reflexo em algumas lojas do centro da cidade também.
2: Postos de combustíveis.
1: Então, é toda uma cadeia, fora que as indústrias que produzem para fornecer para isso tudo. Então, é uma cadeia enorme aí que impacta na cidade e na região também. E aí eu tenho que aproveitar e dizer, não é só Encantado, né? Porque eu tenho relatos de Estrela, de Imigrante, de Colinas, de Guaporé, de Reuvado, de Doutor Ricardo, que são impactados também, vêm visitar o Cristo, mas visitam a região como um todo. E tem uma nova atividade surgindo, que é forte, que são as agências receptivas, são os receptivos, que antes as pessoas não se encontravam, né? Agora tem já 3, 4, 5, 6 agências que trabalham com isso, né? Recebem todos os dias. Então, é uma cadeia toda. E aí, isso só vem a incrementar. Não compete com ninguém. Incrementa a economia local.
0: Falar um pouquinho também com a Vanessa, o nosso bom dia, né? Senão, eu falo bastante, mas o Rafael também...
2: É bom vir
0: acho
2: com
0: que
2: ele.
0: Me ganha.
2: É bom vir com ele.
0: É que,
2: rádio,
0: é...
2: sabe?
0: É
2: bom
0: sim.
2: parceria com ele.
0: É, sem dúvida alguma. Falar um pouquinho sobre a Vanessa, falar sobre esse momento do Cristo... O Rafael bem destacava, e a gente até recebeu um material aí a respeito desse impacto na região, né? E fala de forma especial aqui em Encantado, mais de 200
1: agências que trabalham com isso, né? Recebem todos os dias. Então, é uma cadeia toda. E aí, isso só vem a incrementar, não compete com ninguém, incrementa a economia local.
0: Falar um pouquinho também com a Vanessa, o nosso bom dia, né? Senão, eu falo bastante, mas o Rafael também...
2: É bom vir com ele.
0: Acho que me ganha.
2: É bom vir com ele
0: pra
2: rádio,
0: sabe?
2: É bom
0: parceria
2: com ele na rádio.
0: Sem dúvida alguma. Falar um pouquinho sobre a Vanessa, falar sobre esse momento do Cristo, o Rafael bem destacava, e a gente até recebeu um material aí a respeito desse impacto na região, né? E fala... de forma especial aqui em Encantado, mais de 200 de novos empregos, aliás, empreendimentos

0: Cultural a partir das 19 horas com show do grupo Sul Itália. Leve um prato típico para ser compartilhado. E no dia 29 de maio, a programação tem início às 19 horas na Igreja Matriz com a tradicional missa em italiano. No Salão Paroquial acontece o Filó, animação de Le Farfalle e banda Alma Nova. Ingressos antecipados estão sendo comercializados ao valor de R$55. Podem ser adquiridos em Doutor Ricardo no Mercado Ricardense e Comercial Reginato, em Encantado no Bar do Palhosa e no Mercado Potric, Mussum, Conveniência da Veri e em Antagorda na Farmácia Avenida. Vem aí o Jantar Baile na comunidade da Linha Argola em Encantado, dia 23 de maio. Jantar servido nas mesas, com churrasco, estilo espeto corrido. As fichas são limitadas para o jantar, ao valor de R$60. Animação, DJ Diego Martini e Leandrinho e banda. Ingresso só para o baile, grátis. 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Dia 23 de maio, jantar dançante na comunidade da Linha Argola, em Encantado. 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Meio-dia, 22 minutos, 15 graus a temperatura. 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Vem aí na sequência, o Jornal do Meio-Dia.
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1: Morador de Lajado perde mais de 7 mil reais no golpe do falso advogado. Massa de ar frio chega e derruba as temperaturas aqui no estado do Rio Grande do Sul. Internacional enfrenta o Coritiba hoje à tarde fora de casa, olhando para a parte de cima da tabela de classificação do Campeonato Brasileiro. Já o Grêmio recebe amanhã na Arena a equipe do Flamengo. Jornal do Meio-Dia, produção do Departamento de Jornalismo da Rádio Encantado 104.7 FM. Na Central Técnica, mesa de áudios, trabalhos da Érica de Oliveira, com a direção geral de Antônio Alberto Luca. E apresentação do Jornal do Meio-Dia, Claudinei Coferri. 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Meio-dia, 25 minutos, 15 graus a temperatura, está no ar o Jornal do Meio-Dia.
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1: Agora, 12:29, 15 graus a temperatura, céu encoberto aqui na região. Esse é o Jornal do Meio-Dia, aqui pela Rádio Encantado 104.7 FM. 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Hora agora da previsão do tempo, as informações com Érica de Oliveira.
13: A frente fria segue sobre o estado no começo da tarde. Uma massa de ar seco e frio, de origem polar, atua sobre o estado, garantindo um dia de sol entre variação de nuvens na região. À noite, o frio se intensifica, com a queda mais acentuada das temperaturas. No domingo, o sol aparece entre nebulosidade variável na região. A massa de ar seco e frio mantém as temperaturas baixas no amanhecer e à noite, com chance de geada nas cidades de maior altitude. Durante o dia, os termômetros variam entre 6 e 17 graus e a tarde será amena. Na segunda-feira, o tempo permanece firme em toda a região, com predomínio de sol e poucas nuvens ao longo do dia. Os termômetros variam entre 4 e 18 graus, garantindo um amanhecer bastante frio e uma tarde com temperaturas mais amenas. O ar seco favorece uma sensação agradável durante o período da tarde, enquanto à noite o frio volta a se intensificar. Com os dados do Núcleo de Informações Hidrometeorológicas da Univates, Érica de Oliveira.
1: Obrigado, Érica de Oliveira, com as informações do tempo aqui no Jornal do Meio-Dia. Agora é hora das informações da economia. Renda média do brasileiro registra recorde. Detalhes com Cassie Bolog.
14: O rendimento médio dos brasileiros bateu recorde em 2025 e chegou a R$ 3.367 por mês, segundo dados divulgados pelo IBGE. O valor considera todas as fontes de renda, como salário, aposentadoria, aluguel e programas sociais, e representa uma alta real de 5,4% em relação ao ano anterior. A pesquisa também mostra que mais brasileiros passaram a ter algum tipo de rendimento. Em 2025, mais da metade da população residente no país recebeu dinheiro vindo do trabalho ou de outras fontes. É o maior percentual da série histórica da PNAD Contínua, iniciada em 2012. Segundo o IBGE, o crescimento da renda vem se mantendo desde a retomada da economia após a pandemia, impulsionado principalmente pelo avanço do mercado de trabalho. Quem explica é o analista da PNAD Contínua, Gustavo Fontes.
15: Do total de pessoas residentes no Brasil em 2025, um pouco mais de 2/3, né, 67,2%, possuem algum tipo de rendimento, né, o que representa uma pequena variação positiva em relação a 2024. E esse percentual de 2025 representa o máximo da série histórica da pesquisa, né, de pessoas com rendimento. Ao analisar por tipo de rendimento, né, se observa que 47,8% da população possui rendimento do trabalho, né, também foi o valor máximo da série, enquanto 27,1% tinham rendimentos de outras fontes.
14: Aposentadorias e pensões seguem como a principal fonte de renda fora do trabalho, alcançando 13,8% da população. Já os programas sociais do governo chegam a 9,1% dos brasileiros, percentual acima do registrado antes da pandemia. O especialista destaca também o crescimento da chamada massa de rendimento do trabalho, que atingiu 361 bilhões e 700 milhões por mês em 2025.
15: É o rendimento de todas as fontes, né, considerando a população residente com rendimentos, registrou um valor médio de R$ 3.367, né, incluindo diferentes tipos de rendimento, né? Que esse foi o maior valor da série histórica da pesquisa e representa um crescimento de mais de 5% em relação a 2024. Desde o início da série histórica, né, da pesquisa, né, se observa uma lenta progressão do percentual de pessoas que recebiam rendimento de aposentadoria e pensão por morte, né, sendo que o valor de 2025 é o maior percentual da série histórica. Isso é um reflexo, né, do próprio envelhecimento populacional.
14: Apesar dos recordes, a desigualdade de renda ainda permanece elevada no país. Os 10% da população com maiores rendimentos receberam, em média, quase 14 vezes mais do que os 40% com menores rendimentos em 2025. Agência Rádio Web, produção e reportagem, Cassi Balog.
1: Meio-dia, 34 minutos, 15 graus a temperatura, e o governo do estado do Rio Grande do Sul concedeu quase 500 milhões de reais em desonerações fiscais às empresas afetadas pelas enchentes históricas de maio de 2024, com o objetivo de impulsionar a retomada econômica do estado. Os incentivos aprovados em âmbito nacional pelo CONFAS, Conselho Nacional de Política Fazendária, e concedidos a partir da decretação de calamidade pública, foram direcionados a empresas diretamente impactadas pela catástrofe em diferentes regiões. Segundo o governo do estado, os benefícios ajudaram a recompor a capacidade produtiva, preservar empregos e acelerar a reconstrução de diversos setores. Agora é hora das informações do esporte aqui no Jornal do Meio-Dia. As informações chegando com a repórter Júlia Banhara Facchini.
16: Amanhã acontece em Roca Salles os jogos de ida da semifinal entre Serrinha e Botafogo a partir das 14 horas e entre Tomadés e Juventude às 16 horas. Ambos os jogos acontecem no campo do Concórdia. Então, se você quer prestigiar um amador na região, vá a Roca Salles, que as semifinais acontecem amanhã. Lembrando que Fast Leite e Campeonato Amador de Encantado já terminaram e não temos mais rodadas destes amadores. Amanhã, o Flamengo enfrenta o Grêmio em Porto Alegre. O lateral esquerdo, Alexandre, levou o terceiro cartão amarelo e não enfrenta o Grêmio em Porto Alegre a partir das 19h30, pela 15ª rodada do Campeonato Brasileiro. Leonardo Jardim assumiu o time a partir do jogo contra o Fluminense pela final do Campeonato Carioca. Após o empate sem gols, a equipe disputou mais 14 partidas antes do jogo contra o Independente Medellín. São 10 vitórias e 4 empates. A equipe marcou 31 gols e sofreu apenas 11, com uma média de 2 gols feitos por partida e apenas 0,7 sofridos. O Grêmio também possui uma série de 5 jogos sem perder e sem sofrer gols. O treino da sexta-feira de ontem foi decisivo para garantir um meio-campo. Dodi, Thiaguinho e Noriega disputam a vaga com Leonel Pérez, que está como favorito para volante. Caso optem por manter 3 zagueiros, Balbuena e Wagner Leonardo disputam o lugar. Se a opção for voltar a ter 2 pontas, Gabriel Mack como meia, Amuzu e Enamorado são os favoritos para as funções. Goleado pelo Vitória fora de casa, o Coritiba encara o Internacional na tarde de hoje, diante de sua torcida, em busca da recuperação no Brasileirão. O confronto da 15ª rodada será disputado no Couto Pereira, na capital paranaense, a partir das 16 horas. Coritiba e Internacional não se encontram desde o retorno do Brasileirão de 2023, ano em que o Coxa foi rebaixado à Série B. As duas equipes ainda trazem na memória o último confronto, que teve a vitória do Coritiba no Beira-Rio, em Porto Alegre. A partida, cheia de lances polêmicos e muitos gols, terminou com um placar de 4-3 para os visitantes. No retrospecto geral, o Inter leva grande vantagem, com 25 vitórias e 18 empates, somente 15 derrotas. Em casa, a vantagem é do Coxa, embora não tão alargada, 12 vitórias, 11 empates e 9 derrotas. Essas foram as informações do esporte, na Rádio Encantado, por Júlia Banhara Facchini.
1: Obrigado, Júlia. Banhara Fachini com as informações do esporte. E o concurso 3.006 da Mega Sena hoje pode pagar um prêmio de até 45 milhões de reais, segundo estimativas da Caixa Econômica Federal. O sorteio acontece hoje às 21 horas em São Paulo. As apostas podem ser feitas em agências lotéricas ou pela internet até às 20 horas. O bilhete mínimo com 6 números tem o valor de R$ 6. Hora agora do intervalo comercial e na volta teremos mais informações, mais destaques aqui no Jornal do Meio-Dia.
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1: Agora 14 minutos, faltando para a uma. Temperatura 15 graus, céu encoberto aqui na região. 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E o governo do estado lançou na última quinta-feira a pedra fundamental das obras do novo Centro Estadual de Gestão Integrada de Riscos e Desastres. O novo complexo é voltado à prevenção e resposta rápida a eventos climáticos extremos e será construído na antiga sede da CE em Porto Alegre. Em entrevista hoje pela manhã, a Rádio Encantado 104.7 FM, o coordenador adjunto da Defesa Civil, Capitão Thales Stob, salienta a importância do investimento e também a concentração dos serviços da Defesa Civil neste local.
7: A previsão da entrega dele é março ou abril do ano que vem, 2027 já, porque é uma obra de retrofit que eles chamam, na verdade, eles vão reformar um prédio da antiga CE. Essa estrutura ela vai ser toda reformada para que ele consiga abrigar então esse centro estadual que vai ser parado de marcha no Brasil, funcionando como é a previsão. Ele realmente vai ser uma coisa inédita. O Rio Grande do Sul vai entrar em um novo patamar. Junto com o CEGIR, a gente tem o CELOG, que é o Centro Estadual de Logística de Desastres, que é na mesma área, né, em prédios mais a retaguarda lá. E regionalmente, a gente vai ter um espelhamento desse prédio em uma escala menor, que vai ser o nosso centro regional de gestão de desastres em Lajeado. Tudo leva a crer, tá bem adiantado já, que essa obra se inicia ainda esse ano também, ali no Mato do Dair, às margens da RS-130. A nossa ideia é que a antiga sala de situação, que hoje é o centro de monitoramento, né, ele esteja lá. E ele tenha toda uma estrutura robusta, né? A ideia desse centro é que ele esteja imune, digamos assim, a interferências externas de energia, de efeitos climáticos, né? A gente vai ter gerador, toda uma estrutura de robustez para que ele aguente esses desastres, que a gente não fique sem luz, que a gente não fique sem sinal. E, de quebra, a gente vai ter condições de conglobar todas essas interagências, que a gente chama, dos 3 níveis federativos, inclusive da iniciativa privada, nesse centro de gestão de desastres. Então a gente vai ter lá o Exército, a Aeronáutica, a Defesa Civil do Estado, a Brigada Militar, a ONGs, essa robustez para ter toda essa galera lá.
1: esse o coordenador adjunto da Defesa Civil, Capitão Thales Stobbe. 12 minutos faltando agora para a uma, temperatura 15 graus no Jornal do Meio-Dia. Agora é hora das informações do setor policial com o repórter Dilamar dos Passos.
5: Chegando aqui no Jornal do Meio-Dia da sua Rádio Encantada, então as principais informações policiais neste sábado, em nome da Almeida Monitoramento. 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A polícia apreendeu armas em uma residência e o proprietário foi afastado após uma ocorrência de violência doméstica. Fato ocorreu ontem no interior do município de Carlos Barbosa. Denúncia foi com base na Lei Maria da Penha. Agentes policiais apreenderam armas, munições e também um rifle. No entanto, o homem não foi preso, pois é colecionador. Ele foi proibido de se aproximar da residência. Dois homens se passaram por funcionários de uma empresa operadora de internet para aplicar golpe em Lajeado. Segundo o registro, a vítima tem 67 anos de idade e eles compareceram na casa dela alegando que estavam oferecendo uma melhoria no plano de cobertura da operadora. Ela repassou dados pessoais e realizou também o reconhecimento facial. Posteriormente, ela descobriu um empréstimo no valor de R$ 3.800,00 que foi bloqueado por parte do banco. No entanto, um PIX de R$ 2.400 não foi recuperado. Policiais de Serafina Correa, juntamente com a Brigada Militar e Corpo de Bombeiros, atenderam ontem uma saída de pista na ERS-129. Uma mulher de 30 anos de idade perdeu o controle de direção do veículo e saiu da pista. Com lesões, ela foi levada para atendimento médico. A Brigada Militar prendeu um homem de 32 anos de idade por furto de uma motocicleta, fato que ocorreu no interior do município de Nova Brécia. A ação teve início quando populares denunciaram um cidadão transitando sem capacete em via pública. No local foi encontrada abandonada uma moto CG 150 Titan. O proprietário sequer sabia do furto. O suspeito, 32 anos de idade, ao ser abordado, apresentava visíveis sinais de uso de entorpecente. Confessou o crime e disse que, na verdade, precisava da moto para ir até o município de Arroio do Meio. Uma mulher foi presa por parte da Brigada Militar de Lajeado, suspeita de furtar 119 peças de roupas de lojas no shopping do município de Lajeado. Ela foi abordada guiando o veículo em direção a Porto Alegre. 24 anos de idade, tem diversos antecedentes por furtos. A polícia apreendeu ontem uma grande quantidade de drogas em Santa Cruz do Sul. Com dois suspeitos de 24 e um adolescente de 16 anos de idade, foram encontradas 588 porções de cocaína já prontas para a venda. O suspeito maior de idade, 24 anos de idade, confessou ser o chefe de um ponto de tráfico do município. Estas, então, as principais informações policiais no Jornal do Meio-Dia, da sua Rádio Encantado, em nome da Almeida Monitoramento. 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
1: Obrigado, Dilamar dos Passos, com as informações do setor policial. E o estado do Paraná confirmou ontem dois casos de antivírus. Os pacientes são moradores das cidades de Pérola do Oeste e Ponta Grossa. Outros 11 casos continuam em investigação e 21 foram descartados. Secretaria de Estado da Saúde afirma que a doença está sob controle no estado do Paraná e que a rede pública da saúde monitora continuamente os casos suspeitos. Segundo a secretaria, os casos identificados no estado são da cepa silvestre, transmitida por meio de animais silvestres, e não há registro da circulação do vírus antes no estado do Paraná, que tem transmissão viral de pessoa para pessoa. O alerta sobre o vírus antivírus ganhou destaque após a Organização Mundial da Saúde divulgar mortes relacionadas ao vírus em um cruzeiro que saiu da Argentina com destino a Cabo Verde. Ao menos 3 pessoas morreram durante a viagem. Apresentamos o Jornal do Meio-Dia aqui pela Rádio Encantado 104.7 FM, oferecimento do supermercado Bergamasque com o Clube de Vantagens Berga Prime e também Cressol, campanha Cooperar a Ganhar. 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Jornal do Meio-Dia volta segunda-feira a partir das 11:30 da manhã. Vem aí a seguir o programa informativo de Coronel Pilar, apresentação José Raimundo Tramontini. Bom final de semana e um feliz Dia das Mães a todas as mães.
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0: Muito boa tarde, ouvintes. Nós estamos iniciando aqui na Rádio Encantado FM 104.7, mais uma edição do Informativo de Coronel Pilar. Comunicados do posto de saúde. Pacientes que fazem uso de insulina descartar as seringas numa garrafa PET e entregar no posto de saúde para a equipe de enfermagem. Não deve ser descartada em casa, no lixo comum. Campanha Cartela do Bem. Informamos que está sendo feita a coleta dos blister, cartelas de medicamentos. Os mesmos devem ser entregues na farmácia municipal, no posto de saúde. Atenção, pacientes! A Secretaria de Saúde informa a todos os pacientes que é muito importante comparecer na data e horário agendado para sua consulta com especialistas. Pedimos que se organizem previamente para evitar faltas. Contamos com a compreensão e colaboração de todos. A Secretaria de Saúde informa que os atendimentos de rotina devem ser priorizados na Unidade Básica de Saúde durante a semana nos seguintes horários: das 8 às 12 horas e das 13 às 17 horas. Após esses horários, caso se faça necessário, procure o Hospital São Pedro, especialmente em casos de urgência e emergência. Contamos com a compreensão e colaboração de todos para a melhor organização dos serviços de saúde. Horários de vacinação. Atenção, população. Informamos que os horários para vacinação no posto de saúde são pela manhã, das 9 às 11h30, e à tarde, das 14 às 16 horas. Pedimos que todos fiquem atentos aos horários e não deixem de manter a vacinação em dia. Vacinar é um ato de cuidado e proteção para todos. O posto de saúde agradece a colaboração. Vacina contra a dengue. Atenção, pais e responsáveis. O posto de saúde informa que a vacina contra a dengue está disponível para crianças e adolescentes de 10 a 14 anos. Horário de atendimento, pela parte da manhã, das 9 às 11h30 e à tarde, das 14 às 16 horas. É obrigatório apresentar documento com foto, levar a carteirinha de vacinação e estar acompanhado de um responsável. Não deixe para depois. A vacinação é fundamental para proteger nossos jovens contra a dengue. Procure o posto de saúde dentro dos horários informados. Caminhada da Fé, Circuito de Coronel Pilar na Serra Gaúcha. 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Declaração Anual de Rebanho 2026. 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Dúvidas? Ligue no 34 35 11 17 ou 99977-0011 com Juliana. Aviso importante: damos início aos encontros da ESF nas comunidades para melhor atender a população. Vamos juntar algumas comunidades. Nosso primeiro encontro será no Salão da Comunidade de Linha Santana. Convidamos as comunidades de Linha Brasília e Linha São Valentim para participar. É dia 14 de maio, às 14 horas. Contamos com a doutora Caroline, enfermeira Odete e agente comunitário de saúde Adriele para conversar com as comunidades, sempre levando informações sobre assuntos relacionados à saúde, e irá ser realizada a renovação de receitas. Contamos com a presença das comunidades, pois será um momento importante para poder tirar dúvidas. Informes comunitários. Vem aí o jantar de casais no Salão Comunitário São Lourenço Mártir, na sede. É no dia 16 de maio, com início às 20 horas. No cardápio, sopa de capelete, recheio, carne lessa, carne de frango, porco e gado, maionese, saladas diversas, pão, cuca. Após o jantar, será servido café com grostoli, animação da banda gauchada galponeira. Convidados de honra, prefeito Ivan Batista Gatti e família, vice-prefeito Romeu José Martinazzo e família, padre Josemar Conte, soberanos do município, Rainha Vitória Furlaneto, Amanda Colaciol e Andriele Ferrari. Ingressos no valor de R$75 por pessoa. Crianças de 7 a 11 anos pagam R$30. Contatos pelos telefones 549-9704-6040 com Raquel Fopa. 549-9935-4035 com Ricardo De Lázari. Participe! Grandiosa festa em honra Nossa Senhora de Caravaggio, na comunidade de Linha Caravaggio, em Coronel Pilar, no dia 26 de maio. Na programação, às 9h30, reza do terço. Às 10h30, missa celebrada pelo padre Josemar Conte e demais padres presentes e animada pelo coral da comunidade. Ao meio-dia, tradicional almoço com o seguinte cardápio: sopa de capelete, carne de frango, porco e gado, maionese, saladas, cuca e pão, no valor de R$70 por pessoa. Às 15h30, reza do terço. Ingressos podem ser reservados pelos telefones 549-9922-6701 com Tiago, 54-3435-1584 com Daniel, ou ainda no 549-9960-0307 com Claimar. Haverá venda de ingressos no dia. Convidados de honra: prefeito municipal Ivan Agatti e esposa, vice-prefeito municipal Romeu Martinazzo e esposa, soberanas do município Vitória, Amanda e Adriele, ministros Helena, Josemar e Beatriz, vereador da comunidade Vandemir Pilati e padre Josemar Conte. Desde já, agradecemos e contamos com a sua presença. Anote na sua agenda: festa em honra São Valentim e Nossa Senhora de Caravaggio, na comunidade de Linha São Valentim, em Coronel Pilar, dia 31 de maio. Na programação, pela parte da manhã, às 10h30, missa. Ao meio-dia, almoço com o seguinte cardápio: sopa de capelete, carne lessa, recheio, churrasco de frango, porco e gado, maionese, saladas diversas, pão e cuca, no valor de R$75 para adultos. Participe! Desde já, a diretoria agradece e conta com sua presença na festa em honra São Valentim e Nossa Senhora de Caravaggio, na comunidade de Linha São Valentim, no dia 31 de maio. Apresentamos aqui na Rádio Encantado FM 104.7 mais uma edição do Informativo de Coronel Pilar. Nós voltamos no próximo sábado. Até lá, tenham todos uma boa tarde.
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Senhor, Tu tens sido o nosso refúgio de geração em geração. Antes que os montes nascessem, ou que Tu formasse a terra e o mundo, mesmo de eternidade a eternidade, Tu és Deus. Ouvinte do programa Pelo Caminho da Fé, uma boa tarde. Você está sintonizado na Rádio Encantado FM 104.7 e hoje nós iniciamos com esse lindo salmo, escrito em Salmos, no capítulo 90, versículo 1 e 2, que nos faz lembrar, relembrar que o Senhor é o nosso refúgio. Ele é aquele que está ao nosso lado, Ele é o nosso lugar seguro, Ele é a direção para onde corremos, Ele é o nosso lugar secreto, o lugar onde nós podemos sentir que estamos amparados por um Pai de amor, por um Deus celestial, por alguém que nos ama infinitamente. E esse refúgio, ele vem sendo de geração em geração, de eternidade a eternidade. Ele é o nosso Deus. Antes que os montes nascessem, ou em outras palavras, antes de que tudo fosse gerado, o Senhor já existia e Ele já pensava em nós. Já pensava em você que está ouvindo o programa. Já pensava em cada um de nós, o que iríamos ser, qual seria o nosso nome. Ele já havia nos dado. Então, nessa tarde, você que tem, que está com o rádio ligado, você que está na escuta do programa, creia nesse Deus. Confie nesse Deus que nos ama, que é um Pai de amor, que é um Deus celestial, que está conosco, nos amparando, nos guiando, fortalecendo. Que você possa ficar de ouvido atento, com o coração aberto, para receber o que Deus tem para te dar nessa tarde. Esse Pai de amor, esse Deus celestial. E hoje estamos aqui nos estúdios da Rádio Encantado. Eu, irmã Camila, meu esposo Lisandro, nossas duas filhas, Luísa e Antonella, vieram participar. E hoje conosco também está a irmã Jana, a Ina, que está aqui conosco auxiliando. Com certeza a bênção de Deus está aqui neste lugar. E já de entrada, quero que passar um louvor para que nós possamos ouvir, para meditar na palavra de Deus, de Midian Lima, Corinhos de Fogo, louvor espiritual avivado, resgatando as nossas raízes. Corinhos de Fogo, então, de Midian Lima.

Deus. Muito boa tarde, ouvintes. Aqui é Lisandro Banharo que fala, né? Programa Pelo Caminho da Fé, no gentil oferecimento dos dizimistas e ofertantes, há mais de 40 anos no ar. Com alegria, com satisfação que estamos ao vivo aqui para mais uma vez podermos falar um pouquinho da palavra, recados, ouvir louvores, louvarmos ao nosso Deus, porque, sem dúvidas nenhuma, sem Ele nós não estaríamos aqui. Queremos aproveitar esse momento então para passar alguns recados, né? Aproveitando, deixando os horários de cultos na igreja sede, Igreja do Evangelho Quadrangular, na rua Ijuí 830, aqui no bairro Planalto, em Encantado. Os domingos às 19 horas, o culto da família. As terças-feiras às 19h30, culto de oração. E as quintas-feiras às 19h30, culto de cura e libertação. Reforçando que neste domingo, né, amanhã, às 19 horas, temos o culto de Santa Ceia. Venha cear conosco, né? Aproveitando que neste domingo é o culto de Santa Ceia, na rua Ijuí 830, no bairro Planalto, em Encantado. Também lembrando, nas cidades vizinhas, né, temos culto, alguns recados, né? Aproveitando, deixando os horários de cultos na igreja sede, Igreja do Evangelho Quadrangular, na rua Ijuí 830, aqui no bairro Planalto, em Encantado. Os domingos às 19 horas, o culto da família. As terças-feiras às 19h30, culto de oração. E as quintas-feiras às 19h30, culto de cura e libertação. Reforçando que neste domingo, né, amanhã, às 19 horas, temos o culto de Santa Ceia. Venha cear conosco, né? Aproveitando que neste domingo é o culto de Santa Ceia, na rua Ijuí 830, no bairro Planalto, em Encantado. Também lembrando, nas cidades vizinhas, né, temos cultos todas as sextas-feiras em Roca Salles com a

0: domingo é o culto de Santa Ceia, na rua Ijuí 830, no bairro Planalto, em Encantado. Também lembrando, nas cidades vizinhas, né? Temos cultos todas as sextas-feiras, em Roca Sales com a pastora Juliana, em Mussum, pastor Lindomar, e em Doutor Ricardo com a pastora Priscila. Né, deixar um abraço aos pastores aí, lembrando ao pessoal da região aqui, né? E não mora em Encantado, mas mora nas cidades vizinhas, temos cultos. Cultos em Roca Sales, Mussum e Doutor Ricardo. Também quero deixar o recado aqui, aproveitando esse momento, quero já mandar um recado para minha mãe, lá em Vespasiano Correia, que deve estar nos ouvindo, né? Desejar ela um feliz dia das mães, amanhã estaremos com ela, mas aproveitando esse momento aqui para deixar um recado para ela. Temos a Jana que está nos recados hoje. Jana, temos recados para hoje?
1: Temos sim, temos a Cristina da Igreja Sede, que quer mandar um hino para o Grupo Missionário de Mulheres, e eu também queria mandar um hino para o Grupo Missionário de Jovens que estão nos escutando.
0: É isso, de recados então no momento, você que está nos ouvindo, né? Pode participar com a gente, né? Pode mandar o seu recado, se tem algum aniversariante, ou enfim, amanhã temos o Dia das Mães, né? Aproveitar o programa para oferecer um hino, enfim, oferecer um louvor para todas as mães. Em seguidinha já estaremos, né? Lançando mais um hino, mais um louvor, né? Mas primeiro eu quero dizer para você que está nos ouvindo, prepare seu coração, porque em seguidinhas teremos uma palavra, né? Teremos uma palavra que com certeza Deus preparou para tocar nos nossos corações, porque esse é o objetivo de estarmos aqui hoje, né? Estarmos aqui para engrandecer o nome do Senhor, mas acima de tudo também para levar uma palavra de conforto, uma palavra de ânimo, uma palavra de inspiração, porque é para isso que Deus tem nos usado, para ajudar as pessoas, para engrandecer o nome dele, mas acima de tudo, para ganhar almas, aquele que está necessitado, aquele que não vê solução nos seus problemas. Deus tem sempre um caminho, Deus tem sempre preparado algo para confortar e alegrar o coração de quem tem o desejo de segui-lo e servi-lo de todo o seu coração. Vamos ouvir mais um hino agora então, de Juliane Souza, Quem é Esse?

0: Lembrando que neste sábado temos o culto de Santa Ceia e especial de Dia das Mães, na segunda igreja sede, Rua Minas Gerais, 311, bairro Popular. Às terças-feiras temos às 19h30, nas sextas-feiras às 19h30 e sábado às 19h, na segunda igreja. E na sede temos as terças-feiras às 19h30, às quintas-feiras às 19h30 e no domingo às 19h. Também temos ligando para cá a Letícia Pese de Mussum, que está na escuta, oferecendo o próximo louvor ao Lorenzo Pese, que estava de aniversário, e as mamães da sua família pelo Dia das Mães, sua mãe Reni, sua avó Inês e sua cunhada Priscila. Também temos a Cinelei, que deseja a próxima música para todas as mães da Igreja Quadrangular. E para sua irmã Dargelle e seu cunhado Adriano, que estão comemorando 5 anos de casamento.
1: Glória a Deus, quantos recados lindos que nós ouvimos, dedicações de louvores e também um convite, vários convites especiais para você, ouvinte, que está na sua casa procurando uma direção, procurando uma resposta. Nós temos os nossos cultos na igreja sede, você ouviu, tanto hoje como amanhã, em todas as semanas, nos mesmos horários. Nós podemos buscar a Deus, buscar a sua presença, ouvir a sua palavra, sermos cheios dele, porque nós somos gratos por esse Deus que se aproxima de cada um de nós, que nos traz a sua direção, o seu auxílio. E nessa tarde eu gostaria de conversar, trazer uma breve palavra a você que possa estar passando por algum problema, alguma dificuldade, ou você que tem um desafio grande que precisa transpassar, ou ainda você não tem desafio, você não tem problemas, mas você tem sonhos. Nós servimos a um Deus e anunciamos esse Deus que ama realizar sonhos, que ama entregar uma resposta a quem precisa, que ama estar perto. Se nós formos ver a última demonstração de carinho que as pessoas puderam ver de Jesus, foi se entregar por nós na cruz. E ele morreu de braços abertos, representando que qualquer um que quisesse chegar perto dele, ele estaria aguardando, esperando com os braços abertos. Basta nós querermos este Deus, basta nós querermos estar perto dele. Você que nos ouve nessa tarde, eu te peço, dê um lugar para esse Deus no seu coração. Talvez você já ouviu uma, duas, três ou mais vezes desse Deus. Talvez você costumeiramente está com o rádio ligado na sua casa, nesse horário, ouvindo o programa. Eu te convido a abrir o seu coração e deixar esse Deus entrar. Te convido a se desprender de toda e qualquer amarração que muitas vezes a religião tem colocado nos corações, dizendo que não é certo seguir Jesus. A melhor decisão que você pode fazer é estar com o Deus que morreu por você. De estar com o Deus, o Senhor Jesus, o Deus ao qual nós servirmos, que te ama, que te diz que você pode passar por problemas sim, porque a Bíblia diz, no mundo tereis aflições, foi Jesus quem falou. Mas ele disse, tem de bom ânimo, porque eu venci o mundo. E ele também disse que estaria conosco todos os dias, até a consumação dos séculos. Todos os dias, são todos os dias. São dias ruins, dias tristes, dias de preocupação, de dor, de ansiedade, mas também são os dias bons. Os dias em que nós nos sentimos alegres, que muitas vezes até nos esquecemos desse Deus. Mas ele está conosco e ele nos lembra nessa tarde que, assim como a canção que você vai ouvir fala, ainda se vier noites traiçoeiras, noites de dor, de ansiedade e preocupação, e a cruz pesada for, Cristo estará conosco. O mundo pode até tentar nos fazer chorar, nos dar problemas, dor, crítica, mas Deus nos quer sorrindo. Deus te quer sorrindo. Deus quer te dar Você que precisa, você que está procurando, buscando em vários lugares, Deus quer te dar uma vida nova. Uma vida não privada de problemas, mas com muitas respostas que o Senhor Jesus tem para te dar. Amém? Confie nesse Deus. Creia nesse Deus. Ele está com você. Você que está sentada na sua casa, do lado do fogão a lenha, hoje friozinho, ouvindo o programa, Deus está com você. Você que está fazendo seus afazeres domésticos, Deus está com você. Você que está só ouvindo o programa, talvez deitado, lá em Vespasiano, minha sogra, abraço para ti, vó. Deus está te ouvindo. Creia nesse Deus, confie nesse Deus. Amém? Antes de passar o próximo louvor, eu gostaria de mandar um abraço para minha mãe, Rosa Crete, que também está ouvindo o programa. Nós estivemos hoje ao meio-dia almoçando contigo. Que Deus te abençoe, mãe. Deus te dê muita vida, muita saúde. Que Deus abençoe a sua vida. Te amo. Nós te amamos. Amém? Então passamos o próximo louvor de Jonas Vilar, Noites Traiçoeiras.

Noites traiçoeiras, né? Quem nunca, né? Quem nunca teve um problema, uma dificuldade? Quem às vezes passou uma noite sem dormir, pensando em algum problema que tem, ou alguma dificuldade, ou alguma enfermidade? E eu quero trazer uma palavra hoje referente a isso, né? Porque não é o fim, né? Muitas vezes nós temos algum problema, alguma dificuldade, ou até uma enfermidade, e muitas vezes a gente já acha que é o fim. Na verdade, quem determina o fim é somente o Senhor. Não é um sintoma, não é uma doença. Se Deus não disser que é o fim, é porque não é o fim. E eu quero trazer uma palavra hoje de ânimo, uma palavra de conforto, para você que talvez está acamado, ou talvez está triste, depressivo, achando que os problemas nunca acabam, achando que as dificuldades só aumentam. Eu quero dizer para você que tem uma vitória. Jesus, na cruz, nos deu a vitória. E essa vitória é nossa, nós só temos que tomar posse. Para você que está ouvindo o nosso programa, eu te peço um minuto de atenção. Pare um pouquinho os seus afazeres e preste atenção na palavra. Porque uma palavra de conforto, uma palavra de ânimo, e com certeza Deus quer falar contigo nesse momento. Nós vamos ler em João, no capítulo 16, no versículo 33. Um versículo muito conhecido, talvez muitas vezes repetido, mas que talvez nunca foi levado em consideração ou nunca foi colocado em prática. A palavra diz assim, Jesus falando, né? Tenho-vos dito isso, para que em mim tenhais paz. No mundo tereis aflições, mas tende bom ânimo. Eu venci o mundo. Então Jesus está nos dizendo nesse momento, através dessa palavra, de que as dificuldades são passageiras, de que os problemas são momentâneos, mas ele já venceu tudo isso e ele tem a vitória para nos dar. Ninguém nunca falou que seria fácil. Esse versículo nós poderíamos traduzir da seguinte forma: quem disse que seria fácil? Porque ninguém prometeu facilidade. Jesus nunca disse que seria fácil vivermos, mas Jesus disse que nós teríamos vitória no final. E eu quero dizer para você que está nos ouvindo hoje, que se você buscar em Cristo, se você entregar sua vida verdadeiramente a Cristo, o final, a vitória é certa. Nós podemos passar por tribulações, podemos passar por problemas, eles vêm, mas quando nós estamos fortalecidos na rocha, como diz a palavra, a vitória é certa, porque Jesus Cristo já morreu por nós e nos deu essa vitória. Se nós lermos e conhecermos um pouquinho da palavra de Deus, da Bíblia, a gente sabe da história de Davi, né? E Davi, no final, ele foi rei, mas ele teve que enfrentar Golias, enfrentar a dificuldade, enfrentar um problema que muitos achavam que não teria solução. Quantos tentaram desencorajar Davi diante de Golias? Mas ele, confiando no Deus que ele servia, confiando naquilo que ele tinha como propósito de vida, de adorar somente a Deus, um propósito de vida de servir somente a Deus, ele, no seu coração, ele tinha certeza de que Golias seria vencido. Não pela força dele, não pela capacidade dele, mas sim pela graça e pelo poder do Deus que ele servia. Ele enfrentou Golias porque ele sabia que sairia vencedor. Ele enfrentou Golias porque sabia que a vitória esperava ele. Ninguém entra em alguma batalha achando que vai sair perdedor. Quando você entra numa batalha, você tem que confiar em Deus e saber que no final você tem vitória. Você passa por tribulações, você passa por dificuldades, mas você tem vitória se você está firmado na rocha que é Cristo. Também podemos citar também José. José foi jogado num poço pelos próprios irmãos dele. Foi preso, injustamente foi preso, mas teve que passar por isso. Depois nós conhecemos a palavra, nós sabemos que ele se tornou o governador do Egito. Mas antes disso, antes de receber a vitória, ele suportou o processo, ele suportou as adversidades, ele suportou os problemas, ele suportou quem sabe até as doenças.
Meu querido que está nos ouvindo hoje, qual é o seu problema? Qual é a sua dificuldade? Qual é a sua aflição? No mundo tereis aflições, Jesus disse. Mas no final ele diz que ele venceu o mundo. Só tem um caminho para a vitória. Só tem um caminho para sairmos vencedores: servir a Cristo. Estarmos em comunhão com Ele. E não importa o problema, não importa a dificuldade, a certeza é a vitória, porque isso é o próprio Jesus quem nos falou. Muitas vezes, diante de uma dificuldade, nós baixamos nossa cabeça, diante de uma dificuldade, nós paramos, diante de uma dificuldade, nós achamos que tudo está acabado. Mas eu te quero dizer para você que tem esse entendimento de que o fim não é num problema, não é numa dificuldade. Ali é o momento em que Deus gosta de se manifestar, ali é o momento em que Deus gosta de agir, porque é nesse momento que as pessoas clamam, é nesse momento que as pessoas buscam. E que seja assim na sua vida, que você possa buscar o Senhor Jesus em todos os momentos. Mas que você possa ter a certeza, diante da dificuldade, diante da adversidade, que é um Deus que olha por todos nós, que é um Deus que zela por todos nós. Mas nós precisamos buscar esse Deus, nós precisamos estarmos próximos desse Deus. Nós não podemos viver uma vida de qualquer jeito e somente na dificuldade buscarmos a esse Deus. Nós precisamos viver uma vida em comunhão com Ele em todos os momentos, compartilhar com Ele as nossas alegrias e clamar a Ele diante das nossas dificuldades. É assim que Deus quer que sirvamos a Ele. É assim que Deus quer que vivamos os nossos dias, sempre em comunhão com Ele, sabedores de que no final a vitória é certa, porque é isso que Ele nos diz na sua palavra. Que assim nós possamos refletir nessa palavra, que nós possamos ter entendimento do Deus que nós servimos. Não é um Deus de madeira, não é um Deus de gesso. Um Deus vivo, que vive no nosso meio, está sempre disposto a nos ajudar. Basta nós clamarmos e buscarmos a Ele. Que nós possamos refletir nessa palavra e buscarmos a Deus incessantemente, porque Ele está pronto a nos servir e nos agradar. Reflita nessa palavra. Enquanto isso, vamos ouvir mais um louvor. Um louvor que nos ensina muito. Um louvor que, com certeza, fala muito conosco. Não pare, de Midian Lima.

0: Estamos com a gente, a Fábio e o Remor, ouvindo o programa e desejando um feliz Dia das Mães. Temos a Daiane Marcolan, que oferece o próximo louvor para sua mãe Marli. Loreci, de Arroio do Meio, quer oferecer um hino para sua netinha Isabel, que vai estar de aniversário. Dargeli, Adriano e José querem homenagear suas avós, Marli e Luciana, pelo Dia das Mães. Sara, de Vespasiano Coreia, pede hino para todas as mães e pede oração para seu esposo, que não está bem de saúde.
1: Glória a Deus. São vários louvores que nós vamos tocar depois em homenagem às mães. Nós preparamos um especial. Então, mas neste momento nós temos a nossa oração para fazer. E nós vamos fazê-la. Então convido você que está no seu afazer, que você está esperando esse momento para nós orarmos. Convido você a fechar os seus olhos onde você estiver. Se você puder colocar a mão no seu coração ou apenas se sintonizar com o Senhor Jesus nesse momento, para que nós possamos adorá-lo, buscar a presença dele, pedindo para que ele abençoe as nossas vidas, a nossa família. Amém? Senhor, nós entramos na tua presença, Jesus, com alegria, porque nós sabemos, ó Pai, que tu sempre nos ouves. Foi o Senhor que nos ensinou a orar, quem nos ensinou a chegar a ti, não com vãs repetições, como tu disseste, ó Pai, mas com palavras que brotam do nosso coração, que expressem realmente aquilo que nós sentimos. E nessa tarde, Senhor Jesus, nós viemos diante de ti pedir a tua bênção, a tua proteção sobre cada pessoa que está ouvindo esse programa, Pai. Sobre cada pessoa, Senhor Jesus, que se dispôs a ouvir os louvores, a ouvir a tua palavra, a se encher de ti, da tua presença. E nós te pedimos, amado Deus, abençoe, ó Pai, cada vida nessa tarde. Traz a tua bênção, a tua proteção, a tua unção, a tua graça, Espírito Santo de Deus, que tu possas tirar todo o mal, tudo que aflige, Senhor Deus, tudo que traz preocupação, tudo que tem tirado o sono das madrugadas, ó Pai, que tem feito as noites se espicharem, em nome de Jesus, por não poder dormir, por estar preocupado, ansioso pelo dia de amanhã. Eu te peço, Jesus, tira de cada coração todo mal, toda a dor, toda a aflição, todo o peso do coração. Em nome de Jesus, eu te peço, Senhor Jesus, responde a oração que veio lá de Vespasiano, o pedido de oração. Traz a tua resposta, Espírito Santo, dá a tua direção, a tua cura, em nome de Jesus. Mas também te peço, Espírito Santo de Deus, em especial, uma bênção para todas as mães. Em nome de Jesus, todas aquelas que se desprendem de si mesmas, que tiram tempo, Senhor Deus, para cuidar dos filhos, da herança que o Senhor deu a cada uma. Em nome de Jesus, que tu possas estar acrescentando teus dons, paciência, que o Senhor possa estar acrescentando, ó Pai, esperança pelo dia de amanhã, que os seus filhos sejam abençoados e que cada mulher, cada mãe, ó Pai, possa receber amanhã, desde agora, ó Pai, uma bênção toda especial, alegria, ânimo, em nome de Jesus. Se tem alguma, Senhor, que tem orado, tem pedido, Senhor, está preocupada com um filho, seja qual for o motivo, concede, Espírito Santo, a resposta. Concede, Senhor Jesus, a direção. Em nome de Jesus, nós a te clamamos, ó Pai, e te pedimos, abençoa, ó Pai. Em nome de Jesus, abençoa o culto hoje à noite na segunda igreja, amanhã na igreja sede, ó Pai, culto de Santa Ceia, culto especial do Dia das Mães, assim como a escola bíblica, Pai, que vai ser feita a partir das 6 horas da tarde. Traz a tua direção. Em nome de Jesus, nós clamamos e pedimos, ó Pai, abençoe cada pessoa que está ouvindo o programa. Dá a tua bênção, a tua direção, em nome de Jesus, e que nós possamos, ó Pai, ser cheios de ti e te agradecemos por tudo que o Senhor tem feito e tudo que o Senhor ainda vai fazer. Obrigado, amado Pai, Espírito Santo de Deus. Amém. Amém. Glória a Deus. E que Deus possa nos abençoar, nos dar um final de semana abençoado, um dia de amanhã, Dia das Mães, especial de Dias das Mães. E para finalizar, Antonella tem um recado para todas as mães, então.
2: Um feliz Dia das Mães.
1: A todas as mães, né? Ela disse a todas as mães do Brasil. Então, feliz Dia das Mães a todas as mães. Fique agora com um louvor especial de Dia das Mães. Até o próximo sábado, você que costumeiramente nos ouve. Próximo sábado, a partir da 1h10 da tarde, o nosso programa, então, especial Pelo Caminho da Fé. Amém.

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1: Então tá, vamos lá, boa tarde pra você, 2:06, 17 graus a temperatura, sábado frio, 9 de maio, véspera do Dia das Mães. Programa hoje é especial, homenagem para todas as mães, todo o programa hoje vai ser dedicado para todas as mães, só que o programa vai ser curto, porque às 16h tem Inter e Curitiba, Curitiba e Inter pelo Campeonato Brasileiro. Então nós vamos realizar os sorteios 20 para as 4, né? 20 para as 4, nós vamos realizar aqui o sorteio dos 9 brindes que nós temos para sortear hoje. Um vale compras de R$200 da Farmácia Manipulares de Mussum, um presente da Estampa Gaúcha, 3 presentes do Mercadão dos Óculos, um presente das lojas Benoit, uma torta da padaria Bebê, um presente da Fubica Bordados e um presente da MS de Mussum. Serão 9 mães contempladas no programa de hoje. 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Mensagem aí da Barbearia Fagundes, da Peixaria Lambari, do Bar e Mercado Zanon e da Garibote Assistência Familiar. Festa na Barra do Guaporé, hein? Dia 17 de maio, com almoço festivo, né? Vai ter aí o almoço. E depois tem uma super festa aí na Barra do Guaporé, dia 17 de maio. Um abraço aí pro meu amigo Davi, pessoal aí da Barra do Guaporé. Então tá valendo, gente. 999-88-1543. Você manda a sua mensagem e participa aqui dos nossos prêmios. 9 brindes especiais pelo Dia das Mães. Mãe é amor, mãe é carinho, mãe é emoção. Parabéns a todas as mães. 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Um abraço aí pro César e também pra Adriana. A Lancheria do Nádia em Mussum deseja um feliz Dia das Mães para todas as mães, em especial para a mãe Eliana e para a mãe Daniela, né? Lancheria do Nádia em Mussum desejando aí um feliz Dia das Mães. Teremos mensagens? Claro, teremos um programa especial, um programa curto, mas dedicado hoje a todas as mães que estão acompanhando a gente. Tá bom? 20 para as 4, a gente realiza aqui o sorteio dos 9 brindes, dos 9 presentes aqui no programa.

José Augusto, mãe, abrindo o programa especial do Dia das Mães, 2:13 aqui no Sabadão. 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Imobiliária Gonzatti, desejando a todas as mães um feliz Dia das Mães. A Câmara de Vereadores de Encantada, em nome do presidente Claudinho da Silva, deseja a todas as mães um feliz Dia das Mães. O Pingo Jefferson Timasso da Bronzatti também, desejando a todas as mães um feliz Dia das Mães. O Márcio Assinara, pessoal da MS de Mussum, também deseja a todas as mães um feliz e abençoado Dia das Mães, em nome aí da MS. Daqui a pouco vai ter um presentão aí da MS de Mussum também, né? Mercado Pio, em nome do Pio, né? Desejando aí pra mãe Vanessa e pra todas as mães aí um feliz Dia das Mães pra todas as mães que acompanham o Sabadão nos Vales. Também desejando um feliz Dia das Mães, Fernanda Brembate, agência de viagens, né? Um abraço aí pra Fernanda. A Jace Noivas, aí do bairro Nossa Senhora Aparecida, desejando a todas as mães um feliz Dia das Mães. O Renato da Sorvete Companhia. A Mário Juarez, aí da Fubica Bordados, também desejando a todas as mães um feliz Dia das Mães. Elisandra Garcia, corretora de imóveis, desejando a todas as mães um feliz Dia das Mães. O Tovar, a Suzy Arro, pessoal da loja Essência Urbana, também desejando um feliz Dia das Mães. O Fraporte, o taxista das madrugadas, também desejando a todas as mães um feliz Dia das Mães. O Wanderson Leal, pessoal aí da distribuidora de bebidas WR e também a fruteira WR, desejando a todas as mães um feliz Dia das Mães. Daqui a pouco vai ter mais mensagens aqui, trazendo as participações agora aqui no programa, hein? Vamos lá. Boa tarde, queria participar do sorteio do Dia das Mães, a Kelly Cristina Kel, a Clair Kel lá do Picão, a Maria Cristina Aldrovandi também, a Rosane das Almas, Maria Cristina Zamboni também quer participar do sorteio do Dia das Mães, um abraço aí pra Maria Cristina, a Inês Sangali também quer participar, Bernardete Sensi, homenagem para todas as mães. A Sandra Bigliardi também faz homenagem aqui, quer participar da promoção Todas as Mães. Boa tarde, gostaria de participar do sorteio. A Dulce Buffon, tá bom, Dulce? A Ângela Maria da Pasquale também quer participar aqui, tá concorrendo. Um abraço, Ângela. Terezinha Biasibete, escutando a rádio, quero participar do sorteio também. Um abraço, Tere. A Ed Gosman, homenagem para as filhas Assinari e a Rose pelo Dia das Mães. A Lenir Estrapasson também quer participar da promoção pelo Dia das Mães, né? Maria Cristina Aldrovandi também, nós já destacamos aqui, e daqui a pouco eu trago mais participações. 2:16.

Bruno Marrone, a culpa é sua. Eleni Fátima Dutra quer participar aqui da promoção do Dia das Mães, colocando também a sua mãe, a dona Eva. Nós teremos um vale compras da Farmácia Manipulares de R$200, um presente da Estampa Gaúcha, que retira lá na Estampa Gaúcha com a Rosângela. Três presentes do Mercadão dos Óculos, que retira aqui na Rádio Encantado a partir de segunda-feira. Um presente da Benoit, meu amigo Joel, gerente da Benoit, e toda a turma da Benoit. Também o presente da Benoit retira aqui na Rádio Encantado. Uma torta da Padaria Bebê, retira lá na Padaria Bebê. Um presente da Fubica Bordados, retira lá na Fubica Bordados. E um presente, uma cesta da MS aí de Mussum. Serão 9 mães contempladas no programa de hoje. Daqui a pouquinho, 4:20, a gente realiza aqui o sorteio das promoções aqui entre todos que estão participando com a gente. Terezinha Zanuso aí de Mussum tá participando, a Nadir e o Leodacir e o Dr. Ricardo, colocando aí toda a família também. A Maria Madalena Calduro, a Nelci Clauc, toda a turma lá, as meninas estão jogando carta, né? Também estão no sorteio. A Ana Sartori, a Silvana aí no Perolim, a Dirce Terezinha Lasta, do bairro Nossa Senhora Aparecida, também está participando da promoção. Carmen Pese de Mussum, a Sandra de Roca Salles, colocando a mãe, a Sereni dos Reis, no sorteio. O meu amigo Álvaro lá em Mussum, um abraço, quer concorrer aqui à cesta da MS. A Bernadette Ceci já mandou aqui, já destaquei para ela, é o da Togni. O boa tarde, Daniel, a Isadora Rhodes de Roca Salles, quero mandar uma homenagem pelo Dia das Mães, especial para minha mãe Janete Poletti, tá bom? A Marta da Silva, quero participar da promoção, a Luciana Marques também, a Graziela Ferreira do Navegantes quer participar do sorteio, homenagem a todas as mães, e a minha mãe que tá lá em Vespasiano Correia. Então tá, um abraço, Grazi. E Dani Stout, boa tarde, Daniel, coloca aí no sorteio a Jéssica Stout e a Aurislândia Stout no sorteio. Toca uma música pra nós.

0: nós, estão participando também. A Sandra Cristina Oliveira, lá em Mussum, também quer participar da promoção da cesta da MS. A Neuza Buffon, boa tarde, quero participar do sorteio e desejar um feliz Dia das Mães para todas as mães. Eu já não tenho mais a minha, um abraço, Jardim da Fonte, a Neuza Buffon. É, deixa eu ver quem mais aqui. A Marisa Graciola Silveira, quero participar do sorteio, obrigado, já aproveitando deixar os parabéns para todas as mães que estão na escuta. Marilei Simone, quero participar e quero colocar no sorteio minha filha Graciela Simone de Almeida, na promoção aqui do Dia das Mães também. Metalúrgica do Azulão, mecânica do Diego Fronquete do Diego, sacola refrigeração, confeitaria Dona Sola, farmácia Manipulares, funerária Mazarino, Elias e Companhia Fretes e Mudanças, Bar do Rogério Meira na Santa Clara e mecânica Fronquete, desejando a todas as mães um feliz e abençoado Dia das Mães para todas as mães que estão participando aqui do programa hoje. A Cleonilce Clara Buffon quer participar da promoção, coloca a filha Tamara Enica também. A Terezinha Bias, boa tarde, o nome da Márcia Biasibete Possebol e da Juliane Biasibete Gonçalves de Encantado na promoção. A Alda Maria Nunes Correia de Mussum também quer participar da promoção. Maria Lourenço, vamos ver o que a Maria mandou pra mim aqui.
1: Boa tarde, Daniel. Aqui é Maria da Silva, Maria Lourenço. Eu quero homenagear as minhas irmãs, as minhas sobrinhas, minhas filhas, todas pelo Dia das Mães, para tua esposa também.
0: Valeu, obrigado.
1: Quero participar do sorteio.
0: Tá participando, Maria.
1: Um abraço.
0: Valeu. A Risoleta e o Roca Salles também tá participando com a gente, um abraço aí para Risoleta. Parabéns aí pelo Dia das Mães, né? Amiga Risoleta lá de Roca Salles. Elizabeth Bertella, psicóloga, vai deixar sua mensagem aqui pelo Dia das Mães.
2: Neste Dia das Mães, eu, Elizabeth Bertella, psicóloga clínica, gostaria de trazer uma reflexão especial. Winnicott, um importante psicanalista, falava sobre a mãe suficientemente boa. E isso é bonito, porque nos lembra que um filho não precisa de uma mãe perfeita. Precisa de alguém real, alguém que cuide, que tente, que falhe às vezes, mas que permaneça. A maternidade não nasce pronta. Ela vai sendo construída nos pequenos gestos, no colo oferecido mesmo no cansaço, na noite mal dormida, no olhar atento, na capacidade de sobreviver às dúvidas e recomeçar no outro dia. Vemos que aquilo que mais marca uma criança não é a perfeição, mas é a experiência de ter sido amada, olhada e acolhida em sua fragilidade. Por isso, neste Dia das Mães, que cada mãe possa lembrar: ser suficientemente boa já é algo profundamente transformador. Porque é do amor possível, humano e verdadeiro, que nasce a vida emocional de um filho. Feliz Dia das Mães.

Aí, Zeca Pagodinho, deixa a vida me levar aqui no nosso sabadão. Programa especial Dia das Mães, programa mais curto hoje. Nós vamos até 4:20, porque daqui a pouquinho a gente entra em cadeia com a Rádio Gaúcha de Porto Alegre para a transmissão do jogo do Internacional Curitiba e Inter. A partida que inicia a partir das 4, então a partir de 4:15, nós vamos entrar em cadeia aqui com a Rádio Gaúcha. 4:20, nós vamos realizar aqui o sorteio de um presente da MS de Mussum, uma cesta de produtos aí da MS, um presente da Fubica Bordados aí, a Mário Juarez, vai ser aí um moletom personalizado, onde a mãe vai poder colocar o próprio nome aí no moletom, né? Uma torta da Padaria Bebê, um presente das lojas Benoite, que retira aqui na Rádio Encantada a partir de segunda-feira, 3 presentes do Mercadão dos Óculos, também retira aqui na rádio. Um presente da loja Estampa Gaúcha, né? Um presentão aí da loja Estampa Gaúcha, minha amiga Rosângela Possamay. E um vale compras de R$200 da farmácia Manipulares de Mussum. Você vai poder ir lá na farmácia da Carla, que vai estar de aniversário dia 12, próximo dia 12 de maio. A farmácia Manipulares vai estar de aniversário e nós vamos sortear mais um vale de R$200, um vale compras de R$200 pelo aniversário da farmácia Manipulares de Mussum, né? Na próxima terça-feira vamos sortear aqui um vale compras de R$200 da farmácia Manipulares de Mussum. Serão 9 mães contempladas no programa de hoje, né? Lembrando, alô pessoal da Barra do Guaporé, que além de estar sem luz aí muitas residências na Barra do Guaporé, o pessoal se prepara aí para a festa dia 17 de maio aí na Barra do Guaporé. Vai ter almoço festivo, né? Festa aí na Barra do Guaporé. Adquira sua ficha aí com a diretoria, com os festeiros da comunidade. Um abraço aí pro meu amigo Davi. Paulinho Peixoto, da Barbearia Fagundes. Peixaria Lambari, do Gilmar Possebon. Bar e Mercado Zanon. Alô, Zanon. Caribote Assistência Familiar. Restaurante Lancheria Dan. Cats Equipamentos, desejando um feliz Dia das Mães a todas as mães que estão ouvindo o programa. 26 minutos faltando para as 3, depois do intervalo eu trago mais música e mais participação.

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mãe amorosa, Bel e Caim, aqui no nosso sabadão especial, Dia das Mães. 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Mãe é amor, afeto, carinho, mãe é sinônimo de amor. 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Em nome da Fruteira WR, aí em frente à JBS em Roca Salles, o Wanderson Leal deseja um feliz Dia das Mães para todas as mães. 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Loja Essência Urbana, em nome do Tovar, da Suzy e da Rô, deseja um feliz Dia das Mães para todas as mães, tá bom? 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Elisandra Garcia, corretora de imóveis e consultora Demicon, deseja um feliz Dia das Mães a todas as mães. Vamos trazendo mais participação aqui, a Sandra Maria Franchini em Mussum, quer participar do sorteio. A Leda Tebaldi, do Jardim da Fonte, encantado, quer participar da promoção. Eliane da Rosa, um ótimo final de semana, também quero participar do sorteio. Parabéns a todas as mães. A Elma Marquioreto, lá da linha São Roque, também quer participar da promoção. Um abraço, Elma. A Azuleide Paine, do Santo André, Roca Salles, colocar minhas netas Andresa no sorteio, né? Tá bom. A Clarice Paine quer participar do sorteio também, a cunhada Zuleide Paine, do Santo André Roca Salles. A Ângela Maria Andrioli Turati quer participar da promoção. A Joelma Vianini, do bairro José Marcolin, em Mussum, também quer participar da promoção. Um abraço, Joelma Vianini. A Dona Maria de Lourdes Marchetti também quer participar. A Ana Zanchetti gostaria de participar do sorteio do Dia das Mães. Minha mãe Augusta e eu, a Ana Zanchetti da Violanda Roca Salles, tá bom? Leonilda da Paixão também quer participar da promoção do Dia das Mães. A Gessi Potrick de Vespasiano Correia, Eveli Vieira de Doutor Ricardo, para todas as mães, Inês Malvesse também. Violanda Valandro em Doutor Ricardo faz homenagem pro filho Luiz Antônio Valandro. A Iria Bombassaro, o Luiz Antônio Valandro tá de aniversário hoje, hein? Parabéns, um abraço, Violanda! Também quer participar da promoção do Dia das Mães. A Iria Bombassaro em Mussum, colocando as filhas, a Vanderleia e a Ana Valéria também na promoção do Dia das Mães. A Neiva Delay também quer participar. Olívia Cabral Vidal quer participar da promoção do Dia das Mães. Um abraço, Dona Solentina. É, tá bom. A Mari Lúcia Dalla Vecchia também quer participar da promoção. Odair e a Lucimara Bernardi. Lucimara Bernardi, quero participar do sorteio. Coloca a Maria Rodrigues Bernardi e minha mãe Luci Barônio. Beleza, a Elda Mânica também quer participar. Colocar a minha mãe no sorteio. A Gilvan Mânica. A Verônica Chay de Duarte também quer participar da promoção. Ela tá de aniversário hoje. Parabéns aí pra Verônica Chay de Duarte. Gostaria de participar do sorteio, a Mônia Martini Dalla Vecchia, e deixar os parabéns para todas as mães. Eu já não tenho mais a minha, tá bom? Isabel Pederiva, gostaria de participar do sorteio. Coloca minha mãe Terezinha Pederiva da linha Garibaldi. Eu, Isabel Pederiva, e as minhas irmãs, a Natalina Purper e a Etelvina Castoldi. Roberto Vianini, mandar um feliz Dia das Mães para todas as mães, em especial minha mãe, Dona Gema Vianini, e minha esposa, Joelma, que também é mãe. Coloca as duas na promoção. Daqui a pouco eu trago mais, daqui a pouquinho eu trago mais participações. Muita gente ligando, muita gente participando. 4:20, nós vamos realizar aqui o sorteio. Lembrando que o programa hoje é mais curto, mas é especial do Dia das Mães, hein? Nós vamos sortear
Um presentão da MS aí, uma cesta de produtos da MS de Mussum. Um presente da Fubica Bordados. Uma torta da Padaria Bebê. Um presente da Benoit. Três presentes do Mercadão dos Óculos. Um vale-compras de R$200 da Farmácia Manipulares de Mussum. E um presentão da loja Estampa Gaúcha. Nove mães serão contempladas no programa de hoje. 14 para as 3.

0: palmas para Teodoro e Sampaio.
1: Vamos lá, de volta, 8 faltando para as 3 aqui no nosso Sabadão nos Vales, temperatura na marca dos 17 graus na tarde que antecede o Dia das Mães. 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Agora são 2 horas e 53 minutos, 2h53. O marido Closmar dos Passos e a filha Maiara estão desejando um feliz Dia das Mães para Claurita dos Passos, né? Claurita dos Passos, pelo Dia das Mães. Um abraço, pessoal, no Bar do Solano, né? Toda a turma lá, obrigado pela companhia de vocês. A Márcia Benini quer entrar na promoção do Dia das Mães. Ah, boa tarde, gostaria de participar do sorteio do Dia das Mães. A Mari Lúcia dos Passos, da Santa Terezinha. Alcíria Solange Tomazini também quer participar da promoção. Boa tarde, aqui é a Dileta Conrad do Lambari. Estou ouvindo o programa, também quero concorrer ao sorteio dos brindes do Dia das Mães. Josias Mota, eu não tenho mais a minha mãe já há 10 anos, mas quero participar. Um abraço, Josias. Jefferson Damásio, um abraço aí pro Jefferson Damásio. Pessoal tá lá no na MS Mussum ouvindo o programa, hein? Com churrasco e tudo, churrasqueira, olha lá, rapaz. Um abraço pro Jefferson Damásio, ele que é o garçom lá da MS. Quero pôr o nome da minha filha Tatiane Sense no sorteio, a Bernadette Sense. Circe Giovanello, um abraço para todas as mães. A mim, como tantas, está em outra dimensão. A minha, né, Circe? Tá certo, um abraço. A Noêmia Turati quer participar da promoção do Dia das Mães. A Iedes Scartesini, né? O pessoal insiste em ligar e eu tô falando aqui, não tem como atender o telefone, gente. É, o pessoal tá ligando aqui, eu tô falando no ar, tá? Boa tarde, desejo um feliz Dia das Mães para todas as mães. Gostaria de participar do sorteio a Ivone Girardi e a Nora Michele Brino. Beleza, quer participar da promoção? Boa tarde, beijão para todas as mães, em especial para minha mãe, a Fátima Lorenzon da Silva, e também para minha sogra Suzy, a Michele Lorenzon da Silva, tá lá em Mussum ouvindo a gente, tá bom? Parabéns pelo Dia das Mães para minha esposa Michele também, né? É isso aí. Vou fazer uma média também, né? Fabiana Zanuso, quero participar do Dia das Mães. Fabiana Aparecida Zanuso de Mussum. A Fernanda dos Passos, sorteio do Dia das Mães. Fernanda dos Passos Encantado. Boa tarde, meu irmão, nós da MS Bebidas queremos parabenizar todas as mamães deste mundo. Feliz Dia das Mães, em especial para minha mãe a Ana e para minha esposa Sinara, o Márcio Fleck lá de Mussum. O pessoal da MS, tem uma cesta especial da MS, né? Boa tarde, Rádio Encantado, queria participar do sorteio do Dia das Mães. O nome é Terezinha Andrioli, moro no bairro Planalto. E queria oferecer uma música bem bonita, quero oferecer para todas as mães. Um abraço, tá bom, a Tere Moresco Andrioli. Sérgio Zanata quer homenagear todas as mães, né? A Inelmi, especial a esposa Inelmi Vian Zanata. A Ieda Zotti também quer participar. Deixa eu ver. A Aneli e a Salete, a veinha, lá na Barra do Jacaré também ouvindo a gente. Um abraço, parabéns pelo Dia das Mães aí, minha amiga Salete. Também um abraço pra Aneli. O Alexandro pra mãe Lenir Estrapassou, a Nirce pra todas as mães, e daqui a pouco eu trago mais participações. 3 faltando pras 3.

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1: Vamos lá, programa especial, hein? Dia das Mães aqui no nosso Sabadão nos Vales. Uma ótima tarde pra você. Obrigado pela sua companhia, pela sua audiência, muita gente participando. Já temos aqui mais de 120 participações. Mais de 120 participações no programa de hoje, que é especial Dia das Mães. Vamos sortear um presente da MS, uma cesta de produtos, um presente da Fubica Bordados, que é um moletom personalizado, né? Um presente das lojas Benoit, né? Uma torta da padaria Bebê, três presentes do Mercadão dos Óculos, um presentão aí da Estampa Gaúcha e um vale-compras de R$200 da Farmácia Manipulares lá de Mussum. São os brindes que nós vamos sortear hoje, né? Nós vamos sortear hoje no programa Sabadão nos Vales. A Mário Juarez aí da Fubica Bordados desejando um feliz Dia das Mães para todas as mães. Quem mais aqui interagindo? 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Psicóloga Elizabeth Bertella também vai trazer aqui a sua mensagem pelo Dia das Mães. Elizabeth Bertella.
2: Neste Dia das Mães, eu, Elizabeth Bertella, psicóloga clínica, gostaria de trazer uma reflexão especial. Winnicott, um importante psicanalista, falava sobre a mãe suficientemente boa. E isso é bonito, porque nos lembra que um filho não precisa de uma mãe perfeita. Precisa de alguém real, alguém que cuide, que tente, que fale, às vezes, mas que permaneça. A maternidade não nasce pronta, ela vai sendo construída nos pequenos gestos, no colo oferecido mesmo no cansaço, na noite mal dormida, no olhar atento, na capacidade de sobreviver às dúvidas e recomeçar no outro dia. Vemos que aquilo que mais marca uma criança não é a perfeição, mas é a experiência de ter sido amada, olhada e acolhida em sua fragilidade. Por isso, neste Dia das Mães, que cada mãe possa lembrar, ser suficientemente boa já é algo profundamente transformador, porque é do amor possível, humano e verdadeiro, que nasce a vida emocional de um filho. Feliz Dia das Mães.
1: Valeu, Elizabeth, trazendo a sua mensagem também. Rodrigo Mustafa. Buenas, vamos mandar um feliz Dia das Mães para todas as mães da família Lourenço, em especial para Dona Maria Lourenço e para a esposa Cristina. Olha o Mustafa, rapaz, fazendo uma média, né? Tá certo. Oi, Dani, coloca minha mãe no sorteio aí também. A Ana Carolina Fernandes, a Carol lá no Mercado Pio também colocando a mãe Vanessa, né? No sorteio aqui na nossa promoção. Um abraço pessoal no Mercado Pio, né? Bombando o Mercado Pio lá, aquela carne pro Dia das Mães, pra fazer aquele churrasco especial, é só lá no Mercado Pio, né? A Joyce Indrizi, pra mãe Mariliva, Piscinini Pisoni, pra todas as mães. Fátima Dalazen também pra todas as mães. A Leonilce Cobalcini Machado, do Lago Azul também, homenagem pra todas as mães. A Jurema e o Walter De Conto lá na linha auxiliadora, Dona Jurema pelo Dia das Mães, também participando. A Maria de Fátima Gotardi, também participando com a gente. Parabéns a todas as mães. Gilson Gonzatti vai trazer aqui a sua mensagem também pelo Dia das Mães.
3: Boa tarde, Daniel. Boa tarde, ouvintes desse maravilhoso programa. Eu estou passando aqui para desejar aí a todas as mães, a todas as mães que estão ouvindo, a todos os filhos que amanhã vão dar um caloroso abraço à sua mãe, um feliz Dia das Mães. Lembrar que mãe é carinho, é ternura, é gratidão. Por que não, né? Eu que não tenho mais minha mãe, eu sou grato todos os dias. E é lembrança, porque todos os dias eu lembro da minha mãe, dos seus ensinamentos, da sua caminhada, da sua luz, da sua energia. E acima de tudo, sempre grato. Então, muitas vezes a gente discorda das mães, discorda da mãe, dos pais, né? Mas lembre-se, eles são únicos. A mãe é única. E é por isso que eu quero desejar a todas as mães encantadenses e todas as mães que estão ouvindo esse programa um feliz Dia das Mães. Que amanhã seja um dia especial, sim, mas todo dia é Dia da Mãe. A mãe que nos deu sempre o melhor de si, né? Ela nos deu carinho, nos deu afeto, nos entregou o melhor da sua vida, que é o seu tempo, a sua gratidão, a sua determinação, a sua experiência de vida, né? Porque nós somos o que somos muito pela nossa educação, e a educação vem de casa, e a educação vem da mãe. Então, é isso que eu quero, Daniel, desejar a todas as mães um feliz Dia das Mães e esse programa maravilhoso, mais uma vez, sempre ligadinho na Rádio Encantado. Um grande abraço, um bom sábado, um bom final de semana a todos.

aí, Rick Renner, homenagem para todas as mães. Você ligadinho, o programa é especial hoje do Dia das Mães. Um abraço pro Amarildo, Jair dos Santos, Paulo Gritti e a Silvana lá em Mussum. Samuel Perti lhe manda um feliz Dia das Mães para Silvana Barossi, do seu filho Samuel e da nora Jéssica. Boa tarde, a Simone Dutra Fritscher, a esposa do Fritz Vidro, né? Do bairro Porto 15, quero participar do sorteio do Dia das Mães e colocar minha mãe do coração também no sorteio.

Araci Marques da Silva. E parabenizo todas as mães pelo seu dia. Bom fim de semana a todos da rádio. Um feliz dia das mães a todas. A Michele Fraporte, deixar o nome da minha mãe no sorteio. A Gelci Fraporte da Barra do Coqueiro. E da minha avó, a Joana Slifer, lá na Barra do Coqueiro. Miguel Duarte, gostaria de mandar uma música bem chonada para minha mulher, Verônica Duarte, que está de aniversário, uma música à tua escolha, e desejar um feliz Dia das Mães amanhã para todas as mães, em especial para Verônica aí, que está de aniversário hoje. Boa tarde, mando um feliz aniversário para minha sogra, Verônica Duarte, né? Um abraço, quero concorrer ao sorteio do Dia das Mães também, a Samanta Duarte. A Márcia Benini, colocando aí a Janaína, a Leonir, parabenizar todas as mães, participar do sorteio, um abraço aí, né? Para Ivete Furlaneto Fleck. E daqui a pouco eu trago mais participações. O programa é mais curto hoje, hein, gente? Daqui a pouquinho, daqui 15 minutos, nós vamos realizar os sorteios aqui dos 9 brindes que nós temos hoje. Daqui 9 minutos, 15 minutos, né? Daqui 15 minutos, porque daqui a pouquinho tem futebol, né? Daqui a pouquinho tem futebol. O programa Sabadão nos Vales é mais curto hoje, né? É isso aí, o programa é mais curto hoje, porque tem Curitiba e Inter daqui a pouquinho em cadeia com a Rádio Gaúcha. Música.

É isso aí, o programa é mais curto hoje, porque tem Curitiba e Inter daqui a pouquinho em cadeia com a Rádio Gaúcha. Ed Brito e Samuel, Romance Rosa. Guilherme Santiago com Rio Negro e Solimões, História de Pescador. 3:20 no sábado.

Vamos lá, de volta, um abraço pro Paraíba, lá na MS Mussum, pro Brino, pro Bota Branca também, um abraço pro Jefferson Damásio, toda a turma lá na MS Mussum, o pessoal tá acompanhando o programa, obrigado pela companhia. A Luciane e o Marcos, quero participar, a Luciane Casagranda Franchini, um feliz dia das mães a todas as mães, coloca minha mãe Maria Barossi Casagrande no sorteio. A Luciana Marques também, gostaria de pôr a minha irmã Maria Marques no sorteio. A Cláudia Patucci, teu programa está maravilhoso hoje. Quero homenagear todas as mães, em especial as mães solo, que lutam para criar seus filhos sozinhas. Cláudia Patucci de Mussum, quero participar do sorteio. Um abraço aí para Cláudia Patucci, para todas as mães que criam aí os filhos sozinhas, né? As mães solos. A Jane Ferrari, colocar no sorteio a Odete Bagatini Ferrari, a mãe da Jane lá. A Roseli de Vargas, lá em Roca Salles, colocando a Jaqueline, a Analice Pacheco e a Isabelle na promoção, no sorteio também. A Laura C. Gonçalves, quero participar do sorteio. O Claimir Fernandes colocando a sua mãe, a Marisa Gali. E também a esposa Jéssica, em nome também do filho Lucas, né? O Claimir Fernandes faz homenagem para a esposa Jéssica e também para a mãe Marisa. Um abraço aí pro Claimir. O Lambicopo, né? Isso aí, o Jefinho, todo o pessoal no Mercado Pio também desejando um feliz dia das mães para todas as mães. Estão pedindo aqui Lady Laura com Roberto Carlos. A Nair do Vale, homenagem para a sogra Eveli Vieira lá em Doutor Ricardo. A Neuza Benicá colocando a filha Milena Fátima Klunk também participando da promoção. A Inelvi Molar, do Jardim do Trabalhador, também quer participar da promoção do Dia das Mães. Ademir Agostini colocando a mãe Venilda Agostini e a esposa Elizabeth Agostini no paro, do Parobé. Boa tarde, coloca a minha mãe na promoção, a Lúcia Fraporte, é o Leandro. Ô, Leandro, um abraço pra ti. Estão colocando a dona Lúcia Fraporte no sorteio, um abraço aí pro Leandro, né? O Leandro, esposo da Bruna, né? É, esposo da Bruna aí da Mecânica Elétrica Fronquete, que também tá com a gente aqui na promoção do Dia das Mães. Gente, nós já estamos chegando quase no finalzinho do programa. Depois da música que nós vamos rodar a seguir, nós vamos encerrar aqui as participações, mas eu quero agradecer a todos os parceiros que estiveram com a gente nesse programa que é especial do Dia das Mães. 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É tanta coisa aqui que a gente se perde, né? 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oficiais do Sabadão nos Vales. 29 faltando para as 4, depois da música, a gente vai encerrar aqui as participações até para poder organizar o sorteio na sequência. Eu adoro Sampaio, os quatro cantos da casa.

Dolores Sampaio, os quatro cantos da casa, um abraço pra Silvia Almeida aí de Roca Salles, obrigado pela companhia, a Elda Mânica, quero colocar minha irmã Santina Pavone lá de Três Reis no sorteio.

0: rodada, Ruda.
1: Bom, G5 do Brasileirão tem o Palmeiras líder com 33 pontos. O Flamengo, segundo colocado, tem 27 pontos, mas um jogo a menos. Terceiro, Fluminense com 26, quarto, São Paulo com 24 e o Atlético Paranaense é o quinto com 23. Na parte de baixo da classificação, o Z4 tem Corinthians, 17º colocado com 15, Mirassol, 18º com 12, Remo, vice-lanterna com 11 e a Chapecoense, 4 derrotas consecutivas, é a última colocada com apenas 8 pontos na tabela, Debona.
0: É, passou o Moledo aqui, passaram os reservas do Coritiba e o Moledo foi muito ovacionado, né? Homenageado aqui pela torcida do Inter, que eu repito, está presente em grande número aqui no Couto Pereira. E aí vem o Inter.
2: Agora vaias aqui do outro lado, eu tô na frente do túnel do Inter e à frente da torcida do Coritiba e as vaias em função, é claro, da entrada do Inter em campo. Primeiros reservas vão passar direto lá pro banco, daí os titulares vão dar uma paradinha aqui para dar as mãos às crianças que aqui estão e iniciar o protocolo de entrada no gramado.
0: 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Faltando 7 minutos para a bola rolar, agora o torcedor do Coxa aumenta o volume e as luzes acendem, apagam, acendem, piscam aqui no Couto Pereira. Vai começar a 15ª rodada do Campeonato Brasileiro. O Grêmio joga amanhã às 7:30 na Arena contra o Flamengo. Para quem tá se ligando agora, repete o time do Inter aí, Leonardo.
2: Rocher, Bruno Gomes, Félix Torres, Vitor Gabriel e Matheus Bahia, Vijagra, Bruno Henrique, Alex de Bernabé, Carbonero e Alejandro, é o time que está pisando o campo do Couto Pereira neste momento.
0: É, vem o time do Inter com a camisa vermelha, calções brancos e a meia vermelha. Do outro lado, Coxa, que ficou 2 anos na Série B, está de volta e faz essa boa campanha no retorno ao Brasileirão.
3: Debona.
0: Forte atacadista aqui é mais barato, Vaguinha.
3: Abriu agora aqui a imagem quase que aérea do Couto Pereira, não tá lotado, né? Tá longe disso, né?
0: Longe disso. Longe disso. Atrás de onde o Inter, em tese, vai atacar no primeiro tempo, tem pouquíssimas pessoas.
3: E a torcida do Inter, o quê? Do 2.000, 2.500, 3?
2: É, mais de 2, viu, Vaguinha? Tranquilamente.
3: Legal.
2: Agora, lá no.
3: Já dá uma...

0: barulho, né?
1: No anel mais alto lá, agora tá começando a aparecer gente que devia estar abrigada do lado de dentro ali, no lado interno do estádio, e agora tá vindo pra arquibancada pra encarar a chuva mesmo.
2: É, tem bastante. Os jogadores estão perfilados. Teremos a execução dos sinos aqui no Paraná. Pegada, a marca da conquista. O jogo das quatro é o único, né? O que mais rola hoje, repera pra gente aí, Arruda.
3: São outros dois jogos, viu? Às 6 horas no Rio tem Fluminense contra o Vitória, estádio Maracanã, e às 9 horas da noite, já tradicional horário, tem Bahia contra o Cruzeiro, jogo na Fonte Nova em Salvador.
2: Interessante esse jogo Bahia e Cruzeiro, hein, Leonardo?
4: Interessante.
2: Bons times, né?
4: Dois bons times e dois times que atrás de Flamengo e Palmeiras são os times que estão com mais capacidade de investimento, viu? Cruzeiro com um dono que é um dos maiores supermercadistas do Brasil, o maior tirando as redes internacionais, e o Bahia que tem por trás o Grupo City.
2: O hino nacional brasileiro aqui no Couto Pereira.

0: brasileiro aqui no Couto Pereira. Faltando 3 minutos para a bola rolar. O Inter de Paulo Pezzolano buscando a segunda vitória consecutiva no campeonato, ganhou do Fluminense e sempre traz à tona, né? As vitórias que teve fora de casa, as boas vitórias que teve contra Corinthians, contra Santos, para repetir o feito aqui hoje também na capital do Paraná. Inclusive temos o hino do estado do Paraná. 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Só começando a 15ª rodada do Campeonato Brasileiro, Inter pegando o Coritiba. O que mais é destaque aí na Central de Esportes da Gaúcha, Ruda?
1: Bom, tem nesse momento acontecendo no Masters 1000 de Roma, ou ATP de Roma, Debona, a presença do brasileiro João Fonseca em quadra. Já venceu o primeiro set por 6-3, conseguiu a quebra de saque em relação ao sérvio Medvedović. O João Fonseca, 29 do ranking mundial, o sérvio número 62. O sérvio tá enlouquecido, já quebrou umas duas raquetes. 6-3 no primeiro set, 1-1 no segundo set, vantagem do brasileiro. É o tênis brasileiro em ação no Masters 1000 de Roma.
2: Debona,
0: oi.
2: Essa chuva que voltou, por sorte, ela não é tão forte, né? É aquela mesma média aí das últimas 24 horas, talvez até mais do que isso aqui em Curitiba, mas agora caiu bastante, foi a temperatura, viu? 11 graus neste momento aqui no bairro Altos da Glória.
0: Já tá 11, é?
2: Já 11 graus.
0: Ah, é.
2: Segundo meu termômetro aqui, isso que não anoiteceu ainda.
0: É uma tarde, fim de tarde de inverno, né? No, chuva fraca, frio, temperatura caindo, muita umidade aqui em Curitiba. Deixa eu mandar um abraço, tá de aniversário hoje, uma grande colorada. É uma jovem senhora, Leonardo Oliveira, tá completando 101 anos.
3: Que espetáculo.
0: Minha nona, né? Dona Darcisa, nona Debona, assim que todo mundo conhece, 101 anos. Canta, dança, toma um vinho.
3: Olha que
0: sabe
3: loucura.
0: Sabe viver. Ah, tá muito bem.
3: 1925.
0: 1925,
2: é. E narra também, não?
0: Narra, faz tudo, né? Ela é uma artista completa, narra, canta, dança, toma o vinhozinho dela. Ah, e sempre diz o seguinte: acordar cedo e não esquentar o banco muito tempo. Esse é o segredo pra viver bem e ter a longevidade.
3: Beijo pra ela, olha só.
0: 101.
3: O que ela viu nessa vida, ela viu a Segunda Guerra Mundial, ela tinha 14 anos depois, quando começou a guerra.
0: Aliás, ela assiste todos os jogos do Inter, mas nunca esteve no Beira-Rio para ver um jogo. Então, vamos pensar numa ação aí, né? Quem sabe, né? 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
3: Beijo para ela.
0: 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Os jogadores do Coritiba estão fazendo aquela última conversa, os do Inter aparentemente não farão. Estão distribuídos em campo, outra vez com o Matheus Bahia como lateral e o Bernabé jogando mais avançado. E em seguida a bola vai rolar aqui para a abertura dessa 15ª rodada do Campeonato Brasileiro. A tua atenção, o teu otimismo, a tua esperança está em Alejandro, então, Vaguinha?
4: Sim, e em Carboneiro também. Eu tô achando que hoje tem gol do Carboneiro.
0: É uma possibilidade, né? Tá aí o palpite do Vaga. Saída será do Coritiba. Então, a referência feita pelo Vaguinha de um público que deixa a desejar. Chove aqui em Curitiba. O espaço mais vazio do Couto Pereira está agora onde o Coritiba vai atacar. Traz lá do Rocher, que está de volta ao gol do Inter. 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Apita o árbitro Wagner do Nascimento Magalhães, bola rolando, te liga, divirta-se, cruzamento do Tinga, Rocher pega no meio do gol, uma jogadinha ensaiada no meio do campo, olha só, o Coritiba chegou, Leonardo.
2: Mas que chegada rápida, que saída rápida e bem ensaiada, né, do Coritiba, pela direita, o Tinga passou, Matheus Bahia estava recém se posicionando, a bola foi para a área para Rocher trabalhar pela primeira vez na informação tumeleiro.
0: 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Primeiros 30 segundos de bola rolando aqui no Couto Pereira, domina o time do Inter com Bruno Gomes. Gomes. Ele vem pelo meio para dar o lado do campo lá para o Alex. Troca passes na defesa o Inter. Vitor Gabriel abrindo para Matheus Bahia. Matheus Bahia de perna direita dando lá no miolo da grande área. O Ari da intermediária para Félix Torres batendo a bola para frente, tentando o Alejandro na ponta esquerda. Vem no carrinho, já se tá bem molhado o campo, hein? Já deu uma escorregada ali o zagueiro do Coritiba e dá para ver no pisar dos jogadores, né? Que sai uma aguinha do campo aqui no Couto Pereira. 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É lateral para Bernabé fazer a cobrança. Acho que tem mais força no braço, né? Não é o Matheus Bahia, é o Bernabé. Bem pertinho aqui da linha de fundo, vai arremessar na área. É o lateral que pode virar possibilidade pro Inter. Tentando lá na frente, Alejandro, tirou a defesa, voltou no Bernabé e adianta demais e perde a jogada. O Coritiba tenta sair de trás, chute pra frente dado aqui pelo jogador que é o Lucas Ronier. Corre atrás dela aqui o centroavante, vem atrás dela o Pedro Rocha. Melhor pra Bruno Henrique, que tocou no meio pra Vijagra. Vijagra deixando ali no centro do gramado, no círculo central pra Bruno Gomes. Tocando na frente pra Carboneiro, devolução agora pra Bruno Gomes. Levantou a cabeça, abriu a bola na ponta direita pra Alex. Lá vem ele no pé trocado, deu atrás pra Carboneiro. Se apresenta Vijagra, Carboneiro ameaçou o cruzamento. Preferiu no passe curto, a bola pra Bruno Gomes, devolução pra Carboneiro. Passa timidamente lá Alex, bola chegou nele. Chegou na marcação ali o Bruno Melo. Levou, Carboneiro tentou cruzar, passar. Felipe Jonathan mete pela linha de fundo, o Inter tem o primeiro escanteio, Leonardo.
2: Tava funcionando ali a combinação, Bruno Gomes, Alex e Carboneiro. Quando o Carboneiro foi cruzar, lateral do Coritiba esticou a perna, mandou pra linha de fundo, escanteio pelo lado direito para o Inter, e quem cobra é Bruno Henrique, hoje com a braçadeira de capitão.
0: Degarda, marca da conquista. É 2 minutos e meio agora o tempo, 2 e meio. Atenção, cobrança de escanteio do Inter, tá de luvas ali o Bruno Henrique, ele é o capitão. Atenção para a cobrança que será feita. O Inter tá colocando 5 jogadores dentro da área. Levantou Bruno Henrique, sobe no alto para tirar de cabeça. Era o Pedro Rocha. Voltou no Bruno Henrique, mais uma bola levantada para a área. Quem tá tirando agora é o Bruno Melo. O Coritiba tenta sair rapidamente. Matheus Bahia ganha a frente da jogada. E na sequência tem falta ali do Josué. Falta pro Inter, Leonardo.
2: Para impedir o contra-ataque do Coritiba, o Matheus Bahia se posicionou ali à frente do jogador adversário e chamou a falta. O juizão tava ali do ladinho e marcou. Favorece o Inter 0-0 na informação, claro.
0: E para quem tá chegando na live, para nos ver também, para acompanhar o futebol da Gaúcha em GZH no YouTube, para dar aquele like esperto, né? Matheus Bahia para Bernabé, devolveu no Matheus, grande trama do Inter. Matheus Bahia dominou, 2 em cima dele, deu para Bernabé, meteu na área, buscou o Alejandro, tirou Bruno Melo, voltou, rebote, Bruno Gomes bateu, explode no Felipe Jonathan. Segundo escanteio do Inter, Leonardo.
2: E vou te dizer uma coisa, Debona, te endereça essa bola, hein? Bruno Gomes ia pegando um chute forte de primeira, de fora da área, e a bola ia no ângulo, no meio do caminho, bateu na cabeça do Jacinha, escanteio mais um pro Inter. Bruno Henrique na cobrança.
0: Bruno Henrique colocado para mais uma cobrança. 4 minutos, atenção, levanta os dois braços, sinaliza a jogada, de novo os mesmos 5 dentro da área. Levantamento do Bruno Henrique, buscava o Vitor Gabriel, Bruno Melo tirou, vem Bruno Gomes, meteu para área, Félix Sox ajeitou, fez falta, falta tá marcada ali pelo Wagner do Nascimento Magalhães. 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Falta para o Coritiba. Pedro Rangel é o goleiro. Ele tem a bola ali dentro da grande área. Vai chutar a bola para frente, tentando lá na ponta esquerda com o Pedro Rocha. No meio do caminho, interceptação feita pelo Bruno Gomes, servindo o Alex. Alex tentou passar, não consegue progredir. E a bola é recuperada ali pelo Seba Gomes. Bola do Coritiba com o Josué. Josué dá um tapa na bola, abre lado esquerdo para Felipe Jonathan, experiente lateral do time do Coxa. Tocando outra vez para Josué. Camisa 10 às costas, lançou, furou. Vitor Gabriel nas mãos do Rocher. Tava errando o Vitor Gabriel, o Leonardo.
2: Ele quer que o Rocher aqueça, né? Só se for isso, porque tinha a bola dominada, deu uma rosca. Tava atento ali o goleiro do Inter pra fazer a interceptação e já tentaram o ataque.
0: Agora é o Pedro Rangel, goleiro do Coritiba, que chutou pra frente de goleiro pra goleiro e de goleiro pra goleiro. 2 vezes, né? Quase que um gol a gol aqui no Couto Pereira. Bruno Henrique domina para o time do Inter. Faz o giro ali na meiuca, volta a bola pra Vijagra. Vijagra vai carregando o setor esquerdo, campo de defesa, devolução de bola para Bruno Henrique, ele domina entre os dois zagueiros do Inter, vai progredindo lentamente. porque o Coritiba tá todo ele postado no campo de defesa. 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A bola é longa para Matheus Bahia, tá correndo bastante a bola neste gramado molhado. Bruno Henrique não dominou legal e acabou tocando com o braço na bola. Perdeu o time da jogada, 0-0 ao placar. São 6 minutos do primeiro tempo, é Couto Pereira, é Coritiba, é Paraná, é Brasileirão, 15ª, é 0-0 no placar. Sai jogando o Coritiba aqui pela direita com o Tinga, Tinga tocando curtinha para o Ronier, Lucas Ronier voltando para Josué, de novo no Ronier, os dois tramam a jogada aqui pela meia direita, Bernabé tá na cola dele, agora o Josué tá voltando a jogada para Jaci, que é volante hoje de zagueiro, e o outro zagueiro é um lateral que tá improvisado na zaga, que é o Bruno Melo. A bola chegou ali na meia lua da grande área para o goleiro Pedro Rangel, de perna direita, suspendeu lá na frente, tentando o Ronier, abaixou para deixar ela passar e para ficar de frente para ela, Matheus Bahia. E aí, não quis saber de brincadeira, chutou ela pra fora, é lateral do Coxa. 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Te liga, Brasileirão, 6:30 do primeiro tempo. Desce o Coritiba pela direita, Tinga meteu pra Ronier, dominou na área, levantou, Félix Torres tirou, deu rebote, Felipe Jonathan bateu, Rocher pega no meio do gol, Leonardo.
2: Felipe Jonathan pegou um bom rebote, se adiantou de perna esquerda, uma bola forte a meia altura, mas estava bem posicionado o Rocher, foi nele, mas encaixou legal e já tenta o ataque.
0: Com o Alejandro, tentou no pico da chuteira, acabou não conseguindo dominar, ela tá saindo em lateral. Leonardo Oliveira, 7 do primeiro tempo, como começa o jogo no Couto Pereira?
3: Começa com um jogo de trocação, o Inter não tem nada de linha baixa, o Inter sai para jogar, o Inter se posiciona no ataque, o Inter ocupa o campo de ataque, o Coritiba é que com seus jogadores muito perigosos, o Inter precisa marcar o camisa 10 do Coritiba, o Josué, e o Lucas Ronier, que é o cara do escape, mas um bom começo de jogo.
0: É, e o Rocher tá recebendo lá atrás, tocando na ponta direita para Alex. Alex colocou na frente, foi atropelado ali, chegou inteiro. O Lavega ganhou pro Coritiba, tocando para Felipe Jonathan lá na lateral, ele volta para Bruno Melo. 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No Couto Pereira, 8 minutos. Torcida do Inter, presente em grande número, canta e canta alto por aqui. A bola é dominada pelo zagueiro Jaci, sai pelo lado direito, abre para Tinga. Tinga recebe a marcação do Bernabé, pressionou o Inter e ganhou com 3 homens, mas há um erro de passe do Alejandro. E desta forma o Inter não conseguiu dar continuidade. Placar é 0-0. Tá gostando do começo aí, Vaguinha?
4: É, o Inter ocupa o espaço, ocupa o campo do Coritiba, né? Faz uma marcação um pouquinho mais alta e tenta jogar. Mas ainda não há uma conclusão, tem escanteios, tem volume ali de chegada, mas não tem conclusão a gol. E eu fiquei preocupado no único lance do Coritiba. O Ronier pegou a bola livre dentro da grande área. Um time que marca forte, que tem as linhas baixas, não pode permitir esse espaço todo.
0: É, e a bola é outra vez dominada pelo Inter, sai trocando passes ali no meio com o Vijagra, limpa bem, esconde a bola, ganha ali do Josué, volta pra Félix Torres, que tá tocando pra Vitor Gabriel. 0-0 o placar. A bola tá chegando aqui pra Vijagra, Vijagra no passe curto pelo meio, saiu errado, Ronier é perigoso, colocou na frente, fez o passe aqui pelo lado direito, é a chegada do Coritiba com o Vini Paulista, levou pro fundo, deu no Ronier, proteção feita pelo Vitor Gabriel, tá valendo tudo isso, Rocher saiu o gol para pegar conta tudo, Leonardo.
2: O Ronier ia fazendo uma confusão ali pelo lado direito, lado esquerdo de defesa do Inter, tinha os dois ali, o Bernabé e o Matheus Bahia tentando fechar na marcação, Ronier tabelou com o Vini Paulista, colocou pra área, mas aí bola ficou dominada para o Inter, 0-0, formação Grupo IESA.
0: Pegada, marca da conquista, vem de novo o Inter, ou tenta vir, nossa senhora, mas aí deu um, o campo já tá ruim para dominar, e o Vitor Gabriel deu um tijolo aqui pro Matheus Bahia, muito forte, não dava para chegar nessa, quem chega é Tinga, que tá voltando a jogada até o goleiro Pedro Rangel. Agora o Inter pressiona, hein? Coloca 5 jogadores no campo de frente, vai tentar pegar a saída do Coritiba, Bruno Henrique tá mordendo por ali, o Coritiba se vira bem, sai pro jogo e sai bem, Josué meteu na frente, Pedro Rocha dominou, escapou ali do Vitor Gabriel, meteu na frente, forte a bola, Rocher tá tranquila para pegar. 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Jagra, Vijagra domina, ele vai caminhando, vai carregando a jogada até o lado direito para Félix Torres, que está tocando ali para o Alex. Ele joga bem aberto pela direita, com a perna trocada, atrás para o meio, não consegue progredir. Alex agora se livra da marcação, volta a jogada para Vitor Gabriel, que vai empurrar dessa vez agora no pé do Matheus Bahia. Dominou, quase que deixa ela escapar, protegeu, segurou na risca lateral. É, não tá fácil de dominar a bola, ela tá mordendo, porque o campo tá bem molhado, hein, Leonardo?
2: Agora um choque, talvez também contribuição do campo molhado, mas na dividida ali, o Alejandro e tem um do Coritiba, que eu acho que é o La Vega, os dois Sebastião Gomes, que levou a pior, porque segue caído ali no gramado do Couto Pereira. 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
1: os dois jogadores disputam a bola e o Alejandro com o pé esquerdo, acho que não tem nem a intenção, pisa no pé do volante do Coritiba. Não pisão, né, com intenção, por isso não é nem para cartão amarelo, mas a falta realmente é para a equipe da casa.
0: Estamos em GZH no YouTube também para você acompanhar a live da Gaúcha e para dar o teu like ali no nosso chat e assistir e acompanhar e interagir e ver tudo e ver Leonardo Oliveira com toda a sua sabedoria comentando 0-0 e para ver essa carinha, né? De Wagner Martins, 0-0 ao placar. Vijagra dominou, tá correndo pra trás ali, Josué pressiona, Vijagra deu no Félix Torres com pouco espaço, ele deu um bico na bola, se livrou, mas ela volta para o Coritiba, volta pra Tinga, Tinga abriu, lado direito pra Ronier meteu em profundidade pra Tinga, Tinga tá brigando ali contra Vitor Gabriel, que estica a perna e recupera para o Inter, tenta sair jogando agora na bola longa do Bernabé, põe pra correr Carboneiro, ele vem atrás dela, Bruno Melo chega primeiro e tá recuando até o goleiro Pedro Rangel, e ele toca perigosamente, quase que o Alejandro toma a bola dele, se livra bem da marcação ali do Alex, ganha Felipe Jonathan, toca lado esquerdo, tentativa de bola ali do Vini Paulista, bola comprida demais, ela é dominada pelo Félix Torres. 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Relógio vai marcar 13 minutos, o placar é 0-0 no Couto Pereira. Domina Vitor Gabriel, de Vitor Gabriel para Vijagra, o Inter troca passes na defesa, é a 15ª rodada do Brasileirão. Domina ali pelo meio, Félix Torres, o Inter que na terça-feira tem Copa do Brasil, Beira Rio contra o Atletique para confirmar classificação. Outra vez Félix Torres, outra vez o Inter tem a bola na defesa, fica bem guarnecido ali o time do Coritiba. Vijagra aposta na bola longa, deu para Bernabé, matou na caixa, colocou na frente, ganhou do Jaci, cruzou, afasta Bruno Melo, a bola lá no Alejandro, Leonardo.
2: Que lançamento do Vijagra pro Bernabé, o Bernabé chegou ao lado da área, olhou a chegada do Alejandro e colocou rasteiro, só que ela ficou mais para o zagueiro, mais para o Bruno Melo, que acabou afastando, e apenas lateral para o Inter no lado esquerdo de ataque.
0: É, 4-15, lateral para Bernabé arremessar na área do Coritiba outra vez, mais para trás, tá dizendo aí o Wagner do Nascimento Magalhães, o que vai afastar a área do Bernabé, o que não é bom negócio para ele, né? Ainda assim ele vai apostar na força que tem nos braços. Atenção, Bernabé arremessando lá dentro da área, de cabeça tá tirando mais uma vez ali a defesa do Coritiba com o Vini Paulista, caiu ali no meio para Pedro Rocha, aperta a chuva em Coritiba, Pedro Rocha de trivela, meteu na ponta direita para Ronier, Vitor Gabriel vai atrás dele, Ronier abriu o compasso, meia lua, deu atrás para Felipe Jonathan, se aproxima da área, o passe é para trás, é para Josué abriu pro Tinga, pé direito levantou, que perigo, a bola tá viva na área, afasta ali Félix Torres, porque o jogador do Coritiba errou o cabeceio, Leonardo.
2: Agora o contra-ataque foi do Coritiba e foi muito perigoso, a bola viajou perigosamente na área do Inter, por sorte o Félix Torres estava mais atento que o Pedro Rocha e agora é o Inter no ataque.
0: Atenção pra bola do Carboneiro, inverteu aqui na ponta esquerda de novo, matou no peito, bonito o Bernabé, Matheus Bahia tá do ladinho dele, encara a marcação dupla ali o Bernabé, volta no Matheus Bahia, Alejandro tá dentro da área, preferiu no Carboneiro, devolveu no Matheus Bahia, dentro da área para Bernabé, grande lance do Inter, deu no Bruno Henrique, afasta esperto por ali, chegou La Vega, era boa bola trabalhada pelo Inter, e agora o Felipe Jonathan deu uma chalelinha no Alex, meteu na frente, errou o tempo da bola, Vitor Gabriel, Pedro Rocha colocou na frente, invadiu a área, Rocher saiu, na bola, limpinho, tapa do Rocher, Leonardo!
2: Pedro Rocha ganhou do Vitor Gabriel, aí era o atacante contra o goleiro, ele deu uma puxadinha pra direita pra tentar tirar o Rocher da jogada, Rocher foi no chão e com os braços preciso na bola.
5: Limpo, tá? Não houve pênalti, perfeito Rocher.
0: Alex tentou, desarmado pelo Felipe Jonathan, o Inter tá ganhando o arremesso lateral. 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É lateral cobrado pelo Inter, na trocação, jogo aberto, jogo bom aqui em Curitiba. Vijagra domina, tem o... que fatiada, hein? Que coisa linda ver um volante fazer isso do Vijagra. Abriu aqui no Matheus Bahia, cruzou, Jaci tá tirando na sequência, tem falta no Matheus Bahia. Vai ter bola na área do Coxa, Leonardo.
2: Matheus Bahia abriu os braços, olhou pro juiz, que até demorou um pouquinho para apitar dentro de campo, uma falta que daqui pareceu clara. Na intermediária, pelo lado esquerdo, ainda vai pintar um cartão amarelo ali pro camisa 11, Ronier.
0: Isso mesmo. É reclamação aí, né, Simon?
5: É isso aí, a gente não tem a imagem, mas nitidamente houve a infração do Ronier para cima do jogador do Inter. Não era para cartão, mas ele ficou gesticulando, reclamando com a arbitragem. E agora, de novo, tá? Tem reprodução da interceptação do Rocher no Pedro Rocha, limpo na bola. Pedro Rocha tenta cavar o pênalti, mas Rocher foi perfeito no lance.
4: E o meu zagueiro não pode errar esse tempo de bola. O Vitor Gabriel errou o tempo e permitiu que o Pedro Rocha entrasse na área. A sorte do Inter é que ele adiantou demais e o Rocher foi perfeito. O Inter tá dando espaços, não é um time que joga retrancado. O Inter, quando tem a posse de bola, se projeta e tá deixando espaço pro contra-ataque do Curitiba.
3: É que o Vitor Gabriel não pode errar o bote, não pode errar o tempo de bola, porque ele não tem recuperação, né, Wagner? Ele não consegue, a velocidade dele é muito baixa, ele não tem tração. O Inter se expõe bastante e precisa ter cuidado porque o contra-ataque do Coxa tá entrando.
0: Falta pro Inter, meia esquerda, Bruno Henrique na bola. O Inter vai com força lá pra dentro da área. São 5 jogadores pra tentar um lance de cabeça. Assim que o pessoal parar de se empurrar, ele vai autorizar. Será agora? Bruno Henrique, atenção! Mandou direto, espalma o goleiro! Voltou no Bernabé, ele pega bem, atenção, preparou, bateu de canhota. Ela passa à esquerda do gol e vai embora, Leonardo.
2: A disputa foi ferrenha dentro da área. E a bola acabou sobrando fora dela pro Bernabé. Fica ali posicionado pro rebote. Às vezes ele pega muito bem. Dessa vez ele até conseguiu alcançar a bola e colocar uma força de perna esquerda, mas sem direção, passando longe, à esquerda do gol, apenas tiro de meta pro Pedro Rangel, na informação trilegal.
0: Atenção, tempo e placar no futebol da Gaúcha. Couto Pereira em Curitiba, 18 jogados, primeiro tempo, Curitiba e Inter, 0-0, Arruda.
1: Outros dois jogos neste sábado, na 15ª rodada do Brasileirão. Às 6 horas no Rio tem Fluminense contra o Vitória e às 9 da noite em Salvador tem Bahia contra o Cruzeiro.
0: 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Bernabé tá brigando pela posse de bola, ele fez a falta, o juiz deu vantagem ou parou? Não parou, deu vantagem. Leonardo Oliveira, deixa eu te perguntar, e não é nem sobre a titularidade, longe disso, é sobre o posicionamento. Tá jogando no lugar certo o menino Alex, Leonardo?
3: Ele tá jogando fechando o corredor. A busca do Pezzolano é ter alguém que fecha o corredor ali, marcando o lateral, e tenha capacidade de jogar. Ele não tá conseguindo encontrar a marcação do Felipe Jonathan.
0: Félix Torres está tirando de cabeça lá de dentro da área pro Inter, completou ali o Vijagra, insiste o Coritiba, Bruno Gomes tirou e pode armar o contra-ataque do Inter agora com o Alex, adiantou, perdeu a bola na dividida. 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Lateral cobrado pelo Bruno Gomes, o Inter trabalha pela direita, lançamento é para Carboneiro.

0: 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Lateral cobrado pelo Bruno Gomes, o Inter trabalha pela direita, lançamento é para Carboneiro, torneou de cabeça, deu a casquinha, tentava Alejandro, já se corta. Vem Coritiba, mas Félix Torres ganha mais uma. Bruno Henrique chapelou legal, valendo tudo isso, abriu aqui na esquerda para Matheus Bahia, pintando o gol do Inter, hein? Matheus Bahia cruzou, deu nas costas ali do Bernabéu, Alejandro brigou, caiu e tá valendo tudo isso, Leonardo.
1: A bola bate nas costas do Bernabéu e acaba sobrando pro Alejandro. Meio que sem querer o Inter ia conseguindo uma conclusão, mas já tava parado, marcou uma irregularidade favorecendo o Coritiba. 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Agora a gente vai dar uma olhadinha aí no estado do gramado.
2: A marcação foi de impedimento do Bernabéu, cruzamento do Matheus Bahia, pega na lombar do argentino, que estava adiantado em relação ao penúltimo defensor. Foi na lombar, não foi no bumbum, Vaguinho.
3: Mas esse cruzamento não ia pra ninguém, né, Vaguinho? Ia pro goleiro esse cruzamento.
4: É, o cruzamento não foi legal. Foi, eu achei, no bumbum do Bernabéu, e ele estava impedido, né? Mas o jogo tá muito de trocação, hein? Não tá aquele jogo que eu tava imaginando, do Inter se protegendo, do Inter tendo. O Inter tá tentando sair pro jogo. E aí o contra-ataque, ele pode ser perigoso.
0: Alejandro brigou, sobrou pra Bernabéu, é só bater, limpou, mais um, bateu travado, a sobra de bola do Carboneiro engatilhou, vem bomba, bateu alto, o Inter perde o gol, o Inter perde a chance de abrir o placar, Leonardo Acosta.
1: O Inter apertou a marcação do Coritiba, forçou o erro do adversário, deu certo, e a bola sobrou limpa, primeiro pro Bernabéu, que demorou um pouco, chutou, deu um rebote e ainda mais uma oportunidade pro Inter, aí com o Carboneiro dentro da área, que tentou pelo alto, pegou de perna direita, mas pegou forte demais, passou sobre o travessão, o Inter perde a chance de abrir o placar aqui no Couto Pereira.
0: Marcando alto e roubando a bola. Não, Leonardo, atenção, 1, 2, 3, 4, 5, 6, 7, o Inter tem 7 jogadores no campo de frente agora, Leonardo.
3: E o Inter tem mais posse de bola, o Inter tem mais postura ofensiva, e o Inter está roubando essa bola lá na frente. Essa foi a primeira grande oportunidade do Inter, tinha 2 arremates, mas agora é gol perdido pelo Carboneiro dentro da área.
0: Carboneiro abriu pro Matheus Bahia, cruzou. Tem que caprichar, Matheus Bahia, ele tá jogando a bola pra área. Explica pra ele, Vaguinha, como é que ele tem que fazer. Ele tem que olhar pro centroavante, jogar lá na cabeça dele, Vaga.
4: E até não foi dos piores esse cruzamento, né? É que o Alejandro puxou no primeiro pau. Mas eu tô gostando da postura ofensiva do Inter. O Inter é um time que tá propondo, é um time que tá fazendo transição rápida e tá permitindo. Eu tava falando, o perigo é o contra-ataque. O perigo no jogo é o contra-ataque. É um jogo completamente diferente do que eu imaginava.
0: 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Domina a bola Jaci tocando para Bruno Melo. Ele tem Felipe Jonathan aberto lá pela esquerda. Agora, desta vez, o Inter não pressiona tanto. Se bem que cortou a linha de passe ali, Bruno Henrique. Ganhou, deu na frente para Alejandro. No Bruno Henrique, meteu forte essa bola para Bernabéu. Ainda assim, ele chega na linha de fundo, parou, pensou, cruzou para trás. Chegou o Alejandro brigando e a sobra de bola é do Josué. O jogo vai ficando afeição pro Inter, hein? O Inter vem de novo, o Inter controla o Coritiba. Vitor Gabriel carrega ali pela minha esquerda, deixando o passe curto pra Vijagra. Ele ergue a cabeça, tocou mais à frente ali pra Carboneiro. Na passagem feita pela Matheus Bahia, grande bola do Carboneiro. Matheus Bahia levantou, passou do Carboneiro. Subiu Alex, de cabeça Felipe Jonathan tá tirando. Ela sobra pro Inter, pressionando o time colorado aqui no Couto Pereira. Bruno Henrique pra Bruno Gomes. Volta no Félix Torres. É um Inter inteiro no campo de frente, são 23 minutos do primeiro tempo, o placar é 0-0. O Inter domina aqui pelo lado esquerdo com Vitor Gabriel, tocando na frente para Bernabéu, pegou ali no ossinho, né? Entre o pé e a canela, e aí a bola não ganhou a direção que ele desejava, vai pela linha lateral, arremesso do Coxa. 0-0 o placar, é a 15ª rodada sendo aberta do Brasileirão. Pressiona outra vez o Inter, a bola recuada para o goleiro Pedro Rangel, é obrigado a dar um chutão. Olha, o Inter, neste momento, nos últimos minutos, Leonardo, ele anula todas as jogadas do Coritiba, Leonardo.
3: Porque avança os seus marcadores, se avança os seus jogadores, ocupa o campo do Coritiba. Agora mesmo, a saída errada do Coritiba se deu porque havia 6 jogadores do Inter marcando a saída de bola. Percebam que Carboneiro faz às vezes de Alan Patrick nesse time. O Matheus Bahia vem pelo corredor, o Bernabéu dá um passo para dentro e o

0: Carboneiro centralizado. Ora na direita, ora na esquerda, mas é ele que para a bola no pé e articula algo nesse time.
1: Muito obrigado para você que está conosco na Gaúcha, nos dando carona neste sabatão pelo Rio Grande e pelo Brasil todo. E para você que está chegando e acompanhando também as imagens em GZH. Estamos em GZH no YouTube. 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Placar é 0-0. 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Josué para Ronier. Ronier atrás com Vini Paulista. Trabalha a bola ali o Coritiba também com Seba Gomes. Seba Gomes domina mais à frente. Uma cavadinha cheia de classe ali do Josué. Tentou Ronier. Vitor Gabriel vem no pé de ferro, ganha, ela sai em arremesso lateral. Tem pressa ali o Coritiba para fazer a cobrança com o Tinga. São 25 minutos e meio do primeiro tempo. É, lateral para todo mundo virar arma de ataque, hein? Jaci foi para a área, lateral, curtinho, cruzamento agora do Tinga. Passou por todo mundo, cruzou a extensão da grande área, caiu do lado esquerdo para Felipe Jonathan. Ele tá no Josué, que tá recuando até o Bruno Melo. E aí o Coritiba que estava na frente voltou aqui no goleiro para desespero do torcedor Coxa Branca. Batendo para frente Pedro Rangel e dando o lateral pro Inter. O capitão Bruno Henrique tá sinalizando, ok, né? Parabenizando ali a postura dos atacantes do Inter na marcação. 0-0 ao placar. O Inter recomeça lá no campo de defesa. A bola foi dominada pelo Vitor Gabriel, que tá tocando para Félix Torres. 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Quero te ouvir mais, Leonardo Vaguinha, sobre esse 0-0, 26,5 do primeiro tempo.
0: De um Inter que marca a saída de trás do Coritiba, de um Inter que marca a articulação do Coritiba, volante do Coritiba, Seba Gomes, que não jogou aqui em Porto Alegre no jogo da Arena e é considerado a grande liderança técnica do time ao lado do Josué, não aparece, o próprio Josué não consegue aparecer e aí não aciona nem o Lavega, que tu não falou o nome, e nem o Ronier aqui pela direita. O Inter controla o Coritiba e sai pro jogo, Vaguinha.
2: É um bom primeiro tempo do Inter. Bom primeiro tempo.
1: Carboneiro dominou de frente, bateu alto de novo. Carboneiro contra Leonardo.
3: Ele estava muito longe, mas viu o espaço, né? A bola sobrou livre, livre para ele. Tinha o Bruno Henrique passando pela direita e ele resolveu chutar, arriscada ali mesmo. Se lamenta porque uma bola que saiu com força, mas de novo, subindo demais. Só tiro de meta pro Pedro Rangel. O Inter que insiste e a informação é de Sicredi.
1: Pois, Vaguinha, diga lá, Vaguinha.
2: Tô gostando. Tô gostando, Debono. O primeiro tempo do Inter é bom. Tá ocupando bem o espaço do campo de ataque. Não deixa o Coritiba sair. Tô preocupado com o contra-ataque, mas a bem da verdade, um contra-ataque apenas.
1: Olha o Coritiba chegando pro gol! Tá protestando aqui uma falta que não foi marcada, ficou olhando pro quarto árbitro. Coritiba foi rapidamente na continuidade da jogada e no lançamento cirúrgico, milimétrico, de 30 e poucos metros, o cara apareceu lá nas costas do Félix Torres. O time inteiro do Inter reclama com o Wagner do Nascimento Magalhães e ele bateu forte, de forma definitiva, no canto do Rocher. Abre o placar o Coritiba, 28 do primeiro tempo, Leonardo.
3: Quem atacava era o Inter, mas quem vai decidindo é o jogador que praticamente não tinha tocado na bola nesse primeiro tempo. Lavega recebeu o lançamento, fez o domínio, olhou para o posicionamento do Rocher e mandou uma bomba no canto esquerdo do goleiro do Inter, que vai agora por reclamação levando cartão amarelo. Tem muita reclamação, mas é Lavega que está colocando o Coritiba na frente. 1-0, Leonardo Oliveira.
0: A reclamação do Rocher por um carrinho frontal, o Bernabé perde a bola, fica reclamando, o Inter meio que para e o lançamento é espetacular. Encontra o Lavega, o uruguaio Lavega, do outro lado, do lado esquerdo, ele domina e entra livre, livre, livre. Não havia Bruno Gomes e o Félix Torres estava no meio do caminho, Vaga.
2: É, eu tava falando do contra-ataque, né? Que era apenas um contra-ataque, tava gostando do Inter. Só que a postura do Inter, ela é completamente diferente daquela que a gente imaginava. O Inter novamente se expõe, corre riscos. E para correr riscos assim, a bola precisa entrar. E o Inter não fez nas oportunidades que teve. E é um jogo que se repete. O Inter de volume, não marca e sofre no contra-ataque, Simon.
4: Só pra quebrar o protocolo, tá? Na hora, muito, pareceu muita falta do Ronier. Mas ele pisa primeiro na bola com o pé direito e com o pé esquerdo é quase como se fosse um rapa sem encostar no Bernabéu e começa a jogada do gol. Num primeiro momento parecia falta, mas com o replay, gol legal do Curitiba no Couto Pereira.
1: 1-0 Coxa, Ruda.
5: É, o La Vega marca o quarto gol neste campeonato brasileiro, 15º que sofre o Inter na competição, e esse gol tira duas posições do Inter na tabela, 14º com 17 pontos, mas pode ser ultrapassado por Cruzeiro, Santos e Corinthians e pode terminar a rodada dentro da zona de rebaixamento.
1: O Inter vem para dar a resposta agora com Matheus Bahia, tentou o passe à frente para Bernabé, chegou Tinga para tirar e a bola cai ali na frente com Josué. Josué protege bem, faz o passe mais atrás para Tinga, Tinga chutando para frente para Ronier. Ronier tentando de cabeça ali no meio para o Sepa Gomes. Chegou Bruno Henrique primeiro chutando a bola pro alto. Chove forte aqui em Curitiba, tenta Carboneiro. Bruno Melo vem estourando a bola pro alto. 31-0 Curitiba, no melhor momento do Inter, hein, Vaguinha?
2: Eu tava falando, Debona, esse é o Inter aquele que a gente vê e que gosta de ver, porque tá jogando futebol, propõe, só que tem que fazer o gol. E aí, não faz o gol, leva. Porque é um time que, quando joga com essa exposição, invariavelmente toma gol. Então, o que que eu tava esperando do Inter? O Inter retrancado, o Inter fechadinho, o Inter esperando o Curitiba. Não aconteceu isso. Ok, vai pro jogo, tô gostando do jogo. Só que tem a preocupação com o contra-ataque. Quando eu tava falando do contra-ataque, tomamos o contra-ataque e tomamos o gol.
1: E agora a posse de bola está sendo marcada para o time do Inter, né? Ele tá dando bola ao chão aí, né, Leonardo?
3: É, por isso até a reclamação ali dos jogadores do Curitiba e também dos torcedores.
1: Atenção, te liga aí, tempo e placar no futebol da Gaúcha. 32. Primeiro tempo, 1-0 Curitiba, gol de La Vega, Ruda. Campo. Segura aí porque o Inter ataca com o Bernabé, levou pro fundo, ganhou do Tinga, cruzou pra trás para Bruno Henrique, mergulhou de cabeça pra fora. Grande chegada do Inter, sempre com o Bernabé, hein, Leonardo?
3: Quase que o Inter chega ao empate muito rápido. Bernabé, velocidade, chegando à linha de fundo e cruzando pra trás. Bruno Henrique era quem aparecia como centroavante, como elemento surpresa na área, deu um peixinho de cabeça. Bola passou à direita do gol, só tiro de meta.
1: 1-0, Arruda.
5: Com campanhas rigorosamente iguais em termos de pontuação, vitórias, empates, derrotas e até mesmo saldo de gols entre Vasco, Grêmio e Inter. Inter, 14º colocado com 17, pode perder 3 posições na rodada. Fica de olho no Cruzeiro, no Santos e no Corinthians. E no pior dos cenários, pode terminar a rodada dentro da zona de rebaixamento.
1: 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Domina Vijagra, Vijagra tocando mais à frente, aqui na minha esquerda para Alejandro. Alejandro recuando outra vez a bola para Vijagra, tem Matheus Bahia espetado, bola para ele. Dominou Matheus Bahia, tá passando ali pelo meio, Bruno Henrique, ele volta para Vijagra. Torcedor do Curitiba canta alto, 33,5. O Inter inverte a jogada, desafogando. É Alex quem domina agora. Ele carrega da esquerda pro meio, vai trazendo. Faltou verticalidade ali pro Alex. De novo ele voltou a jogada no zagueiro. Ela chega agora para o Bruno Gomes. Bruno Gomes com Carboneiro, bem aberto pela direita. Passa para receber Alex. Carboneiro volta para Bruno Gomes. O Inter é pressionado. Agora vai ter que definir a jogada e vem com o Bruno Gomes. Adiantou, colocou na frente. Forte a bola para Bruno Henrique. Chegou Felipe Jonathan para tirar. 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Bruno Gomes domina, volta a jogada, ele entrega ali para Vijagra. Vijagra vai carregando pelo meio, inverte aqui na ponta esquerda para Matheus Bahia. Chegou, dominou, levantou a cabeça, cruzou para Bruno Henrique, meteu a cabeça, meteu para fora, Leonardo.
3: É a segunda consecutiva que o Inter chega e quem cabeceia, quem aparece na área livre é o Bruno Henrique. Dessa vez só mudou quem chegou lá pelo lado esquerdo, Matheus Bahia. Cruzou, Bruno Henrique conseguiu a vitória de cabeça até sem subir muito e tentou o canto esquerdo do goleiro, acabou desviando demais. É mais um tiro de meta pro Coritiba, na informação de Tumeleiro.
1: 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Leonardo Oliveira, 34-0 Coritiba.
0: O Inter estava bem, o Inter está bem no jogo, o Inter segue com uma postura mais agressiva. E aí, numa vacilada, no contra-ataque, a gente já estava alertando aí o Vaguinha que estava entrando, o Inter levou o gol. Depois do lance do Bernabé, do carrinho do Ronier no Bernabé, tem uma perda de posse de bola, de disputa, do Alejandro, que o Alejandro também esperou a falta. E tem o lançamento, se não me engano, foi do Seba Gomes que encontra o Lavega. É o tipo de vacilo que num jogo equilibrado não se pode dar, Vaguinha. O Inter vacilou e levou o gol.
2: Não pode. Mas é aquele negócio, né? É o Inter da corda esticada. E de uma postura que é diferente hoje, de novo, lembra aquele jogo contra o Atlético Mineiro? Contra o Atlético Mineiro, a diferença é que o gol foi logo no começo, né, do Atlético, mas depois o Inter teve volume, cria situações, a bola não entra. Mudou, o Paulo Pezzolano mudou a característica, não é o mesmo time que jogou contra o Fluminense, o time reativo. Hoje ele quis ser propositivo. Contra-ataque contra o Inter é um perigo, porque a zaga que não tem qualidade, ela fica exposta e aí tu toma gol.
1: E o Coritiba vem de novo numa bola que foi alçada ali pra intermediária. Bernabé chegou, tirou, ganhou. Nossa senhora, que coragem do Bernabé, tentando driblar no meio de três. Deu certo a jogada, Alejandro sofreu um pouquinho ali pra dominar, foi derrubado, falta nele, o Inter tem pressa pra cobrar. Tumeleiro, ninguém facilita tanto. São 36,5. O Inter já trabalha aqui pelo lado esquerdo. A bola tava rolando, tá dizendo o árbitro da partida, vai cobrar de novo. Repete a cobrança. Bruno Henrique abre na direita para Félix Torres. Ele trabalha, toca lá na ponta direita. Lá está colocado o Alex. Alex vai para cima da marcação. Olhou para a área para cruzar no Alejandro. Tentou meter de cabeça, tava muito longe do gol, né? Aí para fazer ela chegar no gol é quase impossível. Ele tava quase na risca da grande área, Leonardo.
3: Ah, lá parou no meio da área. Daí o Breno Melo fez apenas a proteção. O Bruno Melo com o peito para a chegada do goleiro Pedro Rangel.
1: E o Tinga vai se soltando aqui pela direita, passou pelo Bernabé, era o Jaci, agora sim é o Tinga. Tinga vai pelo meio, Jaci tá mais atrás, o passe dele é para Seba Gomes, de perna esquerda, faz belo giro na bola, toca lá do lado canhoto para Felipe Jonathan, que toca para Lavega, o autor do gol do Coritiba, volta e o Coritiba consegue se reencontrar no jogo. No momento era do Inter, o Inter pressionava, o Coritiba faz o gol e agora troca passes ali no meio. Sebano, Josué lançou. Pedro Rocha na frente, estica a perna providencialmente o Bruno Gomes. 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São 37,5. O Inter tá perdendo aqui para o Coritiba. É lateral para Felipe Jonathan movimentar. A bola dele aqui atrás, arremessou para Bruno Melo. Bruno Melo tocando no meio. Josué no Felipe Jonathan de trivela, levantou no meio do gol. Rocher pegou e tem pressa. Já põe para jogar aqui na esquerda. Matheus Bahia, vem ela, dominou com gramado encharcado aqui em Coritiba. O passe é feito bem ali na risca que divide o gramado para Bernabé, meia canhota, voltando para Vijagra. De Vijagra, o Inter encontra outra vez Matheus Bahia, mais à frente ali para Carboneiro, marcação ali do Seba Gomes. Carboneiro tá voltando a jogada para Vijagra, não tem com quem jogar. Consegue tocar no meio ali para Bruno Gomes, elemento surpresa, meteu na frente, forte demais a bola. Tá na linha de fundo, não deu para Matheus Bahia. Como acertar esse último passe, como ter melhor acabamento, Leonardo Vaguinha?
0: Tendo calma, tendo um pouquinho mais tranquilidade, a mesma calma que o Inter estava tendo. Agora, começa a aparecer o jogo do Josué. O lance, quem desarma o Alejandro no meio, no lance do gol, é o volante colombiano Seba Gomes, mas quem faz o lançamento, maravilhoso lançamento, é o Josué. E agora ele tá dando dois passos atrás e tá encontrando espaços para armar o jogo e acionar principalmente o uruguaio Lavega, que tem muita velocidade, Vaga.
2: O Inter ataca muito pelo lado esquerdo, né? É só pelo lado esquerdo que o Inter ataca hoje, com o Bernabé, com o Matheus Bahia. O Alex é um jogador mais posicionado lá, né? Não tem uma criação também, ele tentou um cruzamento agora, mas tá saindo pouca coisa dos pés do Alex nesse jogo. Quem sabe
1: jogo pro Vitinho, Vaguinha, o cara que chuta com esse gramado encharcado?
2: Daqui a pouco pode ser até pela questão física. Aliás, eu diria que muito mais pela questão física. O Vitinho no segundo tempo pode ser uma alternativa.
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5: Debona.
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5: A boa notícia é que o Inter virou jogos recentes na temporada 2026. A má notícia é que isso foi contra equipes das divisões inferiores. Vitórias contra o Athletic de Minas Gerais pela Copa do Brasil e a recente vitória contra o Brasil de Pelotas pela Recopa Gaúcha, Unimed Porto Alegre.
1: A propósito, quanto foi mesmo o jogo do Inter contra o Athletic? O Inter define a classificação na terça, Ruda?
5: 2-1 fora de casa no estádio Orlando Scarpelli, jogo de ida, jogo da volta na próxima terça-feira no estádio Beira-Rio, a partir das 7:30, o empate é do Inter.
1: Bruno Gomes, o Inter trabalha pela direita, no Bruno Gomes pro Bruno Henrique, cruzou pra Bernabé e meteu a testada na bola, mas ela não teve direção e tá indo embora mansamente pra fora, Leonardo.
3: Tabelinha dos Brunos pelo lado direito, Gomes e o Henrique. E aí a bola alçada para a área, o Bernabé, baixinho, Bernabé ganhou, zagueiros do Curitiba, mas acabou pegando sem muita força, a bola passou à direita do gol. Olha, incontáveis tiros de meta já cobrados pelo Pedro Rangel, aqui o goleiro do Curitiba, na informação de, claro...
1: 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Como é que tá a chuva aí? Claro. 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Como é que tá a chuva aí, Leonardo?
3: Cada vez mais forte.
1: Como é, Leonardo da Costa, molhado?
3: Um sujeito calmo.
1: Calmo.
3: Tranquilo. Né?
1: A bola foi dominada pelo Tinga, Tinga lançando lá na frente, tentando Ronier, e ganhou na disputa aérea ali do Vitor Gabriel, mas ela é recuperada pelo Bruno Gomes, do Gomes pro Henrique, do Henrique pro Alejandro. Alejandro dominou e de novo apanhou sozinho aí, caiu sozinho o Alejandro. Volta Vijagra, Vijagra pra Bernabé, se livrou bem, caiu, falta. Mas acho que ele deu a falta no Bernabé. Os jogadores do Coritiba, ele não sabia para que lado dar, ele marcou e depois ele sinalizou, Leonardo.
3: É, foram duas reações, né? Primeiro daquela dos jogadores do Coritiba e também da torcida pedindo a falta do Bernabé, e é o que parecia que ele ia marcar, mas não, aí inverteu, marcou a falta, inverteu não, né? Porque justiça seja feita e não chegou a marcar, mas ele demorou muito para apontar a falta favorecendo o Inter.
4: É falta para o Coritiba, essa deveria ser a marcação, e como chega o Bernabé, um carrinho meio lateral e com a perna que tá embaixo, prende também no Ronier, pra mim era falta e cartão amarelo pro lateral do Inter, só que ele deu pro Colorado.
1: Pois é, deu a falta pro Inter e agora é o Coritiba que reclama, se no gol do Coxa foi o Inter que protestou, agora é o Coritiba nesta falta marcada, uma falta na meia esquerda, será outra vez cobrada pelo Bruno Henrique, 42, passou muito rápido esse primeiro tempo, hein? 42, o Inter tá perdendo aqui em Curitiba. Bruno Henrique na bola, o Alex foi ali, disse alguma coisa pra ele, a barreira do Coxa tá sendo formada, apenas um homem fica à frente da bola, é o Ronier, junto ao pé da trave lá pra sinalizar a formação ideal dele, o goleiro Pedro Rangel, quem sabe o empate do Inter, hein? Seria espetacular. Bruno Henrique mandou pra área, já se tirou. Vem Félix Torres antes dele, o goleiro foi lá no alto e pegou, Leonardo.
3: O Jaci, agora ele beija a cabeça do goleiro Pedro Rangel, porque ele conseguiu ganhar de todo mundo, impedir que alguém do Inter chegasse, só que ele cabeceou pra cima. Aí ficou todo mundo esperando ali, fazendo a proteção. A bola ficou de boa para o goleiro do Coritiba, mas o Inter recupera.
1: E tem campo pra jogar, tem bastante terreno aqui pelo lado esquerdo, Bernabé, Matheus Bahia passou, Bernabé olhou pra área, meteu pra Alejandro de cabeça, Bruno Melo tá tirando no pé de ferro, Bruno Gomes ganhou, insiste o Inter, pressionando de novo no Bernabé, aqui na esquerda pra Matheus Bahia, pé canhoto, levantou, afasta Bruno Melo de novo, insiste o Inter, Bruno Gomes empurrando, tentando Bruno Henrique, já se tá tirando a defesa do Coxa, volta a bola pra Vijagra, domina legal, é muito bom no passe Vijagra, hein? Abriu no pezinho do Bahia, Bahia pra Bernabé, lá vai Bernabé, na entrada da área, clareou, quem chuta? Ninguém chuta, Bruno Gomes dominou, abriu na ponta direita, bico da grande área pra Alex, Alex levantou e aí o Inter vai consagrar os zagueiros do Coritiba, porque é só chuveirinho pra área, e de novo Bruno Melo tá atirando, tem que chutar no gol, Vaguinha!
2: É, mas acho que nesse lance em específico, Debona, ficou, faltou um destro, né? Porque o Bernabé trouxe pro meio, mas não tinha a perna direita pra chutar, e lá
1: Alex.
2: No...
1: Vem Inter, ele levantou, Exagerou, era pra ter chutado, tem que chutar mais. O gramado pede isso, tem que chutar mais. Desperdiçou o Inter aí, Leonardo.
3: É com o Alex, né? Pelo lado esquerdo, ele podia ter chutado essa bola rasteira, molhada.
2: Bate no gol.
3: Pra enganar o goleiro, direção do gol, né, Vaguinha?
2: É, que não seja um chute, entendeu? Mas que seja um cruzamento em direção ao gol. Ele não fez nenhuma coisa nem outra. Não faz um bom primeiro tempo, Alex.
1: 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Couto Pereira, Curitiba. 45 do primeiro tempo, Coritiba tá ganhando do Inter de 1-0, Arruda.
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3: Cartão amarelo, tinha confirmação do Samuel Félix Torres, né? É. Então, é o jogador do Inter, o único que estava pendurado, não enfrenta o Vasco semana que vem.
2: E vamos de Cleiton Sampaio contra o Vascão.
3: Hoje nem no banco, viu? Sobrou. O único zagueiro aqui é o Juninho.
2: Mas daí dois canhotos não dá, né? Juninho, só se o mercado voltar, mas acho que não, né? Juninho e Vitor Gabriel não dá pra fazer.
4: Só pra contextualizar o cartão do Félix Torres, o juiz já tinha marcado uma infração. Félix Torres, depois disso, chega, dá um encontrão, deixa um braço ali, não é lance pra vermelho, por isso amarelo pro equatoriano. Mais quatro, tá, pessoal?
1: Vamos até 49, 46 agora, falta para o Coritiba, e eu lembro sempre da Borrússia, né? 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Atenção, é falta para Josué fazer a cobrança para o Coritiba. Fatiou! Boa, 0-6. Tirou dali Vitor Gabriel para a linha de lado. É arremesso para o time do Coritiba. 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Lateral para o Coritiba fazer a cobrança. Lado direito, Tinga está na bola. Tinga arremessou na ponta para Rony. Ele tentou passar. Matheus Bahia tira mais uma e é escanteio. A 46 minutos e meio para o Coritiba. 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O gol foi a 28. Vamos para a reta final do primeiro tempo. Deu uma trégua a chuva de novo, ou diminuiu bastante. Atenção, Josué na cobrança do escanteio, lá no segundo pau, já se meteu para dentro. Escanteio, esse ruído aqui é de que seria um toque aí do Félix Torres, é isso, Leonardo?
3: É, tava muito próximo, né? Um do outro, na bola, todo outro lado aqui. Mas o juiz tava bem posicionado e marcou só escanteio.
1: Escanteio, já o Simon Carimba, foi uma reclamação bem tímida aqui dos jogadores do Coritiba. O escanteio tá confirmado. Nada. Vai Josué pra cobrança do escanteio. 47 minutos e meio, 1:30 pra terminar o primeiro tempo. 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Porque o Inter fez um bom primeiro tempo, criou chances, criou oportunidades para fazer o seu gol também. Josué no escanteio, pé canhoto na bola, levantou, afasta de cabeça Bruno Henrique. Ela tá viva na área, tentou Pedro Rocha, deu rebote, o chute pro gol, ela desvia no caminho. Vini Paulista bateu e é escanteio de novo, Leonardo.
3: Olha que desvio perigoso, poderia ter sido perigoso, né? Porque o Rocher já tava se encaminhando ali pro canto. Ela bateu o zagueiro do Inter no meio do caminho e acabou saindo pela linha de fundo, escanteio, lado esquerdo, Coritiba no ataque.
1: É, e pode ser o último lance da primeira etapa. Em seguida tem Rodrigo Oliveira para comandar o bola parada no futebol da Gaúcha. É, mas a chuva não parou aqui nada, não parou nada. Atenção para o escanteio. Josué na bola, 1-0 Coritiba, 48:30, pé canhoto, levantou, afasta agora Félix Torres de cabeça. O Carboneiro foi atrás dela, ganhou do primeiro. A recuperação foi boa ali do jogador do Coritiba, que tocou a bola para fora. O lateral é do Inter, já cobrado, tem duas bolas em campo. Uma delas foi retirada agora pelo Carboneiro. O Inter recua para Félix Torres, pro Vitor Gabriel, que falta ainda mais para o goleiro Rocher. vai terminar o primeiro tempo. Acho que vai subir mais uma placa aí de mais um minutinho, hein? Tentativa de lançamento do Inter, a bola parou no meio do caminho, foi interceptada por ali. A recuperação é do time do Coritiba, no pé de ganha, vem Bruno Henrique, errou o passe, corrigiu ali a Alex, toca para Bruno Henrique, Bruno Gomes bate para frente, bate travado, fica feio o jogo agora. Não é dominada, nossa senhora, não é dominada pelo Félix Torres. Sobra então ali para Pedro Rocha, colocou na frente, tentou a jogada, tramou bem agora o Coritiba, que volta aqui com o Tinga, que tá recomeçando.
3: Confirmou mais um.
1: Confirmou mais um, então vai terminar agora em 30 segundos. Vai terminar o primeiro tempo em Coritiba. Josué domina, ou em Coritiba, né? Contra o Coritiba. Josué no passe pelo meio. Alejandro tirou o pé dela ali, poderia recuperar a bola. Ela é outra vez do time paranaense. 49 minutos e 50. Nossa, o Félix Torres deu de canela, vai sair o segundo do Coritiba. Vitor Gabriel salva o que seria uma das maiores trapalhadas da história de um zagueiro de futebol, Leonardo.
3: Olha essa dupla de zaga do Inter. Agora foi a vez do Félix Torres errar bizonhamente e acabou o Vitor Gabriel voltando para dar o carrinho e evitar a finalização do atacante do Coritiba.
1: Terminou 1-0 Coritiba, vem aí o Bola Parada, é o Rodrigo, meu amigo, Rodrigo Oliveira.
6: Sou eu, deixa pra mim Marcelo De Bona, 16 graus em Porto Alegre, 4 horas e 51 minutos, o Bola Parada vai repercutir o primeiro tempo de Coritiba 1-0. O Inter está perdendo para o Coritiba neste primeiro tempo, é Campeonato Brasileiro. 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Leonardo Acosta, qual a situação na saída de campo aí no Couto Pereira, Léo?
3: É, aqui é um pouco diferente, né? Dos atuais estádios, a gente consegue visualizar aqui todos os jogadores do Inter passando aqui ao meu lado e indo pro vestiário. O Pezzolano foi o primeiro a sair, tem que atravessar o gramado. Eu não vi se ficou alguém, vai ficar alguém. O Rocher daqui a pouco vai dar entrevista pra TV. Demais jogadores estão saindo por aqui. Bruno Henrique é o último, gesticula, tá conversando ali agora com o Borré e em seguida vai ter uma entrevista lá. Valéria vai...
6: Lavega vai falar pelo Coritiba na carona com o Premier e a gente vai acompanhar. Vamos ouvir.
7: Para iniciar a gente que cuida o gramado, está muito bom. E depois treinamos. Coisa da semana, eu sou o baita jogador. Então ficou essa jogada, eu sabia que ele ia lançar e já estava esperto aí para fazer o gol.
6: Está aí o Lavega dando entrevista pelo lado do Coritiba. Vamos ouvir o Rocher, goleiro do Inter, na carona com o Premier. Ele está falando, vamos acompanhar, vamos ouvir a pergunta do colega.
8: Queria que você falasse sobre o seu retorno hoje ao time e também a sua conversa ali com a arbitragem. Qual é a principal reclamação?
7: Não, primeiro que nada, contento de voltar a jogar. Já estava com saudade, acelerar um pouco o processo de recuperação e graças a Deus estou bem. E nada, a conversa com o juiz foi o lógico. Se ele vai disputar a bola, ele toma uma pancada e vai machucar. Ele teve que tirar o pé para deixar o... Era ou machucar o pé ou deixar a bola. Tive que deixar. Aí, não só que o juiz se equivoca. Tem gente arriba que tem que olhar isso e não olhou. Eu acho que era para ter voltado, mas já está. Agora não adianta fazer mais reclamo. Eu tenho que tomar cuidado de não falar mais. Mas fico chateado por isso. Para agora voltar no segundo tempo com mais confiança, ajeitar algumas coisas e nada, procurar virar o show.
6: A manifestação do Rocher na saída de campo do Couto Pereira, forte atacadista no Rio Grande do Sul, em Santa Catarina, aqui é mais barato. Eu vou querer a primeira manifestação em tom de manchete do Leonardo Oliveira e do Vaguinha, depois a gente amplia. Leonardo Oliveira, é justo esse 1-0 para o Coritiba, Léo?
0: É injusto porque o Inter estava melhor quando levou o gol.
6: Vaguinha, a tua opinião, é justo ou injusto esse resultado parcial, derrota do Inter por 1-0?
2: Ah, Rodrigo, é que esse Inter aí eu já vi. Esse Inter eu já vi no campeonato. É um time que cria, é um time que joga, é um time que tem volume e que não faz gol. E aí o que acontece? Toma, porque é um time que tá projetado. A bem da verdade também, o cara fez um lançamento, o Josué fez um lançamento assim que... é primoroso, né? Um lançamento de 30, 40 metros que pega o La Vega pra fazer o gol. Só que esse Inter aí eu já vi. E esse Inter sempre perdeu.
6: 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Lucas Arruda, qual o impacto dessa derrota parcial do Inter na tabela de classificação, Arruda?
5: Bom, Rodrigo, o impacto é o seguinte: o Inter, com o gol sofrido, a derrota parcial, ele acaba perdendo duas posições sem que os adversários tenham entrado em campo nesta rodada. Cai de 12º para 14º com 17 pontos. Isso acontece porque as campanhas são rigorosamente iguais nesse momento. Vasco, Grêmio e Internacional iguais em pontos, vitórias, empates e também no saldo de gols. O Inter fica atrás nos gols pró em relação aos adversários e corre o risco, Rodrigo, no pior dos cenários, de terminar o domingo dentro da zona de rebaixamento.
6: 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Simon Bianchini, o Rocher reclamou da arbitragem. Que tal a arbitragem no primeiro tempo?
4: Então, Rodrigo, eu tenho muitas ressalvas em relação ao Wagner do Nascimento, árbitro de hoje da partida, né, por toda a carreira. E na hora, confesso que quando deu a dividida até aqui fora do ar, eu, a Ruda e o Vaguinho, a gente, foi muito falta, né, e a gente tinha certeza que no VAR essa imagem iria comprovar. Quando apareceu, o que deu pra notar? O Ronier chega, pisa na bola com a perna direita e um movimento até diferente com a perna esquerda, ele dá um toque muito sutil, uma espécie de rapa já para tocar pro companheiro e não encosta no Bernabéu, que também vai pra dividida, os dois vão mirando a bola. Não é um movimento ali, claro, que se ele acerta o Bernabéu era lance para amarelo, né? Porque seria uma entrada provavelmente temerária e o Ronier já tinha amarelo. Mas como ele acertou só a bola, não teve um contato, uma ameaça de agressão pro Bernabéu, eu entendo que o gol foi legal. Não procede essa reclamação do Rocher, que até recebeu amarelo por reclamação dentro de campo. Depois tem um outro amarelo pro Inter, pro Félix Torres, o Ronier recebeu amarelo pro Curitiba, o juiz também erra ali, inverteu uma falta que seria um cartão amarelo pro Bernabéu no finalzinho também do primeiro tempo, deu falta pro Inter. Então esse é o grande equívoco da arbitragem no primeiro tempo, mas o lance capital mesmo do gol do Coxa, totalmente legal na minha visão.
6: 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Espaço agora para a Central de Jornalismo, Jax Machado. Quais as principais informações, Jax? Boa tarde.
9: Oi, Rodrigo, boa tarde. O ministro Alexandre de Moraes, do Supremo Tribunal Federal, suspendeu a aplicação da lei da dosimetria até que o STF analise as ações que questionam a norma. O ministro citou duas ações que estão questionando a constitucionalidade da lei e que devem ser julgadas pelo plenário da Suprema Corte. Na prática, os condenados aí pelos atos golpistas do dia 8 de janeiro de 2023 terão que aguardar os ministros decidirem se a lei respeita as regras da Constituição Federal para poder obterem os benefícios da redução da pena, e o ex-presidente Jair Bolsonaro está nessa lista no aguardo da redução da pena. E Rodrigo, subiu para 69 o número de municípios que registraram danos com temporal nos últimos dias aqui no Rio Grande do Sul. Conforme a Defesa Civil, o novo levantamento considera a adição de Canguçu, no sul do estado, que registrou danos no telhado de um galpão. O boletim da Defesa Civil também inclui municípios como Santana do Livramento, na fronteira oeste, teve 200 residências danificadas pela queda de árvores e galhos. Santa Maria também registrou estragos. A cidade teve pelo menos aí 13 residências danificadas, além de uma escola e uma unidade de saúde que ficaram temporariamente fechadas. De acordo com o relatório, 33 pessoas ficaram desalojadas e duas ficaram feridas em razão do mau tempo. E Rodrigo, mais de 48 horas depois desse temporal que passou aqui pelo Rio Grande do Sul, mais de 14 mil pontos ainda estão sem energia elétrica no estado.
6: Valeu, Jax Machado, espaço aberto sempre para a Central de Jornalismo. 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Quero fazer um bate-bola agora com Vaguinha e com Leonardo Oliveira. Pelo que eu entendi da análise inicial do Vaguinha, na avaliação do Vaguinha, o problema é que o Inter, que era mais fechado, mais reativo, ganhava e hoje tentou ser mais ofensivo e se complicou por causa disso. Na visão de vocês, o Inter está perdendo porque resolveu atacar e esse Inter não é para atacar?
10: Não acredito. Foi um lance de disputa na intermediária, no meio do campo, nem intermediária, no meio do campo, e o Inter parou. O Bernabé parou porque achou que tivesse sofrido a falta. O Alejandro se desconcentra e vai para a disputa de uma forma mole, perde a dividida e tem um lançamento. O Inter estava saindo, porque essa é uma bola recuperada pelo Inter. Tem o tiro de meta do jogador do goleiro do Curitiba, e o Inter está brigando pela bola no meio-campo e está se projetando para o ataque. E aí fica um espaço. Bruno Gomes, que deveria estar ali, estava projetado. O Félix Torres estava fora do lugar também, e o Inter leva o gol. Até então o Inter estava com mais posse de bola, o Inter estava com mais controle de jogo, o Inter estava com mais ações ofensivas. Depois do gol, sim, o Inter se desconcentrou e não repetiu aquele nível dos primeiros 30 minutos. Até o momento do gol o Inter era melhor e tinha perdido chance de gol, uma delas dentro da área com o Carbonero. Por isso considero que é injusto o resultado, porque foi num lance fortuito, foi numa bola disputada, perdida e numa desatenção. Mas a desatenção, tu paga um preço caro, Vaga.
2: Eu acho que a ideia de jogo do Inter, que funcionou como resultado, ela não combina com a atuação de hoje. O Inter que tem resultado é um Inter que não faz questão de ter a bola. É um Inter que se posiciona atrás, sai em transição, normalmente tem uma ou duas chances de gol, vai lá, faz, se fecha e ganha o jogo. Foi assim contra o Santos, que até tomou um gol, né, porque logo depois que faz o gol tem um pênalti bobo do Vitinho, toma o gol e depois reage, né? Mas contra o Corinthians foi assim. E nos jogos em casa foi assim, nas vitórias contra Chapecoense e Fluminense, foi um time que pouco ficou com a bola. Pouco ficou com a bola, fez transição e chegou aos gols e deu. Hoje o Inter teve a bola. Teve a bola, teve volume. Gosto de ver o Inter assim. Só que quando não entra, invariavelmente toma. O gol do Curitiba é assim, pegar e botar na conta do Josué, que faz o lançamento. Porque o lançamento dele é um negócio assim fantástico. É um lançamento que, se é o Alan Patrick, a gente pede ele no outro dia na seleção brasileira. É um lançamento fantástico, mas que pega o atacante do Curitiba. Oi.
3: Deixa eu te informar que vai entrar o Vitinho, tá?
2: É, vai sair o Alex.
3: Ele vem pro aquecimento, só ele voltou, mas já dá pra adiantar que vai entrar.
2: E vai entrar no lugar do Alex, que não fez um bom primeiro tempo, né? E eu não vou botar na conta dele o gol, porque daqui a pouco podem dizer, também ele não fechou lá pra marcar. Não tem como fechar. É uma disputa de bola no meio que o cara pega, inverte a bola, pega todo mundo de surpresa, mas só que pega no mano a mano um atacante do Curitiba contra a zaga do Inter. E que atuação da dupla de zaga do Inter hoje, né? Félix Torres e Vitor Gabriel vão deixar o torcedor enlouquecido, com o coração na boca, porque é muita dificuldade com a bola. Muita dificuldade. Até pra ser justo, o Vitor Gabriel salva um gol do Curitiba numa pichotada do Félix Torres. Então, Rodrigo, pra mim o resumo é esse. É um Inter que propõe, e quando propõe, não faz gol. E invariavelmente perde o jogo. Eu fico assim, ó, eu entendo que o Paulo Pezzolano, ele tá numa situação muito difícil. Porque ele quer tentar. Ele sabe que o time ali no meio daqui a pouco tem uma qualidade um pouquinho superior ao adversário, ele quer tentar jogar, ele quer tentar propor, é o estilo dele. E aí ele fica num conflito interno entre o que ele entende de futebol e aquilo que deu resultado. Só que quando ele abriu mão disso, o Inter perdeu. Quando o Inter tentou jogar contra o Mirassol, perdeu. Nos outros jogos todos desse Campeonato Brasileiro, que a gente gostou, né? Tu vê como é que é. A gente gostou das atuações do Inter. O Inter perdeu. Então é um Inter que deixa a gente confuso. É um Inter que deixa a gente muito confuso. E esse Inter aí, que deixa a gente confuso, invariavelmente ele perde, Rodrigo. E agora, imagina, tem que correr atrás do resultado. Por que o jogo ficou ruim pro Inter? Depois que tomou o gol. Ficou pior, porque ficou mais difícil. Porque daí o Curitiba não tem mais o que fazer no jogo. O Curitiba não precisa atacar. Ele já estava com dificuldade para atacar, mas ele está ganhando de 1-0 contra um time que faz poucos gols. Agora o Curitiba vai se fechar. E o Inter vai ter o quê? Volume. E vai oferecer o quê para o Curitiba? Contra-ataque. Vai ser difícil. Olha, um golzinho aí no segundo tempo, eu fico satisfeito, um empatezinho, e volta para casa e lambe os beiços de novo.
6: as análises dos nossos comentaristas, com algumas divergências de opiniões, o que é natural, é do jogo. 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Leonardo Oliveira, antes eu pergunto pro Leonardo Acosta, já tem a confirmação de quem sai para a entrada do Vitinho?
11: Não. Ele veio para fazer aquecimento em campo mesmo, mas ninguém voltou, só o trio de arbitragem agora.
6: Perfeito. 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Leonardo Oliveira, acerta o Pezzolano em colocar o Vitinho e o que o Vitinho pode agregar pro Inter empatar e virar o jogo?
10: O Vitinho vai agregar potência, o Inter não jogou pelo lado direito, o Alex sentiu o jogo, o Alex pela juventude dele, o jogo tá muito pesado, o jogo tá muito brigado, é um jogo muito físico e o Alex sentiu, o Alex é um jogador mais franzino, o Vitinho vai dar muita força, ele vai dar muita potência, vai dar arranque e vai ter alguém ali para dialogar com o Bruno Gomes é uma figura que apareceu muito pouco, o Inter e o Vaga mencionou muito bem isso, o Inter jogou muito pelo lado esquerdo, claro que tem o volume de jogo do Bernabé tem muito volume, tem muita força, o Inter usa muito o Bernabé até pelo momento dele, mas o Vitinho pelo lado direito vai dar uma equilibrada nisso.
2: Uma outra troca que dá para fazer no decorrer do, eu acho que tá bom para voltar, tá? Volta com o Vitinho, é a questão da força física, o Alex não fez um bom jogo, mesmo com o Inter propondo e caindo muito pro lado esquerdo, quando a bola chegou no pé dele, ele foi burocrático e errou nas decisões, então merecia ter saído, e o Vitinho vai dar essa força física. Uma outra troca que dá para fazer, se o Inter não fizer gol até os 15, 20, tira o Matheus Bahia, coloca o Borré, puxa o Bernabé para ser lateral esquerdo, mas permite que ele passe, né? Fica com o Borré e Alejandro lá dentro da área e puxa o Carbonero pro lado esquerdo, para fazer combinação de jogada e ficar mais agressivo pelo lado esquerdo. É uma troca que eu faria.
6: 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Lucas Arruda, qual a situação dos demais jogos da rodada? Não sei o que tá rolando, o que tá por começar e o que impacta o Inter.
12: Ainda nada, Rodrigo. Todo mundo de olho, as atenções para o jogo do estádio Couto Pereira. 1 para o Curitiba, 0 para o Inter. Logo mais às 6 horas no Rio, o Fluminense enfrenta o Vitória. E às 9 da noite na Fonte Nova em Salvador tem Bahia contra o Cruzeiro. Os únicos dois jogos deste sábado. Amanhã, Rodrigo, destaque para o líder Palmeiras às 4 horas contra o Remo fora de casa. O clássico na Neoquímica Arena entre Corinthians e São Paulo às 6:30 e a transmissão da Rádio Gaúcha 7:30 na Arena com o jogo do Grêmio contra o vice-líder Flamengo.
6: 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Leonardo Acosta, qual a situação dos times aí no Couto Pereira?
11: Agora o Curitiba já em campo, não tem ninguém perto ali da beira do gramado para trocar, né? O Debona do Curitiba. Tava vendo a movimentação não, aqui só no
13: não,
11: lado
13: não,
11: do Inter.
13: Não tem.
11: Então, agora o Inter tá voltando, mas ainda com as reservas passando pro banco.
6: 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Leonardo Acosta tem linha aberta para mostrar quando houver a confirmação de quem sai para a entrada do Vitinho, mas Leonardo Oliveira não me parece ter uma outra alternativa que não o Alex, ou te parece?
10: Não me parece, o Alex esteve muito fora do jogo, ele não conseguiu se encontrar, o jogo também não flui muito por ali, ele não teve vitória pessoal em cima do Felipe Jonathan, tentou acompanhar muito as subidas, é um jogo físico, aí não casou com ele. Não entrou, dessa vez ele não conseguiu entrar no jogo.
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11: É ele mesmo, viu, Rodrigo?
6: Ele mesmo.
11: É, o Alex é o único que não voltou aqui, vai confirmar na placa a saída dele.
6: 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Bom, com os dois times no campo, o Bola Parada fica por aqui e a bola de parada agora ela vai rolar. E a bola volta para Marcelo De Bona contar as emoções no segundo tempo de, por enquanto, Coritiba 1, Inter 0. A bola é tua, De Bona.
1: Valeu, Rodrigo. Obrigado. Com Vitinho no lugar de Alex, o Inter volta para o segundo tempo e o Coritiba é o mesmo time da primeira etapa. Vamos lá. Saída será do time do Inter, Alejandro tá lá no meio do gol. Vamos pro segundo tempo aqui no Couto Pereira, 1-0 pro Coxa. Wagner do Nascimento Magalhães tá olhando para um cronômetro, pro outro também. Eu tô olhando pro meu, estou disparando aqui, atenção. E a gente vai contar agora o segundo tempo. Apita o árbitro, saída do Inter. Vijagra domina. Lançamento aqui na ponta, tentando a primeira vez. Vitinho, Felipe Jonathan, escora de cabeça, lateral para Bruno Gomes cobrar. 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Lateral cobrado para Carboneiro. Carboneiro com Vijagra, tentou devolução lá na ponta direita. O corte foi feito pelo Felipe Jonathan. Completa a jogada ali de qualquer maneira, Seba Gomes. Mas o Inter pressiona e ganha. Pra quem que o Alejandro tocou a bola que eu não entendi, Leonardo?
11: Será que ele viu alguém? Lá é o lado da torcida do Inter, né? Pode ter confundido alguma coisa.
4: Teve desvio.
11: Ah, bom. Tá explicado e apenas reposição agora para o goleiro do Coritiba.
1: Bola nas mãos ali do goleiro Pedro Rangel, que tá chutando a bola pra lateral. É lateral para o time do Inter fazer a cobrança. 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Domina Rocher aqui no campo de defesa, tá só começando o segundo tempo. O Inter, que fez bom primeiro tempo, perde por 1-0. Bola dominada pelo Matheus Bahia, tentando no corredor esquerdo ali para Bernabé. Torneou de cabeça para Alejandro, Alejandro empurrando para Bruno Henrique. Acelerou a jogada para Bernabé, no meio do caminho veio o corte feito pelo Tinga. E ela tá lá tranquila com o goleiro Pedro Rangel. 1:30 do segundo tempo aqui no Couto Pereira. 1-0 Coritiba, gol do Lavega, 28 do primeiro tempo. Tinga tá chutando a bola pra frente, tentando lá no campo de frente com o Ronier. O corte foi feito pelo Vitor Gabriel, tentando agora o Matheus Bahia. Só que o lançamento dele não encontrou ninguém do Inter, apenas... O corte foi feito pelo Vitor Gabriel, tentando agora o Matheus Bahia, só que o lançamento dele não encontrou ninguém do Inter, apenas Alejandro brigou com o Jaci, voltou a bola para o centroavante do Inter. Alejandro serviu ali Bruno Gomes. Bruno Gomes abrindo aqui na direita para Vitinho. Ele é a cara nova, ele é a novidade do Inter para o segundo tempo no time do Pezolano. Félix Torres com Vijagra. Acelera o passo, lá vai ele pela meia. Fatiou legal, abriu na esquerda para Matheus Bahia. Bernabé está pertinho dele. Matheus Bahia preferiu tocar na Vijagra. Lançamento para a área para Vitinho. Subiu, escorou Felipe Jonathan. Tá valendo tudo isso. Ficou caído do lateral lá do Coritiba. O Inter tenta pela direita, Bruno Gomes domina, Carboneiro tá perto dele, bola pra Carboneiro, domina na meia, meia direita, passe por dentro pra Vijagra, devolução no Carboneiro que não foi nela, tirou a defesa do Coritiba, volta no peito do Vijagra, afasta de qualquer maneira ali o jogador que era o Vini Paulista para o time do Coritiba. 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Agora o Pedro Rocha tocou ali no carcanha, no tornozelo ali do Vitor Gabriel, cometeu falta, falta marcada e já cobrada, porque o Inter tem pressa, o Inter quer jogar, o Inter quer o gol de empate. Bruno Gomes vai trabalhando pelo meio, ele abriu aqui na direita para Vitinho, foi ao fundo para cruzar, cruzou, Bruno Melo tá tirando, volta no Bruno Gomes que tenta lá no Carboneiro e Bruno Melo tira mais uma de perna esquerda, chutando a bola para frente. 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O Inter no lateral, o Inter no Vitinho. Vitinho trombou, foi mais forte ali o jogador do Coritiba, limpa a jogada, é lateral para o time paranaense fazer a cobrança. São 4 minutos do segundo tempo. O Inter, que na terça-feira tem a Copa do Brasil contra o Atlético, e o futebol da Gaúcha anuncia para amanhã 19:30 na Arena Grêmio e Flamengo com o comando do Pedro. 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Atenção, Vitinho levantou na boca do gol para Matheus Bahia. Afasta a defesa do Coritiba na hora certa. E vai agora encaixar o contra-ataque, hein? Tem que se ligar aí. Te liga aí, Inter. Uma bola puxada aqui pelo Vini Paulista. Abriu aqui no lado esquerdo para La Vega. Tá chegando o time do Coritiba. O Inter volta todo agora. Volta com 8, 9 jogadores para marcar. Vini Paulista, outra vez ele recua a jogada para Bruno Melo. 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De novo, Coritiba vem para o ataque com Ronier. Ele contra Matheus Bahia. Ronier traz ela para o meio, volta a jogada. Ali está colocado o Vini Paulista, devolve a bola para Ronier. Tinga tá ali, Ronier no Tinga. Tinga tentando a devolução no Ronier. Corta no meio do caminho ali Matheus Bahia, ela sai em arremesso lateral. Tá 1-0 pro Coritiba. 5 minutos e meio do segundo tempo. Não tem nenhuma pressa para cobrar agora o time do Coxa. E é o Tinga quem tá por ali. É lado direito, todo mundo marcado, ele não tem com quem jogar. Agora sim, arremessou a bola para Ronier. Matheus Bahia tá na cola dele. Ronier protege e ganha novo lateral. 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Coritiba tá morcegando o jogo como pode, né? Lateral outra vez cobrado ali pelo Tinga, tentando no Ronier, que mergulhou sozinho no gramado, queria uma falta, ela não aconteceu. E a bola é do Inter, 6 minutos, placar 0-0. Lateral já cobrado pelo Matheus Bahia, Vitor Gabriel deu um chutão pra frente, de novo ela saiu, é o terceiro lateral exatamente no mesmo lugar. Só que agora ela é do Inter. 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A bola do Félix Torres, aqui atrás, lado direito para Bruno Gomes, fazendo lançamento longo, uma bola esticada ali para Carboneiro, caiu, não houve nada no lance. Vitinho pressiona e Jaci tá tirando a bola para frente, desarmando de qualquer maneira. O Inter recupera com Félix Torres, deu para Carboneiro, se mexeu lá no comando do ataque o Alejandro, outra vez Jaci. O Inter não tá abusando muito nessa bola cavada para a área aí, hein, Leonardo?
0: Tá abusando demais. O Inter tá ali fazendo ligação direta e tá consagrando o Jaci, que é um jogador bom na bola aérea. O Inter precisa trabalhar mais a bola. O Carboneiro precisa trabalhar mais a bola. Vai lá.
1: É, e vem Inter, vem Matheus Bahia. Lá pela meia esquerda, bola para Bruno Henrique, deu para Vijagra. Vijagra no passe à frente, vertical agora para Carboneiro, abriu a jogada, saiu da frente da área, meteu na ponta. Vitinho encarou Felipe Jonathan, pedalou, recuou a jogada para Bruno Gomes, abriu o compasso para cruzar. Mais um toque na bola, abertura na ponta para Vitinho, cruzou, subiu Bruno Henrique, Tinga tá tirando. Volta o Inter, Carboneiro, Vijagra, fatiou para área, para Alejandro. Felipe Jonathan tirou, briga Carboneiro, vai nela também Bruno Gomes, o Inter tá em cima, tem Vitinho por ali, Bruno Gomes levou, cruzou, bate no Felipe Jonathan, escanteio Inter, Leonardo.
11: O Inter insistiu pelo lado direito, não descansou até conseguir uma finalização, ela veio mas em cima da zaga, com desvio, escanteio lado direito, Inter no ataque.
1: Inter no ataque, escanteio do Bruno Gomes, atenção pra cobrança, pé direito levantou, primeiro pau, tá tirando ali Vini, escanteio de novo. 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O Inter tem mais um escanteio para cobrar na bola ali, Bruno Gomes, para levantar lá na área do time do Coritiba. Atenção, Bruno levantou, já se tira de cabeça e dessa vez a bola sai pela linha lateral. 1-0 pro Coritiba, 8 minutos do segundo tempo. Só o Inter jogando nesse segundo tempo, fale.
2: Não aproveitamos um escanteio, né? O Inter já teve quantos escanteios no jogo? É impressionante. O Inter não consegue, não vai nada, não tem uma conclusão de escanteio.
1: Pois é. E agora o Coritiba tá saindo do campo de defesa, o Bernabé chegou, empurrou e o Fagner do Nascimento Magalhães marcou a falta. 8:30, futebol da Gaúcha em Curitiba, com kto.bet.br, pode apostar, o site é proibido para menores de 18 anos. O que tá para falar até aqui do segundo tempo, além dos escanteios, hein, Vaguinha?
2: Não, é que o Inter tem dificuldade para criar quando o adversário tá bem postado atrás, né? Tem dificuldade de penetração. e de conclusão. Isso tudo a gente já sabe sobre o Inter. O jogo ficou muito mais difícil depois do gol do Curitiba, porque o Curitiba não tem interesse em sair. Vamos ver o que acontece aí na criação.
1: Vitinho dentro da área, meteu para Bruno Henrique. Outra vez Bruno Melo tá tirando, tá faltando um cara para meter a bola para dentro. O Inter chega até a meta do Coritiba, mas não consegue converter. E vem de novo agora pelo meio com o Vijagra recebendo a bola ali do Vitor Gabriel. Lá vai o volante do Inter, Vijagra. Fatiou, ele não erra uma fatia. Não, dessa vez ele errou. Dessa vez ele exagerou na força. Aqui pro Vitinho. 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Quem é que o Inter tem mais no banco aí, que tá aquecendo aqui atrás do gol, que pode ser alternativa pro Pezzolano, hein, Leonardo?
11: É, do meio pra frente tem o Alan Patrick, o Bruno Tabata, o Kaique e também o Borré, o Vitinho, que já entrou.
1: Lateral cobrado pelo Inter, vem Bernabé na disputa ali pelo alto. Tinga tá dando um chutão pro campo de frente. Faltou comunicação do Inter, tirou uma bola que era só dele ali, o Vitor Gabriel. Na sequência, Bruno Gomes recua até o goleiro Rocher. Tumeleiro, ninguém facilita tanto. 10 jogados, o relógio vai avançando, 10 do segundo tempo, 1-0 para o Coritiba, gol de Lavega, a 28 do primeiro tempo. O Inter tenta aqui na ponta direita com o Vitinho, subiu, dividiu, ganha no alto, Felipe Jonathan, lateral para o Inter, o próprio Carboneiro faz a cobrança, tem pressa.

0: França tem pressa, arremessou, deixou ali curtinha para Bruno Gomes, deu uma pisadinha na bola, conseguiu progredir, progrediu, abriu na ponta, agora para Vitinho, de perna direita, levantou a bola, é boa, afasta Jaci de cabeça. Bruno Gomes briga e a bola sai em lateral para o Inter. 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
1: Pode trocar.
0: Quem?
1: Bota o Borré no jogo. Bota o Borré no jogo, tira o Matheus Bahia, puxa o Bernabé, inverte o Carboneiro. É, esse 1-0 aí não interessa. Tem que de alguma forma botar mais gente da área para tentar fazer o gol. E o Borré é o cara que pode fazer. Bota ele lá, tá? Não fez, né, Vaguinha? Nunca
0: Alejandro
1: fez.
0: Alejandro lançado na frente, girou, bateu, Bruno Melo salva o coxa, Leonardo.
2: Foi preciso, jogador do Curitiba, no momento da finalização, no momento em que o Alejandro tentaria colocar pro gol. Inter ganha escanteio mais uma vez pelo lado direito.
0: Quem sabe é pra aproveitar agora o escanteio protestado, lembrado, observado, criticado agora pelo Vaguinha. O Inter precisa aproveitar escanteio, são vários. Bruno Henrique levantou, subiu, tirou. Foi um zagueiro agora o Alejandro pro time do Coritiba, ele tirou pra trás, mas ela vai voltar a ser dominada quando a chuva aperta de novo. Ela dominada aqui pelo jogador Vijagar, Vijagar pra Bernabé. Ele recua a bola até Bruno Gomes. Bruno Gomes mais à frente para Félix Torres. Uma bola perigosa ali no meio para Bruno Gomes. Trabalhou legal, deu para Carboneiro. Carboneiro abrindo para Vitinho. Tá tudo bonito até agora. Lá vai Vitinho. Meteu na frente para Bruno Gomes para fazer o cruzamento. Travado na hora. E o juizão tá dando escanteio. Olha, são. Eu acho que é o sétimo do Inter, já pelas minhas contas aqui, Leonardo.
2: É, mas uma hora tem que sair alguma coisa, né? Pelo menos o Inter ter ali uma vitória pessoal, cabeceio em direção ao gol. E de novo pelo lado direito.
0: E de novo, Bruno Henrique na cobrança do escanteio. É mais um pro Inter. Atenção, levantou. Bruno Melo tira de cabeça, adivinha pra onde? Pela linha de fundo, de novo o Inter tem escanteio. Atenção, vai Bruno Henrique pra cobrar o escanteio para o time do Inter. É ele, é um colecionador de escanteios o time do Inter no jogo. Bruno Gomes encostou por ali, mas o Bruno Henrique vai levantar. Levantou, já se tira de cabeça. A sobra de bola do Carboneiro. O Inter não consegue chutar no gol, tá fechada a porta pra ele. Abriu pra Bruno Henrique na meia direita, levantou na área, subiu o Alejandro, toque pra trás. Milagre! De Pedro Rangel, ele se multiplicou, o braço dele parecia uma trena se abrindo, ele alcançou e agora é contra-ataque. Lá vem o Coritiba com Ronier, encara a marcação do Vitor Gabriel, deu atrás, deixadinha do Pedro Rocha, o chute de Lavega pra fora. Aqui ela passa à esquerda, mas qual é o comprimento do braço do cara, do goleiro lá, Leonardo?
2: Aos 2,40 metros pelo menos, porque a bola estava muito no canto. Ele se esticou demais para evitar o gol, seria o primeiro sucesso, uma finalização de cabeça do Inter. Olha, depois no contra-ataque, o Coritiba levou perigo. Vem aí, Borré no Inter.
0: Borré vem aí, o Inter pressiona, o Inter quer o gol de empate. Bruno Henrique domina na meia, gira pra lá, gira pra cá, ainda na meia direita, volta no passe curto pra Bruno Gomes. Bruno Gomes toca mais atrás ali no centro do gramado pra Vitor Gabriel. Empurrou legal pra Matheus Bahia na ponta canhota, cruzou, Alejandro meteu de cabeça, tá viva a bola, Vitinho cruzou pra trás da marca penal. Ninguém estava por ali pra chutar. Só o Inter joga aqui em Coritiba, tenta o gol. Rocher vai recomeçar a jogada pro Inter. O Coritiba tá todo fechado, os 10 jogadores de linha atrás da bola. Vijagra abrindo para Matheus Bahia, lá vai ele, contra a marcação do Ronier, cavou na entrada da área para Alejandro, dominou na perna canhota, deu atrás para Bruno Gomes. O campo tá molhado, Bruno Gomes, alguém tem que arriscar pro gol. Abriu para Vitinho, Vitinho de perna direita, cruza, carimba a marcação. Vai voltar para ele. Vem atrás do Vitinho ali o Felipe Jonathan, Felipe Jonathan na marcação. Vitinho então tá recuando para Vitor Gabriel, que empurra na meia direita. Domina ali Bruno Gomes, Bruno Gomes para Carboneiro. São dois em cima dele, entregou outra vez para Vitinho. Trama de passes do Inter, triangulou, tentou Carboneiro, adianta, perde na dividida. Sai em lateral, Borré, vem aí, Leonardo.
1: Borré. Oliveira. Borré e deve sair o Matheus Bahia, concordo com o Vaga. Puxa o Bernabé, o Coritiba tá saindo só na boa, só no contra-ataque. E o Inter ganha dois jogadores dentro da área.
2: É, vai sair. Confirmou. É. Saiu, já saiu do outro lado lá pro Inter não perder tempo.
1: Boa troca. Vai botar mais um dentro da área. Não tem, o Coritiba não ataca, o Inter só no contra-ataque. E aí, para isso, o Bernabé pode fazer a cobertura. Virou Inter e Atlético Mineiro. Inter perdendo. criando oportunidades, mas não conseguindo fazer.

0: o gol. Vamos ver, o Inter ofensivamente tá criando. A bola tem que entrar agora.
1: É, e o Inter tenta lá pela esquerda com Bernabé. Bernabé na bola pra Carboneiro, que caiu lá na ponta canhota agora. Lá vai Carboneiro, tem Bernabé, os dois podem se entender por aí. Bernabé levantou pra Borré, de novo Bruno Melo tira de cabeça. Alejandro tenta, faz o giro de costas, mas a bola é recuperada ali pelo Tinga, que tá entregando para Ronier. O Bruno Melo é um lateral que está sendo um grande zagueiro hoje ali no miolo da área do Coritiba, no miolo de zaga. O Inter vem de novo, tá merecendo, tá maduro, tá madurinho o gol de empate. Carboneiro carimba a marcação e agora o Inter tava saindo, hein? São três jogadores do Coritiba para armar o ataque. Ronier recebeu na meia direita, fez o domínio, ameaçou, limpou bem a jogada e preferiu voltar. Atenção, tempo e placar no futebol da Gaúcha. 16 minutos e meio, etapa final em Curitiba, no Couto Pereira, 1-0 pro Coritiba, Arruda.
2: Bom, neste sábado também, Marcelo Debona, destaque para a Série B do Campeonato Brasileiro, o Juventude entra em campo logo mais, nosso representante gaúcho a partir das 9:15 em casa contra o Criciúma.
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3: Debona.
1: Vai mexer o coxa também, vem aí o camisa 8 em seguida, o Leonardo da Costa em forma e o Leonardo Oliveira comenta.
3: Não, o Inter totalmente aberto, o Inter vai com tudo pra cima do Coritiba, é uma mudança ofensiva, que faz muito ofensiva, que faz o Pezzolano, o contra-ataque que já entrava com o Matheus Bahia ali, quase entrou no início do segundo tempo, agora fica mais propício para o Coritiba, mas o Inter não tem outra solução.
1: São duas trocas, né, que vai fazer o Coritiba em seguida. 1-0, tá ganhando e o Inter tem um lateral para cobrar. Torcedor queria o lateral para o Coritiba, né? Bruno Gomes domina ali no meio, ele faz o domínio, entrega mais atrás aqui para Félix Torres, inverte a jogada de zagueiro para zagueiro. Agora quem domina é Vitor Gabriel. Lá vai ele tocando para Bernabé, deu uma escorregada e o passe saiu errado na tentativa de bola para o Borré. 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Pedro Rangel, de grande defesa no lance anterior, meteu para Pedro Rocha. E nós teremos as trocas. O Moledão vem aí, hein?
4: É, tá saindo 35-6.
1: Aí o Vini Paulista, né?
4: Sai o Vini Paulista.
1: Moledo 4.
4: Para a entrada de Rodrigo Moledo, 38 anos.
1: E sai o autor do gol, 7.
4: La Vega.
1: E o 8
4: é. Para a entrada do camisa número 8, que é o senhor Wallison.
1: Wallison. E o Moledão com 38 anos, hein, Leonardo Oliveira?
3: Moledo foi um grande zagueiro, um zagueiro rápido, até a lesão séria que ele teve no joelho. Aí se tornou um zagueiro mais posicionado, ele bem protegido, funcionava bem. É, o jogo foi bem na
1: Chegou
3: Série B.
1: Chegou o Inter, cruzamento, deu rebote, o Bruno Henrique isolou! Ficou o gol aberto pra ele, ficou o gol aberto, era o gol do Inter, era o gol do Bruno Henrique, ele não acertou, Leonardo.
4: Quem acertou o cruzamento foi do Bernabé, colocando lá na zona de perigo, teve a disputa na área e aí no rebote sobra pro Bruno Henrique, tava de frente pro gol, ele tentou pegar de primeira, conseguiu, mas aí, sem a direção que tentava colocar na bola, mandou alto demais, se lamenta o Bruno Henrique porque perde mais uma chance o Inter.
0: Tem muito volume o Inter, tem muito volume e essa bola aí pode entrar a qualquer momento. Se tiver cuidados defensivos para não tomar um contra-ataque bobo, o Inter pode chegar ao gol. Eu faria mais uma troca, Debona, anota aí. Sai Bruno Henrique e entra Alan Patrick.
1: É por aí, Leonardo Oliveira.
3: Aí fica um time bem com a bola, mas bem exposto, bem aberto. Mas o Inter daqui a pouco não vai ter muita solução. Até porque o Coritiba tirou um atacante, botou um volante e colocou mais um zagueiro.
1: 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Qual é o jogo que vai começar em seguida ou já começou, hein, Arruda?
2: A partir das 6 horas no Rio de Janeiro, estádio Maracanã tem Fluminense contra o Vitória. Tem interesse do Inter nesse jogo, Debona?
1: Agora o Alejandro protesta um pênalti, mas ele tá dando a falta do Alejandro, é isso, né, Leonardo?
4: Isso, é o que ele tá marcando por ali, falta favorecendo o Coritiba.
5: A gente não teve ainda a reprodução do replay, tá? Mas o Alejandro parece cometer a falta desde fora da área e depois o zagueiro do Coritiba, pelo movimento do Alejandro, é derrubado. dentro da área e cai em cima do Alejandro. Pelo menos é essa visualização que eu tenho. O Alejandro comete a falta. Tá quase um golpe de judô, tá? Agora a gente tem replay na câmera atrás do gol. Ele vai puxando o Jacy até que consegue derrubar. Daí o Jacy cai e justamente em cima do Alejandro. E há pouco, tá? Teve um pisão leve para amarelo, não é lance pro VAR, mas do Bernabé. Mais um lance que o Bernabé chega atrasado, já escapou de receber o amarelo no primeiro tempo e agora escapa de novo no segundo.
1: Para você que está conosco na Gaúcha, muito obrigado por dividir a sua atenção, o seu carinho, a sua audiência, a sua preferência nesta tarde, noite de sábado. E para você que está nos vendo também, está vendo em GZH, tá vendo tudo, né? Em GZH no YouTube, no nosso canal, tá curtindo, tá dando teu like. 1-0 Coritiba. O Inter em cima, 21. Vamos nos aproximando da metade do segundo tempo. Vai cobrar a falta pro time do Inter aqui o goleiro Rocher no campo de defesa. Tem Vitor Gabriel pedindo bola mais à frente. A bola foi para ele. Vitor Gabriel vai ter o Bernabé bem aberto lá pela esquerda. Bola chega nele. Bernabé domina que tem mais à frente. Bola chega nele que é Carbonero. Carbonero recebe a marcação do Ting e volta para Vitor Gabriel. 1-0 pro Coritiba. O Inter ataca agora pela direita. Bruno Gomes recebeu ali do Félix Torres. Caiu no gramado, dividida normal. Não foi normal, não. O juizão demorou pra largar. Apita com uma preguiça o Wagner Magalhães, hein? Lá no meio do campo.
5: Bem distante, longe, né?
1: Bem distante.
6: Debona, quem tá acelerando o aquecimento aqui é o Kaique atrás do gol.
1: E aí vem aí mais um atacante no Inter em seguida. E o juiz vai dar cartão pro Seabra, né? É pro técnico do Coritiba. Chamou o cara ali e mostrou o amarelo pra ele. 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Falta do Inter, falta já cobrada. Outra vez começando aqui atrás com o goleiro Rocher. Ele tá tocando pra Vitor Gabriel, de Vitor Gabriel lá do lado esquerdo pra Carbonero. Empurrou na ponta canhota no Borré, Borré dominou. Passa ali, Bernabé não passa, ficou sem opção de passe ali o Borré. Mas ganha lateral. O Inter quer o gol de empate, o Inter pressiona, o Inter persiste. O Inter tenta, o Inter produz para igualar o marcador, mas até agora não consegue. Fora do lance, caiu o Alejandro lá na entrada da área. A bola dominada pelo Vitinho. Vitinho recuando aqui para Bruno Gomes, outra vez para Vitinho. É o Félix Torres quem tá por aqui. O Vitinho espetou na ponta direita. A bola agora no Vijagra. A fatiada de perna direita. Bernabé deixou passar para Carbonero. Carbonero limpou. Alguém tem que vai ter que bater no gol. Bruno Gomes engatilhou, bateu, ela amorteceu. O goleiro não saiu, morreu.

0: de puro merecimento. O Inter empata aqui em Curitiba. Borré, para reviver um novo momento no Inter, para marcar gol em Pelotas na Recopa e para marcar um gol importante, extremamente importante, que dá ao Inter essa condição de um grande visitante, de um grande viajante neste campeonato brasileiro. Havia produção, havia oportunidade, o Inter empilhava escanteios e num vacilo do goleiro que não saiu, Borré, esperto, te liga, Borré, ele tá ligado. O Inter empata no Couto Pereira, Leonardo.
1: O Inter insistia, o Inter atacava, o Inter cercava a área do Curitiba, mas o Inter não finalizava. Aí entra a estrela do atacante, que voltou a marcar no meio da semana, depois de muito tempo, e agora no Campeonato Brasileiro faz o mesmo. Borré tinha entrado há pouco, a bola foi colocada pro meio da área, o goleiro vacilou, não saiu, não ficou, o Borré chegou, se aproveitando e mandando, empurrando pro gol, fazendo a festa da torcida colorada aqui no Couto Pereira e deixando tudo igual agora, 1-1, Leonardo Oliveira.
2: E é gol do chute do Bruno Gomes, e o Inter não chutava, o Inter estava colocando a bola para a área, e é gol do Pezzolano, porque estava o Borré ali na posição do centroavante. O Jaci, o Curitiba tá com três zagueiros, dois deles, Moledo e Jaci, deixaram pro goleiro, o goleiro deixou para eles, só que ela acabou ficando com o Borré, Vaguinha.
3: É isso, eu pedi ele. Tem que botar o homem dentro da área pra fazer o gol. Entrou e fez. E dá pra ganhar esse jogo aí, hein? O Inter tá melhor, tem volume, nós vamos ganhar isso aí de virada.
4: Rafael Borré marca o oitavo gol nesta temporada, é o artilheiro do Inter em 2026, segundo dele no Brasileirão, 27º com a camisa colorada. O Internacional, com esse empate, salta para a 10ª posição com 18 pontos. O Curitiba é o oitavo com 20.
0: Carboneiro, o Inter segue em cima, é só o Inter quem joga aqui no Paraná. Pegaram o Bernabé, hein? Deu vantagem, hein? Deu vantagem. O Inter poderia fazer essa cobrança pra área. A bola chegou no Félix Torres, ele abriu aqui na ponta direita para Vitinho. Bruno Gomes encosta ali para receber. Vitinho recuando a bola para o Félix Torres. Mais atrás ainda. O som é do Colorado aqui no Couto Pereira, que canta alto. Bernabé chegou, ganhou, ele deu toque ali. Empatou o Inter, Vaguinha.
3: É, empatou, tinha volume. Eu falei, o gol ia sair a qualquer momento com o volume que o Inter teve. Agora, cuida o contra-ataque, mas dá pra ganhar esse jogo. O Inter tá muito bem montado, tá muito bem estruturado. Pezzolano acertou, o Léo foi bem, hein? Foi bem demais o Pezzolano, acertou na troca, botou o Borré e o Inter chegou ao empate. Esse jogo é pra ganhar, esse jogo é pra ganhar, Debona.
0: 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a bola no Borré, tenta a passagem, não passa Bernabé, erro de passe agora do Borré, afasta Jaci de qualquer maneira para o Curitiba, a bola vem no Vitor Gabriel que ganha, entregando para Bruno Gomes, mais à frente no Bruno Henrique, Vitinho esperto aqui na direita, a bola chegou nele, lá vai Vitinho contra a marcação do Felipe Jonathan, Vitinho para a jogada, prende, volta para Bruno Gomes, balança na frente da marcação, recuando para Félix Torres que tá tocando ali para Vijagra, de Vijagra para Vitor Gabriel, só um time joga aqui no Couto, uma bola forçada demais agora pelo Vitor Gabriel e não é dominada pelo Carboneiro. Bom, Leonardo, e agora 27 minutos e meio. E é um jogo, é um segundo tempo de domínio absoluto do Inter, Leonardo.
2: O Fernando Seabra sentou muito cedo em cima do 1-0. Quando ele coloca o Moledo e coloca mais um volante, tirando inclusive o atacante do gol, tirando o outro meio campista, ele puxa o Coritiba para trás. O jogo tá todo pro Inter porque o Coritiba não tem força ofensiva. Agora, o Inter precisa ter calma, porque o Coritiba com três zagueiros, só jogar bola na área não adianta. O gol veio num chute de fora da área.
0: Vitinho... O Inter tenta levar da direita pro meio, Bruno Gomes deu o passe errado, reclamou da falta, ela não foi marcada e a posse de bola é do Coritiba. 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Pra onde vai o Inter na tabela, Arruda?
4: Bom, tá ganhando duas posições, Debona é o 10º colocado com 18 pontos, claro que ele espera os adversários na rodada, mas 10º lugar com 18.
0: Tumeleiro, ninguém facilita tanto, 28 minutos e meio. É lateral para Felipe Jonathan fazer o arremesso. Arremessou, mas ela já é recuperada pelo Bruno Gomes. Tem grande potencial para receber meu voto, hein? Joga uma enormidade o Bruno Gomes aqui em Curitiba. Atrás e na frente. Cruzamento do Vitinho. Alejandro meteu de cabeça. Tá viva a bola. Afasta Jaci. Insiste o Inter. Bernabé é para bater. Ele preferiu abrir. Carboneiro tá dentro da área no setor esquerdo. Tentou driblar, driblou. Vai lá na linha de fundo. Evita a saída na linha de fundo. Seria tiro de meta. Entregou para Bernabé. Bernabé mais atrás. O Inter tá dentro da área com 10 jogadores, hein? Ou quase isso. Bateu o Vijagra. Bateu para fora. Leonardo da Costa.
1: Ele tava do lado esquerdo, viu que tinha espaço à sua frente, até poderia ter tentado coisa melhor, né? Quantas fatiadas, mesmo dissesse, que ele deu no jogo, né? Buscando alguém que estivesse do outro lado. Dessa vez tentou direto e mandou pra linha de fundo o Vijagra, quando tá trocando Curitiba, tá saindo o 10, Josué. Seguida a confirmação ali da entrada.
0: 39.
2: Gustavo, é meia por meia. Meia por meia.
1: O papel, vira farelo, viu, Xará?
0: É, agora pelo que eu vejo. Imagino. Aqui, Leonardo, ele tem Jaci Moledo na zaga, o Bruno Melo vem pra lateral e o Felipe Jonathan avança como um ponta agora aqui.
2: É, mas quando defende, defende com a linha de 5. Tinga fechando um corredor e o Felipe Jonathan o outro. E aí os dois volantes mais o meia na frente da área. É um ferrolho que ele monta. Na fase ofensiva, assim, aí o Felipe Jonathan vem pela ponta como se fosse um meia, como se fosse um Bernabé do primeiro tempo.
0: É isso. Falta pro Coritiba. De muito longe, Felipe Jonathan vai levantar na área, hein? O Inter precisa ter atenção nessa bola erguida. Procurando o Moledo, Félix Torres, soberano, ganha na disputa aérea. A sobra de bola é aqui do Gustavo. Gustavo domina, ele entrou agora, voltou. Ali no meio, quem tá trabalhando é o Alisson. O Inter, se pegar essa bola, é contra-ataque, pode ser mortal, hein? E pegou! Bernabé tentou. O lançamento, se chega no Carboneiro, ele estava indo no campo de defesa, não teria impedimento. Bernabé no Borré, Borré na cavadinha para Carboneiro lá na ponta esquerda. Pode ser agora, pode ser o gol da virada do Inter. Carboneiro tentou na primeira, Pedro Rocha está em cima dele, escorregou o Carboneiro, caiu sozinho. Tem que ligar agora no contra-ataque. O time do Inter tá voltando, a tentativa de bola é para Pedro Rocha. Vijagra escora ele bem. E o Inter ganha arremesso lateral. Atenção, tempo e placar no futebol da Gaúcha. 31. Couto Pereira, 1 pro Coxa, 1 pro Inter, Arruda.
4: Encerrado de bona no Masters 1000 de Roma, o brasileiro João Fonseca foi derrotado de virada por 2-1. Parciais de 6-3, 3-6 e 6-7. A derrota em 2 horas e meia para o sérvio Medvedović. O João Fonseca está eliminado do Masters 1000.
0: 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A bola do Vitor Gabriel recebeu ali do Vijagra. Vitor Gabriel empurrando para Bernabé. Perdeu a jogada, tentou o drible. Tinga desarmou. Tinga tá puxando agora o Coritiba. Ficou aberto o Inter no erro do Bernabé. Tinga meteu na frente aqui para Pedro Rocha. Escapou um pouco dele a bola do alcance. Pedro Rocha ainda assim vem atrás dela aqui na ponta esquerda. Marcado pelo Bruno Gomes. Tocou para Felipe Jonathan. Caiu no Gustavo. É perigo no lance. Ele cruzou para a área. Tirou Vitor Gabriel. Deu rebote. Chegou o Roniel. Limpou. Bateu. Bruno Henrique salva o Inter. A sobra de bola é do Coritiba. Pedro Rocha entrou a dribles. Calçado na hora certa ali pelo Félix Torres. Olha, um drible errado ali do Bernabé e deu no que deu, hein? Volta o Coritiba, o Alisson, ele toca ali no meio, pro domínio agora do jogador que é o Gustavo. Gustavo no Seba, Seba Gomes trabalhando para Bruno Melo, caído aqui pela esquerda, de novo no meio, no Alisson, lá vai o 8 do Coxa, engatilhou, bateu à esquerda sem perigo, Leonardo.
1: E no lance anterior, olha, perigosamente o Ronier, que tem qualidade, habilidoso, ele teve a bola dominada sozinho dentro da área, perto da marca do pênalti, e acabou errando o alvo, a bola bateu no Bruno Henrique. Dessa vez foi o Inter que se escapou. Há muito tempo Coritiba não chegava aqui na área colorada, Debona.
0: Tumeleiro, ninguém facilita tanto, Leonardo Oliveira.
2: Se o Inter quiser arriscar um pouquinho mais, eu não colocaria o Alan Patrick, até pela questão do gramado muito pesado, e agora volta a chover, aí a gente tá vendo pelas imagens aqui. Eu colocaria um Tabata pra vir, pra fazer uma espécie de segundo do meio e chegar de trás, e o Tabata tem chute de fora da área.
0: Bernabé, ele tá cavando mais um escanteio pro Inter, hein, Leonardo?
1: Escanteio dessa vez pelo lado esquerdo. Eu tô olhando no banco de reservas do Inter. Olha, tem jogadores sem jaleco ali, então o Thiago Maia e justamente o Bruno Tabata.
0: É, eu não sei se ele veio sentar ou se ele foi chamado para entrar o Kaique, né?
1: E agora eu tô vendo a 10 aparecendo ali do Alan Patrick. O pessoal tá protegido ali no banco, mas alguns estão tirando o colete. O fato é que em seguida vai ter trocas no Inter.
3: Mas agora não é a hora do Alan Patrick. Eu queria o Alan Patrick no 1-0, coxa.
0: Escanteio.
3: Agora não é hora para ele.
0: Bruno Henrique levantou, subiu, Félix Torres meteu de cabeça, o goleiro saiu do gol para pegar Pedro Rangel. Pegou firme, agora o Inter conseguiu ao menos finalizar no escanteio. E o goleirão tem pressa na posição de rosca, de canela ali o Bernabé. Sorte dele que ela se apresentou para Rocher. Fale.
3: Nenhum escanteio deu certo. Todos escanteios cobrados com jogadores de perna direita. Inverte uma, o pé trocado. Aqui na direita bota um canhoto a bater e lá na esquerda bota um destro a bater pra ver se entra uma bola.
0: Borré foi esperto no lance, ganhou a jogada na frente pra Bruno Gomes, tentou passar, não consegue, ele é desarmado. E aí a bola é do time do Coritiba que vem pro jogo, mas Vija agradar o carrinho preciso. Três trocas no Inter, hein? Três trocas, hein, Leonardo?
1: Tá com papel ainda aí, né? Vamos ver, será que é o Inter que vai começar? Porque o Coritiba também vai trocar.
0: Pedro Rocha tá saindo e tá entrando o centroavante ali. Não consegui ver. O 78.
1: 78 é o Renato Marques.
2: Renato Marques.
0: Tá.
1: Está saindo o 7. O Lavega, autor do gol.
0: É, o Lavega tinha saído antes, né?
1: Perdão.
0: Não, vamos pro Inter então. Entrando o Alan Patrick, Thiago Maia e Tabata. Saindo Bruno Henrique, Carboneiro tá vindo pra cá.
1: Era o 7, era o do Carboneiro.
0: Isso. Então, Thiago Maia, 29. Alan Patrick, 10. E também a entrada do Tabata, 17. Bruno Tabata pedido ali pelo Leonardo pra ser o cara pra chutar pro gol, né?
1: Saindo Bruno Henrique, Carboneiro.
0: O Alan Patrick entra no Carboneiro.
3: E eu vejo, sim, essas trocas muito mais agora pra dar um pouco mais de gás, né? Campo pesado, chuva, né? Os caras cansaram também. Dá um pouco mais de gás, assim. Eu quero ver como é que vai ficar o Inter a partir da entrada desses três aí.
1: E até pra explicar pra audiência, né? Dificuldade, além da chuva também, o quarto árbitro ali, ele não vira a plaquinha. E aí hoje tá complicado de visualizar.
0: Dinga chegou, o Coritiba, lado direito, cruzou pra fora, finalização. Perigosa, perigosa, e foi justamente ali do Gustavo. Então faltou uma troca ali no Coritiba que a gente vai confirmar mais seguido.
2: Sobral no lugar do Felipe Jonathan.
0: Perfeito, muito obrigado. Sobral no Coritiba, então, além, é claro, do Renato.
1: Fernando Sobral, Marcelo Debona, que é natural de...
0: Fernando Sobral, que jogou muito tempo no Ceará, jogou um monte de clube, né?
2: Jogou no Fortaleza também.
0: Fortaleza, é. O Renato
2: Cuiabá.
0: Rodou bastante, né? Bernabé para Alan Patrick. Alan Patrick domina lá na meia esquerda, deu na frente para Borré. 37 minutos do segundo tempo, lá vai Borré. Borré para Bernabé. O Bernabé não definiu e perdeu de novo, hein? Parece que é uma chave que liga nele, que ele rende do meio para frente. Quando vira lateral, começa a ter problemas. Coloca a bola na frente o time do Coritiba. Vitor Gabriel fez falta. E ela era uma falta necessária para parar. Era o zagueiro Jaci aí, Leonardo?
1: É o grandalhão Jaci. Olha, ele vinha passando, ele vinha ganhando do Vitor Gabriel, que deu um pescoção ali. Não teve outro jeito de parar o Jaci, senão quase que num... E pum! E aí a falta marcada e o cartão amarelo pro Vitor Gabriel, e é uma falta perigosa para o Coritiba, lado direito, ao lado da área. Vem bola alçada, o Moledão já tá por aqui.
0: Vai virar lance perigoso contra o Inter a 38 do segundo tempo. Falta para o Coritiba na meia direita. Aliás, muito mais do que na meia, mais pra ponta, né? Próxima já do pico da grande área. Rocher tá pedindo dois homens. Tabata e Alan Patrick estão por ali. Jogadores do Coritiba ficam ali na marca do pênalti. Atenção! É perigo contra o gol do Inter. na bola lá para fazer o cruzamento, me parece ser o Gustavo. Atenção, de perna direita, levantou, a bola tá viva na área. Vem atrás dela o Tinga, acompanhado pelo Thiago Maia. Tinga protege, ele é destro, tá na meia esquerda, levantou para Moledo. Zagueiro que vestiu vermelho, um zagueiro que praticamente não jogou na temporada, mas que sempre foi eficiente na bola aérea. Moledo, o Rocher se alcançou, caiu meio que assim, slow motion, e não alcançou. É gol do Coxa, é gol de Moledo, Leonardo.
1: Tudo começou lá na quinta falta cometida pelo Vitor Gabriel em cima do zagueirão do Coritiba, porque ali foi a primeira bola alçada para a área. Foram três na sequência. O Borré chegou a afastar. Bom, e aí, com a insistência do Coritiba, teve uma para o Moledo, em que ninguém conseguiu acompanhar. Deu mole a zaga do Inter e deu Moledo lá em cima de cabeça para botar no canto do Rocher, que foi caindo devagarinho, só entrando. E o Moledo colocando Coritiba na frente aqui no Couto Pereira. Agora 2-1, Leonardo Oliveira.
2: No momento em que o Inter fazia as trocas para ficar mais agressivo no ataque, para tentar chegar ao 2-1, tem um contra-ataque, tem a falta, a bola cai do lado esquerdo. Tinga, lateral direito, cruza do jeito que dá com o pé direito. E o Moledo, meio de costas, sobe com o Vitinho. E o Moledo, Vaguinha, que tanta alegria te deu, tá te dando essa tristeza.
3: Falha do goleiro Rocher. Tá mal posicionado. Cabeceio não é no canto, é no meio do gol, ele pula e não alcança. É dose, cara. Olha, vai ser um ano muito difícil, porque produz, tenta, pressiona, tá melhor no jogo, vai lá e toma um gol. Vai ser difícil, Arruda.
4: Rodrigo Moledo, de 3 passagens pelo Internacional na carreira, marca esse primeiro gol com a camisa do Coritiba. Cai a invencibilidade do Inter dos 4 jogos na temporada. Inter, 13º com 17, Coritiba é 7º colocado com 22.
0: 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O Coritiba parecia terminado pro jogo, dentro e fora de campo, no anímico. O torcedor estava quieto, preocupado, vaiando. Mudou completamente o cenário aqui no Couto Pereira. O Inter tenta ainda. Bom, nos dois momentos em que o Inter é melhor no jogo, ele sofre os gols, né? Bruno Tabata, na ponta direita, balançou na frente da marcação, cruzou para a área, tira de cabeça a defesa do Coxa. Volta a bola para Vijagra, ele protege bem. Ele joga bem sempre o Vijagra, protege e ganha. Ganha e faz o passe no Tabata, de canhota, levantou para Borré, subiu, caiu. É derrubado na área e o Borré quer pênalti, Leonardo.
1: Ele vai para cima do juiz, né? Primeiro parecia que o Inter ia ter pressa na cobrança, mas daí aquela paradinha. Afinal de contas, teve uma queda na área ali, mas o juiz já vai mandar cobrar o lateral para o Inter.
5: Quero ver o lance de novo, tá? Mas no primeiro momento parece que os dois, um tá puxando o outro. Ainda a gente não tem reprodução do lance.
0: É, e agora pediu para segurar. Pois é, é lateral pro Inter, lá pro Bernabé, ele não autorizou, agora sim, autorizou a cobrança do lateral. 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É lateral cobrado pelo Inter, Bernabé tocando lá para Thiago Maia, Thiago Maia devolvendo a bola para Bernabé, tá na ponta do campo, ponta canhota, cruzamento é de direita, passando aqui pelo Bruno Tabata, ele corre atrás dela, tenta a jogada, Bruno Melo tá na marcação, ainda Tabata, abriu o compasso na canhota, tirou do Ronier, Tabata prende, entregou pro Vijagra, Vijagra viu Bernabé aberto, ele tá lá na ponta canhota, cruzou, passou por todo mundo, passou também pelo Tabata. Tabata corre atrás dela na ponta, preparou ali mais atrás, a bola para Bruno Gomes, devolução de bola para Bruno Tabata, que outra vez toca no Bruno Gomes, jogou pra área, mergulha Moledo e tira de cabeça. E o Coritiba agora sim consegue sair de trás com o Ronier. 42,5, Inter tá perdendo por 2-1. E de novo, no momento que comandava as ações, sofreu o gol. Diga, Simon.
5: Só pra confirmar, não houve a infração. O próprio Borré segura, o Jacir também tem contato, mas não um contato que derruba o Borré, que cai tentando cabecear a bola. Lance normal.
1: 15.972 torcedores, público total aqui no Couto Pereira.
0: Vem o Inter atacando com Alan Patrick, cruzou! não foi um cruzamento, nenhum chute, ela passou na frente de todo mundo e foi embora. Leonardo Oliveira, o que é possível o Inter fazer nesses minutos finais?
2: O Inter precisa colocar a bola dentro da área, acionar o Borré, o Inter precisa usar o Tabata para chutar de fora da área, o Alan Patrick tem, quem sabe, encontrar um passe, mas é manter a postura. O Inter vinha jogando bem, foi numa escapada do Coritiba e levou o gol, como foi no primeiro tempo.
0: 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Quanto tempo ele vai dar de acréscimo, hein, Simon?
5: Uns 7 minutos.
0: Chegou o Coritiba para fazer o terceiro. No travessão! De pico, Renato bateu, ela deu no travessão, bateu no chão e não entrou, Leonardo.
1: Pelo lado esquerdo, ele perdendo o ângulo, mas ainda assim conseguiu um chute com a perna direita. O Rocher tentava fechar o ângulo e a bola foi lá em cima, no travessão, ficou no chão e foi sair lá na lateral pro outro lado. Tem pressa o Inter.
0: Tem pressa o Inter, ataca pela ponta direita com Tabata, tirou do primeiro, tirou do segundo, é pra bater, não bateu, abriu no Bernabé, Bernabé tentou o cruzamento. É, se o cara entrou pra, supostamente, ser o cara pra chutar no gol, ele deveria ter chutado, né? O Inter arrisca pouco no gol, era o caso agora do Tabata, já cobrado lateral pela esquerda, Alan Patrick vai carregando, fez a abertura pra Bernabé, o levantamento é pra área, forte, passou pelo Borré, não passa pelo Ronier que tá tirando, ela sai em lateral, o Inter pressiona 49,5. Som é esse aqui no Couto Pereira, hein? Vai bater 45, a placa de acréscimo vai subir. O Inter ainda tentando o empate. Bernabé, Alan Patrick, devolução na meia canhota para Bernabé, deu no Thiago Maia, caiu de novo. O Inter protesta pênalti. O Thiago Maia tá esparramado no chão. Insiste o Inter, Alan Patrick, saiu com a bola e tudo. A mão do
1: 6.
0: Wagner do Nascimento Magalhães vai pro ouvido e vamos até 51. Com 2-1 pro Coritiba, Simon Bianchini.
5: Vamos lá, esperando ainda a reprodução do lance, é o contato nítido do Moledo com o Thiago Maia, essa é a primeira impressão. Já já eu venho com o replay para daí certificar se houve infração ou não.
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5: Choque normal, tá? Choque domina normal. O Thiago Maia com o peito, o Moledo tá disputando ombro a ombro. Não, o Thiago Maia bota a mão no peito também depois, para mim não houve o pênalti.
0: Estamos já no período acrescido pelo árbitro carioca Wagner do Nascimento Magalhães. Até 51,46 agora. E é lateral para o time do Coritiba fazer a cobrança. Bom, o Inter volta a perder no Campeonato Brasileiro fora de casa. E tá ficando em que posição na tabela, hein, Arruda?
4: Bom, nesse momento, Debona, 13º colocado com 17 pontos. Vai ficar de olho na rodada entre Cruzeiro, Santos, Corinthians e o próprio Grêmio. Na pior das hipóteses, pode encerrar a rodada dentro do Z4 Unimed Porto Alegre.
0: Bruno Melo tira mais uma, tô votando nele pra craque do jogo. Rádio Gaúcha, calçados, pegado o zagueiro Bruno Melo, que virou lateral, voltou pra zaga agora e tirou uma barbaridade a tarde inteira aqui em Curitiba. O Inter vem de novo, convite Jagra pelo meio, o Inter tentando o gol de empate, Bruno Gomes empurrou para Tabata, Tabata contra a marcação do Ronier, levou pro fundo, cortou para fora, para canhota, levantou, o Félix Torres errou o gol, o Félix Torres errou um gol inacreditável na pequena área. Era só chapar pro gol, Leonardo!
1: Uma bola que vem da direita e tava lá o zagueiro pra conclusão. Ele não consegue, tava ali só pra empurrar. De novo, o Inter criando, mas não conseguindo no último passe ou na finalização. Coritiba vai vencendo 2-1 na informação trilegal.
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3: Pode ter força, pode ter velocidade, mas é muito ruim, né? É muito ruim. Quando a bola chega no pé do Félix Torres, invariavelmente ele quebra. E aí, quando ele aparece agora para tentar fazer o gol de empate, olha o que ele fez. Isso não merece jogar no Inter, gente.
0: 47-40. O Inter vai atacando lá com Bernabé. Bernabé leva até a ponta canhota pro domínio do Vitinho. Vitinho jogou pra área. Alan Patrick tentou. Félix Torres também. Te consagra, Félix. Meteu pra Alan. Alan Tabata bateu. Não é possível que essa bola não entrou. Um tiquinho, zinzinzinho, ela passou da trave, Leonardo.
1: Bom, agora o Tabata chutou, né? Porque a bola sobrou pra ele. Lado direito, ele mandou um chute cruzado, tentando o canto direito do goleiro, ela passou muito perto nos acréscimos. O Inter tá perdendo mais uma chance de sair pelo menos com um empate aqui no Couto Pereira.
0: 48,5, vamos até 51. Torcedor do Coritiba canta, festeja a vitória do Coritiba que volta a ganhar no Couto Pereira. Eram duas derrotas seguidas fora de casa para Grêmio e para a Vitória. Goleada para o Vitória da Bahia. Lá vai o time do Inter, lá vai Vitinho. Ele desarmado ali pelo Tinga, tem pressa para cobrar Vitinho. Inter pressiona. 49, 2 minutos para jogar. 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Para a bola que foi dominada ali pelo jogador que é o Vijagra. Vijagra está empurrando aqui na meia direita para Bruno Gomes. Bruno Gomes abrindo para Bruno Tabata aqui na direita, no pé trocado dele. Ameaçou cortar para dentro. Foi para o fundo. Volta a jogada para Bruno Gomes. Levantamento é feito. Tira o Alisson de cabeça. Volta a bola para Vitor Gabriel. Este tá tocando a bola para Bernabé. Bernabé no vazio. Errou um passe feito. Desperdiçou o lance do Inter. Mas Borré brigou e errou o passe. Roubou a bola e na hora do passe fácil acabou errando. 49 minutos e meio, 1,5 para o Inter tentar um empate aqui em Curitiba. A bola foi recuperada ali no meio pelo Alisson. O Alisson domina, traz aqui pro lado esquerdo, ganha do Vijagra, tá ganhando também no Tabata, não ganha do Tabata, Tabata ganha. Félix Torres virou ponta direita, lá vai ele, tocou no meio para Bruno Gomes, empurrou Alan Patrick na hora de decidir. Para Félix Torres, cruzou, Casteiro pintou o gol do Inter, bate, rebate, afasta lá atrás de qualquer maneira. Foi o Gustavo quem chegou. 50 minutos. Pressão do Inter no embarrado, encharcado gramado do Couto Pereira. Lá vai Bruno Gomes. Abriu no Tabata, de perna canhota, levantou. Alta, ela tá passando por todo mundo. Passou lá pelo Vitinho. Tinga tá tirando. Vai sobrar aqui atrás para Vitor Gabriel. 50 minutos e 20. Wagner do Nascimento, Magalhães olhou pro relógio. Tem 40 segundos o time do Inter para buscar o gol de empate. O Inter mereceu pelo menos empatar. Foi vazado duas vezes. Moledo fez o gol da vitória do Coritiba. Atenção, Tabata levantou na entrada da área. Vitinho ajeitou. Tinga no alto, tá viva a bola. Tenta Vijagra, cai pra Alan Patrick. Preparou pra Vitinho, tá vivo. Bateu, o goleiro largou. Félix Torres é gol! Gol! Félix Torres! Gol! Quando não havia mais energia, quando a chuva aqui não dá trégua, quando a área era puro barro aqui em Curitiba, quando o Félix Toques havia perdido um gol feito, agora ele fez, quando a voz do narrador estava indo embora, quando a torcida pediu fim, quando o sábado de tarde estava se despedindo, Félix Toques está empatando aqui no Couto Pereira, a 51, no último suspiro, no último lance, quando as luzes verdes do Couto Pereira eram desligadas, ele tá empatando aqui em Curitiba, empata o Inter, Leonardo!
1: O Inter nunca desistiu nessa tarde aqui no Couto Pereira, com todas as dificuldades, pouco finalizando nessa sequência, mas agora no final os chutes apareceram, inclusive um que veio do Bernabé, lá do lado esquerdo, uma bola que acabou entrando na área e de novo com o goleiro batendo roupa, ficando em dúvida e com alguém do Inter se aproveitando. Na primeira, o Borré, agora ele que tinha perdido um gol há poucos instantes, o zagueiro Félix Torres foi lá para empurrar pro gol e fazer com que o Inter leve a menos um ponto aqui de Curitiba. Tudo igual, 2-2, Leonardo.
2: Desde os 45 minutos, o Félix Torres tinha virado atacante. O Inter se atirou completamente depois de levar o 2-1. E o Félix Torres estava jogando centroavante. Tava lá dentro da área, tanto que ele perdeu um gol. Só que dessa vez ele estava no lugar onde deveria estar o Borré. Ele estava de 9 e ele tá colocando justiça no placar, Vaguinho.
3: É, e queimou minha língua, né? Queimou minha língua. Mas esse aí também. Esse aí não tinha como perder. É justo. É justo pelo que o Inter criou, é justo pelo que o Inter sofreu também. 2x2, termina isso aí de uma vez, Arruda.
4: Félix Torres marca o segundo gol pelo Internacional, primeiro neste Brasileirão, 16º do Inter na competição. Com esse empate, o Inter é 10º colocado com 18 pontos, 5 jogos de invencibilidade na temporada, não perde fora de casa há 2 meses.
0: Jogo em Curitiba, o empate do Inter, Vaguinha.
3: É um pontinho somado extremamente importante. Eu falei da dificuldade que vai ser esse campeonato brasileiro. Esse Inter aí que jogou hoje, que tentou ser propositivo, ele vai sofrer defensivamente. Vai sofrer. Hoje o Inter criou, amassou o adversário e a bola entrou. Conseguiu fazer essa bola entrar. Mas é assim, pontinho por pontinho, daqui a pouco soma uma vitória ali pra gente poder sair dessa situação. Hoje poderia ter ganhado o jogo. O 2x2 acabou sendo justo porque a gente sofreu defensivamente também. Bota o pontinho na tabela, Arruda. Bota o pontinho do Inter na tabela e volta todo mundo pra casa pra ganhar do Vasco semana que vem.
0: Fica como com pontinho na tabela, Arruda?
4: Eu até tô simulando, Debona, os resultados paralelos desta rodada, mas o Inter com esse empate, ele por enquanto está na 10ª posição com 18 pontos. Ele sabe que perde pelo menos uma com o duelo entre Atlético Mineiro e Botafogo que acontece amanhã. Mas o Inter, nesse momento, é 10º colocado com 18.
0: É o resultado mais justo, Leonardo Oliveira?
2: É o resultado mais justo. É o resultado de um time que finalizou 22 vezes. O Inter finalizou 22 vezes, o Inter teve volume, o Inter estava melhor no primeiro tempo, levou o gol, buscou o empate, foi em busca do segundo gol, as mudanças do Pezzolano colocaram o time para frente. Foi um Inter que buscou a vitória a tarde toda em Curitiba. Por seus problemas, por seus defeitos, por suas individualidades, o Inter levou o 2x1, mas não desistiu, seguiu em cima. Félix Torres foi colocado de centroavante, o Tabata aberto de um lado, o Vitinho do outro, o Borré chegando, o Alan Patrick chegando, o Vijagra, o Bernabé. O Inter a rigor tinha um jogador atrás da linha da bola, que era o Vitor Gabriel, porque o Bruno Gomes também se soltava. Enfim, foi o Inter que lutou, que buscou, e foi o Inter que está levando para Porto Alegre um ponto. Poderia ser mais? Jogou até para mais. Só que a realidade do Inter é ponto a ponto. Quanto mais somar, melhor. Quanto antes chegar aos 45, melhor. E aí vai somando o resultado. Junta o 2x0 no Fluminense, com um empate fora no Curitiba, num combo de 6, 4 pontos, está de ótimo tamanho para o Inter. Justo o resultado porque o Inter buscou, não merecia perder.
0: Bom, vamos, Leonardo Acosta, qual é a situação ali no gramado neste momento?
6: Jogadores do Inter agradecendo, né? Agora voltando, foram lá agradecer a presença da torcida colorada, que aliás é quem fez festa, né? No final do jogo aqui no Couto Pereira.
0: Vamos à escolha do craque do jogo, Rádio Gaúcha, Calçados Pegada. Eu mencionei o Bruno Melo, mas com esse empate no final vou premiar aquele que eu achei o melhor do Inter, o Bruno Gomes. Leonardo Oliveira, o teu voto.
2: Vijagra. Ah, o jogo passa todo por ele. Bruno Gomes foi bem, mas o Vijagra, ele carteia o jogo. O Inter descobriu um baita volante.
0: Baita volante, baita volante. Vaguinha.
3: É, o teu voto é muito bom. Bruno Gomes jogou muita bola mesmo nesse gramado pesado. Ajudou atrás, criou por dentro, mas Vijagra de novo. Toma conta do meio, né? Toma conta do meio.
0: Vamos votar todo mundo no Vijagra, então. Vijagra,
3: Debona,
0: né? Demais. As fatiadas dele. Diga.
4: Vamos ouvir o Félix Torres, autor do gol de empate na carona com o Premier.
7: Justo, a gente chutou 15 vezes no gol, a gente saiu sempre querendo ganhar o jogo. O jogo foi um pouco difícil, o jogo se tornou um pouco complicado para nós, mas a gente sempre tentou, a gente sempre tentou, a gente queria sair com a vitória, mas esse resultado para nós é muito bom de visita e a gente vai ter que continuar trabalhando desse jeito e para que a vitória possa chegar.
4: Tá aí a manifestação do Félix Torres na carona com a repórter Valéria Possamay. De Bono, ele começou falando que o resultado seria injusto se o Inter perdesse o jogo. A presença do zagueiro equatoriano, segundo gol com a camisa do Internacional.
0: Voto de Leonardo Acosta para quem é?
6: Para surfar na onda do narrador, pro fatiador Vijagra.
0: Vijagra. O voto do Simon para quem é?
5: Vijagra, o fatiador que já pode trabalhar uma padaria fatiando frios.
0: Vijagra tá eleito, Vijagra. Aliás, já deve ter sido a 18ª vez que ele é eleito o melhor do Inter em campo, o que diz muito sobre esse baita volante que o Inter tem. E o torcedor votou em quem, hein, Arruda?
4: Pois então, Marcelo Debona, a audiência, os torcedores estão com vocês. 57% dos votos para Rodrigo Vijagra foi eleito o craque da galera no nosso aplicativo de GZH.
0: Bom, o que mais fica deste empate do Inter no finalzinho? E que você vai ampliar no balanço final, hein, Leonardo Oliveira?
2: Gol do Borré, a gente não pode esquecer, tem gol do Borré na final da Recopa, tem gol do Borré importante hoje, o Borré recuperando a confiança, mas o que fica é de um Inter, e o dado que o Lucas traz chama atenção, de um Inter que há 2 meses não perde fora de casa, de um Inter muito brigador, e de um Inter que esteve no placar, e esse é outro elemento, esse Inter, ele quando ficava atrás no placar desmoronava, ele buscou 2 vezes o placar nesse jogo, então isso é que fica.
0: 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Inter volta a campo na terça-feira para pegar o Atlético na Copa do Brasil. E eu tô passando a bola para o Rodrigo Oliveira, que vai comandar agora toda a repercussão no balanço final, Rodrigo.
3: Valeu, Debona, um empate conquistado no abafa. O Inter com poder de reação, mantida a invencibilidade de 2 meses fora de casa. Vijagra, um eterno melhor em campo. O balanço final vai repercutir a partir de agora as duas faces de Coritiba 2, Inter 2. Por um lado, o Inter que cria, tem volume, posse de bola e reage. Conquista um empate e um jogo que parecia perdido. Por outro, com o que produziu. O Inter não merecia a vitória? O balanço final pergunta: o Inter ganhou 1 ponto ou perdeu 2? Vale a pena o Inter tentar ser propositivo como hoje, ou o Inter é um time fadado a ser reativo? Rocher deve ter a sua titularidade questionada? Com esse grupo de jogadores, qual o teto colorado? O ressurgimento de Rafael Borré? E precisamos falar sobre a zaga do Inter. A resposta para essas perguntas e a repercussão do empate colorado com o Coxa, você acompanha agora aqui no Balanço Final.
8: 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Rodrigo Oliveira.
3: 18:11, 15 graus é a temperatura em Porto Alegre. É um jogo que tem uma repercussão ampla. A gente não pode avaliar esse empate do Inter por 2-2 como foi bom ou ruim, como foi legal ou chato. Tem uma gama de temas para a gente debater na atuação e na abertura, no editorial de abertura. Eu trouxe alguns dos questionamentos. Porque o Inter é um time que foi bem quando reagiu e foi mal nesse campeonato quando propôs. E hoje é até um tema para a gente debater com os comentaristas daqui a pouco. É relativo dizer se foi bom ou ruim com todos os cenários, com todas as nuances desse jogo. Por um lado, parecia perdido e o Inter conseguiu reagir, buscar no final um empate no abafa. Por outro, será que o Inter, com a qualidade que mostrou hoje, não era para... Em outros tempos, o Inter colocaria no bolso uma partida como essa, mas tomou 2 gols. E são muitos temas que a gente vai debater no balanço final para Coritiba 2, Inter 2. 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Lucas Arruda, a situação do Inter
9: com esse empate, como fica na tabela e como pode ficar com os próximos jogos.
4: Bom, já destacando o Rodrigo também, que começou lá no estádio Maracanã, o Fluminense está enfrentando Vitória 0-0 no Rio, 13 minutos de jogo, e com essa combinação de resultados na rodada, o Inter é décimo colocado com 18 pontos. Tá de olho nos seus adversários nos jogos que restam nesta rodada de Brasileirão, mas por enquanto está ali na metade da classificação, 18 pontos conquistados.
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3: Fala, Digão!
9: Eu fiz várias perguntas e vou fazer elas a ti ao longo do balanço, mas eu quero saber se tu tá mais feliz pelo ponto conquistado ou mais lamentando os dois pontos que o Inter deixou de ganhar com o que o Inter produziu hoje, Vaguinho.
3: O gol no fim, Rodrigo, ele deixa um gostinho especial, né? Porque tu nos acréscimos consegue, praticamente no último lance do jogo, tu consegue chegar ao empate, então ele tem um gostinho especial, né? O pontinho somado, não dá pra dizer que tem gosto de vitória, não. O Inter jogou bem, jogou até pra vencer o jogo, mas não dá pra dizer assim que eu tô feliz. Ah, eu tô feliz porque o Inter empatou com o Curitiba. Tô feliz porque conseguiu empatar no final. Ponto. Mas hoje era um jogo que o Inter poderia ter vencido, né? Esse time do Curitiba é um time fraco, é um time que tem as suas carências, e o Inter mostrou isso, né, ao longo do jogo. O Inter mostrou que o Curitiba é um time fraco porque o Inter tomou conta praticamente de todo o jogo. De todo o jogo. Primeiro tempo, jogo do Inter. Jogo do Inter. O Curitiba teve uma jogada, que foi o Pedro Rocha na cara do Rocher, porque o Vitor Gabriel errou o tempo de bola. O Rocher saiu muito bem naquele lance. E depois teve um lance no gol. Mas quem dominou o Curitiba foi o Inter. O Inter teve posse de bola, o Inter esteve no campo do adversário. E no segundo tempo, então, nem se fala. Foi o Inter que jogou. Então, por isso, o sentimento de perder dois pontos, ele também existe. Uma coisa não exclui a outra. Fiquei feliz com o gol no final, mas eu tenho que falar aqui que hoje o Inter deixou dois pontos no Couto Pereira, porque jogou contra um time fraco. Agora, apesar das carências defensivas, Leonardo Oliveira, que eu acho que tu concorda comigo que o Inter tem, o Inter é um time que é muito bem montado pelo seu treinador. Ele é muito bem estruturado. E a primeira troca que ele fez foi muito boa. Ele escalou o time correto, ele percebeu que o Alex estava fora do jogo, colocou o Vitinho. Falei da primeira troca. A segunda troca que ele faz, que já é com o segundo tempo em andamento, melhora o Inter, porque bota mais um homem dentro da área.
9: A entrada do Borré.
3: A entrada do Borré, a retirada do Matheus Bahia, e passa o Bernabé para a lateral esquerda. O Bernabé cai um pouco de produção, né? Porque quando ele joga um pouquinho mais atrás, ele tem essa dificuldade. Mas o Inter tem volume, o Inter melhora no jogo. Vijagra toma conta do meio, o Inter pressiona e chega ao gol. Só que o Inter continua tendo, quando exposto, carências defensivas. E até não é o caso de exposição o segundo gol do Curitiba, porque o Inter tá posicionado, é uma bola parada, a zaga vem saindo, e aí tá meio desarrumado, porque aí o Pezzolano fez mais três trocas, os caras não estão ali entendendo como é que é a posição, a postura do adversário, e sai um gol, com falha do goleiro, na minha opinião, tá? Rocher falhou. O grande goleiro, ele tem que defender. O goleiro do Curitiba, o Rangel, que não é um grande goleiro, fez uma defesa espetacular no cabeceio do Félix Torres antes do Inter empatar o jogo. Uma defesa espetacular. Aquele lance ali do cabeceio do Moledo, de onde foi, da distância que foi, com a velocidade que ela vai pro gol, o goleiro tem que defender aquela bola. Ele tá mal posicionado e ele demora pra reagir. Falhou o Rocher. Então o Inter é um time que falha defensivamente. Isso inclui o goleiro. E aí fica difícil, porque cria situações, muitas situações. O Léo falou em 22 finalizações, mas vamos colocar aqui chance real de gol. O Inter teve 4. No mínimo 4 chances claras de gol. Então, um time que cria isso, mesmo sendo
2: 5,
3: mesmo...
2: Vaguinha, foram 5 grandes chances.
3: É, no mínimo 5, né, Léo? É, pode botar 5 aí. Dá pra contar nos dedos aqui de uma mão as chances que o Inter teve tranquilamente. É, mas sofre defensivamente. Eu não posso excluir isso da análise do time, né? Mas é um time bem montado e um time que luta até o fim, e fora de casa não se entrega. Então, respondendo a tua pergunta, eu fico feliz com o gol no fim,
10: mas eu fico lamentando 2 pontos perdidos, Rodrigo.
9: Leonardo Oliveira, eu tô olhando aqui o scout do SofaScore. O Inter tem 22 finalizações contra 8 do Coritiba. 5 grandes chances contra 1 do Coritiba. 64% a 36% de posse de bola. Dá a impressão, Léo, que o Inter é aquele cobertor curto. Sabe aquele cobertor que se tu tapa o pé, aí tu passa, sente frio na barriga. Se tu tapa a barriga, sente frio no pé. Se o Inter tem esse volume, 5 grandes chances, 22 finalizações, inegavelmente vai vazar atrás. E aí, se vai fechar atrás, tu não toma gol, mas também não cria tanta chance como de hoje. Não te parece que o Inter tá com esse problema, Léo?
2: Hoje, Rodrigo, o Inter levou 2 gols e não porque estava exposto, mas em lances pontuais. O lance do primeiro gol foi aquela disputa de bola. O goleiro do Coritiba dá o chutão, o Bernabé vai disputar a bola, tem o carrinho com o Ronier, o Alejandro perde a dividida pro volante, pro Seba Gomes, aí tem o lançamento, o time do Inter tá saindo de trás e acontece o gol. E o segundo gol é justo no momento em que o Inter tá pressionando e ela começa numa arrancada do Jaci lá pelo lado direito, o zagueiro, que tem a falta do, se não me engano, do Vitor Gabriel. O Vitor Gabriel derruba ele, dá um ipom nele, derruba, aí tem a sequência e sai o gol. São falhas, claro que são falhas, são vacilos do Inter, mas não que a zaga tenha fraquejado. O Inter teve boa postura no jogo, o Inter controlou o jogo, o Inter trocou 532 passes. Isso muda completamente o perfil do time do Inter, que era um time de reação, que era um time de linha baixa, que era um time que jogava por uma bola. O Inter contra o Corinthians, e depois eu posso pegar esse dado, ou se o Lucas puder pegar esse dado, o Inter não deve ter trocado 250 passes. E o Inter, quem troca 532 passes é porque teve controle do jogo. O Coritiba trocou 306. Ou seja, o Inter trocou quase o dobro do que o Coritiba. Então foi um time que teve controle, foi um time que jogou, foi um time que buscou. Não tem qualidade o Inter para envolver o adversário o tempo todo, fazer 1, 2, 3 gols. Primeiro tempo o Inter perdeu gol, o Inter poderia ter saído na frente. Segundo tempo o Inter perdeu muitos gols até chegar ao empate. Porque tem a questão da qualidade técnica, tem a organização, tem a estrutura e tem algo que para mim é o que está movendo esse time do Inter. Tem a aplicação. Os jogadores compraram a ideia do Pezzolano. Os jogadores do Inter correm demais, se entregam demais. Tanto é que o Inter hoje empatou o jogo no final, empatou contra o Botafogo no final. Aliás, o Inter saiu atrás contra o Atlético e virou. O Inter saiu atrás contra o Botafogo 2 vezes e empatou. O Inter saiu atrás do Brasil, agora na quarta-feira, virou. E o Inter hoje buscou 2 vezes o resultado contra o Coritiba. Então, esse é o perfil do time. Ele não é um time que vai ser sólido na defesa o 100%, e que vai marcar nas chances que criar, e hoje ele criou bastante, mas ele é um time que não se entrega. E isso está fazendo o Inter subir na tabela. O Inter já está numa posição intermediária. E para mim, a contagem é que com esse ponto de hoje, faltam 27 para o Inter. Para mim, essa é a contagem.
9: 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Leonardo Acosta, direto da sala de imprensa do vestiário visitante do Couto Pereira. Qual a movimentação por aí, Léo?
1: Isso, chamei para dizer que a gente já está a postos aqui, Rodrigo. E banner colocado, tudo testado. Acho que a qualquer momento vai chegar por aqui.
2: Tem um time que não se entrega. E isso está fazendo o Inter subir na tabela. O Inter já está numa posição intermediária. E para mim, a contagem é que com esse ponto de hoje, faltam 27 para o Inter. Para mim, essa é a contagem.
9: 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Leonardo Acosta, direto da sala de imprensa do vestiário visitante do Couto Pereira. Qual a movimentação por aí, Léo?
1: Isso, chamei para dizer que a gente já está a postos aqui, Rodrigo, e banner colocado, tudo testado, acho que a qualquer momento vai chegar por aqui o técnico do Inter, Paulo Pezzolano.
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0: postos aqui, Rodrigo, e banner colocado, tudo testado, acho que a qualquer momento vai chegar por aqui o técnico do Inter, Paulo Pezzolano.
1: 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E eu aproveito para fazer várias das perguntas que eu tenho para os nossos comentaristas. Porque, como eu disse, é um jogo que permite muitas análises. Vou perguntar a vocês: está ressurgindo Rafael Borré? E eu explico porque eu faço essa pergunta. O Borré fez o gol do título da Recopa Gaúcha. Tudo bem, é Recopa Gaúcha, o Brasil de Pelotas tá na segundona. Mas o que o Inter acreditava era que o Borré precisava de um gol para recuperar a confiança. Eu vi o Vaguinha, que já criticou o Borré várias vezes, pedindo a entrada do Borré. E o Pezzolano atendeu ao pedido. E o que que o Borré fez? Gol! Será que o Inter está recuperando um centroavante, se não para voltar ao time titular, para ser uma arma importante para mudar jogos como o de hoje?
2: Sobre o Borré, é importante, a gente tem bastante coisa para falar sobre ele, tá? Primeiro que os gols que ele fez meio de semana e hoje são gols que a gente precisa analisar as circunstâncias. É o Inter empatando lá na quarta-feira e ele faz o gol do título, ok, mas a gente sabe, né, do nível do jogo. E hoje aqui o Inter tá perdendo, tá todo projetado, todo em cima, numa pressão, numa abafa, e ele faz um gol de muito oportunismo, porque ele percebe onde vai cair a bola, se antecipa, né, toma a decisão antes do zagueiro e consegue fazer o gol. Tem uma coisa que eu digo sobre o Borré, há algumas semanas, quem me acompanha sabe: manda embora, tira daqui, ganha 2 milhões por mês. Não, o Borré não pode sair do Inter. Ele não vai fazer 18 gols para botar o Inter na Libertadores da América, mas ele vai fazer gols assim como ele fez hoje para tirar o Inter da zona de rebaixamento. E é para isso que ele vai ser muito importante, para esse tipo de jogo, para esse tipo de gol. Respondendo, o centroavante titular do Inter tem que ser Alejandro tem que ser o titular, tem que ter mais jogos de sequência. Ah, mas ele não tá fazendo gol, Vaguinha. Circunstância do jogo. Contra o Fluminense, uma rodada atrás, ele fez. Hoje ele não fez, mas é circunstancial. O Inter tem um modelo de jogo que precisa de um 9 de área, e esse 9 de área é o Alejandro. O que eu acho que pode acontecer durante a parada para a Copa é o Paulo Pezzolano tentar aproveitar Borré e Alejandro juntos desde o início. Porque funciona, ou melhor, já funcionou contra o Santos, apesar deles não terem feito gols, e hoje funcionou, os dois dentro da área, na pressão, no abafa, tu tem que ter cara ali pra fazer gol. Então, assim, respondendo, o Borré tá recuperado? O Inter está recuperando o Borré? Não sei, Digão, e eu também não tô muito preocupado com isso. Eu quero que o Borré entre e ajude da melhor forma, e eu tenho a convicção que para aquele campeonato que é o campeonato do Inter, ele vai ajudar. E fiquei muito feliz que ele fez o gol, porque bate com aquilo que eu penso. Não mandem embora o Borré, mas de jeito nenhum.
1: O melhor Borré que eu vi foi como um segundo atacante do Lucas Prato no River Plate. E o Borré hoje foi o segundo atacante do Alejandro. O que te parece, o Borré pode estar ressurgindo no Inter, Leonardo?
3: O Borré é um jogador importante, ele nunca deixou de se entregar, e os gols dele são de quem tá lá lutando, quem tá dentro da área, quem tá acompanhando o lance, quem tá focado no jogo. O gol de hoje é de puro oportunismo, né? Ele aproveita um vacilo do zagueiro, uma dúvida entre o Jaci, o Moledo e o goleiro. Um deixou pro outro deixou pro um, e o Borré aproveitou e fez o gol. O gol contra o Brasil também, numa bola desviada dentro da área. O Borré nunca foi protagonista nos times. O Borré foi bem no River, foi o maior goleador da era Gadiardo, mas o protagonista daquele time, por exemplo, naquele jogo contra o Grêmio em 2019, que ele faz o gol aqui na Arena, era o Pete Martinez. Pete Martinez era o camisa 10, era o cara, o grande ídolo. O Borré sempre foi um grande atacante, mas nunca foi o protagonista, e ele veio pro Inter com status de protagonista. Ah, mas o salário dele é de protagonista. Bom, talvez aí esteja o erro. O que o Borré pode entregar é luta, é empenho, é essa abnegação. É pouco para quem, pro salário dele, que é um salário de protagonista, aí é outra discussão. mas eu concordo com o Vaguinha, no ano passado

0: do Inter desidratou o grupo e enxugou a folha e perdeu alternativas importantes na reta final quando precisou. Se o Borré vai sair depois da Copa do Mundo, eu acredito que ele vá para a Copa do Mundo pela importância que ele tem dentro do contexto da seleção colombiana. Ele não é o titular, mas ele é um cara importante. O Inter precisa trazer alguém que nesses momentos, como foi contra o Brasil, como foi contra o Coritiba, que entre e dê essa colaboração de luta, de transpiração, de acreditar.
1: 6:27 é o balanço final, repercutindo o empate por 2-2 do Inter com o Coritiba no estádio Couto Pereira. Daqui a pouco tem a entrevista coletiva do técnico Paulo Pezzolano. 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Vaguinha, tu como torcedor...
2: Tem mais alguma pergunta?
1: Tem muitas, muitas.
2: Eu tô aqui pra te responder.
1: Eu quero saber o seguinte...
3: Não é à toa que é o perguntinha, né?
2: Exatamente.
1: Quantos sentimentos tu teve a respeito do cidadão Félix Torres ao longo do jogo?
2: Eu não mudo nada que eu falei sobre o Félix Torres, não é zagueiro do tamanho do Inter. Não mudo, porque ele fez um gol debaixo do gol, não vou mudar. Zagueiro que tem muita dificuldade técnica, muita dificuldade. Não é zagueiro do tamanho do Inter. Ah, talvez pra reserva, assim, pra quebrar um galho, porque ele fez um gol, virou, não, queimou minha língua, tá tudo certo, né? Não quero ter razão, eu quero que o Inter ganhe os jogos, empate, ganhe, enfim, eu quero que todo mundo saia feliz, mas não mudo nada, nenhuma vírgula. O Vitor Gabriel também, apesar de ter salvado um gol no primeiro tempo, o zagueiro tem muita dificuldade, tempo de bola, saída de bola, tem números, né? Essa semana saiu uma pesquisa do Vitor Gabriel, o zagueiro sub-23, que tem uma pontuação altíssima. Quando ele está bem protegido, ele tem força física, se impõe e vai bem no jogo. Mas o Inter precisa de zagueiros melhores, zagueiros mais rápidos, zagueiros com saída de bola.
1: Ele tá
2: com... Zagueiros que antecipem. Eu não posso acreditar que tem algum colorado satisfeito com a dupla de zaga que o Inter tem hoje.
1: Ô, Vaguinha, então vou te dar uma notícia ruim, tá? Tá dizendo que o Félix Torres não tem tamanho pra ser o titular do Inter? Ele tomou o terceiro hoje, provavelmente vai vir o Cleiton Sampaio contra o Vasco.
2: Isso, o Cleiton Sampaio é causa de auditoria interna. Pra saber o que aconteceu, por que contrataram esse jogador?
4: 6:30
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2: Inter, bom, aí tá tudo errado.
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1: Vitor Gabriel tomou o terceiro amarelo também?
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1: Zagueiro como centroavante para tentar fazer uma bafa e uma decisão acertada?
7: Você tá no rádio.
2: Naquele momento,
7: mas pensa comigo por um instante.
2: Não tinha mais o que fazer, o Coritiba tava todo retraído. O Coritiba, quando ele faz o gol de empate, ele já tá
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2: O teu zagueiro tava na área.
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2: no final terminou como centroavante. É uma alternativa pra tentar chegar ao gol. Hoje deu certo. Aí se o Félix Torres não faz o gol na coletiva, poderia até aparecer a seguinte pergunta.
3: Beleza e afeto todos os dias.
2: O que explica o Félix Torres dentro da área?
3: Os médicos. Homenagem a todas as mães.
2: Tava ali justamente pra sobrar uma bola e sobrou duas pra ele, né?
1: Sua essência. Tem uma informação pro Lucas Arruda, checou aqui as fichas.
2: Momentos especiais e o carinho que elas merecem. O Vitor Gabriel, ele levou cartão amarelo nos últimos três jogos do Brasileiro.
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2: Então, pelo que eu tenho aqui em duas fichas diferentes, o Vitor Gabriel também.

0: Então tem que ver.
1: A gente colocou que era uma lesão, não colocou, mas de um alto grau.
2: Alto grau de extensão.
1: Eu não imaginava. Alto grau em menos de um mês.
0: Eu

ficar contente. Eu não posso me dar por extremamente satisfeito com 6 pontos, mesmo sendo fora de casa com 2. Eu não posso. Agora, pro campeonato do Inter, 2 pontos.

0: Copa do Mundo, na segunda batalha, a gente esteja com o nosso exército mais forte, reforçado. Por isso que eu digo, não pode perder ninguém. E além de não perder, tem que contratar. Bom, se o Inter fizer, vamos dizer, o Inter é hoje é décimo, né?
1: Isso.
0: Vamos dizer que perca duas posições.
1: Vai perder uma certa.
0: Tá, vamos dizer, vai perder duas posições amanhã, tá? O Inter vai ser 12º ao final dessa rodada. Pela pontuação, não quer dizer muita coisa, né? Mas vamos lá, bota mais quantos jogos faltam?
1: Até a Copa, né? No Brasileiro, 3.
0: Mais 3 jogos no Brasileiro, mais 9 pontos em disputa. Vamos dizer que o Inter consiga ficar em 12º, abrindo mais 2 ou 3 pontinhos da zona de rebaixamento.

0: estádio Beira Rio e o Palmeiras jogando em São Paulo. Então, a abertura de retorno do Inter, ela é muito forte após a volta da Copa do Mundo.
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0: Globoesporte.com.br para liberar o saldo Bianchini, arbitragem, teve alguma interferência no resultado? Deixa eu ver.
1: Tem gol. Deixa eu ver só antes, Rodrigo, para destacar o gol do Fluminense no estádio Maracanã. 38 minutos da etapa inicial no Rio, 1 para o Fluminense, 0 para o Vitória, gol do John Kennedy. Sétimo gol do atacante neste campeonato brasileiro. É um bom resultado porque o Vitória tem a mesma pontuação do Internacional. Só está à frente no critério das vitórias, 5-4. É um bom resultado.
2: O Inter não entra na zona de rebaixamento, né?
1: Tem uma combinação muito maluca que pode fazer o Inter entrar, viu, Vaca? Mas aí é muito resultado.
2: Todo mundo que tá atrás ganha.
1: E não.

passa o Inter. Cruzeiro venceu, passa o Inter. Santos venceu, observar critérios de desempate. Corinthians venceu, observar critérios de desempate. É essa combinação maluca que faz o

pega no braço do Félix Torres, não, a bola explode no rosto do equatoriano. Isso ainda no primeiro tempo. No segundo, dois jogadores do Inter caem, acho que é um Alejandro e outro Thiago Maia, lances normais, não vejo ali. Talvez o que mais vai dar algum

0: classificação do Inter. Mas é muito atrapalhado. O juiz é o Wagner Nascimento, do Nascimento Magalhães, tem 46 anos.
1: É, não tá mais a fundo isso aqui. Tá lá no meio do campo, Pedro. 40, se der, Deus.
0: Cabo Frio.
1: Se acertar, acertou. Se tiver cobrança, tem.
0: Ah, tá
1: Tá pegando mais um truquinho aí, não tá muito afim.
0: Mas
1: não teve assim, né? Nenhum erro.
0: Não tem
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0: Pequenos equívocos que comprovam que é um árbitro que já passou. Pode contribuir de outras formas, não tem um jogo de Série A. Daqui a pouco pegar um joguinho de Série B, de Copa do Brasil, ajudar no VAR, de outra forma. Mas
1: se tomar uma cervejinha lá na praia, lá, o que que tu quer botar pra cerveja?
0: É um daqueles árbitros que vão minando o jogo, irrita o torcedor em casa, que tá acompanhando a partida, ou nas arquibancadas, sabe? Toda a carreira foi assim. Nada me tira que depois, já com 45 anos, 46, que é a idade dele, quando ele vai pro quarto especial da CBF, que não é melhorar. Não tem, é aquilo, deu. A violência só de pior.
2: Aquele abraço, Simon.
0: Valeu, até amanhã.
2: Até amanhã, o balanço final está no ar.

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Leonardo Oliveira,

0: E o Anthony, que é um jogador promissor, tem a imagem da grande atuação contra o Fluminense, mas o Anthony também vinha falhando. Puxa, um goleiro de hierarquia, eu acho que isso define bem.
1: 6:44.
2: Eu falei do lance do Rocher, da falha do Rocher, pra mim é
3: fácil não.
2: Um bom goleiro tem que defender aquela bola. Um bom goleiro, um goleiro que faz a diferença, tem que buscar aquela bola. Ah, foi no contrapé. Só foi de longe, né? Cabeceia de longe, a bola meio que viajada. Se ele tá bem posicionado, ele dá um passinho e espalma aquela bola. Ele tava mal posicionado, dá dois passos e não chega. Um bom goleiro

Rangel faz uma grande defesa. O jogo tá 1-0 pro Curitiba. Então, o cabeceio do Félix Torres pra trás. E o que ele faz ali, aquela ali a defesa. Se ele toma aquele gol.

0: boca.
1: Se curvou, já arrisca o lance. Evidente quebrar uma linha.
2: E o Bijagão mais uma vez fez uma grande partida. E eu quero ressaltar também a participação dele. 6h46, grupo IESA.

0: 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Lucas Arruda, tua informação.
1: É, ainda sobre esse gancho do Rodrigo Vijagra, desde que ele chegou ao Internacional, o Inter tem duas derrotas com ele em campo. As derrotas para o Atlético Paranaense na estreia do Brasileirão, e aí ele só participa dos últimos 15 minutos de jogo, e a derrota para o Mirassol também no estádio Beira-Rio. Então a estatística do Vijagra, ela é muito positiva, Rodrigo, em termos de desempenho da equipe. Ele, né, desde que ele voltou ao time em condições físicas ideais, coincide com essa atual sequência de pelo menos 11 jogos do Inter na temporada e apenas uma derrota contra o Mirassol. Ele não enfrentou o Brasil lá em Pelotas, não foi para a Recopa Gaúcha, mas o Rodrigo Vijagra, sem marcar gol, sem dar assistência, se torna um dos pilares, de acordo com os nossos comentaristas, e vem constantemente sendo eleito craque, calçados pegada das jornadas da Rádio Gaúcha.
2: Que bom que não é só eu que voto nele.

0: 49, Leonardo Acosta. Tá demorando o Pesolano, né, em relação à média.
1: E até porque o Inter vai sair daqui 7:30, volta ainda hoje, o voo é às 9, vai ter que sair rapidinho. Isso aqui que eu tô achando pode ter a ver até com a chuva, tá? Ou seja, foi todo mundo pro banho, agora sim, ó, tá passando aqui, vai chegar.
0: Faz sentido, não deve ter chuveiro pra todo mundo, né?
1: É, não, não, e aí eu, até o treinador, né?
2: Não,
1: vamos lá que tá aqui já.
0: Já chegou o Pesolano?
1: Chegou, chegou.

Paulo Pizzolano, boa noite, Bernardo Gutei, Rádio Grenal. O Internacional perdeu hoje os seus dois zagueiros titulares para a próxima partida contra o Vasco da Gama. O Vitor Gabriel e o Félix Torres estavam

0: Juninho, o Cleiton Sampaio ou outro jogador, a diferença que isso vai fazer, a tua confiança neles, e se essas duas ausências podem fazer com que o Internacional faça uma recuperação mais rápida em relação ao Gabriel Mercado.
1: Qualquer ausência, em qualquer parte do campo, é forte para qualquer time. E sofrer a ausência do goleiro, obviamente, sofre, mas os jogadores que estão bem preparados. Juninho vem fazendo bom jogo, vem treinando muito bem, Cleiton também. Gabi Mercado, eu acho que já está pronto, já para terça-feira, já está pronto, assim que não é que a pessoa, os que têm, vão fazer de boa maneira, são um time que trabalhamos todos os dias.

0: 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Vai estar ali.
1: Eu sou o Pesolano aqui, galera Fossanaia RBS TV. Hoje é mais uma tarde, foi mais uma partida em que o Inter saiu atrás do resultado, mas conseguiu, né? Buscar o empate, somou um gol.

0: faça que o jogador individualmente siga crescendo.
1: Falando Henrique aqui do canal Henrique Pereira, você disse até na respostas anteriores, nas confianças, né, nos zagueiros, seja Vitor Gabriel, seja do mercado, né, todos, a gente também vê em alguns momentos eles errando tempo de bola, né? A gente viu o Vitor Gabriel errando em tempo de bola, a gente viu o Félix Torres também. Como é que tu passa essa confiança pra eles, né? Porque

0: Mas son jugadores que pueden llegar a titular tranquilamente. Sí, Tena Félix, Vitor Gabriel, Mercado que brillan siempre por los tres titulares.
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0: Cualquiera que lo pase por el momento lo pase bien. Entonces,
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0: Importante, porque tem decisões muito, muito importantes nos últimos 30 minutos, com o time rival cansado, um espaço que ele pode passar o melhor e não começar jogando. Então não quer dizer que o titular superior que seja pior. Hoje o treinador tem 5 trocas. Tocou muito o futebol. Tem 5 trocas, eu que falo para eles. Todo o time do futebol. É difícil que o delantero fique jogando nos 90 minutos, porque você necessita pressionar mais, necessita rival longe, necessita frescura arriba. E acontece com todos os jogadores, em todos os times. Então, estamos buscando que eles tenham a sua melhor versão

admite questões de ajustes. Ele defende os jogadores dele, o Pedro Lano é um cara muito de gestão, defende o Vitor Gabriel, defende o Félix Torres, diz, ah, são jogadores que estão sempre querendo melhorar, tem pontos a melhorar e eles estão sempre abertos a melhorar. E fala.

0: importante para terminar um jogo. O atacante hoje participa muito ativamente da marcação, da saída de bola, da pressão no adversário. E depois ele tem a parte dele.
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0: Atacar, que é construir. Então são muitas trocas e não tem um time titular mais, ou um 11 titular. Trabalha com 14, 15, 16 jogadores, porque essas cinco trocas elas permitem. E outro ponto, o pessoal fala do crescimento do time, que acaba fazendo com que algumas individualidades melhorem, como o Borré, cita o exemplo do Borré, que cita mais uma vez, Rodrigo, eu me lembro que tu fizeste menção a isso na semana.

agora ele tá entrando. Hoje ele entrou num contexto que o Inter precisava empatar o jogo. Ou seja, o Tabata foi uma das soluções buscadas pelo Pesolano ao lado do Alan Patrick para empatar o jogo. Parece que é um atleta que ressurge como opção. E, Vaguinho, queria a tua análise a respeito do que disse o Pesolano

0: incomodando a todo momento pra contratar. Eu sou fã dele. Eu sou fã. Esse cara aí. Esse cara vai ter uma trajetória como treinador de futebol brilhante. Muito estudioso.
1: Vai, Vaguinha. Fala muito e

0: Alex, boa noite, Bernardo Guerreiro da Rádio Grenal. Mais um empate do Internacional. O Inter é um dos times que mais empatou no Campeonato Brasileiro, ponto fora de casa. Eu queria saber como o grupo recebe tantos empates assim.
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0: E especificamente hoje é comemorado, ponto contra o Curitiba, ou é uma lástima não ter conseguido vencer?
2: Eu acho que a gente veio aqui pela vitória, né? A gente treinou a semana para vir para vencer. Eu acho que a gente está pontuando, é um ponto muito importante para nós. A gente tem que continuar trabalhando e melhorando ainda muita coisa, né? Eu sei que a gente precisa de ter mais sequência de vitória e a vitória vai vir.
3: Queria que você falasse sobre aqueles instantes finais do jogo e que no momento que o zagueiro quase que vira um centroavante, né? Vira um atacante, aquilo é combinado, aquilo é uma necessidade para o final da partida.

0: do gol, você teve uma chance também dentro da pequena área que você acabou perdendo. O que passou pela tua cabeça perdendo uma chance muito clara e logo depois conseguindo fazer o gol de empate, né, com o ponto feito? Isso pesou pra você? Como é que é pra ter um jogador na pena, né?
1: Naquele momento, quando aconteceu isso aí, eu acreditei que ia fazer um gol.

0: enxergar isso, não. O zagueiro que tem é o principal dele.
1: Alô, alô.
0: Falta qualidade técnica. Ele pisa na bola, Léo. Ele tem dificuldade de domínio de bola.
2: Ele tem bom passe. Ele é um cara que tecnicamente ele sabe sair jogando. Só que ele confia demais. Ele não, o Vaguinha, ele não, ele não é o Beckenbauer, Vaguinha. Ele é o Félix Torres. Vamos botar na medida dele.
0: Nós estamos falando de outro jogador. Não estamos falando sobre o mesmo jogador.
2: É só observar um pouquinho mais.
0: Não, não, não. Léo, não tem nenhuma qualidade técnica, Léo. Nenhuma.

0: solução
1: pro ele. 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
0: Não é. Mas ele não é um zagueiro tosco. Ele é um zagueiro que tem um bom passe, que sabe sair jogando. E isso por vezes atrapalha, porque ele acha que pode mais do que consegue.
2: Eu vou ampliar o debate com vocês.

0: cara vai ser liberado. Os clubes europeus, mesmo que os jogadores estejam bem, eles relutam em liberar na janela de janeiro porque eles precisam repor. E aí o mercado não oferece tantas alternativas. O que eu soube ali atrás é que a gente já não foi tão incisivo naquela janela, micro janela dos estaduais, porque o Inter, como ele tem poucos recursos, ele vai apostar tudo na janela de julho. Teve algumas conversas já bem adiantadas e algumas coisas engatilhadas.
1: São 7:17.
2: Tava falando, antes do Félix Souza, tava falando sobre o Paulo Pezzolano, tá? Ele organiza muito bem, muito bem organizado, tem boas ideias. Puxa, hoje ele me surpreendeu, porque eu achei que seria aquele jogo jogar por uma bola. Talvez ele tenha identificado falta de qualidade no Curitiba. Esse time não vai conseguir nos atacar. Então vamos tentar propor o jogo, vamos tentar tomar conta do campo adversário. E ele conseguiu,

forma que deu certo é o time reativo. Ele olhou pro Curitiba e disse, não vai ter, o Curitiba não vai conseguir propor jogo. Vamos tentar ganhar um jogo hoje assim, na proposição. Mas aí a zaga ficou exposta em dois lances. Em alguns momentos, eu fiquei, me veio alguns flashes do jogo.

Conceição fez dois gols. Na primeira bola o Curitiba hoje, o Pedro Rocha nas costas do Vitor Gabriel, que falhou, errou, teve bola, não teve recuperação, cadeirudo, né? Não teve recuperação, não vai, não joga pro

0: hoje ele acertou nas trocas. Foi bem, tirou o Alex, botou o Vitinho, depois tirou o Matheus Bahia, botou
1: ele. Ele com mais repertório, com mais peças.
0: É isso que eu espero. Eu espero que a direção reconheça o trabalho dele e que entregue, olha, assim, duas ou três peças em nível de titularidade. Vai melhorar, vai ajudar ele.
2: Pênalti. Pênalti pra quem do Casarru?
3: Pênalti para o Vitória, encantado. Rodrigo Oliveira, no estádio Maracanã, é Rio de Janeiro. Um para o Fluminense, zero para o Vitória, segundo tempo. O volante Alisson agarrou o Luan Cândido da equipe baiana. No VAR, o Braulio marcou a penalidade, tem cartão, 1-0 para o Fluminense, mas o Vitória pode empatar o jogo lá no Rio de Janeiro.
0: Tudo errado nesse lance.

0: Fábio, por exemplo, um cabeceio, o goleiro não sai da bola.
1: Tudo,
0: ou que
1: meu filho, vem.
0: Acaba, de repente, tendo uma jogada da linha defensiva depois que passa por ti. Como é que vocês conversam isso pra

0: grave, por exemplo, um cabeceio e o goleiro não sai da bola.
1: Tudo,
0: ou que
1: meu filho,
0: acaba de repente tendo uma desviada da linha defensiva depois que passa por ti. Como é que vocês conversam isso pra...

0: pergunta especificamente sobre a parceria com o Bruno Henrique. Como é que tá se adaptando? Como é que essa questão aí de ter o Bruno Henrique tem já uma esperança dentro do futebol? Como é que tá valendo o momento tanto seu como dessa dupla de meio de campo internacional?
1: No, con Bruno me complemento bien, me siento

0: você se adaptando ao meio campo, mas o Inter que ainda tem hoje como aquele objetivo claro, ficar mais distante da zona do rebaixamento. O que vocês conversam no vestiário, assim, o que dá pra ambicionar? Pegando, por exemplo, o seguinte recorte, faltam 3 jogos ainda do brasileiro antes da parada para a Copa do Mundo. Onde o Inter pode estar depois desses 3 jogos?
1: Não, eu sou do Inter, tá trabalhando ali, ó. Temos um equipe com
2: 7 e 24.
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6: Daqui já vamos direto pro ônibus, porque o Inter vai viajar ainda nessa noite.

0: tem boa leitura. Essa posição de camisa 5.
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0: O que isso fala no futebol de tempo e espaço?
2: Vai ter aquela choradinha, né?
0: Porque tu tem que dominar aquela frente da área e tu tem que ter a leitura do tempo da bola pra encurtar o espaço. Teve uma discussão que se estabeleceu por muito tempo no futebol espanhol e europeu, o seguinte, que os dois times são protagonistas na Europa, entre Busquets e Casemiro. O Barcelona tinha Busquets e o Real Madrid Casemiro. Dois jogadores de características diferentes, dois baita volantes.

Josué, que é o 10 do Curitiba e é o último dos moicanos, e no jogo aqui da Arena em Porto Alegre que eu comentei no campo aberto, e hoje também, o lançamento dele é numa área mais morta do campo, porque na área conflagrada ele não consegue jogar. E agora

0: Gols, na verdade, Rodrigo Oliveira. A gente anunciou aqui o pênalti para o Vitória há poucos instantes. Renato Kaiser converteu a cobrança contra o Fábio, empatou em 1-1 esse jogo no Maracanã.
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0: Fluminense contra o Vitória. E neste exato momento há a virada do Vitória sobre o Fluminense. René, olha só, Rodrigo, René, 22 anos, faz 2-1 para o Vitória no Rio. Um belo gol de perna esquerda, passando pelo René, aliás, passando pelo Xará, René, que joga no Fluminense, ex-Inter, e passando pelo zagueiro. Esse menino, Rodrigo, estava até ano passado no São José, aqui de Porto Alegre. Nesse momento, com Vitória, são 11 jogos e 6 gols marcados, 22 anos. Estava por aqui e tá brilhando.
2: O Campeonato Paulista pela Portuguesa.

0: na visão do Vaguinho, essas duas, pô. Juan Pablo Bernabei. Juan Pablo Sorín Bernabei também deveria estar.
1: É, mas hoje ele não conseguiu repetir a atuação, né, dos últimos jogos. O Bernabei, que invariavelmente estava sendo eleito o melhor em campo, né, nos últimos jogos aí, com gols, com participação efetiva. Ele até ele dá uma dinâmica muito interessante pro time ainda, né?

0: técnicos argentinos por formação.
1: Que são os volantes lá da Argentina.
0: Um deles é o Paredes.
2: O outro é o Depol.
1: O Vaguinha tiraria o Depol.
0: Cinco, cinco.

0: que vem muito bem no Como da Itália, que é o Massimo Perroni.
1: Agora que acabou.
2: O Ciro comprou ele, né?
3: O Ciro comprou ele,
2: ele do Velho Sarsfield.
3: Agora ele tá tentando se reinventar lá.
2: Paredes.

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0: smartphone pra ela.
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0: 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Leonardo Acosta, qual a situação agora aí no vestiário visitante do Couto Pereira? Já emenda com o destaque final do Inter, qual a programação que vem pela frente?
2: Aqui já terminou, viu, Rodrigo? O Inter já se iniciando o deslocamento pro aeroporto Afonso Pena, tem o retorno ainda hoje para Porto Alegre. Bom, Rodrigo, agora é o seguinte, a gente tem que projetar um jogo contra o Vasco pelo Campeonato Brasileiro, a ausência desses dois zagueiros, o Félix Torres e o Vitor Gabriel, só que antes, né, tem Copa do Brasil. O Inter venceu fora de casa, é verdade, tem toda a vantagem, mas precisa confirmar essa vantagem para passar adiante. Então, agora é a Copa do Brasil, terça-feira, jogo contra o Atlético. Claro que até pela vantagem a gente pode me ajudar em apresentação de um outro jogador. E, segundo o técnico Paulo Pezzolano, o zagueiro Gabriel Mercado já está sendo preparado para estar à disposição.

0: Marcelo Decona, na Valéria.
1: Valeu, obrigado, Rodrigo, pelo restante do programa.
0: Leonardo Acosta, direto de Curitiba, 7:35. Como é que tá o Fluminense com o Vitória, Lucas Arruda, e demais jogos hoje?
2: 30 minutos, desculpa, Rodrigo, da segunda etapa no Rio de Janeiro, 1 para o Fluminense, 2 para o Vitória.

0: assim, né? Fica rendendo os resultados, vai aumentar a pressão. Não tem Libertadores no fim de semana, né? Copa do Brasil. Mas vai dar uma aliviada para o lado dele, né? Mas é um bom treinador também. Esse resultado aí é ruim pro Inter, mas também é o seguinte, né? A diferença, me ajuda aí, Ruda, do sétimo. Pega o sétimo.
1: 6 pontos.
2: 7:36.
1: 6 pontos com um jogo a mais.
2: Se perguntarem o sétimo que colocado você tem ouve, 21. Responda.
1: 21.
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1: 21.
2: Encantado.
1: O próprio Vitória é o sétimo colocado.
2: E o Inter?
1: O Inter é o décimo com 18.
2: 26, 3 pontos. 21, 3 pontos.
1: Isso. E do Vitória pro Corinthians, que é o você primeiro time dentro da zona, são 6 pontos.
2: Sementes,
1: mas com o Corinthians ainda com o jogo na rodada.
2: E tem mais, sétimo lugar, a Feira da Agricultura Familiar. 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
1: Vitória
2: de Guaporé,
1: Banrisul,
2: Sicredi,
1: então,
2: Unimed, Vale das Antas,
1: o Vitória, o Inter,
2: apoio
1: tem Bragantino e Curitiba,
2: Secretaria
1: o Inter não
2: de
1: tá,
2: Desenvolvimento
1: não é
2: Rural do Estado do Rio Grande do Sul.
1: Não, então,
2: esperamos você.
1: É melhor que existir.
3: Então, agora falando em

0: foi tudo contigo.
1: Já foi calibrado.
0: Já. Ah, já foi pra calibrar.
1: Pela calibragem.
0: Tá bem.
1: Vamos ver se vai ser
0: aprovado. Vamos ver como é que vai ser o Nicolas.
1: Aqui é a prova de fogo.
2: Tem que fazer mistério também, né? As notas mais importantes, o Nicolas tem que fazer aquele.
0: Tô curioso pra saber a nota do Félix
3: Torres. Se o Vaguinho e o Léo concordarem, foi tudo que fez. Se tiver discordância, aí tu diz que foi a calibragem.
0: Perfeito.
3: Brincadeira à parte. Toca a ficha.
1: Vamos lá, vamos começar pelo Rocher, né? Que salvou o Inter uma jogada no 1-1 com o Pedro Rocha no primeiro tempo, mas estava mal posicionado, né? No segundo gol do Curitiba, nota 5 pro Rocher.
4: Não tá maquiado,
0: eu acho que sim. Eu acho que sim. Eu acho que é bem isso, né?

0: Mas o goleiro do Inter tem que defender aquela bola. É isso. O goleiro titular do Inter tem que pular e defender aquela bola.
1: Tá bom, sim.
2: Próximo.
1: Bruno Gomes marcou bem, controlou o Curitiba no setor dele e chutou a bola que resultou no gol do Ré, nota 6,5.
2: Eu vou combinar assim com o Léo e com o Vaguinho.
3: Vai, a gente vai. Qualquer coisa a gente entra, mas tá bom pro Bruno Gomes.
2: É aquela coisa, vocês podem intervir. Vou deixar meu comentário.

0: 7:57.
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0: 8:33.
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0: 8:52.
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